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0: Alta atenção, segunda hora, aqui com novidade Samael, mais um single a juntar a outros dois. O primeiro surgiu em 2025, o Black Matter Manifesto. Este ano já tivemos Eden Empire e agora surge Hail to the Sun. É o regresso dos suíços, o coletivo liderado pelos irmãos Locha. Os Samael com um novo single, Hail to the Sun. Ficamos agora com boas notícias. Já está confirmada a segunda edição do Heavy Duty Fest, a realizar no RCA Club em Lisboa, dia 12 de dezembro. Confirmados como atração principal os Medieval Steel, também e a celebrar 40 anos do seu álbum The Son of Odin, os Elixir. Tarântula, os nossos Tarântula estarão por lá, os Vinator, que são austríacos, de Espanha chegam os Wicked Leather e por lá a representar as cores nacionais Toxic Attack. É no Heavy Duty Fest, a realizar no dia 12 de dezembro, no RCA Club em Lisboa. Medieval Steel, aqui com Blood Moon, o álbum de 2024, Painmaker.
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Thrash metal, a antiga para o EP dos Venti X, uma das apostas da Dying Victims Productions, editora, aliás, especializada em ir buscar bandas com este som bem retro. Venti X, Rites of Ra, através de Speed Metal Mayhem. No início da sequência Boas Notícias, temos a segunda edição do Heavy Duty Fest, a realizar no dia 12 de dezembro no RCA Club em Lisboa. Os Medieval Steel, de onde retiramos do álbum Blood Moon o tema Painmaker, eles serão os cabeças de cartaz. Por lá estarão também Elixir, Tarantula, Venator, Wicked Leather e Toxic Attack. Confirmado a segunda edição do Heavy Duty Fest. Logo de seguida, Destructor, Tales of Glory, já está por aí este novo álbum deste coletivo de Euclid, Ohio. Eles fundaram-se em 1984, editaram um álbum em 85 e desapareceram do mapa em 1990. Tentativa frustrada em 92, regressaram em 1999 e têm mantido uma carreira estável. Logo depois estivemos com Ex-Master of Beasts and Plagues, através de Murder of Crows, outro coletivo norte-americano do Ohio, também fundado na década de 80. Este teve várias tentativas e falhanços. Terminaram a carreira em 84, regressaram em 85, desligaram em 91. Em 91 ainda tentaram e foram até 95. Depois, em 2006 regressaram, desligaram em 2008. Em 2008 voltaram novamente até 2010 com outro nome. Estiveram no ativo até 2020 e agora aparentemente alcançaram alguma estabilidade a partir de 2022. Editaram um álbum em 1987, Blessing in the Skies. Em 90 também editaram um disco. Em 2015 e 17 outros dois longas durações. E agora temos Of Beasts and Plagues. Logo de seguida, Demon Spell, Blessed by the Dark. É um coletivo italiano e, como repararam, com certeza, com grandes influências de King Diamond, Mercyful Fate, os tons de voz não enganam ninguém. Ficamos agora com uns veteranos da cena death metal norte-americana. Eles estão em digressão pela Europa, precisamente, durante este mês de julho e agosto. Editam agora o seu 12º álbum. Eles são do Wisconsin. Os Jungle Rot têm novo disco. Intitula-se Cruel Face of War. Ficamos com o tema-título.

Vem de Chicago, Illinois, fundados em 2021, já editaram 3 demos. Este é o primeiro álbum, intitula-se Arcatron. Aqui estivemos com I, The Bornless, falamos dos Embittered. No início da sequência, Jungle Rot, veteranos de longa data, fundados em 1992, nunca pararam, têm novo álbum de estúdio, Cruel Face of War, e estão em digressão pela Europa. Pelo meio, fomos até à Suécia para conhecer Strung Out in Hell, os Gluttony. Novo álbum para este grupo, fundado em 2009. A concluir o Alta Tensão por hoje, ficamos com uma autêntica instituição do underground nacional. Os Carceron editaram finalmente o seu primeiro CD, que é uma compilação eventualmente de alguns trabalhos em demo publicados antes. Dolorosa Salva Via é o nome do álbum. Aqui o contacto através de Black Art, se não me falham as contas. A boa notícia é que os Carceron se apresentam este sábado, dia 18, ao vivo em Almada, no Hollywood Spot, Estrelas do Feijó. Serão acompanhados pelos True Void e também pelos Cult of Alkias. Carceron ao vivo no Hollywood Spot, Almada, este sábado, dia 18, para apresentar este Dolorosa Salva Via. Aí fica Carceron até à hora certa. 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
1: Alô, alô, está no ar. Muito boa tarde e bom fim de semana. Mais uma edição do A330 aqui na RTP Antena 3 até às 7 da tarde. A partir de agora vão começar a desfilar as 30 canções mais votadas por vocês durante a semana em antena3.rtp.pt. Um ótimo verão, continuação de um grande fim de semana e, se for caso disso, boas férias. Daqui a nada já vamos dar o pontapé de saída na contagem de hoje, mas ainda antes vamos lá perceber como é que ficou o top 3 da semana passada.
0: 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Número 3.
1: Regressam hoje aos palcos por Mambo os Buracas São Sistema no terceiro lugar.
0: Número 2.
1: Para Ana Lua Caiano, Uma Vida a Menos é a música nova.
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0: Número 1.
1: Também nova, claro, do Benjamin, os Recursos Humanos continuam líderes, terceira semana consecutiva. Esta canção lidera o top da 3. A ver, vamos se vai manter hoje ou não essa medalha de ouro ao peito do Benjamin, numa edição do A330 que traz muitas mudanças.
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1: Ora, escutem, 10 regressos à contagem, 4 novidades e, claro, muita música para ouvir durante esta hora. Eu sou o André Santos, vamos a isso. Começa agora a contagem do top da 3.
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1: Começamos a contagem desta semana com uma descida. Philip Carlson e Michael Knight, segura firme, perdeu 16 posições. Não foi uma semana fácil para esta dupla.
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1: Avança agora aquela que é a primeira reentrada da semana. Eles têm andado por cá desde o mês de abril. Aliás, estrearam-se logo no terceiro lugar do top. Daí para cá têm oscilado mais acima, mais abaixo. E nesta semana regressaram às 30 mais votadas da 3. Chamam-se Falso 9. Regressaram depois do disco de estreia lançado há 3 anos. E voltaram com aquilo que são até agora duas novas canções. A mais recente chama-se Saia, mas aquela que hoje volta à tabela chama-se Blusa. É uma cantiga que parte da ideia de que aquilo que fomos acaba por deixar de nos servir numa altura em que, vá, de alguma maneira começamos a abandonar o sonho, que é bem mais frequente, convenhamos, no arranque da nossa vida. Ora, a imagem que é criada é de que a blusa não serve mais, é um verso que fica no ouvido e que vamos ouvir também agora no A330. É o regresso dos Falso 9 à tabela com Blusa.
0: Número 29.

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1: Boa tarde, bom fim de semana. Siga para mais um regresso à tabela. Agora é com os 3%, a banda de Lisboa, que voltou 9 anos depois. 9 anos depois aos discos. Chama-se Já Não Posso Ficar Aqui. É este o título do novo trabalho. É o quarto de originais da banda. Um álbum que fala sobre a transformação operada pela passagem do tempo, sobre todos nós e sobre os sítios que também têm um grande papel na nossa formação. Bebe Comigo é a canção que volta a tocar aqui pelo A330.
0: Número 26.
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0: Seu Sangue, Filipe Sambado, perdeu 4 posições. Três semanas na liderança, um percurso que termina agora. O Benjamin e os seus recursos humanos perdeu a liderança. Ao Benjamin, caiu 23 posições, o que significa que vamos ter novo número 1 na contagem de hoje.
1: Número 23.
0: Bolas. Ninguém estava à espera disto, não é? Bom, no número 23, Bruno Pernadas e Margarida Campelo, Is World, é um regresso.

0: mais uma das muitas reentradas desta edição.
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0: A fechar o primeiro terço da contagem desta semana, a primeira novidade no A330. Ora, antes de mais, dizer-vos que o título desta canção é qualquer coisa. Vai buscar uma expressão que sempre me lembro de ouvir e da qual gosto particularmente. Ora, ouçam, cana rachada. Já todos ouvimos isto alguma vez na vida. E é este o título da nova canção da Ana Cláudia, uma cantiga que, de acordo com a própria, abraça o insulto e transforma-o em confissão, porque ao aceitar que sou feita de contradições, diz Ana Cláudia, posso descansar na verdade universal de que ser imperfeita não é falhar, é na verdade ser humana. Palavras da Ana Cláudia, ela que mandou este single cá para fora, uma cantiga que integra também a banda sonora de série Lisbon Noir, disponível na Prime Video, e que já conta também com videoclipe. Novidade, por isso mesmo, na tabela desta semana é a Ana Cláudia com... cana rachada.

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1: Uma ótima tarde e bom fim de semana. Obrigado por estarem com a RTP Antena 3. Um bom verão agora com mais uma estreia na tabela de hoje. É o Senhor Vulcão que toma o 19º lugar com uma das 10 canções do disco que editou este ano. O álbum já agora chama-se Boca de Fogo e tem canções com títulos como Pombos e Gaivotas, Dentes Tortos ou, justamente, Ratos em Nova York. É esta a canção que nos interessa para agora, claro, uma canção inspirada em Queens, Nova York, nos anos 80 e na bolha criativa que marcou esse período, em contraste com a experiência pessoal do Sr. Vulcão na Buraca, onde cresceu. Chega hoje pela primeira vez às mais votadas da RTP Antena 3, chama-se Ratos em Nova York. É o Sr. Vulcão.

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1: Número 18. Keep Lousada de volta também às 30 mais da semana.
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1: Os camelos também sabem nadar. Captei a vossa atenção? 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É este o título do futuro disco de Peculiar, o Príncipe dos Reinos do Algarve. Pelo menos é assim que ele se descreve no seu Instagram. Ora, a canção que hoje entra pela primeira vez nas mais votadas da 3, é uma estreia no A330, chama-se Azeitona. É o Peculiar.

0: Roberto, peça triste, está de volta à contagem.
1: Número 15.
0: Vamos dar um salto dos grandes na tabela. Beatriz Pessoa, figuração, ganha.

0: 14.
1: E eu avisei que hoje tínhamos grandes transformações na tabela, depois de percebermos que o Benjamin, líder, caiu do número 1. Também a Ana Lua Caiano perdeu o segundo lugar com este Uma Vida a Menos, caiu 12 posições.
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0: Número 13.
1: Ou seja, vamos ter novo número 1 e novo número 2. É o que sabemos agora. Vogue Waker, The Needle Around Your Wrist. É um regresso às mais votadas.
0: Número 12.
1: Também de regresso os Ganso com Deixar-te.

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1: Ah, bom verão com a RTP Antena 3. Entramos agora no top 10 desta semana com o pódio já ali ao fundo do túnel. Pódio que, já percebemos, estará profundamente transformado esta semana, já que o até hoje líder Benjamin e a vice-líder Ana Lua Caiano já por aqui passaram em resultado de valentes quedas que tiveram nas votações desta semana. Assim sendo, o que é que se passa? Bom, temos vagas em aberto nos lugares mais desejados do top. A ver, vamos, quem as irá ocupar. Para já, mais uma novidade na contagem de hoje é a Picas. Ela lançou o disco de estreia há algumas semanas, chama-se Vendavais e reflete a turbulência normal de quem tem 20 anos, as incertezas, as descobertas, a insegurança. É um disco escrito integralmente pela própria Picas. Quem Eu Quero Agora fala sobre amores passageiros, encontros que podem não durar para sempre, mas que em determinado momento são intensos e encontros verdadeiros. É novidade no A330, Picas, Quem Eu Quero Agora. Número 10.

bastonada. 100 subiu 9 posições e aterrou no número 9. A subir 11 lugares, Amaro com Feeling So Nice, ela que mantém a sua digressão pela Europa, concertos de verão. Desta feita é a vez de atuar hoje em Roterdão, nos Países Baixos. Número 7. Afonso Cabral. Dança Comigo na Ilusão afastou-se do pódio, perdeu 3 posições.

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1: Eis-nos chegados ao 6º lugar da tabela para termos desde já uma certeza sobre o pódio de hoje. É que vai estar mesmo totalmente remodelado, já que depois das quedas do número 1 e do número 2, eis que no 6º lugar encontramos os até hoje detentores da medalha de bronze, Buraca Som Sistema, a caírem esta semana 3 posições com Puro Mambo, a nova canção dos Buraca que chegou este ano e que acompanha o regresso da banda aos palcos. O regresso esse que acontece precisamente hoje no Nós Alive, dia esgotado por sinal, claro, é o último concerto do palco principal e por essa razão, apesar de descerem na tabela, eis a nossa forma de assinalar o dia do regresso aos palcos de um dos projetos mais relevantes da música portuguesa dos últimos anos. Os Buraca Som Sistema, Puro Mambo, perdeu 3 posições e estão de volta logo mais aos palcos no Alive.

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1: No quinto lugar, um regresso, Inês Marques Lucas e o seu Traz-me o Verão a Casa, single deste ano, que sucede ao disco que editou o ano passado. A música chegou com um videoclipe que, reparem bem, foi realizado, captado, editado, tudo pela própria Inês Marques Lucas. É uma canção para, por estes dias, mergulharmos ainda mais no verão ou para, quando ele passar, matarmos saudades.

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2: E hoje a memória é coletiva. Numa semana em que assinalámos 10 anos dessa final do Campeonato da Europa de 2016, onde trouxemos finalmente o caneco, aquela final inesquecível em Paris, com o golo do Éder. Ora, esse momento foi já há 10 anos, a data foi assinalada ontem, e foi justamente à conversa com o Éder que eu estive na emissão da 3 no dia de ontem, na manhã de ontem. Ora, a verdade é que qual terá sido, qual será ainda, a imagem que os franceses têm do nosso Éder? É que a nossa, bom, a nossa sabemos qual é, mas qual será a dos franceses? Agora o que eu te pergunto é como é que ficou essa relação com os franceses? Ganhaste muitos amigos, imagino.
3: Na altura ganhei muitos amigos. A relação era ótima, antes, sobretudo em Lille.
2: Sim.
3: Porque tinha sido emprestado e a época acabou-me por correr muito bem, a segunda parte da época, porque eu tinha ido para poder jogar e poder ter a possibilidade de ir ao europeu.
2: Conseguiste, de resto?
3: Consegui, correu muito bem e acabei, e antes, mesmo antes de ir para o europeu, acabam por me oferecer 4 anos de contrato. E eu aceitei, porque adorei mesmo. Mas depois pronto, as coisas acontecem e depois passaram a vida a perguntar-me porque é que eu marquei contra a França.
2: Ainda hoje, quando vais à França, abordam-te na rua franceses ou não?
3: Hoje já não tanto, também porque se calhar cortei o cabelo e saí um pouco dos radares franceses.
2: Não sai dos nossos, garantidamente, com novo look ou não, o Éder foi meu convidado ontem na manhã da 3, por isso mesmo podem recuperar a conversa na íntegra, passando pelo nosso site, vídeo também nas redes sociais e uma memória que não se apaga. E é por isso mesmo até este mês de julho de 2016 que recuamos com uma das canções que liderou neste mês, no caso a de Manuel Fúria e os Náufragos, 20 mil naves, nesse mês absolutamente inesquecível de julho de 2016, era a vossa favorita a tocar aqui no A330. We'll be right back.

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1: É sempre uma decisão complicada de tomar, mas este top teve mesmo que ser alvo de uma reestruturação. E atenção, eu sou só o porta-voz, a decisão foi mesmo vossa. Sim, sim, sim, escusam de esfregar as mãos, de as lavar, nada disso. Porque foram vocês que decidiram mudar as chefias do vosso top favorito e renová-lo nos lugares mais desejados. Votaram, votaram, votaram. E olhem, o resultado está à vista. Temos novos inquilinos em todos os lugares do pódio do A330. Comecemos pelo terceiro lugar, que é alcançado pela música nova dos Macacos do Chinês. A Vida é Assim é uma das cantigas que encontram no EP Bolos Depois da Meia-Noite e que marca o regresso dos Macacos do Chinês às canções. Aviso já que esta cantiga tem um refrão bastante orlhudo. Aliás, talvez tenha sido isso que vos conquistou. Subiu 8 lugares, é a nova detentora da medalha de bronze. A Vida é Assim, os Macacos do Chinês.
0: Número 3.

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1: Novo número 2? Sim, também temos, claro, já o sabíamos. De resto, sai por isso medalha de prata para os irmãos Cameira. A dupla formada por André e Filipe está de regresso com Dreamer, sendo que o nome da banda, Mother Flutters, já agora ficam a saber, nasceu precisamente do facto de eles serem irmãos, Mother, uma homenagem à mãe, e também do facto da flauta ser um instrumento que marca o som deste projeto, Mother Flutters, que já no próximo dia 25 vão a marcar presença em Meda, no festival Meda Mais, que conta com o carimbo da RTP Antena 3. Aí estão eles, no segundo lugar, subiram 4 posições com este Dreamer.
0: Número 2.

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1: Final de mais uma edição do A330, ao top de música nacional da RTP Antena 3. Já sabem que a seguir vem por aí o Tiago Ribeiro com uma hora de música nova no seu Avenidas Novas. E que eu, André Santos, na verdade, não estou de regresso nem no próximo sábado, nem na próxima semana, porque o que é que sucede? Férias. Isso, férias. Por isso mesmo, na próxima contagem será a Andreia Pinto a apresentar-vos as 30 mais da semana. Eu, André Santos, regresso na última semana de julho. Até lá estamos sempre em contacto, claro, através do e-mail andré.santos@rtp.pt ou do meu Instagram em Sir André Santos. Para o final, o novo número 1. Ou melhor, os novos número 1. Eles já estavam na tabela, mas tiveram uma subida verdadeiramente alucinante esta semana. Conquistaram 22 lugares. É uma canção que puxa para o baile, precisamente, e que por isso conta com os Bateu Matou. Eles que neste Olinda trazem o Tatanka como companhia e juntos tomam agora conta do topo do A330. É a vossa canção nacional favorita. Não se esqueçam de votar durante toda a semana em antena3.rtp.pt. Na próxima semana há nova contagem. Até lá, lideram os Bateu Matou e o Tatanka. Olinda. Tchau. Era escusado, não é? Boas férias, bom verão. Tchau, tchau.

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0: Ouvintes da Propral, cá estamos nós, de novo e de novo separado. Não estou eu no estúdio em Lisboa, mas está a nossa convidada, que se chama Joana Carneiro Pinto, que eu cumprimento desde já. Olá, Joana.
1: Olá, boa tarde, Alvin.
0: Olá, estou-te a ouvir assim muito longe, mas acredito que ao longo da emissão vou-te ouvir mais perto. Que esta distância não nos separe, pelo contrário, que nos una. Agora sim, já te estou a ouvir. Okay, olha, este livro que agora editam e que se chama Orientação Vocacional para Jovens dos 12 aos 18 anos, de que forma é que de facto pode ajudar as pessoas que estão nesta idade?
1: Então, antes de mais, obrigada pelo convite para estar aqui hoje e poder de facto falar um bocadinho deste livro, deste projeto que se chama Orientação Vocacional. Os nossos jovens são chamados muito cedo, nomeadamente no final do nono ano, demasiado cedo, sim, a tomar a sua primeira decisão vocacional, não é? Que é o que é que eu vou fazer em termos de ensino secundário, vou continuar com um curso mais regular, vou pôr um curso artístico, tecnológico, profissional, portanto as dúvidas já são muitas. Depois isto volta a repetir-se no final do 12º ano, em que temos mais uma decisão: vou para a universidade, não vou, faço um gap year, para que universidade, para que curso? E a verdade é que um jovem com 15 anos e depois com 17 ou 18 ainda pode não ter muito esclarecida a ideia sobre si próprio, quem é que é neste momento e muito menos quem é que pretende vir a ser no futuro.
0: É bem verdade. Como é que se dá a volta a isso?
1: Fazendo orientação vocacional. Portanto, tendo aqui um espaço, um tempo e um espaço, eu acho que as duas coisas são importantes para separar e se olhar para si próprio. Todos nós vivemos uma vida muito apressada, andamos sempre cheios de coisas para fazer, e os jovens nesta idade, com muito estudo, muitas atividades, muitos hobbies, muita vida social, que é sim claramente importante, mas depois muitas das vezes perdem-se neste ter tempo parar, olhar para si mesmos, para as decisões que já tomaram antes, para o tipo de interesses que têm, o que é que valorizam, que sonhos, que paixões, que competências, e como é que tudo isso se pode unir para formar um projeto de vida futuro.
0: Deixa-me só dizer que eu acho que este tema é bastante interessante. O que nós pedimos hoje aos ouvintes é justamente isso, que nos digam o que é que queriam ser nesta idade. Se tinham alguma ideia, se acertaram logo naquilo que viriam a ser, se tiveram mudanças, se alteraram o vosso percurso, se mudaram de cursos, o que é que fizeram. Eu sinceramente, nesta idade, eu não sabia o que é que eu queria fazer. Isto é, eu já trabalhava na rádio, mas achava que pronto, era algo que ia passar, não é? Pelo menos os meus pais diziam isso, e eu queria acreditar que os meus pais tinham sempre razão, não é? Ou pelo menos eles faziam-me acreditar nisso. Mas a verdade é que ali estava, já era a minha profissão. Mas eu diria que são mais as pessoas, os adolescentes, que nesta idade não fazem a mínima ideia do que querem ser. Aliás, há pessoas que em idade adulta não fazem a mínima ideia do que é que querem ser. Estou aqui a dirigir-me aos ouvintes da Provaral. Queremos que nos digam o que é que queriam ser nesta idade, e já agora, no que é que deram. O telefone é o número, é o de sempre, é o 96038-6272. É a linha do WhatsApp da Provaral.

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0: Estou muito curioso para saber o que é que os ouvintes dizem sobre esta temática, orientação vocacional, um livro que agora chega e que se chama justamente Orientação Vocacional para Jovens dos 12 aos 18 anos, um guia pronto a usar para professores, psicólogos, pais, educadores e famílias e, claro, também adolescentes, não é? Julgo eu. Já agora, tu tens acesso a estatísticas. Quem é que aqui acerta mais? Os homens, as mulheres, os rapazes, as raparigas? O que é que tu conheces sobre isto?
4: Não tenho estatísticas. Okay. Aquilo que se verifica nas pessoas que mais procuram orientação vocacional é que as jovens são capazes de ter um autoconceito mais esclarecido, ou seja, conhecem-se melhor, mas são mais inseguras na decisão que estão a tomar. Às vezes precisam de uma confirmação, precisam de uma validação, venha da família, venha dos professores que as conhecem melhor, venha do psicólogo que lhes faz a orientação vocacional. Os jovens, portanto, no sentido masculino, passam menos tempo a olhar para si próprios e a conhecerem-se tão bem, mas não precisam tanto da validação externa, são mais decididos, tomam mais rápido a decisão.
0: Mas não achas que, por exemplo, nessa idade os pais são absolutamente decisivos?
4: São fundamentais, quer no bom, quer no mau sentido. Daí também pois. Este livro ter sido desenvolvido para pais, famílias, portanto, educadores em geral, ou tutores em geral. Porque o que se verifica, e aí sim os estudos dizem-nos que, por um lado, os jovens, apesar de estarem num movimento de independência em relação aos pais, nesta fase da adolescência, continuam a valorizar muito a opinião dos pais em relação a este assunto em particular, do seu futuro académico e profissional. Portanto, os jovens estão a tentar afastar-se dos pais, seguir os seus próprios valores, as suas próprias ideias, mas querem aconselhamento, querem ouvir quem é mais experiente e por isso recorrem aos pais. Os pais, muitas das vezes, não sabem é como fazê-lo, que aconselhamento dar, que ideias dar e como abordar o assunto sem sentir que estão a influenciar. Aliás, já tive em situações de consulta pais a referirem: nós não falamos em casa deste assunto porque eu não quero que ele saiba ou ela saiba a minha opinião para mais tarde não poder dizer que eu influenciei e me vir culpar. Isto não é de forma nenhuma um modo adequado de lidar com o assunto. Estes assuntos têm que ser conversados. Tem que haver um distanciamento entre aquilo que são os meus sonhos enquanto mãe e enquanto pai, daquilo que são os sonhos e as concretizações que agora o meu filho ou filha vai realizar. E, portanto,
0: não
4: eu não,
0: que é uma
4: não posso tentar usar agora o meu filho para realizar um sonho profissional que eu não consegui atingir.
0: É exatamente isso que eu te ia perguntar, não é? Muitas vezes os pais projetam nos filhos aquilo que não conseguiram ser e às vezes pode ser um erro tremendo, não é?
4: Sim, claramente, porque, quer dizer, são nossos filhos, mas são entidades diferentes, têm características diferentes, gostos diferentes, estamos numa fase da vida completamente diferente, em que o mundo do trabalho também está a mudar muito e, portanto, não podemos colocar nos ombros de um miúdo a responsabilidade de concretizar um sonho que era nosso.
0: Mas para, Joana, é que é uma decisão tão tão decisiva que... Custa-me fazer esta pergunta, mas às vezes eu acho que nós não temos maturidade com aquela idade de sabermos o que queremos. Se calhar esta decisão devia ser mais tarde. Eu sei que tem que ser ali, não é? Mas esta decisão devia ser mais tarde, sei lá, aos 18, aos 20, não sei.
4: Sim, é verdade. Eu concordo que a maior parte dos jovens não está ainda num ponto devidamente esclarecido para tomar decisão. Como referi há pouco, ainda não se conhecem muito bem, ainda estão a acabar de construir a sua própria identidade, a sua própria personalidade e, por outro lado, ainda exploraram muito pouco do mundo do trabalho. E, portanto, decidir quando se tem pouca informação em relação a estes dois aspectos é muito injusto e é muito difícil. Mas acrescentaria aqui uma coisa, que é, isto não é uma fatalidade, ou seja, não vou decidir agora, ok, vou para Humanidades e por isso nunca mais na minha vida vou poder ser determinadas profissões que já estou a excluir. Portanto, a forma como o sistema de ensino também está organizado permite-nos aqui alguma flexibilidade.
0: Como assim?
4: Portanto, não há propriamente...
0: Quando chegas Humanidades, chegas ali ao 12º ano, podes recuar a ir para Ciências?
4: Não, podes. Não vais propriamente poder entrar...
0: Tempo.
4: Exatamente, poder entrar no curso de Medicina, não vais ter, por exemplo, os exames nacionais que são necessários para isso. Mas é possível o aluno, por exemplo, passar um ano a fazer os exames que são... a preparar-se para fazer os exames que são necessários e depois alterar. Mesmo... no ensino superior, podemos começar com uma licenciatura e a seguir ir fazer um mestrado numa área completamente diferente. E o próprio mercado de trabalho já está muito mais aberto para isso, para essa flexibilidade. Portanto, já não é esperado que, se eu comecei em Direito, tenho que terminar em Direito. Posso ter feito Direito e agora fazer um mestrado em Comunicação, posso começar em Psicologia e a seguir passar para Gestão, porque complementam-se. Há mais esta ideia da complementaridade na nossa formação e no desenvolvimento de competências e não de tanto saber técnico.
0: Já agora, haverá uma tendência dos pais para que os filhos façam aquilo que eles desempenham profissionalmente?
4: Acho que já não tanto. Essa ideia de que venho de uma família de advogados, portanto é esperado que eu também seja advogado ou médico... Já está.
0: Achas que não?
4: Não, acho que já está a cair em desuso. Os pais atualmente estão muito mais receptivos a outras ideias. Às vezes, obviamente, que os pais têm sonhos e expectativas para os seus filhos e pode-lhes custar a lidar inicialmente com isso. Mas a maior parte dos casos, até porque faz parte do próprio processo de orientação vocacional, muitas das vezes ajudarmos pais e filhos a perceberem o ponto de vista de um e do outro. E a perceberem, ok, eu tinha este sonho para ti, mas eu quero fazer isto, pai.
0: Mas para, eu acho que o caso pode mudar de figura quando o pai é, por exemplo, dono de uma empresa de advogados, ou é dono de uma empresa de, sei lá, de alimentar, não é? Aí... possivelmente vai querer que o filho possa gerir os seus negócios. Sim. Portanto, vai tentar convencê-lo a ir para gestão e no caso de ter uma empresa de advogados, possivelmente vai tentar convencer o filho a ser advogado, ou a filha, não é? Achas que não existe esta mentalidade?
4: Não é que não existe, acho que está a cair em desuso.
0: Há alguma lógica, não é?
4: Tem, claro, não é? Se eu batalhei, e os meus pais batalharam, exatamente, para construir um negócio, e se eu tenho um herdeiro, obviamente que eu quero que ele herde aquele negócio e que continue. Mas eu acho que as famílias portuguesas estão muito mais flexíveis a aceitar outro tipo de percursos para os seus jovens e a perceberem que não podem estar a condenar à partida aquilo que vai ser o futuro profissional e a felicidade de um jovem, não é? Porque, parecendo que não, nós realizamos-nos também através do trabalho. E, portanto, acordar todos os dias para fazer uma coisa da qual não gostamos é verdadeiramente horrível e acaba por nos adoecer até.
0: Outro dia falávamos em voz alta neste programa e a pergunta que fazíamos era, em termos percentuais, quanto é que achas que as pessoas são realizadas no seu trabalho? Fazes ideia, não é? Será que a grande maioria das pessoas são realizadas no seu trabalho ou não? Eu adorava saber isto, mas com estatísticas fiáveis.
4: Pois, eu quero acreditar que sim. Teríamos que ir agora consultar alguns artigos científicos para ver se isso está estudado dessa maneira, porque depois, eu diria que uma das dificuldades da psicologia é ter muitos conceitos para a mesma coisa e, portanto, o que é ser feliz no trabalho, o que é estar satisfeito, o que é sentir bem-estar no trabalho, portanto, há tantos conceitos à volta disto que iríamos encontrar mil e um estudos. Portanto, não sei se a maior parte está satisfeita, mas gostava que a maior parte tivesse a possibilidade de se sentir satisfeita alguma vez no trabalho que desempenha.
0: Tu não sabes se está satisfeita, mas vais saber, porque é essa a pergunta que eu também quero fazer aos nossos ouvintes. Ouvintes da Provaral, vamos fazer aqui uma rápida estatística, a chamada estatística indireto, que é, digam-nos o que fazem E se estão satisfeitos, se estão realizados com o vosso emprego ou se preferiam fazer outra coisa. Já agora, se preferem fazer outra coisa, digam-nos que outra coisa é essa, não é? Se não quiserem revelar a vossa identidade, podem fazer aquelas vozes estranhas. Ponham a mão à frente do micro, mas filmem-se. E façam assim uma voz. A minha previsão favorita. Quero ouvir isso. Ouvintes da Bravo, por favor, realizem os desejos hoje do vosso adorado apresentador. Edição da Provaral com a nossa Joana Carneiro Pinto, autora do livro Orientação Vocacional para Jovens dos 12 aos 18 anos. A pergunta impõe-se: tens noção do que é que os jovens atualmente querem ser na sua larga maioria? Youtubers, cantores, atores, programadores, o que é que querem ser? E já agora, que profissões de futuro estão a seduzi-los?
4: Olha, eu diria que nas primeiras três opções que indicaste acertaste completamente. Portanto, o ser influencer, youtuber, o aparecer, o estar ligado a profissões de tecnologia, da AI, está bastante na moda, precisamente também pelo momento que estamos a viver, não é? Há uns anos atrás, quando eu entrei para esta área de orientação vocacional, quase todos os miúdos que eu atendia queriam trabalhar tipo CSI, portanto, fazer investigação criminal, porque eram as séries que acompanhavam. Muitas modas, e principalmente jovens com 14, 15 anos ainda vêm muitas das vezes com estas ideias, que podem ter um bocadinho de realidade, mas às vezes quando vamos a explorar são fantasiosas, são irrealistas, só conhecem a versão que os mídia lhes contou. E portanto não foram verdadeiramente explorar o que é que vão ter que estudar para lá chegar. Ou como é que se faz, depois em que é que consiste o dia-a-dia, a rotina de uma pessoa que tem essas profissões. Portanto, quando nós em sessão de consulta conseguimos passar o jovem para a realidade, muitas das vezes essas ideias acabam por cair por terra.
0: Eu estou muito entusiasmado com este programa e ainda estou mais entusiasmado para perceber o que é que dizem os nossos ouvintes. Vamos ouvir desde já dois rapazes e raparigas deste programa. 960386272 é a linha do WhatsApp, como sempre. O primeiro ouvinte de hoje é o André.
5: Olá a todos os ouvintes. Eu queria ser cão-polícia, é verdade, queria ser cão-polícia e acabei como designer. Um grande abraço, resto de boa sexta-feira para todos.
0: Queria ser cão-polícia, como assim, não é? Espera, vamos ouvir aqui o João Paulo. Está.
6: Aos 18 anos fui para a tropa, aos 21 terminei o secundário, aos 23 entrei na universidade, aos 27 fui para a polícia. Portanto, nunca sabemos ou nunca soube em concreto o que é que queria ser. Temo e desconfio que hoje ainda não saiba, embora tenha feito um percurso muito ao sabor do vento, nunca criei demasiadas expectativas.
0: Ora está, a polícia em grande, para já, nestes dois primeiros ouvintes. Mas temos uma outra primeira mulher a participar neste programa. Não sei ainda o nome, mas vou saber, já digo. Ora, vamos ouvi-la.
7: Olá, Prova Oral. Meu nome é Janete, tenho 36 anos e confesso que ainda não sei o que é que quero fazer. Nunca soube, nem no secundário, nem quando fui para a universidade, e já frequentei três licenciaturas e neste momento estou a terminar o mestrado em Psicologia Clínica e da Saúde. Beijinhos!
0: Ora está, alguém com 37 anos que ainda não sabe o que é que quer fazer e continua a experimentar. Eu acho isto extraordinário, não é?
4: Eu acho que isto são ótimos exemplos para ajudar a normalizar que temos que ter a nossa vida fechada assim que escolhemos um curso da universidade e não é para pensar mais no assunto. Portanto, a nossa carreira constrói-se. Portanto, não há aquela, hoje em dia, o que os estudos nos mostram é que já não devemos seguir aquela ideia de há uma vocação, há um dom para o qual eu nasci, portanto eu só posso encaixar naquilo. E esta última ouvinte disse-nos, já fiz três licenciaturas. Ok, depois teríamos que explorar isto a fundo, de o que é que está aqui por detrás. Mas a verdade é, porque não posso continuar a explorar? Porque é que eu não posso continuar a aprender ao longo da minha vida? E hoje está a fazer psicologia clínica, mas se calhar daqui a uns anos volta a entrar na universidade para fazer uma coisa diferente, porque quer aliar a psicologia com a gestão, por exemplo. Não temos que ter a nossa vida decidida, vamos construindo. A carreira é verdadeiramente uma construção, desde que nascemos até que nós morremos.
0: Como é que nós visualizamos o nosso futuro? Isto porque o teu livro aborda justamente isso.
4: Visualizar o futuro. Eu diria que, em primeiro lugar, eu gosto muito desta estratégia de começar no sonho. Que sonhos é que eu tenho? Se tudo me fosse permitido, qual seria a idealização? Não é? Muitas das vezes eu faço o exercício de um jovem, ok, tens 14 anos, mas imagina que, tal como naquele filme que às vezes nós vemos, a pessoa acorda com 30 anos, qual seria o teu dia ideal? Levantavas-te a que horas? Tinhas filhos? Que tipo de relações? Vais trabalhar para onde? Como é que te deslocas para lá? O que é que fazes durante o dia na tua rotina? Entras a que horas? Sais a que horas? Porque isso ajuda a trazer a pessoa para a realidade. Começar por esse ideal e depois aos pouquinhos ver quanto é que desse real eu, quanto é que desse ideal eu consigo passar para a realidade.
0: E os sonhos também vão-se alterando muitas vezes, não é?
4: Exatamente, exatamente.
0: Não tens só um. Por isso, podem ser renovando.
4: Podem ser renovando, às vezes são conjugáveis vários sonhos diferentes, outras vezes não. E as pessoas também não têm que ser só uma coisa. Aliás, os próprios contratos de trabalho hoje em dia estão com muito maior flexibilidade e já se fala numa gig economy. Portanto, as pessoas vão trabalhando por projetos, não têm que ter necessariamente um empregador e ficar ali para o resto da vida. Portanto, vamos tendo vários empregadores. Exatamente, sim. É um bocadinho ser freelancer. Mas eu acho que os jovens estão cada vez mais confortáveis com essa ideia.
0: Uhum. Isto é, não se importam com a incerteza.
4: É-lhes mais fácil lidar, sim. Até porque se cansam muito mais facilmente. Hoje, um jovem é capaz de permanecer no seu primeiro emprego em média 2 anos. A partir daí, é como já estou aborrecido, já não estou aqui a aprender nada, preciso de outro desafio, e saltam. Enquanto que, se calhar, na geração dos nossos pais, entraram com 20 e tal anos para o primeiro emprego e lá se mantêm até à reforma.
0: Não os censuro, deixem-me só colocar aqui mais 2 ouvintes. Então, raparigas deste programa, mulheres, Mário Almeida é o primeiro.
8: Olá Alvin, olá convidada. Fala o Mário Almeida, eu atualmente sou professor de artes. E sempre gostei, ou sempre tive o sonho de ser artista. Gosto das artes, andei por aí, não é? Já fiz várias exposições, mas estou a dar aulas. E como estou a dar aulas no ensino secundário e também ao 9º ano, no 3º ciclo, deparo-me todos os anos com meninos e meninas que não vão para artes porque socialmente os pais lhes dizem que artes não vale a pena. Eu gostava de perguntar à convidada o que é que pode sugerir a estes pais e a estes alunos para seguirem para artes, porque socialmente artes vale zero.
4: É verdade.
8: E o que interessa é que o meu menino, o meu filho, estou a ironizar, é claro, faça uma porcaria qualquer que não goste, mas chega ao final do mês e ganho 5 mil ou 10 mil euros, isso é que interessa. Agora, artes. Eu gostava de realmente saber qual é a motivação que a convidada dava a esta sociedade. Obrigado, bom fim de semana.
4: É bom fim de semana. Eu concordo com o que o ouvinte.
0: Isto é, continua tudo referiu. Igual. Já no meu tempo era assim. As artes, agora vais ser artista, isso não é profissão de futuro, não te vai trazer estabilidade alguma.
4: Sim, é verdade. Há muito preconceito social em relação a determinadas profissões. Muitas das vezes por desconhecimento, e mais uma vez porque a informação que mais circula é que são profissões sem grande estabilidade, e claro que os pais, é legítimo da sua parte, quererem aquilo que acham que é o melhor para os filhos e ter estabilidade, ter dinheiro para comprar uma casa, não é? para viverem e não andarem a contar os tostões no final do mês, é uma questão importante para qualquer pai. Portanto, também não podemos culpar os pais por terem esta ideia. Mas acho que é muito importante informarem-se sobre estes diferentes cursos, nomeadamente na área das artes, conseguirem de facto perceber e ler informação, nomeadamente estatísticas sobre níveis de empregabilidade, possíveis carreiras, e também muitas das vezes pensamos, ok, mas em Portugal, o meio artístico, mas o mundo hoje em dia é global, ninguém tem que desenvolver uma carreira só em Portugal. Uhum. Não é? Portanto, é abrir os horizontes, é explorar. Não podemos tomar uma decisão se não tivermos na nossa posse o máximo de informação possível sobre ela.
0: É engraçado, não estava à espera que este estigma se prolongasse ao longo das décadas, mas pelos vistos sim. Já agora, deixa-me aqui colocar mais ouvintes. Os ouvintes estão em brasa, claro. O Nardo quer também deixar uma mensagem.
9: Olá, Alvin e convidada. Eu acho que mudaria de trabalho. Eu gosto muito do meu trabalho, mas mudaria de trabalho porque eu acho que... eu gostava de fazer um trabalho diferente por dia, todas as semanas, ir mudando todos os meses. Acho que, pronto, acho que adoraria mudar todos os dias de trabalho e voltar na semana seguinte ou no mês seguinte e continuar a fazer.
0: Sim, isto é muito interessante. Eu adoro este tema. Esperem, deixem-me colocar aqui a Catarina. Olá.
10: Olá, o meu nome é Catarina e eu gostava de perguntar ao Alvin se ele se sente realizado

0: começa a imaginar-me também. E na verdade eu tive sorte e mantenho-me, sobretudo tenho este programa há 24 anos, mas mesmo quando não tinha este tipo de programa e fazia rádio normalmente, aquilo sempre me animava, assim, havia sempre formas de eu renovar cada uma das emissões. E a prova oral, neste caso, sobretudo para alguém que tem déficit de atenção, é para muitos difícil de compreender como é que eu me mantenho num programa há 24 anos. E eu mantenho-me há 24 anos no mesmo programa, a apresentá-lo, porque os convidados são diferentes todos os dias e os temas são diferentes todos os dias. É por isso. Eu não sei se aguentaria a fazer um programa assim 24 anos, só assim passar a música e tal. Não sei se. Acho que ia ser muito aborrecido para mim. Mas assim não. Assim é super animado. E também os ouvintes também são muitas vezes diferentes. Temos a Marlene, que não é diferente, mas também diz coisas diferentes. Olha, deixa-me. Portanto, é fácil. Eu acho que acabei por ter bastante sorte, há que dizê-lo. Deixa-me colocar aqui a Lisa. Eis o que diz.
1: Olá, prova oral. Meu nome é Elisa. Tenho 40 anos. Sempre quis ser enfermeira desde pequena, que era para a minha mãe não falecer. Hoje em dia sou enfermeira parteira, adoro o que faço, por isso é que aturo o que aturo. Beijinhos.
0: É verdade, a Lisa agora fez-me lembrar a quantidade enorme de pessoas que vão para um curso, por exemplo, médicos, para descobrirem, para ajudarem uma doença do pai, ou então, e da psicologia, pessoas que vão para a psicologia para se entenderem eles. Há imensa gente que faz isso, não é?
2: Sim.
0: Psicólogos que nos estão a ouvir. Já agora, de certeza que temos muitos psicólogos a ouvirem-nos. Então, tivemos aqui, na verdade tivemos um psiquiatra, mas a verdade é que se nos estiverem a ouvir, psicólogos, foram para a psicologia para se entenderem ou para entenderem os outros? Digam-nos com franqueza, não vale mentir. Já agora, deixem-me colocar aqui a Daniela.
3: Olá, Alvin. Olha, daqui Daniela, tenho 35 anos, trabalho em comunicação, mas o que eu queria mesmo era ter uma quinta onde pudesse ter um estúdio de cerâmica para fazer peças mesmo feias, mas pronto. E estar rodeada de cães e burros e pronto, era essa a minha cena. Fazer cerâmica num estúdiozinho, numa quinta, rodeada de animais.
0: Eu gosto deste sonho. Eu acho absolutamente legítimo.
2: Sim, é um sonho e se calhar em termos de hobby pode tentar caminhar para isso. Não recomendaria já alargar tudo para seguir o sonho, porque há vários fatores, não é? Vários condicionantes que devem ser consideradas sempre que tomamos uma decisão, mas se calhar às vezes começar como um hobby e se a cerâmica der certo, por que não dar salto a seguir?
0: Nem não. Falas na quinta, não é? Quinta já é mais difícil essa parte, não é?
2: Pois, lá está. E isto também nos alerta para uma coisa importante, que é quando falamos de carreira, não é só a componente profissional, porque isto, as decisões profissionais que nós tomamos tocam em todas as outras áreas da vida. Por isso é que não posso estar aqui a dar recomendações à nossa ouvinte, não é? Porque não sei como é que está a vida económica dela, a vida familiar, que apoios é que teria se decidir de hoje para amanhã largar o emprego. Portanto, há imenso impacto que as nossas decisões profissionais vão ter nas outras áreas da vida. E vice-versa. E isso deve ser contemplado sempre que tomamos uma decisão.
0: Já agora, navegando e mergulhando a fundo neste livro que agora sai e que mais uma vez recordo, chama-se Orientação Vocacional para Jovens dos 12 aos 18 anos. A nossa convidada chama-se Joana Carneiro Pinto. O que é que tu aconselhas os jovens? Veja aqui a necessidade ou a ideia de haver um mentor, uma entrevista ao adulto ou à adulta favorita. Eu acho também uma boa ideia. Aquelas feiras de profissões, feiras de cursos e profissões, que também há algumas, há bastantes em todo o país. Por onde é que começamos?
2: Então, estas atividades que foste referindo estão aqui numa dimensão que nós chamamos de conhecimento do mundo. Portanto, explorar aquilo que existe. Explorar cursos, explorar profissões, falar com pessoas que já exercem estas profissões. Há aqui também uma secção que tem sugestões para os pais fazerem com os seus filhos e que, por exemplo, passa por uma atividade de job shadowing. Se houver possibilidade, por que não trazer o meu filho hoje para o meu trabalho, para me acompanhar nas reuniões, para ver o que é que eu faço diariamente? Ou tenho um tio que é jornalista, por que não pedir ao jornalista que fique com o meu filho um dia?

0: e que o deixe fazer sombra e perceber quais são as rotinas, que contactos, como é que eu lido com problemas, com situações. Há muitos imprevistos, não há. Isto ajuda o jovem a trazer o jovem para a realidade. E eu acho que é um dos aspectos mais importantes. Conhecimento, de facto, é poder. Informação é poder. E o jovem não pode só confiar na ideia que tem de uma profissão. Deve ter oportunidade de ir explorar, de ir conhecer, de falar com quem está a vivê-la ou já passou por ela.
1: Já agora, então e os resultados académicos, as notas, não influenciam?
0: Influenciam, é verdade. Há uma grande ligação entre aquilo que é o desenvolvimento académico de um jovem e o seu desenvolvimento de carreira futuro. Sabemos que as notas vão sempre condicionar, nomeadamente no acesso ao ensino superior, não é? Há cursos que podem ficar de fora porque eu subi ou desci nos exames nacionais ou porque a média do secundário não era tão boa quanto estava à espera.
1: Ou porque a determinada disciplina tirou uma nota demasiado fraca.
0: Exatamente.
1: Para quem quer seguir por aquela via.
0: Exatamente.
1: Não é?
0: E, portanto, mais vale aqui prevenir do que remediar e, portanto, é desde cedo começar a ter essa noção de que eu estou logo no décimo ano a começar a construir um percurso. Não pode ser um mês antes do décimo segundo acabar que eu vou olhar para trás e perceber, ok, se calhar devia-me ter esforçado mais, porque aí sim já é tarde demais. Por isso é que é importante começarmos a trabalhar este projeto de orientação muito cedo. E eu diria que mais a sério a partir do sétimo ano de escolaridade, pelo menos.
1: Começar a falar logo nisso.
0: Sim. E no impacto que as duas coisas têm. Portanto, o que é que as notas que eu estou a ter dizem sobre mim e que portas é que vão abrir ou fechar? Isso é muito importante.
1: Era incrível termos essa experiência de irmos a várias empresas, ficarmos um dia a vê-los fazer aquelas coisas, a perceber, não é? Às vezes nos hobbies, e vocês aqui também equacionam essa possibilidade, que é, o que é que gostas de fazer, não é? Imagina, há uma miúda que adora cozinhar. Isso às vezes pode ser olhado de outra forma, não é? Que é, adora cozinhar, e por que não? Porque não havia gastronómica, não é?
0: Exatamente.
1: Sente-se ali uma paixão. Outro dia estava no aniversário da Marlene Vieira e estava inclusivamente com a mãe dela e ela dizia, esta miúda aos 12 anos já só pensava em cozinhar. Portanto, havia ali, era muito claro para a mãe da Marlene Vieira que ela só podia dar naquilo que deu. E pronto.
0: E isso demonstra que conhecemos os nossos filhos e que verdadeiramente estamos a olhar para eles. E aquilo que nos parece um hobby, ou que para já é só um hobby que os nossos filhos têm, pode vir de facto resultar numa profissão do futuro.
1: É bem verdade. Já agora, deixa-me aqui colocar o Rodolfo. Eis o que diz o Rodolfo.
2: Olá, Rodolfo Tristão. Aos 16 queria ser médico, depois jogador de futebol, cumpri o segundo. Cheguei aos 19, voltei para trás, ou seja, comecei outra vez tudo num curso profissional, a minha segunda oportunidade em restaurante e bar, tirei o curso de sommelier e descobri aos 20 anos que tinha uma paixão por vinhos, por gastronomia e desde então que trabalho na área, dou aulas e provo vinhos, é a minha paixão e eu até costumo dizer que raramente trabalho porque gosto muito daquilo que faço.
1: É ótimo, cá está Rodolfo Tristão a deixar aqui uma mensagem. Outro dia falava sobre aquelas atividades que toda a gente pensa que são de sonho, não é? Por exemplo, as pessoas acham que um juiz, do Michelin, não é? Há aqueles juízes que depois são eles que atribuem as estrelas do Michelin, os examinadores, estava a faltar aqui o termo. E a verdade é que é uma versão de desgaste rápido, porque numa primeira análise acho que é fácil pensarmos que quem não gostaria de passar a vida a comer e a beber nos melhores restaurantes do mundo, à partida parece ser uma coisa boa. Agora imaginem que isso de um hábito que faziam de vez em quando, ao mês, ou à semana, vá, na melhor das hipóteses, de repente é uma coisa diária, que queiram comer e beber ou não, vão ter que o fazer. E vão ter que provar tudo, ao almoço e muitas vezes ao jantar. Isso pode começar a ser uma dificuldade. Isso pode ser. Isto é, o sonho pode se tornar num pesadelo. E isso muitas vezes acontece.
0: Sim. Daí o estarmos a referir várias vezes ao longo desta conversa à importância de explorarmos verdadeiramente as profissões, não é? Porque uma coisa é o hobby que eu vou fazendo ao fim de semana e gosto, depois é tornar aquilo numa profissão e ser 24/7 a viver aquilo. E depois se calhar já não gosto assim tanto.
1: Então espera, na decisão da profissão também há uma outra coisa que é, ok, há estas profissões de desgaste rápido e dentro desse domínio há as profissões que também acabam rápido. Sei lá, jogador de futebol não é uma profissão que dure para toda a vida.
0: Sim, verdade. E depois...
1: um escritor pode ser. A minha atividade, eu acho que pode mais ou menos ser, sim. Se calhar, se eu tiver algum juízo, consigo ter esta atividade até o final da minha vida. Mas a verdade é que há algumas que não, não é? Sei lá, modelo não é uma profissão que dê para toda a vida.
0: Então é melhor começarmos a pensar o que é que podemos fazer a seguir, não é? Se aos 50 não é suposto eu andar a chutar a bola em grandes campeonatos, o que é que eu posso fazer a seguir com as competências que eu desenvolvi até lá, com os conhecimentos que eu desenvolvi até lá? Que é para podermos preparar também adequadamente essa saída da nossa profissão, seja em que idade for, e principalmente se estamos com 40, 50 anos e somos muito novos para a reforma, que outras alternativas existem. E hoje começa-se a falar muito, por exemplo, em empregos ponte, que são empregos que desenvolvemos ali 5 anos, 10 anos e que fazem-nos a ponte depois para a reforma. Ou numa reconversão de carreira, que é, ok, investi a sério nesta carreira durante 20 anos, agora a minha carreira acabou, mas o que é que eu aprendi, que competências, que ferramentas é que eu tenho e como é que podem ser úteis noutra carreira?
1: Como é que é isso dos empregos ponte? Fiquei a pensar nisso. O que é um emprego ponte?
0: Um emprego ponte é um emprego que já não é aquilo que era a minha carreira principal e em que eu investi e estudei verdadeiramente, mas é um emprego transitório até à minha idade da reforma.
1: Que exige menos fisicamente, intelectualmente,
0: por exemplo,
1: que será isso?
0: Por exemplo, não tem que ser necessariamente. Por exemplo, agora, pessoas que chegam aos 65, 66 anos e se reformam, mas ainda se sentem super jovens e cheias de vontade de continuar a contribuir para a sociedade. Podem ter ali um emprego em part-time, ter vários projetos, fazer consultoria para várias organizações e, portanto, não estão completamente reformados. Reformaram-se da atividade principal, mas continuam ativos profissionalmente.
1: Nunca tinha ouvido essa denominação de emprego ponte.
0: Sim.
1: Mas faz algum sentido. Sei, que emprego ponte posso eu ter? Por ser administrador aqui da Antena 3 nos últimos anos, o que é que acham disso? Hein? Venho cá uma vez por semana, então está tudo bem, Tiago Ribeiro, tens cumprido o teu horário. Isto é genial. Não quero ter esse emprego ponte. Deixa-me só revelar que estamos à conversa com a Joana Carneiro Pinto. Ela tem este livro que se chama Orientação Vocacional. Há uma maestra que é a Joana Carneiro. Ah, mas ela não é Pinto. Não é?
0: Verdade, sim.
1: Ela como é que se chama? A mestrina?
0: É Joana Carneiro.
1: Joana Carneiro, nunca tiveste com ela?
0: Não, por acaso não.
1: Olha, aí está, uma profissão, maestra ou maestrina, neste caso, é uma profissão que pode durar a vida toda. Os mestres duram muito.
0: Sim, estava aqui a pensar, nunca tive nenhum jovem que me viesse assim com essa profissão, que é engraçado.
1: Espera, tu quantos jovens é que tiveste já à tua frente? Consegues ter ideia de quantos ao todo? Uma estimativa,
0: muitos
1: vá.
0: Muitos mesmo. Eu trabalho nesta área desde 2008. Portanto, foram mesmo muitos.
1: 1000 jovens, mais de 1000?
0: Não diria mais de 1000, vá.
1: Então, espera, tu notas que há a diferença naquilo que os jovens querem desde 2008 até 2026. Qual é a última tendência? Qual é, assim, a última profissão que tu vês que os jovens estão a dizer-te mais quando estão à tua frente? Há alguma? Notas isso?
0: São as ligadas às tecnologias e coisas que os façam aparecer nas redes sociais.
1: O que é que os pode fazer aparecer nas redes sociais?
0: Portanto, o tal ser youtuber ou influencer de alguma coisa, portanto...
1: Sim, sim.
0: Muitas profissões ligadas à comunicação também, mas por esta ideia de vou aparecer, vou ser conhecido, vou criar um nome, uma marca pessoal.
1: Não censuro por isso. Há muitas pessoas que dizem, tu queres é aparecer. Até havia aquele bonequinho do Nuno Lopes, não é? Nos contemporâneos, não é? Tu queres é aparecer. Mas sim, as pessoas querem aparecer, querem ser relevantes.
0: Claro, e não tem mal nenhum nisso. A questão é que valores é que estão de facto por trás disto? É
1: de
0: só
1: que forma,
0: aparecer, não é?
1: Pois, pois.
0: É como já atendi miúdos que queriam ser médicos por causa do carro da casa e da piscina, portanto não tinham a tal ideia que estavas a dizer há pouco do poder ajudar o próximo. Olha, eu não gostava de ser atendida depois numa urgência por um médico que tem isto como valor principal. Portanto, acho que depois é importante explorar outros interesses e outros valores e se a pessoa tem verdadeiramente também competência para aquilo, não é? Porque eu posso querer muito ser o Cristiano Ronaldo do futebol, mas quer dizer, mas se eu não sei chutar a bola, vai ser difícil, não é? Por muito que treine, há competências que podem ser treinadas e desenvolvidas, mas daí a chegar a um ponto fantástico, vai ser difícil, não é?
1: Já agora, deixa-me aqui colocar o Lionel e depois tenho uma pergunta pessoal para te fazer. Posso-te deixar revelar qual é a pergunta pessoal, que é: o que é que tu, aos 15 anos, tu, Joana Carneiro Pinto, querias ser?
0: Respondo já, então vamos a isto. Eu tinha duas profissões em cima da mesa nessa altura, que era ser psicóloga ou ser professora de inglês. Tinha a ver com o que eu lia na altura, os materiais também pelos quais me interessava e, portanto, adorava inglês, era fascinada pelo Reino Unido e, ao mesmo tempo, lia muitos livros para adolescentes que envolviam psicólogos, que ajudavam os miúdos adolescentes. E, portanto, depois decidi ir para a Humanidades e acabei por explorar um bocadinho mais a psicologia e foi o que me encantou.
1: Foste pela psicologia. Ora, mas não foi para te conheceres a ti. Ou foi?
0: Eu acho que acaba sempre também por nos ajudar um bocadinho nesse processo de autoconhecimento. Mas, como dizia um professor meu já no ensino superior, vocês não venham para aqui para a psicologia com a síndrome de Madre Teresa de Calcutá, porque isso não vai acontecer, vocês não ajudam ninguém. Portanto, pôs-nos logo as expectativas no sítio. Portanto, acho que é sempre um misto de tudo, o poder conhecer-me melhor e o poder ajudar os outros também neste processo de conhecimento. Sim.
1: Deixa-me aqui colocar mais dois ouvintes, dois rapazes que precisamos de mulheres, claro. Lionel é o primeiro.
3: Boa tarde, Alvim, boa tarde, convidada. Eu fui serralheiro durante 10 anos, sempre aqui ser mecânico. E passado 10 anos desisti da serralharia, fui para a mecânica e hoje sou feliz. Posso dizer que sou realmente feliz com aquilo que faço. Sinto-me realizado.
1: Eu acreditei nesta mensagem. Pareceu-me verdadeiramente realizado, Lionel e o Alexandre.
4: Olá, Prova Oral. Daqui fala o Alexandre.
1: Olá.
4: Neste momento estou a trabalhar em produção alimentar. É aquilo que eu gosto de fazer. Não vejo a fazer outra coisa. O que eu também tenho visto nesta vida é que há muita gente que o sonho deles, profissão, é travado pelas baixas remunerações para fazer o trabalho que elas tanto sonham fazer durante uma vida. Adeus e um abraço.
1: Esta mensagem deixou-me a pensar, é verdade, sim, não é?
0: Sim.
1: De que importa, sim, pode haver aquelas opiniões românticas, que o que interessa é fazermos aquilo que gostamos, mas quando percebemos que aquilo que gostamos é muito mal remunerado e que não vai dar para termos uma vida equilibrada, isso também pode fazer-nos desistir.
0: Pode, portanto eu posso largar tudo para ir atrás de um sonho achando que isso é que me faz feliz, mas de facto se a satisfação das minhas necessidades básicas começarem a ser postas em causa, já não vou conseguir ser feliz. Portanto posso adorar o que estou a fazer, o tal ser artista como falávamos há pouco, ser músico, fazer cerâmica, mas se depois no final do mês isso não me paga as contas, eu vou sentir que ando sempre com a corda na garganta e o meu nível de felicidade e de satisfação acaba por vir por aí abaixo na mesma.
1: É verdade.
0: Portanto tem que haver um equilíbrio, não é? Nós valorizamos várias coisas ao mesmo tempo. E a satisfação das necessidades básicas é fundamental. O ter uma casa que consiga pagar, ter dinheiro para viver, não é? E também para poder sair, para poder divertir, porque também é importante para ter hobbies. E, portanto, não é só fazer uma coisa que adoro se depois estou a pôr tudo o resto em causa.
1: Não sentes que cada vez mais as pessoas querem ter uma vida?
0: Querem, e há muitos jovens a debater-se com isso, como nós sabemos hoje em dia, não é? Em que, de facto, como o ouvinte dizia, são tão mal pagas profissionalmente que não conseguem sair de casa dos pais, não conseguem arrendar um quarto em lado nenhum, ou estão a partilhar casa com mais 15 pessoas ao mesmo tempo. E, obviamente, que, quer dizer, se calhar no nosso início de vida estas situações até são toleráveis, porque estamos atrás de um sonho, ok, ainda estou a construir nome no mercado, é só uma fase, isto vai passar. Mas se passado 10 anos eu continuo na mesma situação, obviamente que isso acaba por desmotivar.
1: É bem verdade, e há sempre essa ideia, essa intenção de construir nome no mercado para poderes progredir, não é? Olha, para ganhares mais também, para teres mais oportunidades profissionais, enfim. O que dirá Silvia Cassiano sobre isto?
5: Olá, para Voral, olá, Alvinha, olá, convidada.
1: Olá.
5: O quê? Para artes não se ganha dinheiro. Então vamos lá fazer contas. Um arquiteto. Basta fazer para aí um projeto por mês, pode arrecadar, e se for freelancer, assim uma coisinha pequena, um cafezito, uma coisa qualquer, uma coisa assim, pode arrecadar entre os 4 a 10 mil euros. Depois nos contratempos, ali em passatempos, pinta uns quadros, uma coisa manhosa, e ainda faz mais uns, sei lá, 300 ou 400 euros por quadro. Uma pessoa que normalmente está em artes, tem jeito para tudo, ainda pode fazer aí uns artesanatos, uma coisa que o valha, ou pode fazer aí uns grafismos para o amigo, fazer o site para o outro amigo, e vai servir ainda junto para uns 10 ou 15 mil euros por mês. Mas isto, claro, tem que se trabalhar. Mas então não é, não tem que se trabalhar em todo lado. Também se vê aí advogados para fazerem trabalho secretariado, quer dizer, puro preconceito. Temos que deitar abaixo isso, hein? Estou com o professor de artes, tá? Então vá, beijinhos.
1: Ora está, o professor de artes a receber aqui um apoio de Silvia Cassiano. O que dará a José Nepomuceno?
6: Boa tarde, Alvin, boa tarde, convidada. Eu tinha só uma pergunta rápida para a convidada, que é: qual é que é a sua opinião acerca do teletrabalho? Muito obrigado, boa tarde.
1: O que é que achas do teletrabalho?
0: É um bocadinho controverso, como nós sabemos hoje em dia. De um lado, aquilo que se verifica é que eu diria que temos dois tipos de colaboradores. Aqueles que gostam de trabalhar em casa, que se adaptaram lindamente no pós-pandemia e, portanto, está-lhes a custar voltar, porque há muitas empresas a insistir num trabalho mais híbrido ou, novamente, presencial. E, portanto, há muitos colaboradores que perdem imenso tempo no trânsito, ficam muito mais estressados e não conseguem perceber, porque muitas das vezes as reuniões que têm em casa online vão para o trabalho e fazem essas mesmas reuniões online sozinhos, fechados num gabinete. E depois temos colaboradores a quem o contacto presencial e pessoal é muito importante e, portanto, odiaram o tempo em que estivemos todos isolados, precisam de ter esse contacto, faz-lhes bem, é quase uma medida de saúde mental. E aquilo que se verifica, puxando agora aqui um bocadinho o assunto à carreira, é que os trabalhadores remotos sofrem um bocadinho daquilo que é longe da vista, longe do coração. Ou seja, o chefe não me vê no escritório, mais dificilmente vai pensar em mim para me promover. Isto está estudado. Há vários estudos internacionais. Eu coordenei cá em Portugal um projeto, a nível europeu, um projeto sobre carreiras remotas e, portanto, aquilo que se verifica é que há menos oportunidades profissionais para quem opta pelo trabalho remoto.
1: Quem não aparece esquece, não é? Sempre
0: pois,
1: ouvi dizer.
0: É isso.
1: Já agora, a Carolina, deixa-nos aqui também uma mensagem.
7: Olá, Prova Oral, aqui Carolina.
1: Olá.
7: Acho o tema incrível e sempre passei por alguns percalços por causa de não saber dar respostas sobre o que é que queria ser. Acho que família, amigos, a sociedade exige certezas. Para podermos só perante uma certeza podemos seguir um caminho e não é fácil. E a verdade é que fui fazendo aquilo que a vida me foi levando. Algumas coisas gostei mais do que outras, ainda vou descobrindo, mas tenho um filho pequenininho e adorava poder ajudá-lo.
1: Ora, aí está. Aqui uma mensagem que nos chega da Carolina. Já agora, estamos a 4 minutos do final deste programa. Recordar que estamos à conversa com a Joana Carneiro Pinto, com este livro que se chama Orientação Vocacional para Jovens dos 12 aos 18 anos. Na segunda-feira, vamos falar sobre testosterona.
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1: Ora está, estamos quase a terminar este programa. A nossa convidada é a Joana Carneiro Pinto. Joana, e profissões do futuro? Tens alguma coisa a dizer? Já se percebe o que é que vem aí?
0: É difícil fazer previsões sobre as profissões do futuro. Aquilo que eu posso dizer é, não há aqui fundamentos para esterismos quanto ao fim de determinadas profissões. Acho que há tarefas, principalmente, que podem vir a desaparecer por toda a tecnologia, o AI que nós temos à nossa disposição, mas serão tarefas rotineiras que também desapareceram quando se inventaram as fábricas. Profissões do futuro, tudo o que tenha contacto humano. As profissões de relação humana vão ser sempre, pelo menos dentro do conhecimento que temos agora, parecem-me que vão ser sempre insubstituíveis. Vamos continuar a precisar de professores, de psicólogos, de médicos, de enfermeiros, sim, com o auxílio da tecnologia para nos ajudar a ensinar melhor, a fazer diagnósticos melhor, mas a relação, o contacto humano, neste momento, parecem-me completamente insubstituíveis.
1: Como é que tu vês a entrada em cena? E ontem eu fiz também esta pergunta ao nosso convidado. Como é que tu vês a inteligência artificial entrar na psicologia e a quantidade imensa de pessoas que usa o chat GPT, o Claude, o Gemini, como psicólogo?
0: Olha, é uma excelente pergunta. Nós estamos na Universidade Católica a fazer a orientação de um projeto de doutoramento que vai precisamente nesse sentido. Estamos a tentar pôr uma versão, digamos assim, do chat GPT a fazer aconselhamento, coaching de carreira para mulheres que estão na área da tecnologia. O que é que eu posso dizer assim de uma forma muito breve? Não usem o chat GPT para ter aconselhamento psicológico. É perigoso, como nós já sabemos. É enviesado, também já sabemos. Portanto, não usar. Se precisamos de apoio, é recorrer aos profissionais que têm verdadeiro conhecimento. Aquilo que nós estamos precisamente a tentar testar neste projeto de doutoramento é se podemos ensinar algumas competências mínimas de atendimento à máquina, mas mais para fazer, para ajudar a uma introspeção da própria pessoa no desenvolvimento da sua carreira e para treinar determinadas competências. Como é que eu me treino para uma entrevista de emprego? Como é que eu treino para pedir um salário, um aumento de salário ao meu empregador? Portanto, são competências muito práticas e que podem eventualmente ser treináveis pela máquina. Para outro tipo de situações, não usem, por favor.
1: Deixa-me aqui colocar duas mensagens muito rápidas da Adriana e também da Helena. A primeira é da Adriana.
11: A prova oral. Meu nome é Adriana e realmente isto é um tema que eu já me percebi bastante, porque a minha vida deu muitas curvas e criei uma licenciatura que eu não gostava. Hoje em dia já tive 6 ou 7 trabalhos diferentes, tenho 31 anos, neste momento sou agente de vendas. Há cerca de dois anos tirei um curso de massagista, tenho feito imensas formações na área e descobri que realmente é o que me apaixona, a área das massagens, do bem-estar. E neste momento estou a tentar construir algo nessa área, mas nem sempre é fácil, estamos no caminho. Adoro os vossos programas, um beijinho grande para os dois. Obrigada.
1: Ora está, aqui a mensagem da Adriana, mas uma outra da Helena.
12: Olá, Prova Oral. O meu nome é Helena Leal. Comecei por tirar um curso de produção e marketing audiovisual e também um curso de relações públicas e publicidade. Enverdei depois pela área de produção audiovisual. Saí da área de produção audiovisual, fui para a área de produção gráfica. E hoje em dia, o meu sonho era ser professora de yoga e ter uma vida completamente diferente. Por sua vez, muito mais saudável e muito menos estressante, porque a área onde trabalho é andar em stress constantemente. Um beijinho e estou a gostar imenso do programa.
1: Ora está, isto é excelente. É aquela profissão que tu há pouco falaste dos últimos anos. Como é que é? Profissão quê?
0: Os empregos ponto.
1: Os empregos ponto. Isto é um emprego ponto. Uma professora de yoga, não é?
0: Pode ser. Portanto, então, pode ser enquanto assim, não larga o trabalho principal, começar a fazer formações na área e depois, eventualmente, vai largando progressivamente o trabalho principal para se dedicar mais ao yoga. Por que não?
1: Olha, deixa-me só dizer que aqui neste teu livro, que se chama Orientação Vocacional, tu a tal altura falas da teoria da escolha ocupacional, vários autores, em que eles elaboram uma teoria, isto é de 1951, imagine-se. O primeiro é o estádio da fantasia, que até aos 11 anos, né, que os jovens começam a fantasiar várias coisas. Depois o estádio da experimentação, que tu dizes ser o mais importante. Aliás, são eles, os próprios autores, têm aí a fase dos interesses, a fase das capacidades, a fase dos valores, a fase da transição, que é ali aos 17 anos, e depois, o estádio da escolha realista, dos 17 anos em diante. As escolhas tornam-se mais definitivas. Por efeito, o jovem desenvolve uma exploração mais aprofundada, tendo em vista a cristalização e especificação de uma opção de carreira. Último conselho que podes dar, Joana, queres dar um último conselho?
0: Eu queria só terminar com uma nota muito positiva, de que a maior parte dos ouvintes referiu ou que está satisfeito com o que está a fazer, ou claro, que não estava satisfeito e foi mudando, e foi experimentando. E eu acho que isto é o mais importante, quer dizer, não temos que ficar numa determinada decisão que tomamos há 10 anos atrás, e não temos que ficar ali para o resto da vida, não é? Não
1: somos árvores. E sabes porque é que isto acontece, Joana? Acontece porque os ouvintes estão muito satisfeitos com o programa de rádio que ouvem regularmente. É isso que os faz ser tão realizados. Aliás, ficaram muito realizados a ouvirem este programa também. Deixem-me só dizer que temos que acabar, temos que ir para fim de semana. Desejo a todos bom fim de semana. Obrigado à Joana Carneiro Pinto. E espero que este programa tenha sido útil. Ouvintes da Provaral, nós estamos de volta segunda-feira, cheios de testosterona, mas equilibrados. Bom fim de semana. Obrigado, Joana.
0: Obrigada.
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2: São 7 e 1 no continente da Madeira, 6 e 1 nos Açores. Bom dia. E vamos lá começar pelas notícias que marcam esta manhã de segunda-feira contigo, Carolina Bordal Soares. Bom dia.
3: Olá, bom dia. As Forças Armadas norte-americanas dizem ter feito novos ataques contra o Irão para impedir Teherão de atacar navios no Estreito de Hormuz. De acordo com mensagens do Comando dos Estados Unidos para o Médio Oriente nas redes sociais, estes ataques começaram por volta das 10 da noite, hora de Lisboa, e terminaram já de madrugada. A Guarda Revolucionária Iraniana adianta que atacou bases militares americanas no Bahrein, Kuwait e Jordânia. Irão e Estados Unidos têm versões diferentes sobre aquilo que se passa no Estreito de Hormuz. Teherão continua a dizer que a passagem está fechada e que não passa nenhum navio, enquanto que Washington garante que o Estreito de Hormuz está aberto e com passagem para quase toda a gente. Depois de mais um fim de semana de confrontos, o preço do petróleo começa a semana a negociar em alta. O barril de Brent registra uma subida para os 78,5 dólares. Quanto aos combustíveis em Portugal, o gasóleo sobe esta semana 7 cêntimos e a gasolina sobe 2 cêntimos por litro. O ministro da Administração Interna nega quaisquer favorecimentos nos contratos com a Polícia Judiciária e garante que a maioria desses contratos com a PJ antecederam a relação pessoal com o empreiteiro. Luís Neves deu este domingo 3 entrevistas relacionadas com a polémica contratação de um amigo que trabalhou para a PJ. De acordo com o jornal Nascer do Sol, o ministro contratou a título pessoal um empreiteiro que fez várias obras ao serviço da Polícia Judiciária quando Luís Neves era diretor nacional. A polémica está relacionada com uma casa em Odmira, que Luís Neves comprou em 2024 e onde o empreiteiro terá sido convidado a fazer pequenas obras sem que tivesse existido qualquer contrato. Terão sido pagos cerca de 5 mil euros para pequenas despesas e também fundo de maneio. Numa das 3 entrevistas, neste caso na CNN, Luís Neves diz que vai revelar as faturas, se entender que é necessário, mas frisa que não favoreceu ninguém.
4: O que conta aqui e o que eu quero deixar muito bem expresso é que não há favorecimento nenhum, não há favorecimento nenhum. Há todo um passado que é escrutinado desta pessoa. Entrou a documentação toda, portanto é disto que nós estamos a falar.
5: Irá mostrá-las essas faturas fisicamente?
4: Sim, sem problema nenhum.
5: É?
4: Com toda a tranquilidade. O que está lá são assuntos absolutamente banais.
5: E quando é que poderá apresentar essas faturas?
4: Logo as tenha, e se entender que ainda é necessário, apresentarei as faturas.
3: Os esclarecimentos do ministro da Administração Interna, Luís Neves, que está envolvido numa polémica de contratos de favorecimento. O Partido Comunista quer ouvir o ministro da Educação sobre os exames nacionais do secundário. Para isso, pediu um debate de urgência no Parlamento para 17 de julho, esta sexta-feira. O PCP quer explicações de Fernando Alexandre sobre quais as medidas adotadas pelo governo para assegurar que nenhum estudante é prejudicado num processo de correção dos exames nacionais que o Partido Comunista chama de caótico. O PCP aponta o dedo ao Ministério da Educação e também ao governo liderado por Luís Montenegro. 2 armazéns foram consumidos pelas chamas esta noite na zona industrial de Camarate, no concelho de Loures. O fumo, perto do aeroporto de Lisboa, ainda assustou, mas os bombeiros conseguiram resolver a situação rapidamente. O comandante de Camarate, Luís Martins, explica que existe a suspeita de fogo posto.
6: Nós já acionamos todos os mecanismos, toda a gente para vir para aqui. Porque realmente é estranho uma hora destas e principalmente o incêndio desta natureza. Por isso é importante que a Polícia de Segurança Pública, juntamente com a Polícia Judiciária, venham para o local para identificar o tipo de incêndio que é. Ao longo destas semanas é muito estranho, a temperatura está a nosso favor, não está temperaturas altas nem nada, por isso é muito estranho a origem.
3: Resolvido o incêndio desta noite na zona industrial de Camarate, no local estiveram mais de 60 bombeiros.
2: As notícias são de regresso às 7h30 com Carolina Bordal Soares. É um até já.
5: Até já.
2: 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Vamos lá embora. Mais uma semana começou. Olha... Eu sinto que há aqui um problema ainda por resolver.
7: Então?
2: Que é termos mais um dia no fim de semana. Não é?
7: Continuam a ser dois, não é?
2: É. E para aí disto ninguém fala, não é? Fala-se dos exames nacionais atrasados, fala-se de não sei o quê, de crises não sei onde.
7: Está calor.
2: Está calor, está frio, agora chove. E fiz semana com três dias, não é? Não, continua a não ser um tema. Pá, pronto, opa, olha.
7: Mas para nós é uma dádiva serem só dois, porque como são só dois, nós temos mais um dia para estar aqui convosco.
2: É verdade.
7: Mete música.
2: Sim, vou pôr. Time of Your Life, Bob Moses, para
7: bom
2: começar
7: dia.
2: 7 e 6. Bom dia, boa semana. Olha aí.

0: Atenção, eu sei que a conversa está boa, mas entretanto a música acabou. E nós temos que...
1: Nós temos que fazer rádio.
0: Desculpa,
1: nós estávamos aqui à conversa em off.
0: Não, nós estávamos todos, sim. Opa, a música acabou e nós continuamos aqui.
1: Mas é importante mencionar também que este programa é muito melhor em off.
0: É verdade. Até porque se dizem coisas que não se pode dizer em on.
1: Pronto, é chato. Nós estávamos agora aqui a conversa e ficávamos à conversa o resto do dia, não é?
0: Mas sabes o que é que me chamou? Porque de repente eu olhei e vi vermelho aqui no ecrã e pensei, espera, então também temos que vir aqui. Sim. Como é que está o trânsito a esta hora?
1: O trânsito a esta hora, para já, é porreiro porque ainda não ligaram o site.
0: Portanto, não
1: 821-0101 é o número do Serviço Nacional de Trânsito da RTP, pá, que se calhar também ainda estão à conversa, está tudo bem também.
0: Opa, é segunda-feira, também
1: são 7:09, ainda cedo.
0: Também...
1: É assim, isto não está ligado ainda, mas eu aposto que há filas de Terceira até à Amadora.
0: Sim.
1: No IC19.
0: Uhum.
1: E a VCI, ali a Rábida Freixo.
0: Também já está ali com umas coisinhas. E a Ponte 25 de Abril com os acessos preenchidos.
1: No Feijó, possivelmente.
0: Filas no Feijó também. Portanto, já sabem, 821-0101.
1: É o número do Serviço Nacional de Trânsito da RTP.
0: É esse.
2: Manhãs da 3. Alexandre Guimarães.
1: Mas atenção, por acaso desta vez, até conversas podíamos ter aqui claramente ao
0: podíamos
1: microfone.
0: Podíamos e devemos, era o que eu ia dizer.
1: Estávamos a comentar os concertos do Nós Alive deste fim de semana.
0: Que tu assististe.
1: Eu assisti.
0: A dois assisti, dos mais marcantes, não é?
1: Principalmente a dois. Assisti a Foo Fighters na sexta-feira.
0: Uhum.
1: E eu até mencionei isto no meu Instagram, porque de facto a banda Dave Grohl está... É forma, aquilo é um concerto
0: de, saúde.
1: De 2 horas e meia.
0: É muita hora, não é?
1: Eles tocam no fundo as músicas todas. E ele entra em palco a dizer: olha malta, este é o último concerto da nossa tour europeia.
0: Eles são cansados e tal.
1: Nós estamos cansados. Ele diz logo, isto é um sentimento bittersweet, agridoce. Que é, por um lado, pá, vamos voltar para casa e estamos cansados. Já temos uma idade em que nos sabe muito bem de ir ter com as nossas famílias.
0: Uhum.
1: Mas por outro, é o que ele diz, uma banda de rock and roll tem no ADN querer estar em tour,
0: claro.
1: E querer estar a tocar para as pessoas e a colecionar novas histórias.
0: Pois é.
1: Portanto, ele remata o concerto com essa e pá, tocaram todas as músicas possíveis e imaginárias que têm no repertório, desde os maiores bangers até aquelas mais de nicho old school.
0: Uh-huh.
1: Eu estava aqui a contar-te em off que eles têm um momento épico que é quando supostamente as bandas fazem aquele segmento de... E agora no baixo,
0: músicos, não é?
1: o Zé Lopes. Por acaso o Zé Lopes eu acho que tinha muita graça. Foi como surgiu.
0: Eu adorava que o Zé Lopes fosse baixista de repente dos Foo Fighters.
1: Mas pronto, em vez de fazerem isto, ele diz: não, desculpem lá, este é o último concerto da Eurotour, nós podemos inventar. Então, cada um de nós vai tocar uma música de uma banda em que tenha estado antes de Foo Fighters.
0: Giro.
1: E isso é muito fixe, porque de repente tens o guitarrista a tocar uma música que ninguém conhece e enquanto estão a tocar, de repente o guitarrista torna-se o vocalista da banda, não é?
0: Sim, muito.
1: E assim com todos os elementos. E de repente estão a passar fotografias nos ecrãs deles com 16, 17, 18, 19 anos.
0: Giro.
1: E isso é fixe. Pá, principalmente no momento em que tocou o guitarrista, tocou o pianista, tocou o baixista. E quando vai o baterista, sabendo que é um elemento novo, não é?
0: Uhum.
1: É jovem, é mais jovem que os outros.
0: Sim.
1: Devido ao infeliz falecimento do Taylor Hawkins. Então, de repente, o baterista começa a fazer o solo de bateria, mas para a meio, mete as baquetas na tarola e troca com o Dave Grohl e é o baterista que faz um solo de guitarra inacreditável.
0: Isso é
1: muito imensa graça.
0: Isso é muito
1: porque
0: chique.
1: Para mim, eu... E atenção, que trabalho nesta indústria de música há 10 anos, eu continuo a ficar surpreendido com esta malta que toca todos os instrumentos de uma forma maravilhosa.
0: Ah, eu acho, e até te digo mais, eu não quero desfazer, obviamente, de todos os outros artistas que têm menos valências neste contexto, mas eu acho mesmo que um artista à séria tem esta...
1: Pá,
0: são poucos, não é?
1: Dominares os instrumentos todos.
0: É pá, eu acho surreal.
1: É uma loucura.
0: É bruxaria ou não?
1: É uma loucura, porque uma pessoa tem mais ou menos a noção do trabalho que dá a dominar um.
0: Ah pá, sim.
1: Bem, tu dominares a bateria e a guitarra, para mim já é... E eu fico a pensar, toca todos.
0: Sim, de certeza, é absoluta, não. Sim, porque repara, a bateria falta e a guitarra eu acho que são os piores.
1: Sim, a falta de pão ele vai arrasar. Sim. Na falta
0: e tuba,
1: de pão.
0: E sabes?
1: Sim. E então, esse momento foi muito fixe, também houve uma dedicatória ao Taylor, na música Aurora, e o Dave Grohl sente-se alguma idade a chegar, não é? Um homem de 57 anos, o que não é de todo velho, mas para a energia que tem de depositar num concerto e para o ritmo de concerto que tem, claro que os 57 anos devem pesar um bocadinho, não é? E o homem, já ele só grita numa ou outra, porque para mim o gritar é mais preguiçoso do que cantar, porque cantar é o que, de facto, não é?
0: Eu percebo. Exige
1: mais a voz.
0: Claro.
1: Pronto, já há ali muitas músicas em que ele começa só a berrar.
0: Ok.
1: Pronto.
0: Que ele também está, não é? Está cansado.
1: Faz-me lembrar um bocado o Axl Rose. Eu vi Guns N' Roses há 4 ou 5 anos e o Axl Rose está a gritar 90% do concerto. Já não canta assim tanto. O Dave Grohl canta a maior parte do concerto.
0: Okay.
1: Grita em poucas. E pronto, e de repente estás num mar de 50 mil pessoas que sabem as letras todas e tens um público que vai do avô até ao neto.
0: Isso é muito giro.
1: Portanto, foi um concerto mágico, foi fatos. Eu adorei o concerto e com expectativas muito mais baixas do que as que superaram no final de tudo. E mencionar ainda também o concerto de Buraco São Sistema no sábado. No sábado vi mais concertos, eu fui tarde na sexta, mas no sábado vi mais concertos. Adorei o Pedro da Linha, que fez ali uma versão live com banda, que foi muito fixe também no palco do TF. Florence and the Machine continua a cantar nas horas, aquela mulher. Mas de facto, realçar Buraco São Sistema, que pararam o passeio marítimo de Algés. De repente tu tinhas ainda um recinto esgotado à uma da manhã, o concerto foi tarde, de Buraco São Sistema. E é um, pá, um reviver de memórias. Eu cheguei a ver vários concertos de Buraco São Sistema antes deste ato, mas eu era puto.
0: Pois.
1: Portanto, eu vi agora, uma, sou adulto, não
0: eu
1: é?
0: Vi ver uma aquilo. Reportagem muito, muito gira na, eu acho que foi na SIC Notícias, se não estou em erro, que uma pessoa do público era entrevistada a perguntar o que é que tinha sentido depois do concerto de Buraco São Sistema e ela só dizia: opa, a minha criança interior também é feliz.
1: É um bocado isso. É um bocado isso.
0: Eu achei muita graça.
1: Lembro-me de ser criança, lembro-me, por exemplo, de vários concertos de vi deles em Grândola, porque eu passava férias ao pé dessa zona, e então de repente também sou transportado para uma fase bastante mais interessante da minha vida, e estou ali com amigos que fiz agora já em fase adulta, e havia, conseguimos ali um espaço mágico em que conseguimos dançar e saltar, e as pessoas à nossa volta, estava toda a gente a dançar e a saltar, então pronto, houve uma sinergia lindíssima. Não sei se eles vão agora entrar um bocado neste modo que muitas bandas entram, que é depois fazer uma tour, não é? Uhum. O país. Não sei se é esse o caso de Buraco, não está no meu conhecimento, mas eu acho que mais pessoas mereciam de facto reviver estas memórias.
0: Se faz favor, se puderem, agradecemos imenso.
1: Claro que quando fazes só um, fica mais especial.
0: Claro, é? Claro que sim, claro que sim. Claro
1: há sempre
0: sim.
1: Depois esta dúvida, não é?
0: É verdade, é verdade.
1: Pá, mas eu também percebo que a certa altura seja conveniente, não só pelos fãs, não é? Mas também financeiramente.
0: Claro,
1: é o que,
0: claro,
1: é o que é.
0: Claro.
1: Por isso, seja o que acontecer agora com a carreira dos Buraco São Sistema, o que aconteceu nesta noite de sábado já ninguém lhes tira, que foi de facto mágico, foi um regresso.
0: E teve algumas surpresas esse concerto, não foi? Teve
1: a
0: esta
1: Patty
0: música,
1: veio.
0: A Patty apareceu, e teve também uma participação de Ricardo Araújo Pereira que declamou a letra desta música do Wege Wege, não é?
1: Foi muito fixe. E a seguir ainda fui girar um bocadinho um palco secundário a seguir ao concerto.
0: O que é que foste ver a seguir?
1: Fui ver uns jovens.
0: Fui ver uns DJ.
1: Que tiveram pela primeira vez em Portugal,
0: é?
1: Sim. São os Zimmer 90, se não me engano, ou seja, Zimmer 90.
0: Uh-huh.
1: Z-I-M-M-E-R 90. Pá, que são uns putos que estavam a atuar pela primeira vez em Portugal. Eles estavam muito contentes por estar a atuar em Portugal. É uma dupla que toca meio DJ, mas também tem os instrumentos.
0: Amigos.
1: Fez-me lembrar de Parcels. Eu gostei.
0: Ah, é muito parecido, de facto.
1: Sim.
0: Esta malta.
1: Yeah.
0: Esta foi chama-se What Love Is, é uma das mais ouvidas.
1: Foi um bom mood para acabar o festival, sabes? Acabei num mood para cima.
0: Ou seja, nem sequer é aquele mood que se esperava depois de um concerto de Buraco, né?
1: Sim.
0: Que é levar-nos lá para cavar.
1: Tinhas dois palcos a funcionar. Um era cavar completamente, okay. Levavas a pá e chegavas até a Austrália. Tinhas outro que era mais para a malta
0: vibe.
1: Mais calma, lá está. Que estava mais chilling e a procurar uma vibe para ir para a cama depois. E foi para onde eu fui. Fui para este Zimmer. E, pá, e depois deixa-me fazer também aqui uma grande ode aos nossos amigos que planeiam e que produzem bem noites de amizade, porque uma amiga minha foi de manhã deixar o carro ali ao recinto, lá ao pé. Ou seja, ela tinha coisas para fazer ali naquela zona, então ela foi lá de manhã, estacionou o carro muito perto do recinto, e então quando nós saímos nós temos o carro ali. Mesmo ao lado, com uma boleia fantástica.
0: Bem,
1: não
0: que, essa,
1: filas,
0: amiga,
1: não
0: que
1: nada.
0: Essa amiga merecia uma medalha.
1: É um grande beijo para a Tecas. Vocês
0: Tecas,
1: bem conhecem, sabem
0: conhecem.
1: Perfeitamente de uma rádio concorrente. Pá, que de facto foi espetacular. E então ainda me levou a casa. E depois a malta, ainda vimos. É que depois é daquelas que é, nós estamos a caminho de casa e de repente recebemos todos um alerta de um golo. O que é que nós nos mancámos?
0: Que
1: estava a dar o Argentina-Suíça.
0: Oh não!
1: É pá, pronto, claro.
0: E essa noite de sábado não teve fim.
1: Fomos todos lá para casa ver o jogo ainda, estava a começar o prolongamento, então fomos.
0: Ainda por cima tu tens o mote de ter casa nova, não é?
1: Percebes?
0: Percebo.
1: Então a minha noite de sábado acabou com o grupo de amigos a ver o Argentina-Suíça a comer McDonald's.
0: Isso é muito em casa. Eu acho muito divertido. Olha, foi um bom fim de semana.
1: Foi um belíssimo fim de semana.
0: Nada mal. São 7 e 18. E o vosso, como é que foi? 924-125-258.
1: Qual, contem lá que eu também depois vou pedir aqui uma crítica cinematográfica.
0: Pois é.
1: Que ela foi
0: é.
1: Ao cinema.
0: Eu fui ao cinema no fim de semana. Já lá vamos. Para já com o Uni Archives neste Boys in Blue. Há também Plutónio para ouvir nesta manhã de segunda-feira. Boa semana!

0: história da África.
1: Chama-se Como um Rei é Plutónio nesta manhã de segunda-feira. Ele que atua dia 5 de junho do próximo ano em Alvalade. Vai ser um concerto de estádio para Plutónio.
2: Em Alvalade, Estádio José Alvalade.
1: Exatamente, Estádio José Alvalade. Vai ser o primeiro concerto de estádio deste amiguinho.
2: Vendeu uns 16 mil bilhetes em 48 horas. Olha, isso é uma loucura.
1: Uma loucura mesmo. E outra loucura foi o que eu fiz este fim de semana, porque passei pela infância, propriamente aqui.

0: melhores da saga. Não é. Não é o melhor filme dos cinco.
1: Qual é?
0: Para mim, o melhor filme dos cinco, para além, obviamente, do primeiro, que tem aquele efeito surpresa, não é? Que pela primeira vez, quando vimos todos brinquedos a mexerem-se, foi essa surpresa. Mas
1: o melhor,
0: eu acho que
1: é o
0: terceiro. É o terceiro, não é? É o terceiro. Até porque eu acho que é no terceiro, precisamente, apesar do quarto também ser muito bonito, o terceiro eu acho que é quando a Disney e a Pixar não têm medo de assumir vilões. Eu acho que neste momento esta malta desta indústria de animação está com medo de assumir vilões. Os vilões têm todos um arco de redenção, sabes? Nos filmes agora. Que eu acho até um bocadinho chato.
1: Então, a cancel culture chegou à Disney.
0: E agora, pronto, somos todos muito woke, até no que toca a uma ferramenta que sabemos todos que é, de facto, potencialmente perigosa para as nossas crianças, que são os ecrãs, não é? Agora, tem momentos que nos leva a refletir imenso, enquanto pais, sobretudo enquanto pais, sobre aquilo que os nossos filhos andam a fazer nos seus tempos livres, que é brincar cada vez menos. E a verdade é esta, é que os nossos filhos, e não sejam cá cheios de razão e com aquela coisa de não, porque nós temos horários, mesmo tendo horários, eles ficam ansiosos por essa hora que têm no tablet, ou no telemóvel, ou na televisão. Portanto, eles têm essa ligação às tecnologias, quer queiramos ou não. Agora, como é que isto é abordado no filme? De uma forma muito que eu achei, até de tudo, o mais interessante, que é a forma de haver um plano geral de rua em que todas as casas, todas as crianças estão de facto agarradas a ecrãs. E isso é muito impressionante. Ou seja, os brinquedos deixaram de fazer parte do dia-a-dia das crianças e isso é o principal mote para este filme. Agora, outra coisa que eu achei também particularmente interessante é que o facto do personagem principal deste quinto filme não é Woody, não é Buzz, é Jessie. A cowgirl preferida de todos, pronto. E de facto, a história à volta dela é gira. Agora, o Woody foi fazer figuração neste filme.
1: Interessante.
0: Sabes? Eu senti muito isso. Senti que o Woody é muito divertido, porque ele aparece com uma barriguinha, aparece de facto careca atrás, e todos os brinquedos dizem que ele é um brinquedo geriátrico, que eu achei alguma graça. Mas foi só fazer figuração. E há uma outra parte do filme, não dando aqui grandes spoilers para quem ainda não viu, mas acho que é assim um bocadinho rebuscada. O filme começa logo na abertura, e isto é conhecido também, já se viu no trailer, com um contentor que foi parar a uma ilha e que trouxe muitos buzzes, trazia muitos buzzes lá dentro, buzzes muito mais modernos do que o buzz que conhecemos dos primeiros filmes. E então é uma saga inteira também durante o filme destes buzzes a tentarem chegar, ninguém percebe muito bem onde. Portanto, e são muitos, são tipo 50 e tal buzzes. Agora, o que é que eles andam ali a fazer? Porque é que isto aconteceu ali? Não se percebe bem.
1: Pronto. Ou seja, mas no sentido de side story.
0: Side story, sim. Não se percebe bem o que é que aconteceu ali com aqueles buzzes. Percebes que sim, foi um contentor que se perdeu e que eles foram todos parar a uma ilha, ok. Ganham todos vida e chamam-se todos uns aos outros. E a evacuação da ilha para... não sei muito bem para onde, na verdade. Porque depois é essa a descoberta. E eles não sabem para que é que servem. E pronto, e então é todo esse processo de perceberem também que são brinquedos, mas nunca muito claro, ou seja, não é muito evidente o papel destes buzzes todos, a não ser depois numa determinada parte. Agora, tenho que falar obviamente da vilã deste filme, vilã que não é assim tão vilã na verdade, que é a Lilypad, que é este tal tablet que aparece na vida de Bonnie, porque a Bonnie tem muita dificuldade em fazer amigos. Porquê? Porque ainda brinca com brinquedos, ao contrário das outras crianças. E então os pais, numa espécie de tentativa de fazer uma vida social um bocadinho mais tranquila para a criança, oferecem-lhe então um Lilypad. O Lilypad que funciona como uma espécie de, não só um tablet com jogos, mas também com ligação a todas as crianças que têm o mesmo tablet. Ou seja, aquilo joga-se online.
1: É uma rede social.
0: É uma rede social, exatamente, que os liga.
1: Não é? Porque isso é claramente um caso real.
0: É claramente um caso real, exatamente.
1: Claro,
0: exatamente.
1: Que já alguém teve um filho ou uma filha que não se conseguia dar com outras pessoas porque não tinha aquele aparelho ali atrás.
0: Exatamente, é, e a criança vai sentindo na pele que é colocada para trás, porque ainda brinca com brinquedos e tem aquela conotação do quê? Mas tu ainda brincas com brinquedos, que horror. Pronto.
1: Há que trabalhar.
0: Sim, agora, se é um bom filme, eu vou-lhe dar... Como é que é as estrelas? É até 5?
1: Pode ser.
0: Então eu vou-lhe dar um 3,5. 3,5, 4, vá.
1: E se for 0 a 10, já agora?
0: 0 a 10, vou-lhe dar um 6.
1: 6 no IMDb, é para mim, eu nunca irei ver.
0: Um 5, 6.
1: É para um mim, filme. MDB, para ver, tem que ter 7, no mínimo.
0: Pois, é um 6.

0: 6, 6 e meio vá. Vou-lhe pôr aí.
1: Então é um chamado, não vale a pena ver.
0: Não é, não, não, não. Vejam depois em casa quando ele chegar à plataforma Disney Plus. Porque é uma tarde de domingo gira para ver com as crianças. É de facto fixe ir, pronto, ao cinema. Eu gosto muito de ir ao cinema com os meus filhos, sobretudo porque o mais novo vibra muito com o cinema e eu gosto disso nele. Mas, olha, não saí de lá extremamente entusiasmada. Saí de lá mais entusiasmada com Os Saltitões.
1: What?
0: Que é um filme que estreou relativamente há pouco tempo, que fala sobre castores.
1: Ok.
0: Pronto. E é muito mais, achei muito mais fixe.
1: Eu adorei a frase.
0: Do que esta.
1: Epá, fiquei de lá, saí de lá muito entusiasmada com Os Saltitões. Silêncio.
0: Sim, fim. Ok? Pronto.
1: Okay.
0: É isto. Olha, não me entusiasmou, mas é um filme giro. Pronto. É tá fixe fazer parte desta saga. Tá bom?
1: Tá bom.
0: Pronto. 7h31. Ai, não é isto? O que é? Quando é que tu vais? Não é aqui.
1: Fica
0: é
1: para
0: aqui.
1: A seguir.
0: Fica a seguir.
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0: E são 7h32, vamos às notícias, uma síntese com a edição de Carolina Bordal Soares. Quais são os destaques a esta hora, Carolina?
4: Olá, bom dia. Irão e Estados Unidos passaram mais uma noite em ataques mútuos. As Forças Armadas norte-americanas dizem que é para impedir Teherão de atacar navios no Estreito de Hormuz. A Guarda Revolucionária Iraniana retaliou com ataques a bases militares iranianas no Golfo Pérsico. O ministro da Administração Interna nega quaisquer favorecimentos nos contratos com a Polícia Judiciária. Luís Neves garante que a maioria dos contratos com a PJ antecederam a relação pessoal com o empreiteiro, a quem o ministro alegadamente pediu para fazer obras sem contrato numa casa de Luís Neves em Odmira. E em última hora morreu o ator Sam Neill, conhecido por participar na saga de cinema Parque Jurássico. Fez a personagem do paleontólogo Alan Grant. A informação foi partilhada há pouco pela família no Instagram do ator. Sam Neill morreu em Sydney. Nem na Austrália. Não são conhecidas as causas da morte, apenas é dito que se tratou de uma perda repentina e inesperada. O ator neozelandês morreu aos 78 anos.
0: E é uma perda que fica para a cultura do cinema, obviamente, sendo um dos mais emblemáticos filmes também da cultura pop cinematográfica. A Carolina Bordal Soares está de regresso às 8 com a informação. 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E vamos à previsão para esta segunda-feira, com algumas nuvens e aguaceiros no litoral até ao final da manhã. Nos Açores também cinzento, aguaceiros durante a manhã e durante a tarde aguaceiros, mas no arquipélago da Madeira. As temperaturas mais civilizadas, como diz Alexandre Guimarães habitualmente. E vamos lá saber como é que isto está. Porto e Viana do Castelo, 23 graus. Nada mal. Ponta Delgada e Sines, 24. Aveiro, Funchal, Sagres e Leiria, 25. Faro, Coimbra, Guarda, Braga e também Viseu sobem aos 26. 27 em Setúbal e Lisboa. Vila Real sobe aos 28. Porto Alegre e Bragança, 29 graus. Beja, Santarém, 30. 31 em Castelo Branco e Évora. Casaquinho em Évora, porque 31 graus de máximo hoje. Hã?
1: Coitado.
0: Estão a passar mal. Eu acho que, na verdade, se olharmos na tabela geral, eu acho que estamos naquele início de primavera.
1: Pois.
0: Estão 23 graus no Porto também, não é? E Viana do Castelo.
1: Portanto, olha, mas sim. É bom para refrescar casas, está?
0: Pois é, pois é.
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0: de 3. Cá estamos.
1: Cá estamos.
0: 26 minutos para as 8. Boa segunda-feira. O que é que fizeram no fim de semana? 924-125-258. Foram ao cinema? Foram ao live? Onde é que vocês andaram? Ficaram em casa? A fazer o quê? Estender roupa? Queremos saber. 924-125-258. Foi interrompido há pouco, mas cá está ele. É Comet neste tudo no menu. Não vai uma, não vão duas. Vão quantas?
1: São três.
0: São três. São três. Segurem-se, fiquem por aí, deixem-se estar. Genesis ou Uso entra já a seguir. E há também Philip Carson, segura firme, aqui com Michael Knight.

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0: Assim mesmo, o nome da canção chama-se Segura Firme, junta Philip Carlson a Michael Knight. Passando aqui pelo nosso WhatsApp, diz o Jorge Pinto, Toy Story 5 é um bom filme de reflexão. É, Jorge? É, mas não é para as crianças, é para os pais.
1: Porquê? Porque depois
0: e
1: as crianças...
0: É que perde.
1: As crianças saem de lá a querer um tablet, não é?
0: Pois é, o meu filho, a primeira coisa que eu pergunto-lhe, assim que saímos do cinema, eu pergunto-lhe, então, gostaste do filme? Ele, sim, agora quero uma Lilipad.
1: Toma.
0: Pois pá, percebem? Porque ele tem aquele arco de redenção e é amigo, de repente, não pode. Tem que ser o inimigo. Porque aí tinha feito o seu papel de reflexão até nas crianças. Pronto, agora paramos no Alive. Outra vez, porquê? Porque o Jorge Pontes tem um take sobre
2: isso.
0: Bom dia,
2: Andréia. Bom dia, Alex. Bom dia, Madalena. Fala, vosso Jorge Pontes. Este fim de semana foi de nossa live por aqui também. A voz ainda está aqui em modo recuperação. Eu fui no sábado com malta amiga e vimos Teddy Swims, Lord e Florence and the Machine e foi tudo brutal. Teddy fez vibrar tipo, o público todo que lá estava. Lord estava com uma energia incrível e a voz dela não falhou nem um único momento. Eu parecia que estava a ouvir em live o álbum de estúdio, tudo na perfeição. E Florence deu ali uma vibe mística a todo o recinto, foi maravilhosa. E na última música, Florence pediu que toda a gente guardasse o telemóvel e sentisse a música do Dog Days Are Over. Ele era palmas, ele era saltos, ele era tudo. Foi uma noite maravilhosa. Um beijinho, boa segunda e boa semana.
0: Beijinhos, Jorge Pontes, e boa recuperação para ti.
1: Isto é fixe, porque primeiro sinto-me um bocado no sentimental do Jorge Pontes, ainda em recuperação. E a Florence, na Dog Days Are Over, faz sempre isto. Ou seja, não é porque tira magia, mas ela, em todos os concertos, antes da Dog Days Are Over, diz, pronto, agora vem aquela canção,
0: claro,
1: que toda a gente conhece, e toda a gente quer filmar, eu sei, porque é a nossa música mais conhecida, e querem pôr nas redes sociais.
0: Mas agora não.
1: Mas se puderem... Não filmem esta.
0: Se puderem, não.
1: Saltem, dancem, digam às pessoas com quem vieram que gostam muito delas e tentem criar um bocado esta memória. Meio distópico, não é? Este anúncio ter que ser feito para as pessoas aproveitarem.
0: É,
1: já falávamos aqui muitas vezes sobre o excesso de telemóveis em concertos atualmente.
0: Sim.
1: É o que é, não vamos voltar aí. Mas é sempre fixe a Florence, antes da Dog Days Are Over, trazer essa mensagem.
0: Muito bem.
1: Acho que faz sentido.
0: Agora, o que é que regressou também ao Alive este ano? Sabemos que é uma das coisas mais míticas deste festival e é este som aqui.
3: Uber citado fechou do outro lado da estação. O comboio permanece a circular e ainda temos autocarros à direita. Autocarros à direita. Autocarros à direita.
0: Eles voltaram. Os autocarros à direita.
1: Clássico.
0: Voltaram.
1: Isto é a malta que trabalha no nosso live e à saída, quando vocês estão a sair do recinto.
0: Sim.
1: Têm este grupo de pessoas com megafone a ajudar na logística.
0: Nas direções para onde é que têm aqui, o que é que ainda está disponível em termos de transporte.
1: Sempre muito animados, sim, malta sempre muito porreira, eu apanhei-os, obviamente, e é sempre fixe vê-los.
0: Agora, quem é que não aproveitou os autocarros à direita? Nem os Ubers, nem o comboio. Foi uma maluca chamada Leonor.
1: Que ficou viral durante o fim de semana.
0: Ficou viral durante o fim de semana. O que é que a Leonor fez? A Leonor foi a pé. Do cais.
1: Ou seja, ela conseguiu o comboio de Algés até ao cais.
0: Exatamente.
1: Mas depois chegou ali ao cais. E
0: foi a pé. A pé para onde?
1: Odivelas.
4: Oi malta, como é que está tudo? Sou eu, a Leonor. Estou aqui na Saldanha a andar a caminho do Campo Pequeno. São para aí 3:30 da manhã. Eu fui ao Nos Alive e o comboio partiu de Algés, deixou-me no cais. Portanto, eu estou no Saldanha, estou a andar desde o cais. Isto demorou-me mais ou menos 45 minutos. Portanto, agora vou subir para o Campo Pequeno, do Campo Pequeno vou para o Campo Grande e depois vou a pé para Odivelas. Vou subir a calçada de Carricha a pé. Ou seja, o meu plano para esta noite é ir do cais até Odivelas a pé. Desejem-me sorte. Família, como é que está tudo? Estamos aqui no Campo Grande. Sporting. Isto é ou não é Odivelas, eu fiz ou não fiz o que eu disse que ia fazer? Se eu não acreditar em mim, ninguém acredita, seus hereges. Dedica aos haters.
1: Um grande abraço para a Leonor.
0: Leonor, eu espero que essas pernas estejam impecáveis.
1: Atenção que isto é um 2 em 1. A Leonor, no fundo, se foi lá a beber um ou outro copo, neste fim de noite acabou por queimar as calorias que ingeriu durante o festival.
0: Tudo! Ela não queimou só as calorias, mas eu acho que aquelas perninhas devem ter ficado bem.
1: Isto é o cardio mais saudável do mundo,
0: sim,
1: é caminhar.
0: 12 quilómetros foi o percurso da Leonor. Olha, Leonor, uma guerreira.
1: Em 2 horas e meia.
0: Vamos aqui uma guerreira.
1: Agora... A hora que se deitou, meu Deus.
0: Coitadinha.
1: Porque ela faz o vídeo às 3:30.
0: Sim.
1: 45 minutos depois de ter começado. Portanto, ela andou quase mais 2 horas.
0: Exatamente.
1: Ou seja, ela chegou a casa por volta das 5 e pouco, 5 e 20.
0: Por aí, sim.
1: Fio.
0: muita loucura, eu acho. Mas, olha, chegou sem salva, foi fazendo a sua reportagem e eu achei um momento muito curioso.
1: Popou que não teve de esbanjar no Uber.
0: Podes crer.
1: Bem, que estavam caríssimos.
0: Claro, ficam sempre caríssimos àquela hora, já sabemos como é. Agora, o que é que falta falar sobre este fim de semana? Porquê? Porque, para além das nossas atividades culturais, houve também algumas notícias que merecem aqui a nossa atenção. Jorge Jesus, primeiro, foi oficialmente apresentado como novo selecionador nacional.
1: É verdade, sim, senhora.
0: Assististe?
1: Já nos deu...
0: Era o que eu ia dizer, assististe à conferência.
1: Já nos deu um cheirinho do que aí vem.
0: Eu tirei de lá este.
5: Já treinei os dois melhores jogadores do mundo. Falta-me o terceiro, que já não vou treinar. Que é o Messi. Treinei o Neymar, treinei o Ronaldo. E o Neymar, um dia disse assim, tu, finish.
0: Tu, finish. Finis.
1: Neymar não gostou muito de ouvir esta conferência, já ouvi dizer.
0: Pois, percebe-se, não é? Mas Jorge Jesus esteve muito animado nesta conferência.
1: Viste o momento com a jornalista, não?
0: Vi.
1: Não me está a ver aqui. Não vejo nada.
0: Aqui, estou aqui, vou pôr ao pé da televisão. Aqui, e ele, ela.
1: Ah.
0: E depois fica assim a rir. Pá, rapariga, opa, é muito esquisito. Mas pronto, é o Jorge Jesus, a ser Jorge Jesus.
1: Claro,
0: não é?
1: Nós só aceitamos isso que é Jorge Jesus, porque senão é só uma pessoa a ser creepy para uma jovem.
0: Exatamente, para uma jornalista jovem. Ora bem, o que é que aconteceu mais? Tivemos também o Wonderwall.
1: Mais uma vez, Inglaterra a passar para as meias finais. Neste momento eu estou a torcer um bocado por Inglaterra, vou ser sincero.
0: Já estás aí?
1: É, porque neste momento das quatro é underdog. Ou seja, cada seleção, cada etapa vais passando, há sempre um underdog. Neste momento já estamos tão altos, não é? O nível já é tão exigente. Que a underdog passou a ser a seleção inglesa.
0: Ok.
1: Porque temos de um lado a Argentina, não é? Que é campeã do mundo. Temos a França, que é, na minha opinião, a melhor seleção da atualidade.
0: Okay.
1: E a Espanha, que é a seleção que está a jogar melhor entre si. Portanto, diria que a Inglaterra neste momento seria o vencedor de surpresa. Portanto, por mim já ganham os ingleses.
0: Então, tá.
1: Agora,
0: bem.
1: Eu não sei se a Rua da Oura sobrevive a um verão como mundial de vitória inglesa.
0: Pois, se calhar não, se calhar fica complicado. Mas este foi o momento.
1: Estamos a ouvir o Wonderwall de Oasis, que tem sido a música de comemoração das vitórias da claque inglesa.
0: E aqui estão eles a cantar em conjunto, não é? Depois desta passagem para a semifinal do Mundial, que termina já no próximo domingo.
1: Uma tristeza.
0: Dia 17 é o fim. Bom,
1: resta... Esta semana já só há jogos dois em dois dias. Isto é muito triste.
0: Já fica difícil, não é? Porque já não há jogos todos os dias, já começa a perder aquele fulgor do Mundial.
1: Hoje não há, por exemplo, se querem saber quando é que é a primeira meia-final, acontece amanhã às 8 da noite e é um jogo que envolve França contra a Espanha e a segunda meia-final acontecerá na quarta-feira às 8 da noite, Inglaterra contra Argentina. Portanto, terça e quarta, temos joguinhos de Mundial e depois a final acontecerá no... Pá, isto é uma vergonha. No domingo.
0: Mas porquê que não é no sábado?
1: É uma pervuça.
0: Há algum protocolo? Tem que ser ao domingo?
1: É pá, deve estar mais gente em casa, mais audiências, de certeza.
0: Oh, também...
1: Com o sábado as pessoas têm uma vida, ao domingo está tudo em casa, portanto eles metem domingo à noite.
0: Sinceramente. Ao menos meter-se domingo à
1: tarde.
0: Deixa-me
1: só confirmar que é domingo.
0: Confirma.
1: É do Mundial. Deixa lá ver.
0: Confirma.
1: E há domingo às 8 da noite.
0: Muito giro. Pronto, olha, fica assim então, está bem? Pronto.
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0: Resumo da matéria do fim de semana feito. Falta ainda uma situação que precisamos dissecar, que tem a ver com Nick Cave.
1: Ele irritou o Isaltino, não foi?
0: É verdade.
7: Até parece mentira. Com tantos restaurantes bons que há em Oeiras, foi-se meter num estabelecimento chamado Pinóquio, que é um boneco medroso. Porquê este nome? Aldrá umas contas. Servem caracóis e dizem que são amêijoas. Enfim, ele que venha, mas é comer o arroz de lavagante da Casa Galega, que até se lança.
0: Fica a proposta para Nick Cave.
1: Foi para a fina de verdade.
0: Sim, mas não pode.
1: Não pode.
0: Pinóquio. Não é?
1: Claro.
0: Mente, eu gostei desta do vende caracóis e diz que são amêijoas. Nunca sabe os dias.
1: Olha, a mim não dava, porque eu adoro caracóis e sou alérgico a amêijoas.
0: Olha, então para ti não dava mesmo. Pronto. Agora, o que é que há mais para termos em conta? Se por acaso estão à procura de um sítio diferente para fazerem o vosso curso superior.
1: Ah, bom. Ok. É isto.
0: Aqui está.
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0: E como é que são as estradas a esta hora, Alexandre?
1: Agora sim temos informações. A 28, A 13 e VCI têm algumas filas, nada de hiper relevante. Não há nenhum acidente a reportar, aí sim há na A1, no sentido de Lisboa-Porto, ao quilómetro 88, antes da saída para a A23. Portanto, menciono novamente um acidente na A1, Lisboa-Porto, ao quilómetro 88, antes da saída para a A23. As filas em Lisboa também estão mais calmas, nota-se perfeitamente que já há muita gente de férias.
0: Pois é.
1: Nesta fase do ano. E também não há escolas, nem faculdades, portanto, as filas também vão diminuindo. O que é porreiro, podem sempre ligar para o 821-0101, é o número do Serviço Nacional de Trânsito da RTP.
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0: Por incrível que pareça, alguém anda ao contrário de nós. Se nós já andamos ao contrário da maior parte das pessoas...
1: São as pessoas que saem agora do trabalho.
10: Bom dia, manhãs da RTP Antena 3. Como é que estamos, meus meninos? Ao para o fim de semana. Para não variar muito, foi a trabalhar de noite sempre. Estamos aí, estamos quase a sair. Faltam 20 minutitos, mais coisa, menos coisa. Estamos quase a sair, sempre na companhia da RTP Antena 3. Bora, bora! Boa segunda-feira para todos.
1: Grande Lalo, um abraço.
0: Ah, o Lalo está mesmo ao contrário, não é?
1: Pai, chamado boa noite, dorme bem.
0: Podes crer, é mesmo. Para já, ficamos assim. Também não ficamos nada mal.
1: Olha, olha, quem são eles?
0: Queres aproveitar e vender o teu peixinho?
1: Krungbin tem uma história muito fixe no penúltimo, vocês sabem lá? Porque entrevistei o stage manager de onde eles atuaram no Nós Alive no ano passado, há 10 anos. E podem ver toda essa entrevista com o Max Ferreira. Nas plataformas digitais desta belíssima rádio. E agora vamos ouvir Krungbin, a colaboração com Leon Bridges,
0: senti.
1: Na terceira estação da Rádio Pública. Muito obrigado pela companhia, boa viagem.

0: É a Texas Sun que junta Crumbina Leon Bridges. Manhã de segunda-feira, agora são 8 horas no continente e na Madeira. São 7 nos Açores. E vamos às notícias. Mais uma volta pela atualidade nesta manhã de segunda-feira com Carolina Bordal Soares. Bom dia, Carolina.
1: Olá, bom dia. As Forças Armadas norte-americanas dizem ter feito novos ataques contra o Irão para impedir Teherão de atacar navios no Estreito de Hormuz. De acordo com mensagens do Comando dos Estados Unidos para o Médio Oriente, partilhadas nas redes sociais, os ataques começaram por volta das 10 da noite de ontem, hora de Lisboa, e terminaram já de madrugada.

0: Também fez parte da história que juntou os Queen, os U2, David Bowie, Madonna, Tina Turner, Led Zeppelin, The Who, Dire Straits, a Sade, também The Beach Boys, Neil Young, Power Station, Thompson Twins, Duran Duran e tantos, tantos, tantos mais artistas neste que foi um dos maiores espetáculos da história. Pronto, faz hoje 41 anos.
1: Faz lembrar,
0: é o Dia Mundial do Rock.
1: Faz lembrar um bocado o Arraial de Santos à Campolide deste ano, que tinhas no mesmo palco o Toy.
0: Sim, é igual, é igual.
1: É muito parecido.
0: É muito parecido, sim, sim.
1: E que atuou com... Não foi com a Ruth Marlene?
0: Não sei.
1: Não, com a Rosinha. Pois. Foi, não foi?
0: Deve ter sido.
1: É muito semelhante.
0: É muito parecido, sim. É a escala que nós temos para nós, não é? Bom, já um bocadinho atrasados, mas por não, um bom motivo, não é?
1: Eles é que tentam... Com estes todos tentam igualar o Santos à Campolide.
0: Tens razão. Dizia eu, já um bocadinho fora do tempo, mas nunca a menos.
1: Olha, Portugalex.
0: Vamos ao nosso Portugalex. Um quiz sobre Jorge Jesus e também tempo de antena para as pessoas que dizem Tenny.
2: Nick Cave veio ao Noza Live no passeio marítimo de Algés, concelho de Oeiras, e fez questão de passar pelo restaurante Pinóquio, em Lisboa, para comer amêijoas à bolhão pato e para irritar o Isaltino Moraes.
3: Até parece mentira. Com tantos restaurantes bons que há em Oeiras, foi-se meter num estabelecimento chamado Pinóquio, que é um boneco medroso. Porquê este nome? Aldrá umas contas. Servem caracóis e dizem que são amêijoas. Enfim, ele que venha, mas é comer o arroz de lavagante da Casa Galega que até se lambe. Oh, coisinha, anda cá. Filma-me aqui a partir um CD deste tal Nick Cave com os pés, faz favor. É que não lembra ao careca.
2: Agora que Jorge Jesus está confirmado como selecionador nacional, está na altura de recordar alguns dos seus melhores momentos. Vamos testar o conhecimento dos nossos ouvintes em Jorge Jesus, lançando várias questões. A quem acertar, ganha um desconto de 10% em madeixas no salão de cabeleireiro Silinha. Vamos lá então à primeira pergunta, completa frase. Querem fazer do rapaz o bode expiatório, a bode interrogatório ou bode respiratório?
4: Eu acho que foi a terceira, bode respiratório.
2: A resposta está certa. Próxima, completa frase. Ai, ai, ai, o quê, ó? Levaste com um camião-tire, um pau ou um pontapé do Hulmand?
5: Olha, eu escolho a hipótese C, pontapé do Hulmand.
2: E a resposta está errada. Não vai receber desconto nas madeixas. Vamos então à última. Qual é a canção preferida do Jorge Jesus? Sou uma taça, dos Caricas, Melhor de Mim, da Marisa, ou Chiclete, dos Táxi?
6: Eu aposto na Chiclete. Ele está sempre a mascar.
2: E a resposta está errada. Vamos ouvir o próprio Mister a cantar a sua canção preferida.
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2: Ficamos agora com o habitual tempo de antena. O espaço que se segue é da exclusiva responsabilidade dos intervenientes.
8: Nós somos a Sociedade Portuguesa de Pessoas que Dizem TEN, no singular. E estamos aqui para lutar pelo nosso direito a dizer a dois ténis, um TEN. Mesmo que metade do país nos queira obrigar a dizer sapatilha. Também dizemos duas sandes, uma sande. Ou mesmo dois lápis, um lápi. Vamos ter um encontro nacional no próximo fim de semana, que terá como convidado de honra o Jorge Jesus. Aparece para comer uma sande. Obrigado.

0: de mim.
1: Tapa-xiga.
0: É um ótimo clipe de Jorge Jesus, esse. Mas eu acho que vamos ter tantos.
2: Que bom.
0: A partir de agora, portanto, vai ser maravilhoso. Estou muito excitada com este europeu, que é só daqui a 2 anos, mas não interessa. Eu já estou com a cabeça aí. Outra coisa, como é que tu dizes ténis no plural, no singular?
2: Ténis.
0: Mas também eu, pô, pai.
2: É uma chatice.
0: Eu achei que tu ias mesmo dizer ténis. Eu digo um ténis, dois ténis.
2: É mesmo mal. Mas, nesse sentido, eu invejo a sapatilha. O problema é para mim, sapatilhas.
0: É para balé e ginástica.
2: É completamente pegação.

0: física.
1: Pois é, é aquelas, não é? Com elásticozinho, que ninguém gostava de usar aquilo. Pois é, pois é, pois é. Mas faz muito sentido, porque se temos ténis, também temos de lápis. Eu gosto desta associação.
0: Não, e é muito melhor ser sapatilhas.
1: Tu não é?
0: Ou seja, nesta discussão de vocábulos, o Porto vence. O Porto barra Norte vence totalmente.
1: É verdade, sim senhor. Mirror People, I Feel For You, com Kyle Quest para ouvir agora. Há também Robin, Dancing On My Own. Deixem-se estar, são quase 8h20. Boa segunda-feira, boa semana com a RTP Antena 3.

0: É daquelas que sabe sempre muitíssimo bem ouvir. É Robin com Dancing on My Own. São 8h26. E o rock nascia, Alexandre Guimarães. Onde é que ele nascia?
1: Foi ali em Alvalade?
0: Foi em Alvalade.
1: Foi ou não foi?
0: Foi com o Capitão Fausto.
1: Bem, parecia. Podia ter sido. Não foi.
0: Não foi.
1: Estados Unidos da América.
0: É verdade.
1: Não é? Especificamente na região sul do país, diz a lenda. Que aconteceu em Memphis, no Tennessee, historicamente considerado o grande berço do género rock. Rock porque to rock, abanar, balançar,
0: seja,
1: to rock something. Foi lá que o produtor Sam Phillips fundou a famosa Sun Records, a editora onde Elvis Presley, Johnny Cash, Jerry Lee Lewis gravaram os primeiros discos. E na fusão de blues, gospel, jazz e R&B com o folk e o country, aconteceu com maior intensidade, isto tudo no início dos anos 1950, por aí. E é, portanto, o resultado do encontro de duas grandes culturas musicais que conviviam naquela região. O blues e o R&B. No fundo, é uma junção das duas coisas. A música, criada e tocada pela comunidade afro-americana nas igrejas, o chamado gospel, e nos bares dos bairros negros, como a famosa Beale Street em Memphis, era assim uma música com muito ritmo, com muito peso, com muita emoção, que ganhou muita, muita, muita fama. A música country e o folk é assim uma música tradicionalmente associada à comunidade branca rural e aos imigrantes europeus que viviam nas montanhas norte-americanas. Quando os jovens músicos daquela região começaram a misturar a guitarra elétrica e o ritmo acelerado do R&B negro com as melodias e a guitarra acústica do country branco, o rock and roll ganha vida.
0: Do country branco, yes.
1: Claro, estamos a falar...
0: American, yes.
1: We're in Tennessee.
0: Yes. Tennessee.
1: A malta que estuda a música debate muito sobre qual foi a primeira canção de rock verdadeira. No entanto, a Maria aponta para um estúdio em Memphis, a canção Rocket 88, gravada em 1951 por Jackie Brunson and his Delta Cats, que na verdade era a banda de lendário Ike Turner, uhum. É amplamente considerada o hit de rock and roll da história.
0: Que é sim. Esta música aqui. Ir pensar no rock aqui nesta, e na altura atual.
1: Sim. E que faz todo o sentido agora sim falarmos da junção, lá está, do R&B com este folk, com blues. Conseguimos identificar todos os géneros musicais nesta batida.
0: Sim. Agora, nós lançámos um desafio aos nossos artistas e Luís dos Damn Flying Monkeys tem uma sugestão para nós em matéria de rock.
2: Olá, eu sou o Luís dos Damn Flying Monkeys e para esta celebração do Dia do Rock aqui na Antena 3, gostava de vos convidar a ouvir o nosso último single, Attrition, que saiu há cerca de 2 meses, e gostava também de vos recomendar uma música de uma banda irlandesa que nos influencia muito. Eles são os Gila Band. O seu último single, Placeholder, é uma música incrível e gostava que a ouvissem para celebrar este dia importante. Muito obrigado e feliz dia do rock.
1: Pode ser fixe recordarmos, ou aliás, assumirmos aqui um momento de discos pedidos.
0: Assumimos, cá está
1: e,
0: ele.
1: E tocamos o que o Luís do Damn Flying Monkeys sugeriu.
0: Gila Band com Placeholder.

0: Gila Band, Place Holder é o nome da canção deixada pelo Luís dos Them Flying Monkeys para este Dia Mundial do Rock.
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0: E são 8h33. Vamos às notícias numa síntese com a edição de Carolina Bordal Soares. Quais são os destaques a esta hora?
6: O Partido Comunista quer ouvir o Ministro da Educação sobre os exames nacionais do secundário. Para isso, o partido pediu um debate de urgência para 17 de julho, esta sexta-feira, que é precisamente a data limite para a fixação das notas nas escolas. O PCP quer explicações do Ministro Fernando Alexandre sobre quais as medidas adotadas pela tutela para assegurar que nenhum estudante é prejudicado num processo de correção dos exames que o Partido Comunista chama de caótico. Portugal vai enviar esta manhã 8 toneladas de medicamentos para a Venezuela, com o objetivo de apoiar a resposta à emergência humanitária provocada pelos dois terremotos do mês passado. É o resultado de um apelo que foi feito às empresas do setor farmacêutico para que verificassem a possibilidade de doarem medicamentos que vão ser depois entregues ao Ministério da Saúde venezuelano. O duplo sismo de 24 de julho fez mais de 4 mil mortos, entre os quais 114 são portugueses e lusodescendentes. Cerca de 50 pessoas continuam desaparecidas, portugueses, segundo a última atualização do Ministério dos Negócios Estrangeiros.
0: As notícias de regresso às 9 da manhã, com a edição de Carolina Bordal Soares. 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E vamos à previsão para esta segunda-feira, 13 de julho. O dia com algumas nuvens em Portugal continental e aguaceiros no litoral até ao final da manhã. Também cinzento nos Açores e na Madeira, com aguaceiros nas previsões. Nos Açores durante a manhã, na Madeira a partir da tarde. Máximas para hoje: Porto e Viana do Castelo sobem aos 23 graus de máxima, Ponta Delgada e Sines 24, Aveiro, Funchal, Sagres e Leiria 25 graus, Faro, Coimbra, Guarda, Braga e Viseu sobem aos 26, 27 para Setúbal e também para Lisboa, Vila Real com 28 graus, Porto Alegre e Bragança 29, Beja e Santarém sobem aos 30, 31 é a temperatura mais quente hoje sentida em Castelo Branco e Évora.
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0: Para já com Ibibi o Sound Machine, estamos?
7: Concept of Love.
0: É isso mesmo, vamos ver. Cá está. São 8h35, boa segunda-feira. Se também nos querem sugerir músicas, as vossas músicas mais icónicas de rock, por favor.
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0: A$AP Rocky com Punk Rocky, manhã de segunda-feira, a 18 minutos das 9. E hoje é Dia Mundial do Rock. E pedimos a alguns artistas portugueses para nos deixarem as suas sugestões. Temos mais uma, queres mais uma?
1: Por favor, Samuel Lúria.
2: Olá, amigos da Antena 3, daqui é o Samuel Lúria, a desejar um bom dia do rock a todos os ouvintes, também à malta das manhãs. É um dia especial, o rock é um género, um ponto comum de vários géneros que está intimamente ligado à minha existência, que é como ouvinte, pessoa, músico. E então tenho sérias dificuldades em escolher uma canção dentre milhares que podia pensar, milhares sem exagero. Mas vou optar pela solução nostálgica, porque há 30 anos precisos, em 1996, eu tive a minha primeira banda de rock. E também em 1996, os Stone Temple Pilots lançaram uma canção chamada Big Bang Baby, que é rock and roll puro.
1: É impressionante as coisas maravilhosas que aconteceram em 1996.
0: Sim.
1: Não é?
0: E o teu nascimento, não foi?
1: Andava aí já o Samuel Lúria nas malhas.
0: Sim. A fazer malhinhas.
1: E eu a chorar 3 em 3 horas.
0: Sim, e tu a precisar de comer e que te mudassem a fralda. Bom, para já com Stone Temple Pilots, este tema que é rock and roll puro, palavras de Samuel Lúria neste Dia Mundial do Rock.

0: Proposta deixada pelo Samuel Luria neste Dia Mundial do Rock, o Stone Temple Pilots, a 14 minutos das 9.
1: E é também interessante perceber esta origem dos artistas, não é? Porque
0: sim,
1: há pouco The Flying Monkeys sugeriram uma banda que faz muito lembrar a sonoridade de The Flying Monkeys, e agora Samuel Luria faz o mesmo, que são claramente... Vamos todos beber a algum lado.
0: Claro, são as influências, digamos assim, que vão toldando, obviamente, a veia artística desta malta. E bem, faltam 14 minutos para as 9, dizia eu. Paramos, ai, onde? Estamos quase lá, Alexandre. E tu vais lá estar mesmo.
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0: 13 minutos para as 9, as estradas, como é que estão a esta hora? Alexandre Guimarães.
1: A boa notícia chega do IC19, Centro de Lisboa, o acidente está resolvido. À chegada à Pinamanique, as filas ainda em Queluz, mas a melhorar a partir de agora. De resto, as filas habituais, menos do que o costume. Nota-se que as escolas já terminaram essa missão de ano letivo.
0: E a malta também já está aí de férias.
1: Tudo de
0: estamos
1: férias
0: a entrar na segunda quinzena de julho, não é?
1: Exatamente. Mencionar apenas algumas congestões na A28, na A3, na VCI, na Via Norte, a norte do país. E na segunda circular, a 5, este Norte Sul e ponto 25 de Abril, na capital portuguesa. Podem ligar para 821-0101, é o número do Serviço Nacional de Trânsito da RTP.
0: Está na hora, não está?
1: Bora.
0: Vamos embora.
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0: Olá, Pedro, bom
4: Olá,
0: dia.
4: Olá, Andréia, bom dia, Alexandre.
1: Temos meias finais.
4: Temos meias finais de Mundial definidas, com, por acaso, era aquilo que eu esperava que acontecesse, nos quartos de final. Acho que está bastante óbvio que isso ia acontecer. E eu, por acaso, gostava de saber, Andréia e Alexandre, qual é que é a vossa aposta para a final?
0: Olha, nós estamos em Inglaterra, não é?
1: Eu adorava que Inglaterra ganhasse.
4: Dos quatro são para a Inglaterra.
0: Mas eu acho que vai a Argentina. Eu acho que vai a Argentina.
4: Eu também estou pela Inglaterra.
0: Mas eu quero que vá a Inglaterra, sim.
4: Eu estou pela Inglaterra. Acho que vai dar um Inglaterra-França na final. França vai passar por cima de Espanha. Parece-me que
1: Tu achas que a Inglaterra ganha a Argentina agora, não é?
4: Eu acho que a Inglaterra ganha a Argentina.
0: Achas?
4: Sim. Em termos de consistência e de futebol praticado para já, a Inglaterra coletivamente está muito mais forte do que a Argentina.
5: Mas não achas que este Mundial também está aqui a dar segredinhos à Argentina?
4: Não entro nessas teorias da conspiração.
0: Aqui na Hora do Jogo. E
4: fazes muito bem. Mas atenção, não vou mentir que tem havido alguns lances assim, um bocadinho mais caricatos. Mas efetivamente não me parece que seja por aí. E acho que esta Inglaterra de Thomas Tuchel, e eu aqui estou à vontade, porque eu critiquei o selecionador de inglês quando a sua convocatória. Portanto, nada a dizer sobre isso. Ele tem todo o mérito, ele e o seu plantel. O Tuchel, que até, para, não sei se viram isso, mas ele passou-se com os jogadores na flash após o jogo. Porque achava ele que o jogo não tinha sido bom. Atenção, a Inglaterra venceu a Noruega. A Noruega não é uma seleção provavelmente fácil, não é? E foi isso que o Jude Bellingham veio dizer a seguir. O Jude Bellingham tem sido o melhor jogador da seleção inglesa neste Mundial. Está de facto a fazer uma grande temporada ao nível do que já tinha feito no Dortmund e no Real Madrid. E o Jude Bellingham veio dizer que discordava do treinador. Era a opinião do treinador, ele tinha uma opinião diferente e que o treinador devia achar que era fácil jogar contra esta Noruega do Haaland, e portanto o clima ficou ali um bocadinho quentinho, mas acho que foi só naquela intensidade pós-jogo. Esta Inglaterra, o que é que tem? É uma equipa que consegue ser ofensivamente forte quando junta Bellingham a Harry Kane, dois jogadores de facto fantásticos e que juntos funcionam muito bem, e é uma equipa super consistente. Aquela dupla de meio campo, Declan Rice, Elliot Anderson, é uma coisa... é uma loucura, são fortíssimos, uma intensidade, uma rotação de trás para a frente, de frente para trás, eles com bola, sem bola, são de facto muito intensos. Eu parece-me que é uma equipa super consistente e isso é que é a nota principal.
0: Agora, eu acho é que este jogo contra a Inglaterra, da Inglaterra contra a Argentina, vai ser aquilo que vocês dizem aqui muitas vezes, futebol champanhe.
4: Vai ser futebol champanhe. Eu acho, olha, acho que vai ter muitos golos. Eu, a minha previsão é 2 igual.
0: Ok.
4: Nos 90 minutos, portanto, um grande 2 igual.
0: Vamos ao prolongamento?
4: Com a Argentina a empatar ali quase no final, como tem conseguido virar os jogos.
1: É verdade.
4: E a Argentina, tem de facto muita qualidade individual, mas tem sido muito mais coração do que cabeça.
0: Uhum.
4: E às vezes quando a coisa aperta a bola no Messi, ele resolve e tem resolvido efetivamente. O jogo é prolongamento e aí no prolongamento acho que a Inglaterra passa. Eu mando um 3-2 em prolongamento para a seleção inglesa. Okay. E pode ser que este ano de facto o futebol volta a casa, como os ingleses estão sempre a cantar o It's Coming Home. Eu acho difícil, porque do outro lado há uma França que vai vencer a Espanha, na minha opinião. Aí aposto um 3-1 para a França.
1: Ui, olha, eu até aposto um 0-0, vai a penaltis e eu jogo um secador.
4: Um jogo assim mesmo secante.
1: Epá, estou a sentir que eles estão todos já muito nervosos nesta fase do campeonato.
4: Isso é verdade, menos risco nos jogos.
1: Sim.
4: Pode levar o jogo um bocadinho mais amarrado até ao final.
1: Teres uma componente sul-americana no jogo de futebol acaba sempre por trazer mais emoção.
4: Dá mais emoção, dá mais intensidade ao jogo.
1: Sim,
4: percebo o que dizes.
1: E o futebol europeu está muito ao milímetro, está muito tático.
4: Mas é aí, Alexandre, que a França rompe um bocadinho com isto, não é?
1: Pois,
4: se há uma Espanha que tem querido claramente, contra Portugal viu isso, contra a Bélgica viu-se isso, tem querido controlar os jogos sem grande risco, não arrisca muito, quase não mata a baliza adversária, mas também não permite que os adversários ataquem. A Espanha quer controlar o jogo, quer baixar o ritmo do jogo, quer que o jogo vá ali naquela toada lenta, sem risco, como o Bolsonaro dizia. Mas esta França não. Esta França quer é que o jogo acelere. Quer defender atrás, para depois dar espaço aos quatro homens da frente. Doué, Dembélé, Mbappé e Olise. Portanto, este é o objetivo de Deschamps e eu acho que estes quatro jogadores vão mais uma vez fazer a diferença. Vou num 3-1 para a França e depois a França já contra a Inglaterra.
1: Sim, França para ganhar, porque também a França é a equipa que eu estou a usar no FIFA e eu ontem à noite destruí uma colega de casa.
4: Foi,
1: no FIFA. Portanto, já, França para ganhar.
4: Boa, e é de facto. A seleção que está a jogar futebol espetáculo neste Mundial. Vamos a Jorge Jesus.
0: Por favor, Pedro, nem
4: viram,
0: quero
4: viram
0: outra
4: a conferência
0: coisa.
4: De imprensa.
0: Vi, sim, senhor.
1: Claro,
0: não vi em direto,
4: que
0: mas fui puxar para trás para ver.
4: O que é que acharam? Sim. Galvanizaram?
0: É assim, opa, eu fiquei entusiasmada.
1: Eu acho que qualquer coisa a seguir ao que vivemos nos últimos tempos ia-me dar alento.
0: Sim, é verdade.
1: Ia-me dar alegria. Agora, o homem continua igual a ele próprio.
0: Claro.
1: Não há nenhuma mudança, só por estar dentro do fatinho da Federação
0: claro,
1: de Futebol.
0: Claro, claro,
4: e isso
0: claro,
4: é que eu gosto em Jorge Jesus, é que eu sinto que a nossa Federação Portuguesa de Futebol é sempre muito, muito polite, muito formal. Sinto muito pouco genuíno ali. Jorge Jesus rompe com isto.
0: Não, ele
4: Jorge Jesus
0: não.
4: Chega e responde a tudo. Ele disse logo no início, ele começou com aquela declaração de dizer que vem para ganhar. E agora estou pronto para tudo o que vocês quiserem perguntar.
0: Para soltar a língua.
4: Uma das coisas que eu disse, André, nós temos aí, é precisamente aquilo que ele quer marcar de diferença, de corte com o passado mais recente de Roberto Martínez.
6: Tem que jogar o dobro, se não jogar o dobro. Se não jogar o dobro, fica tudo igual, não é? Porque a qualidade está cá e, portanto, acredito muito na capacidade do nosso trabalho, acredito muito na capacidade dos jogadores, porque a minha ideia de jogo, responder diretamente àquilo que é futebol, a minha ideia de jogo não tem nada a ver com a ideia de jogo do que era a seleção portuguesa, nada, zero. Não é? Tenho uma ideia completamente diferente de olhar para o jogo e isso faz com que eu acredite plenamente que viemos para vencer.
0: É Paulo Jorge, nós também acreditamos contigo.
4: Nós também, eu galvanizei.
1: Sim, deixa-me só fazer aqui uma nota que eu tinha guardado para trazer para a hora do jogo.
4: Manda-me.
1: Só porque eu acho que houve um momento menos bom na conferência de imprensa, que é o Jorge Jesus de certa forma a fazer um flex por ter substituído o Cristiano Ronaldo no Al-Nassr 16 vezes no ano passado.
4: E depois fomos a ver, não é?
1: Epá, e a análise é muito. É meio falsa.
0: É muito redutora, não é?
1: Sim, porque ele diz que substituiu 16, na verdade substituiu 17 vezes.
4: É verdade,
1: até foi mais uma vez.
4: É verdade.
1: O problema é que 11 em 17 foi para dar os 80 minutos.
4: Exato.
1: 7 em 17 foi no minuto 90.
0: Ok.
1: 4 em 17, apenas 4 em 17 aconteceram sem que o Ronaldo tivesse marcado ou assistido no jogo. Só 2 em 17 é que aconteceram cedo no jogo e foram aos 46 e aos 57 minutos. Só uma vez é que o Jesus tirou o Ronaldo a perder. E o Cristiano Ronaldo terminou com uma média de 85 minutos por jogo, num total de 37 jogos oficiais.
4: Ou seja...
1: Epá, portanto, aos Jesus, também calma lá.
4: Quis puxar ali dos galões,
1: também
4: é verdade.
1: Calma lá.
4: Mas, e é fácil
0: mas meio que não
4: isto.
0: Dá, não é? Pois.
4: Meio que não dá. Jorge Jesus, de facto, arrogou-se dessa capacidade de poder fazer essa gestão.
1: É uma das grandes discussões, não é?
4: É uma das coisas que nós estamos
1: centrais,
4: à espera de ver se muda ou se não muda, não é?
1: Exatamente.
4: Eu acho que há duas coisas com Jorge Jesus que podem mudar este teu fact-checking é muito bom porque desmonta claramente aquilo que Jorge Jesus...
1: Não é meu, é do Goalpoint.
4: É verdade. O teu, mas que trouxeste aqui para a hora do jogo. Efetivamente, Jorge Jesus... apesar disto, eu acho que ele, pela relação que teve diária com o Cristiano, não foi...
0: Tem a vida mais facilitada nesse contexto,
4: eu
0: não é?
4: Acho que ele pode ali haver uma relação mais próxima entre os dois e, portanto, uma facilidade maior de Jorge Jesus levar Ronaldo a perceber já as suas limitações.
1: Sim.
4: Eu, aqui, não tenho problema nenhum em dizer isto.
1: E são eles que são colegas de geração.
4: Se eu...
1: Estou a brincar.
4: Estou a brincar. Fãs de Ronaldo.
0: Estou a brincar. Alerta, está a ligar a Cátia. Estou a brincar.
4: Alerta o humor.
0: É uma brincadeira. A Cátia ou a Elma, vê lá qual delas é.
4: Eu acho que se fosse selecionador, o Ronaldo comigo seria claramente suplente. É neste momento da carreira. E acho que Jorge Jesus vai conseguir fazer isso. Jorge Jesus vai estrear-se dia 24 de setembro contra o País de Gales e depois dia 27 contra esta Noruega. Vai ser uma dupla estreia bastante complicada. E eu, por exemplo, vejo contra uma Noruega, em que o jogo cresce claramente de intensidade fisicamente, um Ronaldo a começar no banco com Jesus. Parece-me, acho que isso pode ser possível. Espero que o seja, espero que Jesus tenha essa confiança e esse papel.
0: Também dizer que é importante que ele seja estratégico, não só com Cristiano Ronaldo, para vocês aí desse lado perceberem que não temos nada contra ele,
4: nada,
0: obviamente,
4: zero.
0: Tudo a favor, mas com qualquer outro jogador, ou seja, que a sua estratégia seja de facto diferente e que esta seleção tenha outra energia.
4: Eu acho que vai ser, André, ele falou muito sobre isso, ele a mandar aquela boca sobre o meio campo, mas são muito bons aonde? No United e no PSG, tem que ser aqui.
0: Exato.
4: A boca não era para os jogadores. Eu acho que o Jorge Jesus quer dizer que o que interessa aqui, daqui para a frente, é que coletivamente as coisas funcionam.
1: Exatamente.
4: E, portanto, parece-me que Jesus não terá problema nenhum em mudar as peças, se isso significar que o 11 vai ser mais homogéneo e que a equipa vai jogar melhor. E outra coisa, é que em relação às convocatórias, Jesus, é a minha opinião, vamos ver em setembro se isso vai acontecer ou não, Jesus vai ter um grupo fechado, sim, todos os selecionadores têm, até porque não é fácil trabalhar com uma seleção em que apanhas os jogadores 3 em 3 meses. Jesus vai ter um grupo fechado, mas um grupo fechado mais curto do que Martínez. Eu acho que vai haver mais espaço para os jogadores que estejam em melhor forma no momento das convocatórias. Em vez de 2-3, como Martínez fazia, às vezes nenhum, Jesus vai ter ali mais lugares, parece-me, para, vou dar um exemplo, para Paulinho, para Mateus Fernandes, para Ricardo Horta, ou seja, para este tipo de jogadores que, se estiverem em forma nos clubes, não interessa se a jogar em Portugal ou fora, acho que Jesus vai dar mais oportunidades a isso e, portanto, pode ser uma das diferenças com a seleção. Vamos ver, eu acredito piamente que em termos comunicacionais e de futebol no relevado, a seleção vai melhorar pelo menos para o dobro. Acho que também é difícil, mas com Jesus vamos conseguir, parece-me. Vamos lá ver se isso acontece. É nota de fecho. Não sei se viram, mas ontem houve uma grande final de Wimbledon, e Jannik Sinner faz back-to-back em Wimbledon, e portanto acho que é uma nota de registro.
1: Sim,
4: e vence a Zverev.
1: O Zverev diz no discurso a seguir,
4: já chega,
1: à,
4: não é?
1: Paulo Sinner, vou ser-me sincero, eu não gostei porque perdi pela nona vez consecutiva contigo.
0: Chega, não, acabou.
4: Nona vez consecutiva, não é brincadeira. Foi uma grande final e Sinner demonstrou o seu favoritismo, confirmou o seu favoritismo mais uma vez, fica essa nota final. Quarta-feira cá estaremos já a saber um dos finalistas neste caso.
1: Temos finais amanhã às 8 da noite e quarta-feira às 8 da noite.
4: Exatamente, terça e quarta às 8 da noite, vamos a isso, ver quem é que vai à final do Mundial.
0: Está quase a acabar.
4: Está quase, daqui a uma semana.
0: Pois é.
4: Daqui a uma semana estamos aqui de manhã a falar, sim, sobre o vencedor do Mundial.
1: E daqui a um mês, começa o Campeonato de Portugal.
4: É verdade.
1: Isto é rápido.
4: Isto é sempre a andar.
1: Sim.
4: Eu entro de férias para a semana, mas daqui a 3 semanas estou de volta.
1: Exatamente.
0: Pois é, com muita coisa para contar.
4: Exatamente.
0: Também. Pedro Azevedo está de regresso. Até então quarta. Na quarta-feira. Beijinhos.
1: Abraço.
0: Pedro.
4: Beijinhos.
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0: 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Estamos bem, bem perto das 9 da manhã, mas ainda há tempo para esta aqui de Mr. Galini.

0: A primavera de Mr. Galini a deixar-nos com um minuto depois das 9 no continente e na Madeira. São 8:01 nos Açores. E vamos para as notícias. Mais uma edição nesta manhã de segunda-feira contigo, Carolina Bordal Soares. Bom dia.
1: Olá, bom dia. O Partido Comunista quer ouvir o Ministro da Educação sobre os exames nacionais do secundário. Para isso, o PCP pediu um debate de urgência no Parlamento para dia 17 de julho, esta sexta-feira, que é precisamente a data limite para a fixação das notas nas escolas. Entrevistada há pouco pelo jornalista Gonçalo Costa Martins, a líder parlamentar do Partido Comunista, Paula Santos, diz que é preciso retirar responsabilidades políticas desta polémica com os atrasos na correção dos exames nacionais.
2: Nenhum estudante pode ser prejudicado e o governo tem que assegurar isso, mas há naturalmente responsabilidades que têm que ser assacradas, porque não se compreende como é que se avança para um procedimento sem estarem reunidas as condições, e a verdade é que a vida está a demonstrar que não estava. Ainda o ano passado houve um projeto piloto, foram identificados problemas e mesmo assim no ano seguinte o governo decide a generalização. Isto é impensável.
3: E essas responsabilidades que falava podem ser políticas, quiçá um pedido de demissão mediante informações que podem ainda ser conhecidas, ou para já não é uma questão que se coloca da parte do PCP?
2: Eu creio que as questões que se colocam é de facto responsabilidades políticas que têm que ser assumidas pelo governo e que a verdade é que estão a fugir a essas suas responsabilidades.
1: A líder parlamentar do PCP, Paula Santos, entrevistada pelo Gonçalo Costa Martins. O PCP quer explicações do ministro Fernando Alexandre sobre quais as medidas adotadas pela tutela para assegurar que nenhum aluno é prejudicado num processo de correção dos exames que o Partido Comunista chama de caótico. O PCP aponta o dedo ao Ministério da Educação e ao Governo. Subiu para 13 o número de mortos no incêndio de Almeria, em Espanha. O Governo Regional da Andaluzia confirmou ontem à noite que uma mulher britânica

0: médica de 93 anos, acabou por morrer no hospital. Estava entre os feridos, que foram internados em estado grave. O fogo foi dominado só ontem. As pessoas que tinham sido retiradas de casa já puderam regressar, ainda que as autoridades se mantenham muito vigilantes. De acordo com a imprensa espanhola, este incêndio foi o mais trágico e mortífero de sempre na região da Andaluzia. As Forças Armadas norte-americanas dizem ter feito novos ataques contra o Irão para impedir Teherão de atacar navios no Estreito de Hormuz. De acordo com mensagens do Comando dos Estados Unidos para o Médio Oriente, divulgadas nas redes sociais, os ataques começaram ontem, por volta das 10 da noite, hora de Lisboa, e terminaram já de madrugada. A Guarda Revolucionária Iraniana adianta que atacou bases militares americanas no Bahrein, no Kuwait e também na Jordânia. Este é um assunto que a União Europeia não quer mesmo deixar cair. A chefe da diplomacia, Kaya Kallas, garante que a Europa também está à procura de soluções para a paz no Médio Oriente.
1: O memorando de entendimento existe, mas não está a ser realmente aplicado e nós estamos a discutir o que mais podemos fazer, que tipo de mensagens podemos enviar. O Estreito de Hormuz tem de permanecer aberto e a liberdade de navegação tem de ser respeitada. Não pode existir portagens ou taxas para a navegação.
0: As declarações de Kaya Kallas, a chefe da diplomacia europeia, a falar num momento em que as tensões estão a agravar-se no Médio Oriente. Depois de mais um fim de semana de confrontos, o preço do petróleo subiu, no caso do barril de Brent, para os 79 dólares. Quanto aos combustíveis em Portugal, o gasóleo subiu 7 cêntimos e a gasolina subiu 2 cêntimos por litro.
2: As notícias de regresso à RTP Antena 3 às 9h30 com Carolina Bordal Soares. Até já.
0: Até já.
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2: Mais uma hora nesta manhã de segunda-feira.
4: Seguimos na luta.
2: Vamos embora. Com quem agora? Carlão. Há de ser?
4: Ah, boa. Okay. É preciso essa energia, Carlão. Vamos
2: pois
4: embora.
2: É. Onhá Nené, para ouvir a esta hora. Bom dia, boa segunda-feira. Estão com as manhãs da 3.

0: Nené Carlão, manhã de segunda-feira com 9 minutos depois das 9. Como é que está o trânsito a esta hora, Alexandre? Não me digas que as escolas abriram todas de repente e há um caos instalado.
1: Não.
0: Ok.
1: Para amanhã de segunda-feira está bastante confortável, devo dizer. Temos filas na A28, na A3, na VCI e na Via Norte. Aqui podia estar pior. Devemos mencionar, é um acidente no eixo Norte-Sul. No okay. sentido de Camarada Campolide, no Lumiar, a via direita está cortada nesta fase e o trânsito tem ficado demorado. Mais à frente, as filas estão de Telheiras até Sete Rios. Vamos até ao Alentejo, porque na Nacional 4, Estremoz Évora, há um acidente com um caminhão na zona de Borba, ao quilómetro 153. Assim é que é. Na Nacional 4, Estremoz Évora, na zona de Borba, ao quilómetro 153. O trânsito fica condicionado também. Podem ligar para 821-0101. É o número do Serviço Nacional de Trânsito da RTP.
0: Com Alexandre Guimarães. E Andréia Pinto. E com Aleixopédia.
1: Bora.
0: Hoje vamos até a esse clássico do cinema, Indiana Jones.
1: Olha que bom.
0: Com Harrison Ford. Here's Johnny. 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
2: 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Olá e bem-vindos a mais uma aula deste doutoramento em cinema. Tenho aqui comigo os dois chicotes do costume, Busto e Renato Alexandre.
3: Bom dia. Boa, está tudo?
2: E hoje vamos falar de um ator muito famoso que faz há anos. É o Harrison Ford.
3: Sim, ator com vários papéis inesquecíveis, como Indiana Jones, Han Solo...
4: Mano, eu curto bem a história de vida dele.
2: Qual história?
4: Então, a vida dele. A cena toda da carreira dele. Como ele começou.
2: Como é que começou?
4: Não sabes? Tipo, ele era carpinteiro. E bué talentoso. Tipo, mesmo autodidata. E começou a fazer cenas em casa de malta famosa do cinema.
2: E depois? Ficaram-lhe a ver dinheiro e meteram-no em filmes. Para compensarem.
3: Não. Pelos vistos foi tendo oportunidades. Em castings.
4: E ele no Star Wars estava lá só a fazer uma cena de carpintaria. Tipo, no cenário. E o man do filme, o realizador, chamou-o para ajudar numa cena com uma atriz. E depois curtiu a forma como ele representou nessa cena. Opa, e olha tal, vai ser o Han Solo. Mano, eu acho uma história bem inspiradora.
2: Pá, cá para mim o Harrison Ford não era nada carpinteiro. Era outra coisa.
3: O quê?
2: O quê? O que é que tu achas? Drogas. Era o dealer deles.
4: Pronto, here we go again.
2: Chiu, há muitos trabalhos assim, de fachada, para vender droga. Certeza que o Harrison Ford era carpinteiro para disfarçar, hein? Que assim podia ir à casa das pessoas. E às filmagens, né? Mas estava a ser assim com madeira, pronto. Já ninguém desconfiava.
4: Yeah, lol. E a polícia não ia desconfiar. O carpinteiro a ir à casa de alguém bué de vezes.
2: Não. Então os trabalhos de carpintaria são demorados. Às vezes demoram não sei quantos dias. E os ricos estão sempre a precisar de coisas novas. Sobretudo as mulheres dos ricos. É uma mesa nova, uma escrivaninha, guarda-fatos, balcões, cercas, baloiços, capoeiras, sei lá.
4: Oh. Mano, eu acho que para disfarçar, pá, eu acho que havia profissões melhores.
2: Carpinteiro é das melhores. Porque Jesus era carpinteiro. E desconfiar de um carpinteiro é desconfiar de Jesus. Inconscientemente. Muitas pessoas não conseguem desconfiar de carpinteiros.
3: Olha que estava aqui a ver e há mesmo histórias sobre o Harrison Ford ter sido o dealer de alguns famosos.
4: What? Quem?
3: Há a história da vocalista da banda The Mamas and the Papas ter ido ver o Star Wars e quando apareceu o Han Solo, ela disse: este gajo é o meu dealer. Toda admirada.
4: Eixe, man. Então, mas dealer de quê?
3: Cannabis.
4: Ok, pronto. Uma droga leve.
2: Mas quê? Achas bem? Não faz mal, hein?
4: Tipo, era muito pior se fosse uma droga dura, não é? Ia ficar bué desiludido com o Harrison Ford. Que é um dos meus atores preferidos de sempre. Daqueles da geração mais cota.
2: É. Hoje já vais sonhar com o Indiana Jones a vender droga. Para tu fumares.
4: Mano, eu já te disse 1 milhão de vezes. Eu não sou consumidor. Só

0: Mandou-lhe um tiro e foi-se embora.
1: Ah, tá boa. Olha, ficou muito melhor assim.
2: Ya, concordo. A 500%.
1: Sabes que muitas vezes as pessoas arrascam para irem à casa bem têm ideias mais práticas. A aflição consegue ativar partes do cérebro que normalmente estão a dormir. Eu acho que até há empresas que fazem isso.
0: Isso o quê? Ter pessoas que precisem de ir à casa de banho?
1: Sim, em reuniões criativas. Olha, o comando da televisão foi inventado assim. Acho eu.
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4: As curiosidades que importam aqui no Aleixopédia, de regresso na próxima segunda, mas esta malta ainda volta esta semana, na quarta.
5: Quarta-feira,
4: com
5: claro.
4: Com Aleixo FM para trazerem toda a atualidade. E andamos no Dia Mundial do Rock. Queremos saber as vossas sugestões. E temos aqui o Diogo Neves.
6: Opa, eu quero ouvir Immigrant Song dos Led Zeppelin.
5: Ó Diogo.
6: Rock a sério.
5: Queres ouvir Immigrant Song dos Led Zeppelin?
4: Ó Diogo, ó Diogo, ó Diogo, que outra rádio é que te dá Immigrant Song dos Led Zeppelin? Toma lá, leva e não digas que vais daqui.
5: Bora.
4: É o Dia Mundial do Rock, é assim que ficamos agora ao som dos Led Zeppelin. Há também Wet Leg e Chanel Trace.

0: Chama-se Pop Pop e é Chanel 3 nesta manhã de segunda-feira, com 23 minutos depois das 9 da manhã.
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0: Ora bem,
3: quem é que faz anos hoje?
0: Quem é que faz anos hoje?
3: Faz anos Jorge Pargana. Pergunto a vocês, quem é Jorge Pargana? Jorge Pargana é um ouvinte, portanto, a partir daqui já é uma pessoa muito importante.
0: Uhum.
3: Jorge, que é de Lisboa, mas vive em Portimão, faz 63 anos. Olá, palmas para Jorge Pargana.
0: Tão novo.
3: Quem nos alertou foi a filha,
0: a Sandra. Sim,
3: e
0: sim.
3: A Sandra diz-nos, é um pai maravilhoso e é um ouvinte espetacular. Porquê? Porque trata a música com muito carinho.
0: É verdade.
3: Tanto carinho que é, na verdade, um hobby. Paixão, chamado Passion Project, como fica muito bem dizer em inglês, não é? Uhum. Tem um ar muito mais estiloso. E falamos de Som Lusitano. Som Lusitano é uma página onde o Jorge partilha várias curiosidades de músicas muito bem estudadas.
0: E que acontece desde os anos 60 até aos dias de hoje.
3: Podem encontrar Som Lusitano 02 no Instagram, está por lá. O Jorge, falamos de bancário e profissão, atrás destes números havia esta paixão pela música, portanto sigam a paixão do Jorge, está no Instagram, está no Facebook, se pesquisarem por Som Lusitano vão certamente encontrar.
0: Muitos parabéns ao Jorge Pargana. A filha Sandra tem aqui qualquer coisa também para lhe dizer.
4: Olá pai!
5: Espero que tenhas gostado da surpresa, muitos parabéns!
4: Beijinhos.
3: Os dois filhos.
0: Os dois filhos. Muito queridos.
3: Vamos a uma das músicas preferidas do Jorge.
0: Vamos a uma das músicas, aliás, duas das músicas. Uma já estamos a ouvir em fundo, é dos Rádio Macau, chama-se O Anzol. Mas a nossa produção decidiu pedir aos filhos a música favorita de todos os tempos deste pai Jorge, que dedica a sua vida também a mostrar a sua paixão pela música. E o homem é tão musical que até faz anos no Dia Mundial do Rock. É espetacular ou não? Para já ficamos com The Water Boys. Esta chama-se The Hole of the
3: Moon.
0: Isso. The Hole of the Moon. Uma das músicas favoritas do Jorge Pargana, que hoje faz 63 anos.
3: Parabéns, Jorge. Um abraço.

0: The Waterboys, The Hole of the Moon, música favorita do Jorge Pargana, que hoje faz 63 anos.
1: Muitos parabéns ao nosso ouvinte, Jorge.
0: A surpresa dos filhos, da Sandra e do filho, que não sabemos o nome do irmão, mas sabemos o nome da Sandra, que foi ela que planeou esta surpresa para o pai, que é ouvinte também da nossa RTP Antena 3.
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0: Ora, se hoje é Dia Mundial do Rock, temos também alguns pedidos dos nossos ouvintes, Cristóvão.
3: Quanto a músicas do rock and roll, eu acho que há uma que sintetiza em 2 minutos o que é o rock and roll. É o Song 2 dos Blur. Fiquem bem, boa semana para todos.
1: Let's go.
0: E percebe-se, não é? De facto, uma música que nos leva para sítios.
1: Um banger.
0: O Tiago.
4: Olá, bom dia. O meu nome é Tiago. Hoje é Dia Mundial do Rock. Um estilo musical que eu gosto muito e adoro. O rock ainda está a vivo e recomenda-se. Mas há uma música em especial que sempre que toco, que eu não consigo passar à frente. Heroes, de David Bowie. Bom dia a todos.
0: Esta Heroes de David Bowie, que já recordámos aqui nesta manhã a propósito do Live Aid, faz 41 anos que este evento aconteceu. David Bowie cantou este tema por lá ao vivo.
1: É impressionante. Eu sempre que ouço esta música, eu já mencionei aqui neste programa, leva-me logo para a cena do túnel no filme Perks of Being a Wallflower.
0: Ah, bem!
1: É mágico.
0: Bem, específico, adoro. Bom, e tu, Alexandre Guimarães, tens alguma música rock que queiras recordar nesta manhã?
1: A música em si não é muito rock, mas é do rei do rock.
0: Pode ser.
1: Elvis Presley.
0: Isto é uma versão ao vivo. Provavelmente uma das canções que mais versões teve também, não é?
1: Amo esta música. Das minhas músicas preferidas de sempre. Ancient Melody.

0: É sim, estamos em recordações. Ai, desculpa. Vai, vai, vai. Ah, tá? Não.
1: Torce-me.
0: Não, já passou? Estamos bem? Podemos ir às notícias?
1: Gosto muito de Elvis Presley.
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0: Está na hora 9h31. As notícias numa síntese, Carolina Bordal Soares. O que contas a esta hora?
3: Voltamos à polémica da falta de água em Almada e aos problemas que tem havido no abastecimento na rede pública. A Presidente da Câmara diz que os cortes programados, que estão a ser feitos durante a noite, estão a dar sinais positivos. Mesmo assim, Inês de Medeiros pede prudência e espera que o novo furo de água, que começou ontem a funcionar, aumente a capacidade de resiliência do sistema de água no concelho. Vamos ouvir as declarações de Inês de Medeiros à hora certa. A Presidente da Comissão Europeia defende um acesso gradual das crianças às redes sociais. Ursula von der Leyen apresentou hoje em Bruxelas o relatório sobre segurança infantil online e aproveitou para anunciar que, com base nesse relatório, nesse documento, a Comissão vai apresentar, depois do verão, uma proposta para limitar o acesso dos menores às redes sociais.
0: As notícias de regresso às 10 da manhã com Carolina Bordal Soares. A informação sempre no site noticias.rtp.pt. E vamos à previsão para esta segunda-feira. Início de semana com algumas nuvens em todo o território nacional. Aguaceiros no litoral de Portugal continental até ao final da manhã. Também alguma chuva nos Açores até ao longo do período da manhã de hoje e durante a tarde na Madeira. Máximas hoje, Porto e Viana do Castelo, 23 graus. Ponta Delgada e Sines sobem aos 24. Aveiro, Funchal, Sagres e Leiria ficam nos 25 de máxima. Faro, Coimbra, Guarda, Braga e Viseu, 26. 27 em Setúbal e Lisboa, 28 em Vila Real. Porto Alegre e Bragança sobem aos 29 graus. Beja e Santarém com 30. 31 é a temperatura máxima hoje em Castelo Branco e Évora.
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0: Um homem sempre cheio de ideias, muitas delas para pôr numa gavetinha, muitas delas também para aproveitar e fazer grandes espetáculos. É a proposta, a mais nova proposta de Fernando Alvim, que vamos conhecer mais daqui a nada. Acontece já no próximo dia 17 de julho. E o que é que acontece, Alexandre?
1: Acontece storytelling.
0: É isso mesmo.
1: Com um elenco de luxo. E não saiam daí porque vamos falar com o próprio daqui a pouco.
0: Exatamente, o espetáculo chama-se Todos Contam e vamos conhecê-lo já daqui a nada. Para já com os Mother Flutters neste Dreamer, há Renee Rapp também para ouvir. Deixem-se estar, boa segunda-feira.

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1: Ao som de Renee Rapp, manhã de segunda-feira, faltam 20 minutos para as 10. Esta chama-se Shy. Nunca tímidas as ideias de Fernando Alvim, são mais que muitas. Muitas delas vêm, de facto, à luz do dia e ainda bem. E é o exemplo deste Todos Contam, o novo espetáculo de storytelling de Fernando Alvim. Olá!
2: Olá,
3: muito bem-vindo às manhãs.
2: Estou muito contente de estar aqui. Estou a ver, de facto, a luz do dia. Sabem que é sempre um horário que eu fico tentado a perceber. Como é que seria eu neste horário?
1: Eu acho que
2: é, eu
3: também fico muito tentado a ver como é que seria.
2: Não.
3: Fernando
2: não.
3: Alvim
1: eu
3: nas manhãs.
1: Não. Achas que não?
2: Em todas as rádios por onde passei.
3: Tu passaste uma carreira inteira a recusar manhãs.
2: É verdade, passei uma vida inteira a recusar manhãs.
1: Eu acho que fica-te mal não experimentares pelo menos uma vez.
2: Não, deixa estar. Sabes cá, uma vez foi no aeroporto de Munique, encontrei um livro que dizia: sabes aqueles livros cá? Senti uma coisa que tens que experimentar antes de morrer.
1: Sim,
2: um livro que dizia: senti uma coisa que não vais experimentar antes de morrer.
1: O programa da manhã estava lá.
2: E eu, se fizesse isso, dizia, programa da manhã de uma rádio.
3: Ora bem, trazes contigo um companheiro que estará no São Jorge também esta sexta-feira. Bem-vindo às manhãs da Três, Pedro Freitas.
4: Prazer.
3: O poeta da cidade. Vou perguntar aos dois, começo por ti, o criador da ideia, o que é que vai acontecer, porque isto é novo, é uma primeira edição.
2: É muito novo e espero que dure durante muitos anos. Basicamente é um evento de storytelling, é onde as pessoas contam histórias da sua vida. Não é a história da vida delas, senão nunca mais saímos dali. Isso é o que eu espero, não é?
1: Precisavas de um festival com vários dias,
2: que aqui o Pedro Freitas me surpreenda. Vou contar a história da minha vida.
4: Prometo que não vai ser.
2: Pronto, e basicamente contam uma história, não é? E eu faço este exercício a todos aqueles que me estão a ouvir. Se eu vos perguntasse qual era a história da vossa vida, normalmente as pessoas ficam a pensar, não tenho assim uma grande história. É a primeira reação das pessoas. Mas depois começas a falar com elas, começam a ouvir outras histórias e de repente dizem, espera aí,
1: tenho esta.
2: Eu tenho aqui uma história.
1: Isso é muito giro. Não, o que é que vais trazer, Pedro? Como é que foi o teu processo de seleção para escolher a tua história?
4: Eu quando o Alvin me apresentou esta ideia dentro de uma panóplia de várias ideias, que ele tem sempre, tive medo porque eu tenho uma vida muito boring. Tenho uma vida chata.
3: Todos nós achamos.
2: Toda a gente diz isso.
3: É nossa boring.
2: Toda a gente diz isso.
4: Só que ao mesmo tempo também tenho já 10 anos, digamos, faz em dezembro 10 anos de carreira que faço isto da poesia e dizer poesia. E portanto a minha história vai um bocadinho ao encontro disso. É uma história que tem a ver com
3: assim,
4: esse meu.
3: Eu acho impossível, meu Pedro, quem tem uma tour que tu tens a apresentar o livro, não ter nenhuma história para contar.
4: As pessoas são sempre tão queridas que não é sobre isso, mas é sobre uma primeira experiência que tive e que me marcou até hoje e que foi uma coisa que me aconteceu e que jurei para nunca mais. E nunca mais voltou a acontecer porque recusei-me a fazê-lo.
3: Muito bem.
1: Alvin, como é que tu recebeste? Tu já sabes as histórias que os teus convidados vão contar?
2: É muito curioso, porque haveriam duas formas de lidar com isto, que era justamente saber cada uma das histórias, aprofundar as histórias.
1: Mas sabendo quem tu és, tu não sabes, pois não?
2: Não sei.
1: Vais saber no dia.
2: Eu acho que tem muito
1: mais
2: graça.
1: Mas é mais giro.
2: Eu acho que é muito mais giro. Ainda há pouco eu estava a falar com ele e eu estava a dizer, não vais contar. E ele dizia, não vou. Tipo, e a verdade, eu acho que isso é muito. Porque eu não faço a mínima ideia de.
3: Ah, isso é fixe.
2: Qual é a história de cada um deles?
1: Não.
2: E então eu quero ser
1: surpreendido, não é?
2: Sabes?
1: Tu vais estar em palco também com eles, não é?
2: Sim, eu vou estar em palco.
1: Aliás,
2: eu próprio vou contar uma ou duas histórias minhas, claro.
3: Também deve ser poucas, de certeza.
2: Tenho histórias dramáticas e vou ali contar.
1: Queres partilhar uma connosco?
2: Não
1: aqui?
2: Quero, não.
1: Mas
2: quero.
1: Mas não das que vais contar vão lá. Das que não vais contar lá, claro.
2: Há uma história que eu gosto de contar que tem a ver com o meu pai. O meu pai, eu tinha um problema quando era miúdo, porque eu usava sapatos ortopédicos, o que é bastante traumático, mas para além de usar sapatos ortopédicos, eu calçava sempre os sapatos ao contrário. Isto é verdade, eu tive sempre aqui um déficit cognitivo. E a verdade é que o meu pai um dia chegou ao meu lado e disse: ouve, eu hoje vou-te ensinar como é que tu vais calçar a partir de hoje os sapatos sempre.
1: Sem falha.
2: E eu que tinha aquele problema tantas vezes, assim, o meu pai é um gênio, não é? E tu como é que é? O meu pai disse assim: ouve bem, teu pai. Primeiro, tu pensa como é que achas que deves calçar os sapatos. e depois faço exatamente o contrário.
1: E foi um ensinamento que ficou para a vida.
2: Este ensinamento do meu pai é o
3: ensinamento. Bem, porque eu reparei que está tudo também em calçados.
2: É verdade, estou calçados até hoje. E a verdade é que é um ensinamento que eu muitas vezes uso para tudo na vida. Que é, bora lá tornar isto mais criativo. Eu lembro deste, bora fazer ao contrário daquilo que eu estou a pensar. E às vezes o processo criativo é esse mesmo.
1: Uhum.
2: É tu adulterares a forma certinha com que estavas a pensar até então.
1: E vais receber então a Tânia Laranjo, surpreendida Tânia com esta
2: Laranjo,
1: escolha. A Beatriz gosta. Não, porque eu acho que ela deve ter histórias extraordinárias e falta-lhe tempo de antena para as suas histórias, eu acho. Não é?
2: É verdade, a Tânia Laranjo, deixa-me só dizer que é uma recente amiga, porque.
1: Monstros do Ano?
2: Por causa dos Monstros do Ano, ela foi nomeada, foi lá receber o prémio e de repente, pá, criamos uma amizade.
1: E foi uma ovação para recebê-la, foi extraordinário.
2: É verdade, foi uma ovação.
1: Eu estava lá, estava.
2: Foi a maior ovação da noite, mais até do que o Monstro do Ano, foi o Manuel João Vieira. E na verdade ela tem um índice de popularidade. Ela, eu acho que ela se candidatasse neste momento a um lugar político, a Tânia Laranjo poderia fazer moça.
3: Interessantes, mas também muito pelas histórias que ela vai contando nas redes sociais.
1: Claro,
3: as
1: claro.
3: As redes sociais
1: claro.
3: Da Tânia são fortíssimas.
2: Ela escreve muito bem. Não é?
1: Pois escreve, é verdade.
3: Para além de Tânia de Laranjo e de Pedro Freitas, o poeta da cidade está aqui connosco, vamos receber também Beatriz Gosta.
2: Beatriz Gosta.
3: Um posto de histórias, certamente.
2: É verdade. Estou muito curioso sobre a sua história, que não faço a mínima ideia. Eu acho que ela se prepara para um mix de histórias.
1: Giro.
2: Bem, também, vamos cá ver, não há nenhuma proibição em relação a isso.
1: Não tem que ser
3: sim,
1: só
3: pode ser
1: uma,
3: um medley,
1: não é?
2: Tem que ser só uma, não é? As pessoas podem fazer tipo.
1: Agora, a duração, há uma duração para cada um deles.
2: Estamos a apontar para 8, 10 minutos cada história.
1: Arrujado, é claro que o pessoal
2: vai. Sim, é claro que o pessoal vai passar estes 8
3: minutos. Vai derrapar.
2: Claro que vai derrapar, mas também não estou ali para fazer de fiscal.
1: Claro.
2: Depois vamos ter o Hugo Vandardinho.
1: E o Jorge Andrade também, não é?
2: E o Jorge Andrade. O Jorge Andrade. Como direi, daquelas pessoas, eu não sei explicar, eu acho que ele tem mesmo uma comicidade fora do comum a contar histórias. Ele tem sempre histórias, há assim um, sabes, é aquele tipo que tem sempre uma piadinha, tu encontras o Jorge Andrade e ele tem sempre uma forma jocosa de te cumprimentar ou de mandar um comentário, sabes? E é uma das pessoas que eu conheço. Que tem mais piada e também é um antigo jogador de futebol e é alguém que sabe muito. Aliás,
1: ele teve cá há pouco tempo nas manhãs, a propósito, sim. E foi... contou-nos uma história ótima que nos dizia que durante o buffet, quando jogava na seleção, ele tinha sempre. Enfim, ele gostava de encher o prato.
3: Tinha fome. Ponto final.
1: E
3: tinha
1: o Scolari chegou ao pé dele e disse: então, Jorge, esse prato não está muito cheio? E ele disse: mister, cavalo barrigudo também corre.
3: Exatamente,
1: teve muita graça. É, portanto, ele de facto confirma essa tua questão, não é? Que ele tem sempre também muitas histórias para contar.
2: Ele é incrível. Aliás, há um momento já do Jorge Andrade que se tornou viral esta semana, que é ele a falar de JJ, não é? Ele a fazer a comparação com todos.
4: Não estou a
3: parar. 10 vezes melhor que todos os treinadores que teve na carreira.
2: Mas a forma como ele disse em si é bastante impactante, não é? Eu fui treinado por tal, tipo, não.
3: E o José é 10 vezes melhor.
2: Só os dois é 10 vezes melhor que estes todos.
1: E o Vandardinho também vai aparecer por lá para contar a sua história. Também um homem com muitas histórias para contar, certamente. Não é?
2: Será que o Vandardinho vai contar uma história que tem a ver com a sua atividade, a sua análise histórica? Ou
1: será?
2: Não? Ou vai deixar isso de lado e vai contar? Se calhar vai.
3: Para nossos terrenos. Ficamos a saber esta sexta-feira. As pessoas estão a ouvir isto e a pensar: ok, tudo bem, muito giro, mas quando é que isto acontece?
2: Vamos
3: é
2: já
3: esta semana. Sexta-feira, vocês pensam: ah não, mas sexta-feira é a final do Mundial. Não é, a final do Mundial é só no domingo. Portanto,
1: é verdade.
3: Não, sexta-feira temos um plano livre, que há muitas pessoas que pensam que a final do Mundial é esta sexta, para acabar a semana, mas não. Ou seja, as meias-finais são terça e quarta e depois a final é no domingo. Portanto,
2: então
3: sexta-feira.
2: É ótimo, olha, querer-nos bem.
3: É noite livre para irmos até ao Cinema São Jorge, em Lisboa. Os bilhetes já estão à venda, podem comprar na Ball, na Bilheteira Online.
2: Comprei.
3: E vamos poder ver não só Fernando Alvim, mas também as histórias verdadeiras de pessoas reais, da Tânia Laranjo, de Beatriz Gosta, do Vandardinho, do Poeta da Cidade que está aqui connosco e do Jorge Andrade, no espetáculo Todos Contam. Muitos parabéns por mais uma ideia tornada real.
2: Obrigado.
1: Como é que isto surgiu, Alvin?
2: Ora, surgiu-me ao perceber que, basicamente, os festivais de storytelling que existiam em Lisboa, na verdade...
1: Ah, desapareceram?
2: Desapareceram um pouco.
1: Pois foi,
2: assim,
1: pois
2: mas
1: foi.
2: Espera aí, mas porquê não? Sabes que, como direi, eu acho que... quando estamos em família, por exemplo, não é? É muito mais fácil, ou entre amigos, é muito mais fácil contar uma história do que propriamente uma anedota.
1: Pois é.
3: Sim, sim.
2: Sabes? Até porque as anedotas podem levar a uma situação um bocadinho constrangedora, não é? Que eu não tenho jeito para contar anedotas e não sei o que. É uma coisa até um bocado, atualmente, demo day, mas agora, uma história que toda a gente tem, mesmo que ela pode não ser divertida, uma história não tem que ser divertida.
1: Ah, mas às vezes até aquelas histórias em família que nos levam depois em passeios pela memória, não é? E claro, que toda a gente sabe essa história de cor, mas que toda a gente vibra quando ela é contada.
2: E eu acho que é fundamental, claro que eu acho que a grande maioria das histórias vão ser divertidas, não sei como é que é
4: é divertida para os outros, para mim não foi.
2: Exato. Pode ser uma história bem dramática, sabes? Há uma história que eu vou contar muito rápido, que eu li num livro que eu gostei particularmente, que foi de duas amigas. Ela tinha ido de férias, imagina, para o Japão. Ela vivia no Reino Unido, em Londres, na verdade. E então ela pediu-lhe, quando ela fosse para o Japão de férias, se lhe podia guardar o cão. Ela foi lá todos os dias guardar o cão, dar-lhe comida, não sei o quê. E de repente, num dos dias, o cão morre.
1: Ou não?
2: E ela tipo,
1: agora o que é que eu vou fazer?
2: O que é que eu vou fazer? Ligo para a minha amiga, deixa aqui o cão. Como é que eu faço isto? É uma situação incrível. Então ela pega no cão, leva-o, não sabendo bem o que é que ia fazer, não sei o quê, e vai no metro com o cão dentro do saco, imagina a loucura, e roubam-lhe o cão.
1: Bem.
2: Roubam o cão, ela é assaltada e roubam-lhe a mala com o cão.
3: Ela é assaltada no momento em que tem um cadáver de cão na mala.
2: É verdade, ela tem um cadáver de cão na mala e roubam. Eu agora já não sei como é que isto acaba, mas a história é esta. Supostamente real.
1: E é assim louca, não é?
2: É uma história muito louca.
1: Que é o que vai acontecer então no agora, que cinema São Jorge.
2: Não, e o que a grande questão é: e agora o que é que fazias? O que é que disse à tua amiga? Diz assim: olha, o cão que fiquei a tratar.
1: É porque isto.
2: Aconteceu isto e ainda por cima aconteceu isto.
1: É que este espetáculo também pode ter esse lado, não é? De pôr as pessoas e o público a pensar o que é que fariam na vossa situação, diz Pedro.
4: Eu ocultava como tinha morrido.
3: Sim, eu ia só à parte do assalto, se calhar. Era só a parte do assalto, se calhar.
4: Pá, assaltaram-me o cão.
1: Assaltaram-me.
4: Levaram-te o cão, desculpa.
2: Não, mas ela perguntava, mas por que raio estavas a tirar o cão de.
4: Eu fui passear o cão ao metro, não sei.
2: Não? Ela, tu mataste o meu cão, é isso?
3: E roubaram-te como? Ah, estava dentro da mala.
2: Espera lá, então roubavas o cão numa mala. Mas para onde? Imagina, às vezes tu metes-te. Acho que toda a gente já se meteu numa encrenca. Assim, mas isto está mesmo a acontecer.
1: Como é que saímos daqui? Pois.
2: Como é que eu agora vou sair desta encrenca?
1: É verdade.
2: Bem, eu não queria esta história na minha vida. E de repente estás ali metido num sarilho.
1: Tal e qual. São histórias que vão ser partilhadas então já na sexta-feira, 17 de julho, 21h30, Cinema São Jorge. Comprem os vossos bilhetes, Fernando Alvim,
2: venham
1: Pedro.
2: Todos.
1: Obrigada pela vossa companhia, pela vossa visita e bom espetáculo na sexta-feira.
3: Um abraço.
2: Obrigado.
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4: 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Para já as estradas, como é que estão a esta hora, Alexandre?
5: Passamos pelo C19, centro de Lisboa. Está um caminhão avariado antes da saída para a Segunda Circular e a via direita está cortada. Difícil nesta fase do C19, centro de Lisboa. Também no Alentejo, a Nacional 4, sentido Extremoso Évora, tem um acidente com um caminhão na zona de Borba, ao quilómetro 153. O trânsito condicionado em Borba, no Alentejo. De resto, filas habituais, menos trânsito porque não há escola dos putos, não há faculdade, está tudo.
4: E há férias também. Anos,
5: exatamente. Portanto, podem ligar para 821-0101, é o número do Serviço Nacional de Trânsito da RTP.
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4: Vamos embora?
5: Vamos embora amanhã à mesma hora.
4: Amanhã à mesma hora. Amanhã às 7 cá estaremos já a seguir. Valentina Jesus toma conta da casa. Férias merecidas também para o nosso André Santos. Faltam 6 minutos para as 10. Deixem-se ficar com M e também da Dare. Até amanhã.

0: Chiqui, da Dare, manhã de segunda-feira, agora com um minuto depois das 10 no continente e na Madeira, 9 e 1 nos Açores. As notícias nesta edição com Carolina Bordal Soares. Bom dia, Carolina.
1: Olá, bom dia. A Presidente da Comissão Europeia defende um acesso faseado das crianças às redes sociais. Ursula von der Leyen esteve hoje na apresentação do relatório sobre segurança infantil online em Bruxelas e foi lá que defendeu que devem ser impostas restrições de idade para aceder a estas plataformas.
2: Em primeiro lugar, precisamos de considerar os tipos de plataformas que são prejudiciais para as nossas crianças e as evidências mostram que isto ocorre principalmente nas redes sociais, mas também noutros prestadores com recursos inadequados para a idade e que podem ser viciantes. E quando tivermos esta categoria claramente definida, creio que precisamos de considerar o acesso gradual e faseado para as diferentes faixas etárias, porque a infância não espera e uma vez perdida, nunca a poderemos devolver.
1: Give it back. O acesso progressivo às redes sociais é uma proposta da Comissão Europeia que vai avançar depois do verão. A Presidente da Comissão Europeia, Ursula von der Leyen, diz que as restrições de idade para as plataformas online são necessárias por uma questão de segurança dos menores, tendo em conta os riscos que enfrentam. Por cá, existem bons sinais em Almada. É desta forma que a Presidente da Câmara olha para a estratégia em vigor dos cortes programados de água. Entrevistada esta manhã pela Rádio Pública, Inês de Medeiros diz que o furo que entrou ontem em funcionamento vai aumentar a capacidade do sistema de água e fala em sinais para já positivos.
3: Toda esta estratégia tem estado a dar bons sinais. É natural que no furo, havendo mais água a ser colocada no sistema, é natural que isto também aumente a nossa capacidade de resiliência de todo o sistema, mas temos que ser prudentes, portanto, temos que continuar ainda as medidas que estamos a tomar e, volto a dizer, já não há cortes por de repente não haver água, há sim restrições programadas.
1: Apesar de estar a resultar, a estratégia adotada dos cortes de água durante a noite, a autarca pede prudência à população e diz que ainda não é a altura de acabar com as interrupções no abastecimento. Foram as explicações da autarca Inês de Medeiros na Rádio Pública em relação aos problemas da falta de água no concelho de Almada. Para fechar, o PCP pede responsabilidades políticas do governo no caso dos exames nacionais. A líder parlamentar Paula Santos não esclarece se o partido defende a demissão do ministro Fernando Alexandre, mas acusa o governo de ter entrado num experimentalismo com a plataforma digital que este ano está a processar a correção dos exames. Entrevistada pelo jornalista Gonçalo Costa Martins, Paula Santos exige que sejam retiradas responsabilidades políticas desta polémica e diz que o governo tem de assegurar que os alunos não saem prejudicados pelas falhas que estão a ser registradas.
4: Nenhum estudante pode ser prejudicado e o governo tem que assegurar isso, mas há naturalmente responsabilidades que têm que ser assacadas, porque não se compreende como é que se avança para um procedimento sem estarem reunidas as condições, e a verdade é que a vida está a demonstrar que não estava. Ainda o ano passado houve um projeto piloto, foram identificados problemas e mesmo assim no ano seguinte o governo decide a generalização. Isto é impensável.
5: E essas responsabilidades que falava podem ser políticas, quiçá um pedido de demissão mediante informações que podem ainda ser conhecidas, ou para já não é uma questão que se coloca da parte do PCP?
4: Eu creio que as questões que se colocam é de facto responsabilidades políticas que têm que ser assumidas pelo governo e que a verdade é que estão a fugir a essas suas responsabilidades.
1: Por sentir que faltam explicações, o PCP quer ouvir o Ministro da Educação sobre os exames. Pediu, por isso, um debate de urgência no Parlamento para 17 de julho, a próxima sexta-feira, que é precisamente o dia em que as notas da primeira fase dos exames vão ser afixadas nas escolas. A líder parlamentar do PCP diz que o Ministro Valentina não pode fugir de dar explicações.
0: A informação com a jornalista Carolina Bordal Soares, sempre atualizada em noticias.rtp.pt. Passam agora 5 minutos das 10 da manhã. Está aberta mais uma hora pela RTP Antena 3. Eu sou a Valentina Jesus, fico por cá até à uma da tarde agora, muito bem acompanhada, como sempre, com Samuel Uri e Margarida Campelo.
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0: Trazem este Cucci Sabici. Bom dia, bem-vindos.

0: Primal Scream com esta Innocent Man Name. A marcar também presença nesta área pela RTP Antena 3, manhã de segunda-feira, 13 de julho. Quero saber como é que foi o vosso fim de semana, estão bem dispostos, cheios de energia para o arranque de mais uma semana, espero mesmo que sim.
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0: Eu dou o meu contributo para isso com boa música, como Houseplants, já em som de fundo, e este Pleasure, ainda Barrick and Swim e Chaka Khan com Snoop Dogg.
2: Ok.

0: resultado da colaboração entre Chaka Khan e Snoop Dogg. Tem o ritmo certo para este verão 2026. É um dos avanços para Shaqzilla, o 13º álbum de Chaka Khan, com data de saída prevista para 18 de setembro.
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0: Falaram em festa, pois bem, temos agora Rosalía. RTP Antena 3. Com este 10 pés já, ainda por cá, mães solteiras e recursos humanos e

0: para o Lost Weekend, o terceiro álbum de originais da Americana, que sai a 14 de agosto. Agora a ação nacional para Evil.
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0: Acompanhados de Calcutá e Rodrigo Amado, ainda Caça de Pirata com Abismo. Bom dia, uma excelente semana com a RTP Antena 3.

0: Som sinal para os Cassete Pirata com Abismo. Daqui a pouco chega Georgia Smith.
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0: Georgia Smith, agora com este What's Done, It's Done, ainda Extras and News Geese. Bons motivos para continuarem ligados na RTP Antena 3.

Do Cocaine. Para trás ainda Extra Zen, de regresso com Demon, e que grande regresso de Extra Zen aos originais. Próximo por cá, Papillon traz a Ioia. E que grande concerto deu Papillon no Mimo, na 10ª edição, este ano em Guimarães. 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E foi tão bonito ver toda a gente a cantar as músicas de Papillon. Foi mesmo emotivo. A palavra é essa.

0: Papillon. Daqui a pouco chegam os DXX. Agora uma sugestão para as vossas manhãs de sexta-feira.
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0: Agora o regresso à música com The XX, tal como prometido.
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0: E On Hold, depois Throws and the Shine com Gira, para nos levarem até às 11 da manhã, hora em que chega no domínio público.

0: São 11 da manhã, vamos para o domínio público.
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0: Com a Teresa Vieira. Bom dia, Teresa, que novidades nos trazes nesta segunda-feira?
2: Bom dia, Valentina. Vamos começar com uma notícia em primeira mão, alteração ao cartaz do Meda Mais, festival que tem este ano a sua 12ª edição e que acontece entre os dias 22 e 25 de julho na cidade da Meda. Por motivos de saúde, um dos elementos dos Três Tristes Tigres, a atuação da banda, inicialmente agendada para o dia 25 de julho, foi cancelada. O festival anuncia agora a substituição no palco principal para a mesma data.

São Pedro entra assim no cartaz do Meda Mais de 2026, junta-se à programação de dia 25 de julho, parte de uma noite que conta também com o Expresso Transatlântico e Mother Flutters no palco Meda Mais e também com concertos de Diambla, Traz os Monstros, Montes Montes, Senza Cor, Orquestra do Centro de Formação Musical de Meda e Medusa. Temos assim nota da alteração do cartaz do Festival Meda Mais, cancelamento de Três Tristes Tigres por questões de saúde e entrada de São Pedro no cartaz. O Meda Mais regressa entre os dias 22 e 25 de julho para a sua 12ª edição, conta com o apoio RTP Antena 3. E olhamos agora para os movimentos de música nova dos últimos dias, que a Adele lançou o novo disco New Avatar.

Ouvimos The Bridge, o último single de avanço antes do lançamento do disco na sexta-feira passada, uma canção em colaboração com Pink Pantress, artista com quem Kalela já tinha colaborado no passado. New Avatar é o terceiro disco de Kalela e já conhecemos também os singles Idea One, Lincoln B e Out of Time. Sobre o disco, a artista partilhou em comunicado que encontra consolo em confrontar, não quer que a música seja uma distração do que se passa realmente no mundo, quer que faça sentido neste momento de loucura. E um dos produtores do disco, Oscar Scheller, partilhou umas palavras sobre a sonoridade da revista Fader, que Kalela traz uma ponte entre espaços que ainda não foram explorados, adora as interseções entre géneros, cultura do remix, juntar duas coisas que normalmente talvez não combinassem. O resultado em disco está disponível, New Avatar. E fechamos com tabelas da Billboard. Madonna regressa ao topo da lista pela décima vez.

0: Confessions 2 chegou ao número 1 da tabela Billboard 200, é o 10º disco da Madonna a chegar ao topo, o primeiro nestes anos de 2020. Madonna torna-se a primeira artista a conseguir ter discos no número 1 em 3 outras décadas. No seu caso, teve 3 nos anos 80, 4 nos anos 2000 e 2 nos anos 2010. É também a quarta pessoa a conseguir ter 10 discos no número 1 da Billboard 200, tal como singles no top Billboard Hot 100. Confessions 2 a fazer história nas tabelas.
1: Não é por acaso que lhe chamam a Rainha da Pop.
0: É isso, Rainha reina sempre.
1: É mesmo. Teresa Vieira de regresso às 2 da tarde. Até já.
0: Até já.
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1: São 11h04, 10h04 nos Açores. Está aberta mais uma hora pela RTP Antena 3. Manhã de segunda-feira. Próxima por cá, Yolanda, com Responso. Valente.

0: Cá está a Joy com este Shebang, um dos avanços de Iceman, um dos três álbuns que Drake lançou neste ano de 2026.
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0: Agora a Benjamin com os Dias do Nada, mais um dos avanços de Crónicas do Monte Zeus. Novíssimo trabalho com o lançamento previsto para 18 de setembro, ainda por cá Hurry Hurry e Happy Now.

0: Esta Happy Now, um dos avanços de The After Party, que ao que parece será mesmo o álbum de despedida de Leekly. Daqui a pouco chega o disco da semana.
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0: Agora, apertem os cintos porque vamos conhecer o disco da semana, nada mais, nada menos do que novo trabalho dos Máquina, Body Transmission. Hoje apresentamos este Out of Fear.
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0: contagiante, o rock dançável de máquina aqui com este Out of Fear. É um dos avanços de Body Transmission, o álbum em destaque ao longo de toda esta semana pela RTP Antena 3. É o disco da semana.
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0: Agora a Birds Are In Z e este Not Today. Capital da Bulgária e The Strokes passam também por cá. Bom dia.

0: Que chega a Fricção Científica e hoje para me falar diretamente ao coração, conto-vos tudo. Para já, tenho aqui uns recadinhos para vocês.
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0: Tenho a certeza que os Placebo dormem a sesta, por isso é que continuam a fazer digressão 30 anos depois. Benefícios de dormir a sesta, é sobre isso a Fricção Científica de hoje.
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4: Dormir a sesta faz bem e recomenda-se. Artigo publicado no jornal Neuroimage revela que a sesta ajuda o cérebro a recalibrar-se e a preparar-se para receber novas informações. Até aqui estes efeitos só tinham sido reconhecidos após uma noite de sono, mas este estudo mostra evidências de que mesmo curtos períodos de sono aumentam a capacidade do cérebro para processar novo conhecimento. Para perceber o impacto da sesta, os investigadores seguiram 20 adultos jovens, divididos em dois grupos. Durante dois dias, uns dormiram uma sesta de 45 minutos, os outros passaram a tarde acordados. A análise dos resultados de eletroencefalogramas e estimulação magnética transcraniana mostrou que a sesta enfraquece as ligações sináticas do cérebro, um sinal do efeito reparador do sono, e aumenta a capacidade do cérebro criar novas ligações. Os cientistas concluem assim que uma curta sesta pode ajudar-nos a pensar com maior clareza e a continuar a manter a concentração no trabalho, informação que pode ser especialmente importante para profissões mais exigentes do ponto de vista físico ou mental. Este é mais um de vários estudos que têm vindo a alertar para os benefícios de dormir a sesta e que podem sentir-se a nível cardiovascular, memória e aprendizagem, disposição, atenção e capacidades motoras e cognitivas.
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0: Aquela porn-up de 20 minutos. Delícia.
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0: Royal Otis, são os australianos quem nos faz companhia nesta manhã de segunda-feira, agora com esta Sweet Hallelujah em The Nanny, acompanhada de Carla Prata e os Disclosure.

0: A sonora perfeita para o verão. The Sun Comes Up Tremendous, são os Disclosure. Para trás ainda, sou nacional de Nene com Carla Prata, juntas em Dá-me o Toque, é um dos avanços de ID, álbum de estreia de Nene. Próximo por cá, Peculiar.
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0: Com Azeitona.

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0: E agora o regresso à música faz ao som de Princess Nokia. 3.
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0: Drop Dead Gorgeous, ainda Thundercat com Mac Miller em She Knows Too Much.

continente e na Madeira, 11 da manhã nos Açores. Cá estamos para mais uma hora pela RTP Antena 3, nesta segunda-feira, 13 de julho, comigo Valentina Jesus até à 1 da tarde e agora com a MXGP e o Emalu juntos em ainda por cá, os Napa com o Sortudo. Valentina.

0: Novíssima dos madeirenses Napa com Sobretudo.
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0: Agora Simad com Take a Sexy Picture of Me. Um dos avanços de Euro Country, álbum que Simad vai apresentar ao Vodafone Paredes de Coura no dia

0: São os irlandeses Gorrias com este Nobody's Coming to Save You. E podem já marcar na agenda 6 e 7 de novembro. Gorrias vão estar em Lisboa e Porto.
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0: Segue a música na RTP Antena 3 com o som nacional.
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0: 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Para os Glockenwise, este Guerra do Colino. Segundo avanço de Valtudo para chegar a algum lado. É novo trabalho da banda de Barcelos que chega este ano.

0: Não dá para ouvir esta música sem cantar, certo? Quem Eu Quero Agora, com assinatura de Ticas, um dos avanços de Vendavais.
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0: Agora Tommy Impala com End of Summer. Ainda vai longe, felizmente. Ainda Bate Meiro e Rita Viana.

0: Bom, já de 2026, e há uma conversa ótima entre Mariana Oliveira e Rita Vian para descobrir em antena3.rtp.pt no programa Vocês Sabem Lá.
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0: Segue a música na RTP Antena 3 agora com Little Sims.
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0: E este telefone ainda cabrita, cake e all in nothing.

0: De Fascínio e Miragem, também convidados para a reta final de mais uma hora pela RTP Antena 3.
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0: E até à hora certa, até à uma da tarde, dá para ouvir ainda Beatriz Pessoa e Channel 3. Depois da hora certa chega a incrível Inês Henriques para mais 3 horas nesta segunda-feira, 13 de julho.
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0: Eu sou a Valentina Jesus, temos encontro amanhã às 10. Até lá.

0: Channel 3 a deixar-nos na hora, já um bocadinho depois da hora, 2 minutos depois da 1 da tarde no continente e na Madeira. Menos 1 hora nos Açores, sejam muito bem-vindos e bem-vindas. Uma ótima segunda-feira, estou convosco até às 4 da tarde.
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0: Com muita música, claro, a começar já com Gurjão e depois Jordan Raquel. Vamos também passar os ouvidos pelo Portugalex, novo episódio já daqui a pouco.

0: Jordan Rakey. It Never Ends, assim que se chama esta canção, que nos deixa com 9 minutos depois da 1 da tarde, na hora certa, na verdade, para perceber o que é que irritou Isaltino Moraes com o Nick Cave, pois claro. Nick Cave, ao que parece, irritou Isaltino Moraes e vamos lá perceber.
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0: Isto é muito mais para ouvir daqui a pouco. E fica também aqui a dica para o Nick Cave. Se nos está a ouvir, já sabe. Para já, quem nos faz companhia são os Jungle em The Wave. Há muito mais para ouvir por cá. Bruno Berlo, Libra e Ishan Riley and the Slow Riders. Boa tarde, boa segunda-feira, bom início de semana.

0: Summer 26 é uma das muitas canções que entra no trabalho, que está quase a chegar até nós. Music Fashion Film é o novo e é o sucessor de Brat, o disco de Charlie XCX, e ela já nos mostrou aqui algumas canções. Este novo trabalho vai sair dia 24 de julho, portanto está quase cá fora, e foi bastante interessante este fim de semana no Nós Alive. Marta Rocha e eu estivemos por lá e estivemos a ver precisamente o concerto de Lorde. A Lorde que inseriu no seu line-up de canções a versão que fez com a Charlie XCX de Girl Is So Confusing, e foi incrível ouvir um bocadinho de Brett nesta outra Brett chamada Lorde. Ouvimos também West Side Cowboy em Kick Sounds The Boys, e temos Prof Jam a chegar a seguir.
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0: Há Prof Jam para ouvir, e esta canção chama-se Lado Negro, faz parte do mais recente disco LSD. O Prof Jam que já passou aqui pela 3 para nos falar sobre este trabalho, um trabalho que também foi destaque no nosso disco da semana. Vamos ouvi-lo. Há também Moses Boyd, Batida e Siena Spyro. Boa tarde.

0: de batida tem dor. É assim que se chama esta canção. Ouvimos ainda Moses Boyd em Say Yeah. E estamos a 6 minutos das 2 da tarde. Já sabem que às 2 temos mais uma ronda pelo domínio público, mas primeiro vou deixar-vos com esta sugestão.
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0: Sugestão para as vossas noites. Para já, outra sugestão minha é para vocês ouvirem o novo trabalho de Sienna Spyro, que esteve em destaque a semana passada aqui pela RTP Antena 3. Chama-se Visitor. E é de lá que vamos ouvir esta He's Not My Baby, I'm His. Há também Soma Please para o fecho em Pockets on My Sleeves.

0: Soma Please em Pockets on My Sleeves, a deixar-nos praticamente com um minuto depois das duas da tarde, no continente e na Madeira. Uma hora e um minuto nos Açores. Vamos a mais uma ronda.
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0: Com a edição de Teresa Vieira. Olá, Teresa.
2: Olá, Inês, boa tarde. Vamos começar com uma nota do Nós Alive. Chegou ao fim mais uma edição do festival. A edição 18 alcançou um total de 160 mil espectadores ao longo dos três dias de festival, com dois dias cotados, 56 mil pessoas na sexta e 56 mil pessoas no sábado. E com o fecho do festival foram anunciadas as datas para 2027. Nós Alive regressa ao Passeio Marítimo de Algés em Oeiras nos dias 8, 9 e 10 de julho. E quem sabe, talvez, Inês Henriques também.
0: Olha,
2: voltará, e Marta Rocha.
0: Quem
2: também
0: sabe.
2: Vamos seguir então agora com a música nova. Confidence Man lança um novo single, Young London.

0: Boa forma de começar uma segunda-feira, hein?
1: Young London é o novo single de Confident Man, banda australiana baseada em Londres, que lançou no ano passado o EP Active Scenes Volume 1. Esta nova canção tem uma sample vocal retirada do início do vídeo da canção Say a Little Prayer, de 1988, dos Bomb the Bass. Impartindo em comunicado que este é o som da juventude londrina, Bomb the Bass with a Brand New Jam. Young London, de Confident Man, já está disponível. E agora seguimos com o cinema. Vaiana, no filme da Disney, chegou quinta-feira às salas e, apesar de ser o filme mais visto deste fim de semana em muitos territórios, é uma das piores estreias live action da Disney.
2: Maui, semideus do vento e do mar.
3: Herói dos homens.
1: Vaiana, o novo live action da Disney, teve um custo de produção de 250 milhões de dólares e no fim de semana de estreia, em que se projetava uma receita de 140 milhões de dólares a nível global, o filme arrecadou 95 milhões. Em Portugal foi, no entanto, o filme mais visto este fim de semana, com mais de 40 mil espectadores. O Mínimos e Monstros ficou em segundo lugar, com cerca de 35 mil espectadores, e Toy Story com quase 34 mil. Portanto, Toy Story continua
0: ali nos altos.
1: Em grandes. E agora vamos fechar com menos boas notícias, com a notícia da morte do ator neozelandês Sam Neill.
4: How long is it gonna last?
5: I don't know.
4: When I'm away from you, I think of you as an animal or a woman possessed, and then I see you again and all this disappears.
1: Ator conhecido por trabalhos no cinema como Possession, Jurassic Park, O Piano, e na televisão com Peaky Blinders, morreu em Sydney, na Austrália, de forma repentina e inesperada. De acordo com o comunicado publicado no site oficial do ator, Sam Neill morreu então hoje aos 78 anos.
0: Teresa Vieira, até amanhã.
1: Até amanhã.
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0: Com a edição de Teresa Vieira. E comigo até às 4 da tarde.
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0: E para o menu desta hora, começamos já com Dillas. Esta chama-se Vivo. Há também Jack White em Dollar Bill e Vampire Weekend para ouvirmos por cá. Fiquem desse lado, uma boa tarde e uma boa segunda-feira para vocês.

0: Chama-se Cana Rachada, a canção é de Ana Cláudia. Ouvimos ainda Vampire Weekend em Ice Cream Piano e Jack White na canção Dollar Bill. Fiquem por aí, passam neste momento 16 minutos das 2 da tarde.
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0: Agora há Mirror People para ouvir com a colaboração de Kyle Quest. Esta chama-se I Feel For You. Ainda Father John Misty, Milton Gooley e Alabama Shakes. Alabama Shakes que estiveram pelo Nós Alive. Falámos com eles, é verdade. Tem novo disco a caminho. Mas vamos lá. Mirror People e Kyle Quest agora.

0: Os Alabama Shakes em Another Life é uma nova canção de um disco que está para chegar. Esse mesmo, I Must Be Dreaming, é o disco que sai dia 28 de agosto deste ano. Um disco que já tem uma nova canção, chama-se I Feel Hope Coming. E sobre este trabalho, o disco que se chama I Must Be Dreaming, um disco que tem dois lados, um mais positivo e outro mais menos positivo, digamos assim. Nós tivemos precisamente a conversa com os Alabama Shakes, agora no Nós Alive, e isto foi o que Brittany Howard, a vocalista, tinha para dizer sobre este duplo sentido de I Must Be Dreaming.
1: This is just my experience. Feels like the world is speeding up and you have to really try to make it slow down and appreciate small things, little things. And I think sometimes it can be a very dreamlike world where it's like I wish I could stay here forever and not worry about everything going on around me. But at the same time, when you zoom out and look at everything going on around you, you just can't believe it. I must be asleep, you know? But this is the world we live in. Maybe it's always been this way. And maybe we just have more access to it now because of the internet. I'm not sure. But I couldn't help but want to sing from that perspective.
0: Portanto, aqui Brittany Howard a explicar este duplo sentido de I Must Be Dreaming, não é? Tem este lado bom de a vida é bela e eu só posso estar a sonhar porque isto é maravilhoso, e ao mesmo tempo, se olharmos com uma lente assim mais distante para todo e para a big picture que está a acontecer no mundo, por vezes...

ficamos um pouco decepcionados e a coisa é tão grave que de certo que estamos a sonhar e a ter um pesadelo com tudo o que se passa à nossa volta, mas segundo Brittany Howard, diz que se calhar também se deve muito ao facto de termos internet e estarmos constantemente a ser informados e a termos esta consciência de tudo que se passa no mundo. Pois bem, este I Must Be Dreaming sai no final de agosto. I Feel Hope Coming é a nova canção, soa mais ou menos assim.

que voz inacreditável esta de Brittany Howard. Os Alabama Shakes que passaram este fim de semana, estes últimos dias, pelo Nós Alive, onde atuaram e onde levaram também não só novas canções, mas também algumas das antigas, claro. E por falar em recordações, vamos ouvir esta da Seed, The Roots.

0: quando surge assim em shuffle na minha playlist, eu depois lembro-me que gosto e que adoro e começo a ouvi-la em loop. The Seed, canção dos The Roots, viagem até aos inícios dos anos 2000. Esta canção que nos deixa agora a 19 minutos das 3 da tarde.
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0: Voltamos à música agora com o Filipe Sambado. Esta chama-se 6, o meu sangue. Logo depois, a colaboração entre Snoop Dogg e Chaka Khan. E ainda Ícaro, para ouvirem por cá. Boa tarde, boa segunda-feira.

0: Vince Staples, nesta nova canção, chama-se White Flag. Certamente que vai ser uma canção a ouvir ao vivo este ano no Mel Calorama. Vince Staples está super confirmado para a edição deste ano, assim como a Non-Mortal Orchestra, Turnstile, Robbie Williams também vai passar por cá, Peaches, Angine Poitrine, aquela super banda bem bizarra, mas com muita, muita qualidade e que passou também pelo Tremor. Pois bem, a não perder este ano no Mel Calorama em Lisboa. Deixo-vos agora com uma sugestão antes do fecho desta hora.
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0: É isso mesmo. E agora viajamos com as manas I'm até à versão Extended, à versão Deluxe do disco Women in Music Part 3, um disco que revisitei há muito pouco tempo e eu queria, não queria deixar de vos lembrar que esta canção maravilhosa existe.

Women in Music Part 3. Está muito bom, muito bom. Todas as canções são maravilhosas. Pois bem, e é precisamente a versão deluxe, vá, ou expanded, que as manas I'm editaram, que vamos. Porquê? Porque existe uma canção chamada Summer Girl que saiu e que não entrou no disco, o primeiro disco que editaram, só apenas nesta versão deluxe. E é precisamente com este Summer Girl que vamos continuar. Também para o fim, Neon Soul, em Bills and Bills. Fiquem por aí. Boa tarde, boa segunda-feira.

Os Neonatou em Bills and Bills. A deixar-nos com 2 minutos depois das 3 da tarde no continente e na Madeira. 2 horas e 2 minutos nos Açores. Vamos lá. Estou convosco mais uma hora por aqui na RTP Antena 3 com muita música, a começarmos já com Euclides na canção Quarta-feira.

cassete pirata com a canção Abismo. Seguimos agora com a Lola Young, ela que está de regresso com um novo single. Chama-se From Down Here e que bom que é voltar a ouvir esta voz com novas canções. Ela que no ano passado marcou presença no Vodafone Paredes de Coura e depois de uma paragem para cuidar da sua saúde mental, está de regresso. Lola Young para ouvir aqui na RTP Antena 3. Há também The Last Dinner Party na canção Big Dog. Boa tarde.

0: da banda britânica The Last Dinner Party, chama-se Big Dog. Já a seguir, há quanto para ouvir?
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0: Há Mar para ouvir, a canção que junta Constança Quinteiro a Quant, e também, logo depois, uma das novas canções de Yard Act, eles que se preparam para editar um novo trabalho já no final desta semana, You're Gonna Need a Little Music. A que vamos ouvir é o segundo single de avanço para este trabalho. Há ainda Corona e Jessie Ware, nesta hora das três. Mas para já, vamos lá ouvir esta que sabe a verão.

Automatic traz também a recordação de Conjunto Corona com 4400 OG, Santa Rita Lifestyle, a canção que dá nome a esse trabalho de 2018, e também uma das novas de Yard Act, eles que têm novo trabalho também a sair no final desta semana. Seguimos agora com Michael Knight e Philip Carlson, eles que juntos editaram esta canção, Segura Firme, é assim que se chama. Há também Black Lounge para ouvir logo depois com a canção Roommate. Eu sou Inês Henriques e estou convosco até às 4.

0: chama-se Roommate. A canção é dos Black Lounge. Nesta altura estamos a praticamente 19 minutos das 4 da tarde.
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0: E com muita música nacional para ouvirmos por cá, agora com Inês de Sousa, esta chama-se Tornado, também Vanzi daqui a pouco. Mas antes mesmo de Vanzi, há a banda belga com raízes portuguesas. Já a seguir.

0: Cartas na Mesa, a nova canção de Van Zee, do novo trabalho também, já está cá fora, saiu no início do mês de junho, Está Calor e a Culpa é Tua, é um novo disco de Van Zee que conta com 7 canções e esta é uma delas. Agora, uma sugestão antes do fecho de hora.
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0: Fica a sugestão para as vossas quintas-feiras e sempre que quiserem também fica guardado a versão extended no nosso site. Eu estou de saída, mas fiquem porque já daqui a nada vamos ter mais um Logo Se Vê a começar bem esta semana e no vosso regresso a casa. Eu estou de regresso amanhã da 1 às 4 e despeço-me com os Sultan, God Protect Me From My Enemies, também os Capitão Fausto e Ray a passarem por cá. Fiquem por aí. Boa tarde.

0: Ray. No arranque desta sessão de segunda-feira do Lox B na 3. Muito boa tarde, sejam bem-vindos. 4 horas e 2 minutos, 32 nos Açores. As notícias na RTP Antena 3, edição de Ana Fernandes Silva. Luana, bem-vinda.
1: Olá, Tiago. O Ministro da Educação garante que as notas dos exames nacionais do secundário vão ser afixadas na próxima sexta-feira. Fernando Alexandre adiantou esta manhã que mais de 90% dos exames já estão corrigidos.
2: Quando eu sei eram 92, estamos a caminho dos 93, certeza, esta hora. A cadência é muito elevada. Como eu vos disse, o processo teve muita entropia inicialmente. Os professores tiveram muitas dificuldades causadas pelo sistema informático. Elas têm vindo a ser corrigidas, mas os professores têm mostrado ao longo de todo este processo um enorme comprometimento com o cumprimento do prazo, é isso que nós vemos nos dados.
1: Temos professores convocados durante o sábado, há tempo
2: suficiente? Podemos ter professores convocados a qualquer momento, nós temos professores também que metem baixa e há uma bolsa de professores que está preparada e aquilo que é fundamental é que onde tivermos um estrangulamento na correção, porque nós conseguimos monitorizar corretor a classificador, prova a prova, escola a escola, nós sabemos exatamente a informação que temos, e quando vemos que um classificador está parado, esse classificador ou é contactado ou sai da bolsa e por isso tem que ser substituído, é normal.
1: Em declarações à entrada para uma reunião com o Conselho das Escolas em Lisboa esta manhã, o Ministro da Educação pediu desculpa aos professores que tiveram de corrigir o mesmo exame várias vezes.
2: Peço desculpa aos professores. Houve professores que tiveram de corrigir duas e três vezes a mesma prova, precisamente porque foi identificado um erro. É lamentável, mas é a confirmação de que nós temos mecanismos de controle de qualidade e de garantir o rigor. É isso que estamos a fazer, vamos fazer até ao fim.
1: Apesar dos percalços na correção dos exames do secundário, Fernando Alexandre garante que a qualidade da avaliação não será afetada. E o Primeiro-Ministro descarta mudanças no Ministério da Educação, sublinhando que os ministros estão no governo para resolver problemas. Em declarações aos jornalistas esta manhã, Luís Montenegro assegurou que mantém a confiança em Fernando Alexandre.
3: Com certeza, mas estaria em causa alguma vez a confiança que eu tenho nos ministros? Sim, os ministros, como os secretários de Estado, como o primeiro-ministro, estão no governo para resolver problemas, não é para se queixarem dos problemas, nem é para, digamos, esmorecerem quando eles aparecem. É para isso que estão no governo e hoje é o ministro da Educação, amanhã é outro ministro, todos estão sob uma pressão cotidiana, diária, e estando no governo é porque têm, naturalmente, competência para encontrar as soluções para os problemas.
1: A transição digital é um processo que tem riscos e por isso é preciso avançar por tentativa e erro. É assim que o Ministro da Reforma do Estado, Gonçalo Matias, comenta as falhas que se registaram na correção digital dos exames nacionais do secundário.
4: O Sr. Ministro da Educação também já falou sobre esse assunto e hoje aqui tive a ocasião de dizer, não em específico sobre a questão dos exames, mas em geral sobre digitalização, a transição digital tem custos, a transição de rede digital tem riscos. Ao longo da história da transição digital temos inúmeros exemplos de tentativa e erro e estamos todos disponíveis para este processo de tentativa e erro. O que não estamos disponíveis é para voltar para trás, para deixar ninguém para trás. O que estamos disponíveis é para avançar, aprender com aquilo que possa não correr bem e melhorar no futuro, porque só assim é que nós conseguimos evoluir. É por isso que Portugal está em terceiro lugar no índice da OCDE do governo digital. É porque umas vezes tentou, nem sempre conseguiu, mas sempre aprendeu e sempre evoluiu.
1: O comentário do Ministro da Reforma do Estado, Gonçalo Matias, aos problemas com a plataforma de correção dos exames de acesso ao ensino superior. Depois de ter adiantado que vai reduzir a produção em 25%, a Volkswagen poderá vir a cortar mais 50 mil postos de trabalho. O anúncio foi feito hoje pelo CEO da fabricante alemã numa comunicação interna divulgada pela imprensa internacional. A redução de 50 mil trabalhadores acresce ao plano em curso para eliminar outros 50 mil empregos, sobretudo nas subsidiárias Porsche e Audi, confirmando-se assim pela primeira vez que a companhia poderá vir a cortar até 100 mil empregos no total, conforme vem sendo avançado pela imprensa europeia. A medida não vai afetar, pelo menos quanto sabe, a Auto Europa em Setúbal.
0: A Ana Fernandes Silva com as notícias na RTP Antena 3. Atualidade ao segundo em noticias.rtp.pt. Estamos a dar o tiro de partida. Mais uma semana, mais uma emissão nas tardes.
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0: Oi, oi, oi. Como é que é?
6: Boa segunda-feira.
7: Mais uma semana.
0: Estamos cá?
6: Olá.
7: Não.
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0: E na banda sonora, cá do sítio, começamos com You, Richard Campbell. Um programa que vai submergir e também há de emergir lá para as 7. Glu, glu, glu, glu, glu, glu, glu. Tu é que sabes fazer para casa uma boa
6: então,
0: pinha.
6: E agora pões mestre.
7: Ah, eu sei fazer uma pinga. Vocês estavam armados em perus em vez de peixinhos. Mas queres uma
6: ser.
7: Pinga?
6: Glu, glu.
7: Perfeita.
6: Meu Deus, nem tenho falado.
7: Eu não sei se está para ouvir.
0: Não, perfeitamente.
7: Através do microfone da rádio.
0: Perfeita.

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0: Um disco do presente cheio de clássicos e uma viagem bem largada pelo mundo. Johnny Marr e também Anushka Shankar, que participam. Anushka, maninha da tal Norah Jones e filha de um deus da cultura, Manushka, da música da Índia, Ravi Shankar. E começávamos este programa com Richie Campbell, You, que estás a ouvir isto nesta tarde de segunda-feira. Atenção que este programa mais do que os outros, vai meter muita água.
1: Vamos dar um mergulho.
0: Vários
1: até. É dedicado ao mar. E yeah, que coisa boa.
2: Uma emissão subaquática.
1: Ora bem, vocês estão a par dos cavalos marinhos que apareceram em Oeiras há pouco tempo e que foi assunto nas redes sociais. E porque estamos em julho, estamos na altura do mar, estamos na altura em que nós damos mergulhos no mar e gostamos de aproveitar tudo aquilo que a natureza nos dá no verão, nós decidimos fazer uma emissão dedicada a essa coisa incrível.
2: E vamos já imaginar-nos a dar assim um mergulho. Eu não sei se vocês já fizeram aqueles mergulhos com óculos e tipo snorkeling e ver corais e ver anémonas e essas coisas. Já fizeram?
0: Não.
1: Fiz.
2: E então?
1: Tive um ataque de pânico e achei que ia morrer.
0: Eu comecei que vou ter um ataque de pânico e achar que vou morrer. Não vou na aventura. Mas tenho muita pena.
2: Estava a pensar que deve ser das sensações assim mais livres, não é? É um bocado como voar, não é? Dar daqueles mergulhos em que vês aquelas imagens, um bocado o BBC, não é?
0: Totalmente.
1: É maravilhoso, é super colorido e enquanto há corais, a calma consegue aparecer. O problema é quando eles desaparecem e de repente dás por ti e tens 11 metros de oceano por cima de ti. E eu, foi o que me aconteceu na altura. E eu pensei, ok, isto é mesmo muito giro para os outros.
2: Isto era muito giro na minha imaginação.
1: Bem,
2: eu imaginei isto.
1: Bem, isto ontem,
2: e agora que estou a viver isto, se calhar não, isso é tão...
1: Ontem era ótimo.
0: Ou aquela frase clássica que é, isto é melhor que um wallpaper do YouTube.
1: Sim,
0: isto afinal ainda
1: sim,
0: é mais
1: sim,
0: fixe,
1: sim,
0: mais bonito.
1: É porque existe, que é a coisa mais surreal.
0: Há uma frase incrível de Sir David Attenborough que diz qualquer coisa como, levei 100 anos no planeta Terra para perceber a coisa mais incrível de todas. É que a Terra explica-se grande parte dela através do oceano e daquilo que ainda não sabemos.
1: É verdade.
0: Do seu mundo, da sua infinitude.
2: Tanta coisa que nós ainda não conhecemos do mar, não é?
0: Uhum.
2: E, não é, e é um bocadinho às vezes até sobranceiro da nossa parte acharmos que conhecemos toda a vida natural e o nosso planeta inteiro. Não conhecemos. Há
1: não
2: tanta coisa no mar que nós nunca vimos.
0: Totalmente. E que a ciência, por ser ciência, está sempre na procura e nessa inquietude de tentar saber o que é que está a acontecer. Por esta emissão vão passar algumas vozes ligadas ao mar. Eu falei ao longo desta manhã com uma pessoa muito ligada ao mar mesmo, e um mar que me diz respeito pelos Açores. É bióloga por lá, apesar de ser alentejana. Quem diria que uma alentejana ia regular aquele mar para os Açores?
2: É uma bióloga.
0: E como todas as cientistas e cientistas deste mundo, tem muitas dúvidas e a dúvida faz parte do caminho para o conhecimento. E é incrível dizerem-nos coisas como, não temos resposta para isto, ainda não sabemos porque é que isto acontece. E é fascinante, eu sinto-me uma criança, eterna criança, nesse mundo em que ainda estamos à procura de respostas. Porque é um tédio ter respostas para tudo.
2: É mesmo, eu lembro-me tão bem de quando nós éramos mais novos e acordávamos ao sábado de manhã e ver estes documentários sobre a vida animal. E há tantos hoje em dia, felizmente, nas plataformas de streaming, sobre baleias, sobre aquele que ficou um hit, não é? A sabedoria do polvo.
0: Total.
2: Tanta coisa que nos explica melhor aquilo que se passa debaixo do mar. E às vezes podemos voltar a essa criança, não é? Acordamos a um sábado de manhã, tomamos o nosso pequeno almoço e ficamos ali sem telemóvel, só a ver essas imagens, porque também sabe tão bem.
1: É verdade. Portanto, sim, hoje vamos mergulhar no oceano. Trazemos biólogas marinhas. Tu falaste dessa bióloga nos Açores.
0: Vou apresentar-vos a Filipa Sobral. Daqui a pouco vamos a uma nossa velha amiga deste programa.
1: É isso mesmo.
0: É a Silvia Dias, uma cara e uma voz muito conhecida, todos nós.
1: Apaixonada por cavalos marinhos.
0: E daqui a pouco também alguém muito ligado à cultura do digital. É também a sua formação, bióloga e autora ligada a projetos que estão intimamente ligados à preocupação que os políticos e obviamente todos nós têm neste mundo e muito em particular ligação aos corais. Por aqui vai passar a Carla Lourenço daqui a pouco, nossa convidada neste Logo Se Vê de segunda-feira. Nossas convidadas, repararam? Vamos falar de mar durante 3 horas e temos unicamente mulheres da ciência.
2: Somos todos sereias.
0: Verdade.
2: Golfinhas.
0: Sim, e uma baleia, que sou eu.
1: Oh. Este é o Logo. Querias tu, Tiago?
0: Oh, queria, por acaso, são tão giras.
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0: Que ali no regresso a casa desta segunda-feira. Boa semana, sejam bem-vindos ao Garlear um Rádio. No ar. Este programa vai meter água como todos os outros, mas de uma forma certificada.
1: De uma forma bastante mais agradável. Ora bem, e começamos a nossa viagem oceânica já com uma bióloga marinha que provavelmente vocês já ouviram aqui pela Antena 3, esteve no consultório ambiental com o Tiago Lagoa, esteve a falar com o Tiago Alvim.
0: O Tiago Alvim!
1: É porque vocês estão tão chatos dois disse. Juntos. Que horror, o meu pior pesadelo, o Tiago Alvim. Fernando Alvim na prova oral e também, se calhar, seguem-na pelo Instagram, que é o meu caso, Carla Lourenço, Lourenço e tal, no Instagram. Olá, Carla.
0: Olá.
1: Muito bem.
0: Olá,
1: bem-vinda. Carla. Bem-vinda.
0: Boa tarde.
1: Obrigada. Como é que tu estás antes de tudo? Bem disposta?
2: Estou
1: mais fresquinha.
2: Fantástica por estar aqui convosco.
1: Ai, que bom. Estás mais fresquinha depois desta onda de calor louca que...
2: Sim, e felizmente já se prevê que, bom, que vem aí outra onda, que não é felizmente para nós, mas que nós talvez fiquemos aqui resguardados dessa onda de calor que está para chegar à Europa.
3: Ah, olha, é? E quando é que isso vai acontecer? Não sabes?
2: Não sei. Acho que talvez para a semana ou daqui a pouco tempo, porque os modelos já estão a fazer essa previsão bastante certeira, mas que parece que vamos ficar um bocadinho protegidos.
1: Olha, desculpa, Teresa, deixa-me só perguntar e apanhar
3: esta
1: onda de calor, porque assim podemos já falar da onda de calor que não só nos chateia a nós, não é? Porque está muito quente, as casas não estão preparadas, nem toda a gente tem ar-condicionado, as casas não arrefecem por nada este mundo, mas depois existe a outra parte, que é a parte do mar, porque o mar também aquece.
2: Exatamente.
1: Qual é que é o problema do mar aquecer assim?
2: Então imagina, o que acontece em terra, tal como estavas a dizer, acontece também no mar. As ondas de calor, em vez de acontecerem no ar, acontecem dentro de água. Então todos os ecossistemas começam a aquecer demasiado. E da mesma forma que nós aqui dizemos, estão 2 graus acima da média do que era suposto. E nós com 2 graus já ficamos bastante
1: incomodados. Sim, 2 graus parece uma coisa pequenina.
2: Na água acontece precisamente a mesma coisa. Os organismos que lá vivem, os animais, as algas, tudo isso, estão habituados a uma determinada temperatura e quando ultrapassa, depois desencadeia toda uma cascata de problemas. E o que nós temos vindo a ver é que também no oceano há ondas de calor recorrentes e que essas ondas de calor, quando são... mais extensas ou quando há uma grande acumulação e um continuar das ondas de calor ou de um aumento continuado da temperatura, as espécies chegam até a mudar a sua distribuição e isso pode nos afetar a nós, imagina, quem gosta de...
0: Como resultado final,
2: sardinhas,
0: não é?
2: Claro. Sardinhas, exatamente, quem gosta de sardinhas, já se espera que as sardinhas, com o aumento contínuo da temperatura do mar, alterem a sua distribuição um bocadinho mais para norte, por isso nós talvez daqui umas décadas não,
1: oh, meu Deus,
2: não vamos
1: o que
2: ter sardinhas
1: será?
2: Aqui.
0: Vamos
2: como
0: a França
2: agora.
0: Fazer os santos.
1: Que chatice.
0: Desculpa, isso não tem graça nenhuma.
1: Tens um ambiente para proteger os nossos santos populares, pelo menos assim, podemos pensar, se não pensarmos de outra maneira, ao menos que este pensamento nos ajude.
2: Por isso há essa, imagina assim, a longo prazo, há essa alteração nas espécies e nós também já vemos cá em Portugal espécies que são mais tropicais e que estão a chegar às nossas águas, porque as nossas águas
1: tipo
2: estão mais quentes.
1: Tubarões?
2: Não, nós já temos tubarões na nossa costa de uma forma muito...
1: Claro, que bom de ouvir, eu gosto tanto de ouvir essas
2: coisas. Sim. Não, é verdade. Mas temos, imaginem, caranguejos, temos outros tipos de peixes que não sejam tubarões, que chegam à nossa costa e que, como a temperatura da água é quentinha e
1: agradável.
2: Eles gostam, é agradável, acabam por ficar. E outras espécies que antes encontravam cá o seu limite de distribuição, não é? Que chegam até, imagina, o Algarve e não vão mais para baixo, porque esse é o limite, começam também a ir mais para cima na nossa costa. Assim, de uma forma mais generalizada em termos de distribuição. E depois o que vemos também, a nível dos recifes de coral, é que... o aumento da temperatura faz com que o ambiente seja estressante para os corais. E os corais são animais. Parecem-se com rochas, é verdade, mas são animais. E são animais que têm dentro de si, na grande maior parte deles, pequenas algas. Algas que, tal como as plantas, utilizam a luz do sol para produzir o seu alimento. e dão esse alimento ou produzem energia para os corais. Então, quando está muito, muito calor, nós aqui, se não tivermos ar-condicionado, eventualmente saímos porta fora. Uhum. Vamos à procura de um sítio melhor. Mas os corais estão fixos às rochas. Não conseguem fazer. Então, o que acontece é as algas que lá vivem abandonam essa casa e os corais, como não têm que lhes dê comida...
1: Oh, que história horrível!
3: É horrível.
2: Morrem. Oh. Não morrem sempre, felizmente, mas... Se estas ondas de calor se prolongam...
1: São abandonados.
2: E, sim, exato. Os senhorios ficam sem os seus
1: inquilinos.
2: Uhum. Os inquilinos deixam de pagar a renda em alimentação e cor, porque são também as algas que dão cor aos corais, uhum. E os senhorios ficam sem nada. E, eventualmente, quando isso acontece, os corais, se isto continuar, como eu estava a dizer, durante muito, muito tempo... Eles ficam brancos, começam a morrer e depois, quando há essa morte, quando há a perda do recife, nós, novamente, vamos sofrer com isso.
1: Claro.
2: Porque os recifes de coral protegem as nossas costas.
1: No fundo é uma cadeia.
2: Exatamente. É sempre um efeito dominó.
1: Uhum.
2: O que nós fazemos, e nós teremos sempre impacto no planeta, podemos ter mais ou menos, e podemos fazer as nossas escolhas de acordo com isso, mas causamos um grande impacto... Isso vai, a bola volta para nós, não é? É como se tirássemos assim uma bola à parede e ela voltasse e nos batesse na cara.
3: E dessa crise da habitação ninguém fala também. Olha, nós estivemos aqui a estudar-te também. Tu cresceste no Sudoeste Alentejano, certo? Mas depois, há aqui boas notícias também no teu trabalho. Porque, por exemplo, foi no Algarve, tu descobriste uma espécie de mexilhão que achavas que estava extinta.
2: Sim.
3: Portanto,
2: sim,
3: muitas coisas que nós também pensamos que já não têm vida, tu descobres vida nova. Como é que foi todo este processo e isto costuma acontecer-te mais vezes com mais espécies também?
2: Olha, na verdade está muito ligado ao que nós estávamos a falar com o aumento da temperatura, porque essa espécie de mexilhão é uma espécie, chama-se mexilhão castanho, nome científico é muito engraçado, é perna-perna, e é um mexilhão africano que está presente no norte da África, no sul de África também, em outros sítios do continente africano, e que nós não esperávamos tê-lo cá, porque as nossas águas são um bocadinho mais temperadas, não são tão quentes como em Marrocos, por exemplo. E eu estava a trabalhar numa outra, com outros mexilhões, com os mexilhões azuis que toda a gente come aqui. E encontrei um, assim, com uma cor um bocadinho diferente. E eu que estou sempre a fazer perguntas e não paro enquanto não me derem uma resposta decente, levei esse mexilhão para casa e disse aos meus orientadores na altura de mestrado, olhem, eu encontrei aqui um mexilhão... Mas é um bocadinho estranho, porque pá, não é bordô nem nada como há a variação nos azuis, que nós já sabemos. Mas não é castanho. Eles, pá, Carla, não pode ser. Não pode ser porque eles já estavam na África do Sul nessa altura, porque esse mexilhão é o que nós estudamos cá, e não é um mexilhão castanho, isso não existe em Portugal. Olhem que é, porque é mesmo castanho, eu não tenho problema a distinguir cores.
0: Vocês trocaram WhatsApp nessa altura?
2: Ainda não havia WhatsApp.
3: Aqueles dilemas da internet.
2: Era
3: é primeiro ou é não sei o quê?
2: Há tipo vestido.
3: Exatamente,
2: não,
3: tipo vestido.
2: Mas eles disseram-me, olha, então, está bem. Tira uma fotografia, abre o mexilhão, retira a carne e manda-nos uma fotografia por dentro e por fora. Só, foi um bocadinho que vá, está bem. E eu fiz, tirei as fotografias, mandei tudo. E depois eles disseram, olha, tinhas razão, é mesmo um mexilhão castanho. E como é que eles perceberam? Porque o nosso mexilhão azul, quando abrimos a concha, em cada uma das valvas, em cada uma das partes, tem uma cicatriz contínua, uma marca quase como se fosse assim, um buraquinho na concha.
1: Uhum.
2: E o perna-perna, o mexilhão castanho, tem dois... Em vez de ter uma contínua, tem dois buraquinhos.
1: Okay.
2: E nós conseguimos facilmente, mais que não fosse pela cor, mas a cor era claramente diferente, conseguimos ter a certeza. E isso é, na verdade, uma prova de que muita coisa à nossa volta ainda está por descobrir. Que foi um acaso, e eles iam para aquela praia e para outras praias do Algarve. Estudavam mexilhões, eu era uma pata terra, como nós dizemos nos roteiros, não é?
3: Tipo, uma perna-perna terra?
2: Não, não tinha experiência nenhuma na investigação, estava mesmo a começar, há poucos meses que eu estava a ir para as praias, e eles tinham passado despercebido, pronto. E isso aconteceu também, porque quando as espécies são raras, podem passar mais despercebidas ou passar despercebidas mais facilmente do que se forem organismos maiores ou que sejam muito abundantes, e era isso que estava a acontecer. E nós mais tarde percebemos que estava ligado com o aumento da temperatura do mar, porque havia alguns registros que nós não encontramos nos artigos científicos, porque eram registros do tempo do rei Dom Carlos, dos cruzeiros oceanográficos, e que estavam perdidos não sei onde, e outros artigos mais de arqueologia, em que diziam, encontramos esta espécie, alguns, nem sequer diziam onde, Costa Algarvia, em 1898.
1: Incrível.
2: E depois um outro artigo, 1900 e qualquer coisa, 40 talvez, mas eram registros tão vagos.

0: com alguma frequência se nós realmente abrirmos os olhos para o mundo. Eu só tive a sorte de encontrar essa, mas por exemplo, li um artigo, uma notícia há pouco, que um investigador do CE3C foi à Serra de Grândola com a sua equipa e encontrou quatro espécies de aranhas completamente novas.
1: É que são tão pequeninas.
0: Aquelas são mesmo muito pequeninas.
1: São tão pequeninas. Como é que nós temos milhares de espécies? Como é que,
0: milhões?
1: Para mim, eu acho mesmo fascinante. Claro que vocês têm óculos de biólogos, não é? Mas
2: é metafórico, pessoal.
1: É fascinante. Vocês olharem para uma espécie e pensar esta pequenina aranha não é nada parecida com todas as outras milhentas pequeninas aranhas que existem por aí.
0: Mas sabes que cidadãos que não são cientistas oficialmente, que não tiraram biologia ou ecologia, ou o que seja, dão uma grande, grande ajuda à ciência. Há muitos projetos de chamado Ciência Cidadã, em que vocês podem participar e dizer, olha, agora vou para a praia e vou tirar fotografias aos bichos que lá estão.
1: Giro, que
0: por
1: giro.
0: Exemplo, depois enviam para uma plataforma como o iNaturalist e dizem, olha, encontrei na praia de Caxias, tem este tamanho, mais ou menos, e conseguem, assim, mesmo não sendo especialistas, ajudar as equipas de investigação que se dão ao trabalho de catalogar espécies.
3: Comunidade. Olha, vamos falar melhor sobre essa plataforma iNaturalist a seguir, porque isto ajuda-nos muito na nossa vida.
2: No dia a dia. Carla, continua connosco. Mas já vamos saber do mundo com a tua ajuda. Ana Fernandes Silva, como é que estão as coisas?
4: A Volkswagen pode vir a cortar mais 50 mil postos de trabalho. É uma redução que acresce ao plano em curso para eliminar outros 50 mil empregos, sobretudo nas subsidiárias Porsche e Audi. Confirma-se assim pela primeira vez que a companhia poderá vir a cortar até 100 mil empregos. A medida não vai afetar a Auto Europa em Setúbal. O ministro da Educação garante que, apesar dos problemas que surgiram, a fixação das notas dos exames nacionais do secundário vai decorrer na próxima sexta-feira, tal como previsto. Fernando Alexandre adiantou esta manhã que mais de 90% dos exames já estão corrigidos. O primeiro-ministro descarta mudanças no Ministério da Educação, sublinhando que os ministros estão no governo para resolver problemas. Uma pessoa morreu hoje num tiroteio que envolveu agentes do ICE, o Serviço de Imigração e Controlo Aduaneiro dos Estados Unidos. O incidente aconteceu em Biddeford, dias depois de um agente federal de imigração ter matado a um imigrante mexicano durante uma operação de fiscalização rodoviária em Houston.
2: As notícias regressam às 5 em ponto. Palma, ajuda-nos com a matéria do tempo para amanhã.
5: Ora bem, amanhã é dia 14 de julho, é terça-feira e as temperaturas estão bastante mais agradáveis do que estavam a semana passada. 22 graus de máxima para Viana do Castelo, 23 no Porto, 24 em Aveiro, Ponta Delgada e Sines, 25 no Funchal e em Sagres, 26 em Leiria, 27 para Braga, Coimbra, Faro, Guarda, Setúbal, Vila Real e Viseu. Lisboa chega aos 21 e amanhã, meus queridos, a temperatura mais alta é 31 graus de máxima. Acima para Beja, Bragança, Castelo Branco, Évora, Porto Alegre e Santarém. Atenção que há possibilidade de aguaceiros no norte.
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2: Voltamos ao tópico do programa desta segunda-feira e connosco está é a nossa primeira convidada, a Carla Lourenço, bióloga. Eu diria também, acrescentaria o papel de comunicadora de ciência a todos nós.
1: Porta-voz.
2: Que é uma coisa que nos faz muita falta, um bocadinho descodificar às vezes o mundo académico e científico. E a pergunta é atrevida que se segue, mas eu acho que és a pessoa certa quem fazê-lo, que é: achas que todos nós, o homem, a figura humana, está muito desligada e descuidada dos tópicos do mar, porque aplica-se aquela ideia de longe da vista, longe do coração?
0: Sim, sem dúvida. E principalmente até com o mar profundo. E a grande parte do oceano é, na verdade, mar profundo. E nós temos das criaturas mais absurdamente incríveis e que provavelmente parecem de filmes de ficção científica e ou
1: sim,
0: desenhados por crianças.
1: Pensar naqueles peixes que têm uma lanterna.
0: Sim, e esses até são assim os mais simplesinhos, vá. Mas há tanta coisa diferente e que acontece debaixo, nos fundos oceânicos, a quilómetros e quilómetros de profundidade, que nós não estamos despertos para isso. Porque, como tu dizes, é um bocado longe da vista, longe do coração. É um sítio difícil de conhecermos, é um sítio difícil onde
2: de aceder,
0: de se trabalhar.
2: Tem corrido mal. Há muita,

0: muita tentativa, muita expedição.
1: É verdade, é verdade.
0: Se forem milionários e descuidados na matéria científica, é verdade, acaba por correr muito mal.
1: Mas é também aí, imagina, que se fazem das maiores descobertas científicas. O ano passado eu estava a trabalhar com os investigadores. Houve uma expedição a um banco ao largo da Argentina, a um canhão ao largo da Argentina, e o navio estava cá em cima, à superfície, mas eles enviavam...
2: O que é um canhão?
1: É como se fosse um grande val no fundo marinho. Okay. Pronto, imaginem...
2: Que faz grandes ondas, ou é só o canhão?
1: Não, é só... As ondas acontecem por causa do canhão, okay, porque há um vale no fundo marinho.
0: E então Grand Canyon, americano, algures.
1: Exato, exato. Debaixo de água.
0: Claro.
1: Debaixo de água.
2: Giro.
1: E então, neste canhão, os investigadores enviaram um submarino que filma tudo e que tem umas pinças e que agarrava e por aí fora. E eles fizeram um live stream em agosto dos 10 dias de expedição. E nessa altura... Talvez nos primeiros... Foi certamente nos primeiros dias. Eles encontraram uma estrela do mar cor-de-rosa.
2: Ah!
1: Igual.
2: O Patrick.
1: Ah!
2: Do SpongeBob.
1: Exatamente. Então, o live streaming ficou completamente viral. E era pessoal... Na Argentina e fora da Argentina, eu cá estava a acompanhar, porque era parte do
2: Isso
1: meu
2: é
1: trabalho, hilariante. Fazer o acompanhamento com o investigador e ali enviando fotografias. Olha, agora estamos aqui, olha, agora foi, olha este sunset e não sei o quê. E então havia pessoal à noite nas discotecas, com o live streaming de fundo e a música a bombar. Havia pessoal nos salões de unhas com o live streaming de lado. Ginásios, pessoal a fazer exercício, não sei o quê, e a televisãozinha que estava no canto passava o live stream. Famílias que se juntavam, pá, como se fosse o Mundial.
0: Mas achas que é o desconhecido? É a voragem do...
1: Sim, ali eram duas coisas. Era
2: é familiaridade, não
1: o
2: é?
1: Desconhecido, e era uma equipa de investigação incrível a relatar, pá, como se fossem vocês na rádio. Eles estavam ali, ei, agora, ai, não acredito. Olhem-me este coral.
0: Olha este coral.
2: Cheira a coral.
1: Era mesmo... Mas era precisamente esse entusiasmo que os investigadores tinham e que muitos têm, que passava para as pessoas e elas ficavam, meu Deus, como é que é possível? E eles diziam, ai, não acredito, ai, vai chamar a não sei quê, vai chamar o Daniel para vir cá ver isto que ele vai adorar. E as pessoas depois iam até, e estava no YouTube também, não é? Em direto, as pessoas a conversarem no chat, já davam nomes aos animais, então o Patrick era. Eu acho que em português se traduz para a estrela rabuda, porque quando foi encontrado a estrela cor-de-rosa, parecia que tinha um rabiosque, que na verdade não é o rabiosque das estrelas, mas são órgãos internos que ela tem, e com a gravidade, como a estrela estava numa parede,
2: descai.
1: Como qualquer apêndice no nosso corpo.
2: De facto, está aqui uma estrela do mar rabuda.
1: E então, parecia que o Patrick...
2: Calha a todos, não é? Calha a todos. Tinha,
0: sim, sim. 40 mais.
1: Tinha um rabiosque e não tinha, pronto. E não era mesmo o Patrick, aquela espécie mesmo de verdade. Era muito parecida em termos do corpo, mas foi assim uma cena, pá, completamente fora do normal. Nunca no mundo tinha acontecido isto com o mar profundo, ainda mais com o mar profundo, que é um sítio que as pessoas normalmente não ligam e que
2: está tudo escuro,
1: exatamente. Mas lá tens organismos, por exemplo, quando vais para o fundo, isto é uma curiosidade super engraçada, quando vais para o fundo, os organismos lá tendem a ser vermelhos.
2: Porque o vermelho é a primeira cor a desaparecer.
1: Exatamente. Como o vermelho não chega lá ao fundo, é visto seres vermelho, porque és invisível. E então há até organismos que são transparentes, e que isso poderia ser eventualmente um problema, porque quando são bioluminescentes, quando produzem ou têm bactérias que produzem luz e eles andam a piscar tipo discoteca no fundo do mar, depois têm o estômago vermelho para, quando comem alguma coisa que seja de outra cor, passar despercebido, não é? Porque o estômago é vermelho, aquilo vai para lá, como se fosse magia, desaparece no escuro. Claro que depois, quando apontamos uma lanterna, ou quando o submarino apontava a luz branca, não é? Que depois tem todas as cores. Nós víamos as cores todas, víamos corais cor-de-rosa e brancos, estrelas do mar, ou ofiures, que são parecidos às estrelas do mar, mas com mais braços, todos assim abraçados aos corais, pequenos camarões, medusas absolutamente fantásticas, tudo lá, e nós completamente
0: desmarizados, não é?
1: Sim, sim,
0: sim. Sim, sim.
3: Olha, tu falaste há bocadinho aqui numa plataforma que é também um site, chama-se inaturalist.org. Uhum. Toda a gente pode aceder, isto é uma comunidade, diz aqui, onde a sua curiosidade contribui para a ciência, identifique plantas, animais, fungos e muito mais, enquanto adiciona a um atlas vivo da vida na Terra. Isto é incrível. Se carregarmos aqui em juntos à comunidade e fizermos o nosso registro, por sim, assim dizer, podemos ver as coisas que as pessoas à volta do mundo encontram. Por exemplo, uma pessoa na República Dominicana encontrou um caracol que eu nunca tinha visto na minha vida, chamado Ligus virginellus. Assim, é um caracol, mas tem a carapaça assim totalmente diferente, parece ser uma espécie de búzio e parece que alguém pintou isto em cerâmica. Portanto, uma coisa lindíssima. No fundo, esta plataforma é boa para curiosos e também para quem gosta de explorar.
1: Sim, e na verdade, esses registros chegam mesmo a ajudar, está descrito já em vários artigos, os cientistas a descreverem novas espécies, porque os cientistas não conseguem estar em todo o lado, não é? Não conseguem ir a todas as praias ou ir a todas as matas, tirar fotografia a todos os caracóis. E muitas das vezes o que acontece é, há um apaixonado por natureza que tira fotografia a tudo o que mexe, que é o meu caso, carrega para a plataforma e depois, alguém, muitas das vezes no outro lado do mundo, diz: espera aí, andavas a dizer, esta risquinha aqui, isto não me parece ser essa espécie. E depois vão, olha, isto é uma espécie completamente diferente. Ou essa espécie não existia neste país ou nessa região. E essa plataforma é fantástica. E há aqui uma nota importante que é preciso fazer, que é para quem cresceu nos anos 90, com os pokémons, por exemplo, que foi o meu caso.
0: Onde é que isto vai? SpongeBob, Pokémon.
1: Quem cresceu, isso é um Pokédex.
3: Claro que é.
1: Real!
3: Isto é que é o Pokédex.
1: Isto é o Pokédex. Eu tenho a minha conta e tenho lá, depois tu, se criares a tua conta, tu ficas com as espécies todas que
3: tens
1: já
3: a tua coleção de pokémons.
1: Tens a tua coleção de pokémons.
2: Isso é muito giro. É uma espécie, olha, de caderneta do Mundial, mas...
1: Exato.
2: De animais. E os animais são todos os do mundo, portanto tem
1: de
2: muito...
1: De animais... De plantas, claro, de fungos, pá, do que tu
2: por aí
1: quiseres.
2: Fora, iNaturalist, portanto, olha, tem muita coisa para se divertir este verão.
0: Oh, Carla, tu não queres fazer um programa na rádio?
1: Vem cá quando
0: vamos
1: quiserem.
0: Vamos tratar disto rapidamente. É que temos uma missão complicada. Falamos para aí 2% do que queríamos ter falado com a Carla, porque é um mundo que realmente nos
1: tanto
0: entusiasma imenso mesmo.
1: Vou, olha, ter que voltar mais tarde.
0: E como é que podemos seguir o teu trabalho? Editaste recentemente um livro.
1: Sim,
0: ok.
1: Sim, sim, sim.
0: Explica-nos um bocadinho o que é que,
1: então,
0: é que propuseste nessa aventura literária.
1: O Isto Não É é uma compilação de alguns segredos que a natureza esconde, e também para nos fazer ir lá para fora, olhar para animais e para plantas que muitas das vezes até nos passam despercebidos, ou que nós temos alguma repugnância, ou que algumas pessoas têm alguma repugnância, e percebermos que as coisas não são o que parecem. Por exemplo, o bicho da conta, que nós reconhecemos, é aquele que nós tocamos e ele se enrola numa bolinha. Uhum. Se calhar a maior parte das pessoas pensa: ah, isto é um inseto. Mas não é um inseto, é um crustáceo.
3: Ou
1: seja,
3: um crustáceo.
1: É primo dos caranguejos, é mais próximo de uma lagosta do que...
2: De facto, parece um camarão.
1: Lá está. Pois ele é. é muito mais próximo, evolutivamente, de uma lagosta do que de um inseto.
0: Pronto, já vamos ter aqui mais um viral. Depois do teu último viral aqui, neste mesmo lugar em que disseste que os polvos não tinham tentáculos e tinham braços. Temos agora uma nova polémica.
2: E que as orcas eram golfinhos.
1: Verdade, sim, verdade, verdade.
2: Coisas que nós aprendemos.
0: Claro.
1: Isso também está aqui. A questão das orcas serem golfinhos também está aqui, explicada também de onde é que vem o nome, baleias assassinas, por aí fora. Por isso, é assim um livro que, obviamente, com estes cartoons todos que tem da Sara Paz e que está com uma ilustração incrível, pode chamar mais a atenção para crianças, mas também serve muito bem para adultos curiosos pela natureza e para perceberem: ah, olha, então, mas afinal a batata doce não é uma batata.
2: É o quê?
3: Olha, Carla,
1: é uma espécie diferente.
0: É um alien.
3: Já nos fizeste a tarde, aprendemos aqui muito contigo e podemos seguir-te também. De certeza que tu partilhas, fazes muitas destas partilhas, por isso obrigada por teres vindo neste dia que nós inventámos. Do dia do mar.
0: Olha, obrigado, Carla.
1: Obrigada, obrigada eu.
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0: mais água do que os outros todos ao longo desta tarde de segunda-feira. Temos muito mais ainda para receber. Daqui a pouco, Valentino Jesus.
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0: E esta hora eu acho que vamos conhecer um banco.
6: Banco?
0: E vocês nem imaginam, com a ajuda de
6: com
0: quem?
6: Dinheiro.
0: Com dinheiro. É, tem outro tipo de capital. Valentina Jesus, onde é que estás tu, Valentina? Alô,
7: Valentina.
0: Bem-vinda.
7: Olá, boa tarde. Eu estou no terminal de Cruzeiros de Leixões, com uma vista incrível sobre a praia de Matosinhos, na
0: verdade,
7: sobre toda a costa. Não, não
6: vais
7: vou.
6: Dar um mergulho em direto?
7: Não era. Lamento, não me vão ver pelas costas nos próximos tempos. Não vou dar um mergulho, mas tenho para vos dar a conhecer uma plataforma pioneira.
6: Okay.
7: É assim uma espécie, lá está, uma plataforma que permite encontrar tesouros subaquáticos.
0: Uau.
7: O Tiago, sim, o Tiago falava de bancos, são bancos muito especiais, são biobancos, e para falar sobre esta plataforma, tenho comigo Ana Paula Mucha, ela que é investigador do CIMAR, que é também o sítio onde nos encontramos no dia de hoje, que é um centro de investigação interdisciplinar relacionado com os assuntos do mar. Portanto, Ana Paula vai-me explicar que plataforma é esta, que é possível, através da qual é possível encontrar estes tesouros, estes biobancos. Boa tarde, bem-vinda. Se calhar começamos exatamente por explicar aos nossos ouvintes o que é que são biobancos.
8: Boa tarde, muito obrigada por nos visitarem aqui no CIMAR. Então, os biobancos, neste caso, são como bibliotecas ou livrarias em que, em vez de nós termos livros, temos organismos preservados, isto é, podem ser micro-organismos como bactérias, fungos, microalgas, cianobactérias, ou podem ser organismos de maiores dimensões como algas e corais. Estes micro-organismos, estes organismos em geral, e no caso dos micro-organismos que nós temos aqui connosco nos nossos biobancos, que são no fundo culturas vivas, isto é, nós pegamos nestes micro-organismos que estão, por exemplo, bactérias que estão preservadas, criopreservadas, isto é, preservadas a menos 80 graus, pegamos nelas e reativámo-las e temos acesso a todos estes micro-organismos sempre que nós necessitemos deles para desenvolver processos biotecnológicos.
7: Mas está, processos biotecnológicos, obviamente relacionados com a economia azul, como por exemplo a cosmética. Vamos dar aqui o exemplo da cosmética. Teresa, Catarina e, uhum, e Tiago, imaginem eu terem assim uma linha de cosméticos,
0: uhum,
7: podem pedir ao CIMAR uma amostra destes bioorganismos, destes organismos.
6: Incrível.
8: Sim, sim, nós temos aqui, por exemplo, microalgas que são que produzem determinados compostos que podem ser utilizados para desenvolver cosméticos que no fundo são cosméticos mais sustentáveis, que contribuem quer para a saúde humana, quer para a saúde ambiental, quer para a saúde dos nossos oceanos. Por isso são produtos baseados, bioprodutos, digamos assim, que podem ser desenvolvidos a partir de qualquer destes, de alguns destes micro-organismos que temos aqui no nosso biobanco.
7: Aqui também a aplicação no que diz respeito à sustentabilidade, à ecologia, com a Biorremediação. Eu fiquei muito curiosa com este nome e a Ana Paula vai explicar tudo.
8: Então, biorremediação é remediar, no fundo, remediar os problemas que nós humanos criamos. Biorremediar utilizando, por exemplo, bactérias que se vão alimentar dos poluentes. Um exemplo muito simples, e já que estamos aqui no Porto de Leixões, é que nós temos nos nossos biobancos uma coleção de bactérias que são capazes de utilizar o petróleo como alimento, isto é, elas vão degradar o petróleo para utilizarem o carbono que está presente nesse petróleo, e ao fazerem isso vão degradar e vão remover o petróleo das águas marinhas, contribuindo assim para melhorar a saúde destes ecossistemas.
7: Para já temos 5 tesouros subaquáticos portugueses, não é? Mas rapidamente vamos passar para os tesouros internacionais.
8: Sim, os tesouros...
7: Biobancos.
8: Temos 5 biobancos e cada biobanco destes tem inúmeros tesouros, que são estes micro-organismos, claro, que podemos explorar de diferentes formas. Eles estão organizados neste momento numa plataforma digital que nos permite aceder, a qualquer pessoa pode aceder à informação sobre esses organismos, sobre esses tesouros e à sua localização, e podem inclusivamente contactar-nos para desenvolver determinados... explorar, no fundo, estes tesouros. E neste momento são 5 biobancos a nível nacional, incluem 3 biobancos de CIMAR, um da Universidade de Aveiro e um do IPMA, em Lisboa, em Algés. Mas a ideia é que esta plataforma seja alargada, quer a nível nacional, outros biobancos a nível nacional, quer a nível internacional. Já tivemos alguns contactos de outros biobancos que se pretendem reunir neste mapa digital.
7: Perceberam? Funciona quase como uma biblioteca de micro-organismos, onde é possível fazer a consulta e requisitar esses mesmos bioorganismos para as várias funções relacionadas com a economia azul. Ana Paula, muito obrigada. Parabéns pelo trabalho que desenvolvem aqui no CIMAR há já 25 anos. Portanto, muitos parabéns. E olha, eu fico por cá porque a vista é incrível, tem ali a Praia de Matosinhos, e se calhar vou mesmo dar esse mergulho.
0: Tu sabes, Valentina.
7: Até se encontro esses tesouros subaquáticos.
6: Claro,
7: também.
6: Um mergulho por nós.
0: E olha, vai ser difícil.
6: Tu és
0: o tesouro, Valentina.
6: Beijo.
7: Que querido.
0: Beijinhos. Boa segunda-feira. Logo se vê hoje com água em destaque neste regresso a casa.

0: Tem um disco poderosíssimo, mais novo que eles colocam no Ice, banda de Barcelos, em setembro. Nossa. Música nova toca aqui na 3 Guerra do Caolino. Muito boa tarde, 5 horas e 2 minutos. 4 e 2 no arquipélago dos Açores. E esta hora, as notícias contigo. Ana Fernandes Silva, alô, mais uma vez bem-vinda.
1: Olá, Tiago. Vários países europeus decidiram unir esforços com a Ucrânia para a criação de um sistema global de defesa antimíssil. O acordo foi anunciado esta tarde em Paris, onde dezenas de aliados de Kiev voltam a juntar-se para pressionar a Rússia. Rosário Salgueiro.
2: As medidas de segurança são fortes em Paris. Muito provavelmente ouvem o som do helicóptero que é permanente aqui junto do Museu das Forças Armadas. Mal começou a reunião de coligação de aliados da Ucrânia, foi publicada uma declaração conjunta entre a União Europeia e o Reino Unido. Bruxelas e Londres assumem o compromisso conjunto de apoiar a Ucrânia durante o tempo que for necessário para pôr fim à guerra e garantir uma paz abrangente. Gente justa e duradoura, lê-se no documento. Neste sentido, houve acordo entre a Comissão Europeia e o Reino Unido para que os britânicos participem no empréstimo de apoio à Ucrânia de 90 mil milhões de euros. Sobre o contributo do Reino Unido, escreve-se na declaração conjunta que os britânicos irão contribuir com uma soma justa e proporcional, sem dizer-se qual será essa soma justa e proporcional. Será proporcional aos custos decorrentes do empréstimo que será contratado ou adjudicado a empresas do Reino Unido. Foram desembolsados já 7,1 mil milhões de euros em junho, sendo 3,2 mil milhões de euros para o orçamento e quase 4 mil milhões de euros para a defesa, prevendo-se um novo desembolso para a defesa ainda esta semana, diz esta declaração conjunta entre Bruxelas e Londres. No interior, as discussões sobre a força multi-internacional em caso de cessar fogo continuam.
1: Dezenas de aliados de Kiev reunidos em Paris. Portugal está representado pelo Ministro dos Negócios Estrangeiros. O porta-voz do Kremlin já fez saber que a Rússia acompanha de perto esta reunião e acrescenta que os mais de 30 aliados da Ucrânia vivem na profunda ilusão de que é possível impor uma derrota estratégica a Moscovo. Por cá, as entradas grátis para portugueses nos museus nacionais podem acabar em breve. A Ministra da Cultura confirmou esta tarde que a Comissão Europeia está a fazer pressões nesse sentido. Bruxelas já abriu um processo de infração a Portugal por discriminação. Margarida Balseiro Lopes compromete-se com mudanças.
3: Assumi que nós vamos ter de revisitar o tema das gratuitidades, até porque temos ainda uma troca de correspondência com a Comissão Europeia, que já começou ainda muito antes de ser ministra, precisamente em relação a uma das medidas que foi aplicada, e a sua eventual discriminação de cidadãos que são naturais de um Estado, prejudicando ou discriminando negativamente os cidadãos de outros Estados-membros, e também por isso nós naturalmente, até na sequência dessa troca de correspondência, nós vamos ter sempre de revisitar o tema das gratuitidades.
1: As entradas gratuitas para portugueses nos museus em Portugal podem acabar em breve. O Ministro da Educação garante que as notas dos exames nacionais do secundário vão ser afixadas na próxima sexta-feira. Fernando Alexandre adiantou esta manhã que mais de 90% dos exames já estão corrigidos. Apesar das falhas na correção dos exames, o Primeiro-Ministro descarta mudanças no Ministério da Educação. Sublinha ainda Luís Montenegro que os ministros estão no governo para resolver problemas.
0: Ana Fernandes Silva com as notícias atualizadas ao segundo em noticias.rtp.pt. Muito boa tarde, hora do meio do Lox B, hoje com água. 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Água, quer dizer, não é assim tão bem, não é uma frase assim tão vulgar quanto isto.
4: Sim, e não, não é uma água qualquer, não é, não aquela água choca.
0: É toda água.
4: É o oceano inteiro.
0: Isso, um oceano de emoções. Ai!
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1: No 26, a primeira nesta hora de meio do Logo se vê com macacos do chinês. Teresa, ajuda-nos aí no trânsito.
2: Ajudo. Comecemos então pelo IP3. Tem estado cortado nos dois sentidos com vários incêndios numa zona de mato junto à faixa de rodagem entre Santa Comadão e Tondela. O corte é entre Trecedo e Tondela com desvio para a Estrada Nacional 2. Por Lisboa, está complicada a Ponte 25 de Abril, neste caso o acesso. Lisboa-Almada, com acidente no início da Avenida da Ponte, complica o eixo Norte-Sul e o acesso da A5, assim é que é, mas melhora os acessos das Amoreiras e de Alcântara. No IC1, um incêndio numa zona de mato, junto à estrada na zona da Mimosa, junto à saída para A2 e para Aljustrel. Está a pedir atenção a esta hora e temos uma linha para troca de informações do trânsito. 800-210101, boa viagem.
1: Palmas, explica-nos lá um bocadinho da aventura que nos junta nesta segunda-feira. A proposta é muito simples, é consciencializar de alguma forma da importância daquilo que faz muito parte da nossa vida, o mar.
3: Exatamente, pois bem, é julho, está calor, nós gostamos do mar, gostamos de usar e utilizar e tirar tudo o que o mar tem de melhor nesta altura do ano, não é? Gostamos de dar mergulhos, de nos refrescar, gostamos de comer um peixe grelhado.
2: Uma das coisas que eu mais gosto é quando dou um mergulho e depois vou para a toalha e passo assim a língua na boca
3: e está salgado.
2: E é aquele salgadinho Salero. Natural.
3: E depois chegas a casa
1: moços,
3: e alguém fez peixe na grelha. Que calma. Coisa boa. Ora bem, não é sobre comida que nós vamos
1: não
3: falar.
1: Não é restauração, é do ponto de vista de peixinhos vivos.
3: Exatamente. Vamos falar sobre o oceano. Já recebemos aqui a Carla Lourenço, bióloga marinha, que podem seguir pelo Instagram como Lourenço e tal. Daqui a pouco vamos até aos Açores para falar com mais uma bióloga marinha e depois falamos também com uma apaixonada pelo mar, Silvia Dias, que nos vai falar sobre, provavelmente, cavalos marinhos, que é a sua paixão.
1: A sua paixão, exatamente, da fotografia ao vídeo e esse submundo que hoje dedicamos grande parte do Logo se Vê. E para outros mundos, o mundo do verão encantado. Logo se Vê. 14 de agosto, dia de MIA no Paredes de Cura.

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0: São 5:15.
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0: Há coisas que não se devem dizer em rádio, mas há outras que devem ser declaradas logo no início de uma conversa. Na primeira vida, no 1.0 deste Logo Se Vê, ela foi uma das mais apaixonantes conversas que nós tivemos aqui e uma convidada que marcou, Catarina Palma.
8: É tão perigosa.
0: Eu aqui fiquei a aturar durante semanas a fio, depois da passagem da convidada que segue, que voltamos a repetir.
8: É verdade, eu da última vez quase que me despedi. E não sei, eu tenho sempre medo de receber a Silvia Dias aqui neste estúdio. Porque quem sabe, se não é desta que eu me despeço e vou, sei lá, andar pelo mundo, não atrás de cavalos marinhos, mas atrás, sei lá, de qualquer coisa fascinante. Silvia Dias, seja muito bem-vinda novamente a este programa, a cara,
9: olá,
8: dos cavalos marinhos em Portugal. Como é que tu estás?
9: Olá, boa tarde a todos.
0: Bem-vinda.
9: Estás feliz? Parabéns a vocês por fazerem mais uma temática dedicada ao mar. Portanto, acho isso maravilhoso. Tenho estado a ouvir também hoje o dia, as pessoas passaram por aqui, estão a ouvir a Carla também muito entusiasmada.
8: Super.
9: A falar.
8: Sim.
9: E gostei muito de ouvir e pronto, então parabéns a vocês por trazer estas temáticas do
8: Obrigada.
9: Mar. Eu tenho que fazer uma proposta, tens que vir comigo ao mar. Tu tens que vir comigo.
8: Por favor.
9: Tens que vir comigo e fica
10: não
9: aqui prometido.
10: Isso,
9: não, fica aqui prometido. Vamos as duas mergulhar.
8: Okay.
9: Nunca mergulhaste, pois não?
8: Mergulhei uma vez e tive medo.
9: Pronto, mas agora não vais ter medo.
8: Okay.
9: Lindo. Agora vamos ver beijinhos.
0: Está a acontecer.
9: Isto está a acontecer, não vais ter medo.
0: Olha, okay, nós okay. Nunca nos esquecemos da primeira pessoa que nos leva assim, dessa forma, entusiasmada ao mar. Tu lembras-te da tua primeira vez? Na ótica do mergulho, não sei o que é que aconteceu, como é que foi. Lembras-te dessa ideia de que isto é uma outra coisa que eu não imaginava?
9: Não, eu não imaginava. Exatamente, eu queria muito era ver realmente aquilo que eu vi na televisão, portanto, eu sabia que aquele mundo existia e eu queria muito era estar dentro da água. Agora, não sabia é que era preciso uma catrefada de coisas, um colete, uma garrafa, um cinto de chumbo e tudo e mais alguma coisa para poder estar. É muito pouco prático. Essa foi a minha primeira sensação. Porque eu faço natação desde miúda, adoro água, estou super à vontade com a água e de repente, quando me colocam aquilo tudo, que para mim era uma chatice, mas caramba, eu para mim é mergulhar de cabeça e estou lá embaixo, só que nós não conseguimos aguentar muito tempo. Então precisamos de ar, não é? Precisamos de ar na garrafa para respirar. E lembro-me só de realmente dessa situação ser assim um bocado chata de haver tanto material. Mas depois habituamos e aquele material passa a ser parte do nosso corpo e é muito fácil depois começarmos já a habituar-nos e já nos esquecemos que temos um colete, que temos o cinto e que temos a garrafa, que também não é pesado dentro da água.
8: Sabes o que é que me faz
9: confusão? Pois é, desfrutar.
8: Respirar pela boca.
9: Não é só no início, é só a estranheza. É só a estranheza no início e isso acontece com toda a gente.
8: Ok.
9: Portanto, é algo normal. Acontece com toda a gente.
8: Ouviram depois... pessoas que estão a ouvir neste momento este programa de rádio.
11: Mas é que desse equipamento todo que tu falavas, ainda faltam, por exemplo, câmaras.
9: Não sim,
11: é? Como é que tu fazes isso também? É mais um quilo e meio.
9: A parte boa é que eu já mergulhava há 15 anos e comecei a filmar há 6. Portanto, é muito importante um mergulhador já se sentir muito bem, muito equilibrado dentro da água, com uma boa flutuabilidade, para poder também filmar com calma os planos e fazer o tipo de planos que eu acho que são bonitos de fazer. Pessoalmente eu gosto muito de planos calmos. E eu tenho feito muitos planos lindíssimos da nossa costa portuguesa. Tem sido assim uma maravilha poder mostrar e poder descobrir, principalmente eu descobrir, a nossa costa portuguesa. Agora tenho andado a mergulhar entre Sines e Mil Fontes, a costa sudoeste, para um projeto de florestas marinhas, derivado a um festival que acontece, já aconteceu 3 anos em Sagres e agora foi em Vila Nova de Mil Fontes, em maio.
11: Okay.
9: E eu fiz um filme de 10 minutos com imagens puras de florestas marinhas, que se divide ali um bocadinho no bloco dos kelp, que são aquelas grandes algas castanhas, das pradarias marinhas, onde vivem os cavalos marinhos.
11: É isto que eu estou a ver aqui, é o projeto.
0: Pá, já estou a ver o filme só pelas designações, não é? Pradarias
9: marinhas. Isso é outro, já vou falar. É, este mês de maio foi longo, eu tive 6 filmes este mês de maio.
11: Isso
9: foi muito bom, é incrível, sim, mas eu tive que fazer 6 filmes este mês, entre maio e junho, e foram muitos projetos que eu tenho muito gosto em ter feito parte deles. Mas um deles foi este, das florestas marinhas, e que, atenção, eu estive a fazer isto tudo antes de vir para cá a correr, portanto eu não sei, que ainda não verifiquei como é que está, mas eu lancei o meu primeiro filme no canal do YouTube.
11: Agora?
9: Agora!
11: Agora já ver!
0: Estava a fazer o upload no parque da RTP.
11: Tu és a prova. Ainda chegou esta internet que chatice.
9: Já foi dia 13 e eu adoro este número, dia 13.
11: Mas fala-nos lá então sobre isto que acabaste de lançar.
9: Então, este filme é um filme dedicado às florestas marinhas da nossa costa portuguesa, que se divide nestes 3 blocos. As grandes algas castanhas, que é o kelp, que já vai desaparecendo em algumas zonas do país, e há imensos projetos para replantar estas algas, que são muito importantes para o nosso ecossistema. Uhum. Depois há aquelas mais rasteirinhas, as pradarias marinhas, onde são os cavalos marinhos, onde são ali também muito berçários de muitos animais e refúgio também. E depois há os corais, não é? Os corais que são animais e que também faz parte destas florestas marinhas. E depois cada zona tem, por exemplo, a nossa zona aqui do parque Professor Luís Saldanha, aqui em Sesimbra, tem muito estes tais kelp, que é as laminárias e as sarcorrisa, que são diferentes espécies de algas castanhas. Uhum. É lindo, neste momento elas estão a crescer, é uma floresta encantadora.
11: Kelp é aquela coisa que nós não gostamos nada de encontrar quando vamos mergulhar na praia?
9: Não, não é isso.
11: Ah, ok.
9: Não.
11: Desculpa,
9: há imenso tipo de algas, imenso tipo de algas no mar, imensas espécies. Há uma invasora que está a ser agora uma grande chatice, uma grande dor de cabeça. Vários cientistas estão a estudá-la em saber como retirar, não é só retirar, como poder utilizar esta alga, que é uma alga que veio provavelmente, uma alga japonesa, se não me engano, Rugulopteryx. Não quero falar muito mais, porque senão depois tudo o que eu disser pode ser usado contra mim. Eu não sou bióloga marinha, mas é uma alga que eu infelizmente tenho visto muito nos fundos e que está um bocadinho a arrasar a outra vida marinha, que acaba por tirar oxigênio e acaba por ser está a fazer a sua função de planta invasora e que não é bom para as nossas espécies que tínhamos aqui.
11: Claro.
9: E então esse projeto foi mostrado agora neste tal Festival das Florestas Marinhas, em Vila Nova de Mil Fontes, e deu-me enorme prazer mostrar a costa ali, a costa alentejana, e eu encontrei corais lindíssimos que nunca tinha visto em lado nenhum. E eu já viajei em muito sítio, já mergulhei em muito sítio, claro, Açores e Madeira, o nosso país tem ilhas maravilhosas, mas já mergulhei no Mar Vermelho, nas Filipinas, na Indonésia, Raja Ampat, que é um sítio incrível de biodiversidade, e eu nunca vi corais tão bonitos como eu vi na Costa Alentejana.
11: Na Costa Alentejana? Eu não sabia que havia corais na Costa Alentejana.
9: Sim, há corais lindíssimos, corais milenares, encontrei um, fiquei apaixonada, que é o Orange Coral.
11: Qual é a profundidade desses corais?
9: Sim, esse estava ali perto dos 40, e exatamente por causa dessa profundidade onde estão estes preciosos corais, eu tenho dado agora a investir um bocadinho também na minha formação mais técnica. Uhum. Agora, em vez de usar uma garrafa, tenho que usar duas, portanto é o chamado sistema em bis, que estou a aprender um pouco aqui agora com a Ecoalga, tem sido aqui um grande apoio que me tem ajudado muito nesta nova fase da minha vida, e também tem sido a escola de mergulho que eu tenho utilizado para descobrir todo este fundo marinho. Uhum. Desta zona, entre Sines e Mil Fontes, é onde eu tenho mergulhado. E eu sei que também é um prazer enorme, por exemplo, estas pessoas que são locais deste tal centro de mergulho, que é a Ecoalga, mostrar a sua costa. Portanto, eles conhecem, é como se fosse o seu quintal.
11: Claro.
9: Então eu sinto aquele prazer de, olha, Silvia, isto é o meu quintal. Tem estas flores.
0: Uma vaidade, não é? Quase.
9: Sim, é um orgulho, sim, sim, é um orgulho. Sim, sim,
11: queres viver a minha casa?
9: Sim.
11: A minha casa tem corais. E a tua?
9: E eu tenho visitado e tenho-me encantado com estes corais e tenho ido mais fundo. E há uns 3 dias estive ali nos 40 e muitos, que é 45 mais ou menos, a tentar testar a minha narcose, que é uma coisa que acontece quando nós estamos muito fundos. Vocês sabem o que é narcose.
11: Então, explica lá melhor.
0: Para nos aterrorizar um bocadinho mais ainda.
9: Não é melhor não falar sobre isto. Isto é só em profundidade, assim, depois dos 30 metros.
4: Eu vou mergulhar contigo à superfície.
9: Não, nós vamos mergulhar pelo menos até aos 12. Olha, vamos apanhar
0: os pezinhos.
11: A Silvia fez um convite à Catarina Palma, mas agora está a falar de narcose.
9: Sim, é melhor não.
11: Mas explica-lhe só mais rápido o que é
9: narcose. É um estado ébrio muito feliz. Portanto, só que o problema de estarmos muito felizes e conscientes no fundo do oceano.
11: É uma moca de profundidade, é isso?
9: É uma moca de profundidade, sim, derivada ao
0: plano B, sim, que também é, mais ou menos.
11: Silvia, tu falas da tua vida e das coisas que tu fazes com um brilho nos olhos incrível. Tu já foste atriz, portanto acredito que tenha sido também uma altura da tua vida em que tomaste essa opção, e isto pode servir também para inspiração das pessoas que têm uma paixão e fazem outra coisa, uhum, e de repente tu mudaste a tua vida completamente. Tu nunca te arrependeste?
9: Ai, nunca. Nunca. E às vezes há aquele pensamento de se devia ter feito isto mais cedo, não é? Porque era isto que eu queria fazer aos 20 e acho que desisti muito rápido. Várias coisas que diziam, e que não há vida selvagem em Portugal, e que é muito difícil, eu acabei, uhum, por desistir rápido. E depois acabaram por surgir outras oportunidades, e uma delas foi começar a trabalhar como atriz. Na altura resisti um bocadinho, mas depois também gostei muito, obviamente, do mundo que encontrei, e acabei por ter formação no conservatório e fazer todos os meus últimos 20 anos nessa área. E quando se percebe e se faz assim uma certa introspeção, foi a pandemia, foi a altura certa para isso, claro. Foi quando eu realmente fiz a minha mudança radical. E fico a pensar, estes 20 anos que fiz, arrependo de não ter sido mais cedo. Não vale a pena pensar nos se's, porque agora está a ser maravilhoso. Estou com outra segurança, estou com outra força incrível, de todos os obstáculos que tenha. Ela vai-se embora.
0: Sim. Ela não vai ficar até o fim da semana. Catarina Palma, no mundo da rádio, vai perder uma profissional.
9: Meu Deus, o que eu me estou a fazer?
4: Estou aqui firme. Continua a falar.
9: Não, é que eu sinto nela aqui uma vontade de. Mas olha, podes conciliar.
4: Sim. Não, isso é uma coisa incrível. Mas voltando a ti.
9: Olha, tu. Vamos achar uma maneira de nós trabalharmos.
0: Da última vez que estiveste aqui, falavas na ideia de investimento que era preciso fazer. É material muito específico, aquele que aborda o mar e o oceano, no teu caso, fotografar e filmar. Onde é que se levam esses filmes? Há também circuitos, não é? De cinema, onde eles podem ser mostrados. Há certamente muitas instituições que precisam também dessa matéria-prima, que é o vídeo. Tu és os olhos de quem estuda em terra o oceano, não é? De alguma forma é isso.
9: Isso, Tiago, dá-me na cabeça, porque eu estou a falhar nesse campo. Eu estou a falhar nesse campo, sabes? Porque acho que eu tenho estado tão entusiasmada a filmar o mundo subaquático, a trabalhar com cientistas, a aprender imenso sobre espécies, sobre animais, sobre o que realmente temos debaixo do mar, ao longo de toda a nossa costa, que não tenho tido muito tempo para me vender. Portanto, vender, entre aspas, o trabalho, não é? Obviamente, tudo que eu tenho feito e mostrar. Porque eu posso ir a concursos de fotografia e não tenho feito nada nos últimos anos, e isso ajuda imenso para que o nome seja mais conhecido. Poderia concorrer aos festivais, mas até agora também ainda não tenho dedicado a isso. Portanto, eu acho que hoje já foi um primeiro passo. Hoje, dia 13 de julho, eu coloquei o meu primeiro filme.
11: Yeah! Quem sabe, tu não serás a próxima sabedoria do povo. Não.
9: Portanto,
11: é?
9: Esse
11: louco.
9: E eu tenho feito muitos trabalhos também para projetos científicos, portanto, com as universidades. Uh-huh. E isso eu tenho feito muitos filmes. E este agora sobre as florestas marinhas tem sido também com o CC Mar do Algarve e com o UAL, que tem trabalhado muito com uma cientista que é a Esther Serrão, e temos feito muitas viagens na Mauritânia, Bejagós e ao longo de toda a costa portuguesa a estudar as florestas marinhas. Agora tive um projeto que é o tal Cazul, que me deu imenso prazer, que é sobre Lagoa de Óbidos. Vocês conhecem Lagoa de Óbidos?
0: Sim. Certo. O que é que aconteceu lá? Pronto, tu descobriste uma coisa, não foi?
9: Eu não descobri nada.
0: Já
9: lá existia muita biodiversidade.
0: O que é que trouxeste lá?
9: Nunca ninguém tinha mostrado o que existe dentro da lagoa, não é?
0: E o que é que lá
9: imagens,
0: está?
9: Então tem muita biodiversidade, tem muita pradaria marinha, e eu soube, fui eu que procurei um pouco também este trabalho, nós temos que ir à luta disto tudo, não é? As coisas não nos aparecem em casa, e eu soube deste trabalho, soube deste projeto, o Cazul, através das redes sociais, que estavam a fazer um estudo sobre as pradarias marinhas da Lagoa de Óbidos, porque havia ali uma problemática, entre aspas, com os mariscadores que dizem que as pradarias marinhas está a prejudicar a apanha dos bivalves. E está a acontecer neste momento um estudo para perceber se realmente que as pradarias marinhas são super importantes, está fora de questão realmente tirar as pradarias marinhas, claro, mas tentar perceber até que ponto é que está a prejudicar e o que é que acontece em relação à evolução destas pradarias marinhas na lagoa. O que é certo é que eu cheguei lá esta reunião, que houve uma reunião aberta, e perguntei se já tinham mostrado o interior da lagoa, as pradarias, os animais, as partes todas bebês que existem dentro da água, e eles disseram que não, e então chegámos a um acordo, uma proposta, e eu propus fazer um vídeo, e assim foi. Acompanhei agora no último ano este trabalho dos cientistas, falei com os pescadores, acompanhei a parte toda deles fazerem a apanha de marisco, que também foi super interessante. É super interessante falar com os mariscadores, e são coisas que eles aprendem com os avós e que já passam também para os filhos. E
0: é um outro tipo de perspectiva, não é?
9: Sim, sim, sim. Yeah. E foi muito interessante para mim ter a perspectiva dos mariscadores, que é o seu sustento, não é, familiar, a perspectiva dos cientistas, em que se preocupa, obviamente, em manter aquela qualidade com as pradarias marinhas, para que continue a haver o ecossistema equilibrado, porque tem que haver pradarias marinhas para poder haver mais peixe, para poder haver o refúgio destes animais, para poder também haver a captação de dióxido de carbono. E isso acaba por ser muito importante de mostrar. São todos estes lados da história e do estudo. Depois surgiu uma exposição fotográfica, porque eu quis mostrar à população e à comunidade. Claro. Vocês vejam, tem tantas coisas bonitas aqui.
0: Vejam
9: dentro.
0: A vossa casa, sim. Ao fim e ao cabo também.
11: Neste momento tem cavalos marinhos, esta lagoa de...
9: Tem! Foi a minha perdição. Tem, encontrei logo um cavalo marinho grávido no primeiro mergulho. Foi logo, sim!
0: Cara a cara. E disseram: olá, como estás?
9: Não, eu perguntei logo: podemos mergulhar hoje à noite? E, não dá para fazer mergulho noturno, porque eles vão nascer hoje à noite. Não é que eles nasceram nesse dia, porque eles no dia a seguir já a barriguinha estava vazia. Fui lá e a barriguinha estava vazia. Portanto, tem cavalos marinhos das duas espécies, hipocampos gutulatus, mas depois tem chocos bebés, assim, do tamanho de uma unha, tinha polvos pequeníssimos, tinha muitas espécies marinhas.
11: E tudo isto aqui?
9: E que neste momento está ao longo da Foz do Arelho, aquele passeio que se pode dar ali ao longo da praia da Foz do Arelho, vai lá estar durante o verão todo. Portanto, se quiserem lá ir dar um passeizinho.
11: Que maravilha.
9: Dá um passeizinho à volta da Lagoa de Óbidos, depois passam ali pela Foz do Arelho e está lá a exposição fotográfica cá fora para a comunidade.
11: Não precisam de mergulhar, podem só ver as fotografias.
9: Podem só ver. Acho que é bonito a comunidade poder ver o que existe,
11: claro.
9: E que tem ali como vizinho, porque aquilo é deles, não é? É tal coisa. É a sua natureza que está ali tão perto, mas debaixo de água os nossos olhos não. Aquilo não está aos olhos de toda a gente. E é esse prazer que eu tenho imenso, que é de poder mostrar. Olhem só a riqueza que vocês têm aqui.
0: E és sempre a primeira a ver, porque estás lá a filmar grande parte das vezes. Muito bem, Silvia Dias, o que é que nós que estamos aqui a fazer uma declaração ao fim e ao cabo de amor a uma parte muito considerável do nosso próprio planeta e que está muito ainda por descobrir, para quem está a ouvir isto no carro, que importância e que centralidade é que tem o mar? Nós ouvimos às vezes os políticos, por exemplo, dizer que temos a maior zona económica exclusiva da Europa, ou seja, que é uma proporção de mar que pertence a Portugal.

0: Para já, porque estou também muito com cientistas, que acabam por estudar muito esses impactos. Acabo por estar muitas vezes atenta também ao trabalho das fundações, que tentam também melhorar aqui as regras e que tentam fazer cada vez mais áreas marinhas protegidas. E neste momento há uma grande preocupação em águas de águas abertas, não é? Portanto, o que está muito longe da nossa costa, mas que pertence à nossa costa, e tudo o que lá acontece e que ainda não tem regras e que ainda não é considerado, ainda não é considerado áreas marinhas protegidas, e que é importante que sejam. Porque há muitas coisas a acontecer nas águas abertas em que nós temos que controlar isso, e tem que haver uma grande ação política para que seja mesmo muito protegido o mar à nossa volta. Uhum. À nossa volta, e que pertence às águas portuguesas. E nisso há uma grande preocupação, e estão a acontecer coisas muito boas. Acho que vai, como é que se chama? Acho que é a Reserva, se não me engano, Rei Dom Carlos. Eu não queria estar a errar, mas acho que é a Reserva Rei Dom Carlos, que tem uma grande extensão de 173 mil quilómetros, ou mil quilómetros, ou quilómetros, não sei, tem que ver à net e confirmar os números. Lá está mais uma vez. Prefiro não falar muito para não me prejudicar, mas acho que...
1: Marinha Dom Carlos, será isto?
0: Sim,
1: Reserva Natural Marinha Dom Carlos.
0: Não é 173 quilómetros? Verifica.
2: Catarina Paula, para
0: tem uma extensão enorme de proteção que pretende...
3: É muito grande.
4: 173 mil quilómetros.
0: Sempre é o mil, 173 era pouco.
4: É muito.
0: Sim, é muito. E isso era um grande triunfo. Conseguimos que isso fosse tudo uma área protegida, e depois também tem a ver, tem que se preocupar também com a gestão. Mas, além desta parte, então, do mar alto, desta preocupação de proteger, existe muita coisa na costa que também acontece, muita poluição. Há muitas redes fantasmas, e há também aí muita gente preocupada, e ainda bem, é fazer cada vez mais limpezas e retirar estas redes fantasmas, mas que ficam nos fundos, obviamente por causa da atividade pesqueira, e que prejudicam, e muito. Eu já encontrei na Trafaria uma rede enorme, tinha uns 10 metros e estava cheio de animais mortos presos. Não, e tinha uma santola, e tinha umas medusas, e tinha vários peixes, e estavam todos presos. Portanto, tenho essas imagens, por acaso ainda não as mostrei, mas são imagens muito impactantes quando percebemos que uma simples rede consegue estragar tanta vida marinha. E a quantidade de redes que existem perdidas, por isso é que são chamadas também as redes fantasmas, nós não sabemos onde é que elas estão, mas cada vez que encontramos, elas são retiradas, e existem essas ações. E depois são as limpezas dos cais também, que as marinas cada vez mais se preocupam em fazer essas limpezas. E acho que, como nós, cidadãos, é limpezas nas praias, se não mergulharmos, somos mergulhadores, fazemos as limpezas também nas marinas, e isso também acaba por ser um trabalho feito através das câmaras, também tem essa obrigação de ajudar a aliviar esta carga de poluição que o nosso oceano tem constantemente.
1: Há uma maneira rápida de nós conseguirmos ajudar na limpeza das praias, para quem não tem tempo nem vontade de participar numa limpeza de praia organizada. Quando vai à praia, nós vamos todos à praia, quase todos vá, no verão, cada vez que formos, quando voltarmos, levamos um lixinho que tínhamos encontrado. Se toda a gente da praia, nós sabemos que as praias portuguesas estão cheíssimas de pessoas, se todas aquelas pessoas na praia levarem pelo menos um lixinho que não lhe pertence, rapidamente conseguimos avançar com esta limpeza.
0: Costa. Ninguém faz isso. Acho que há essa problemática, que as pessoas veem o lixo, não é meu, não apanho.
1: Mas estamos aqui a dizer para fazerem ao contrário. O lixo não é nosso, mas temos que limpar.
0: É mesmo. Eu costumo levar sempre sacos, vou à praia, levo sempre os sacos, e levo sempre 2-3 sacos para casa cheios de lixo. Portanto, é
1: um lixinho, uma garrafa que não é vossa, levem.
0: Sim, mas é esse o espírito.
1: É.
0: Ora lá.
2: Olha, nós levamos sempre uns sacos cheios de boas histórias e de conversas sempre que nos cruzamos contigo. A relembrar-se o vídeo que tu publicaste, como é que chegamos lá? Sabes que título é que deste ao vídeo?
0: Eu não sei se puxou Silvi Dias, por Silvi Dias Underwater.
2: Fiz. Procurem Silvi Dias genericamente.
1: Silvi Dias, Silvi Dias.
0: Está Silvi Dias só, não é? Mas depois que vai buscar coisas com matriz. Agora
1: Silvi Dias é uma conta de YouTube que apareceu agora com um único vídeo chamado Florestas Marinhas, Marine Forest Along the Southwest Coast of Portugal. Lindo. Procurem Silvi Dias, Florestas Marinhas, vão descobrir.
0: Obrigada. E em breve vai ter um website também. Este verão vou tratar também do website. Vou-te fazer a coisa toda como deve ser.
1: Boa. Sim. Obrigado.
2: Tchau, até já. Obrigado. Logo se vê. Damos um mergulho direto para as notícias que estão a marcar a atualidade. Com a tua ajuda, Ana Fernandes Silva. Alô, boa tarde.
4: Olá, boa tarde. No arranque da semana marcada por mais um aumento nos preços dos combustíveis, 3 cêntimos no gasóleo e 1 na gasolina, o Primeiro-Ministro esclarece que o Governo tem feito o que lhe compete para tentar estabilizar os preços através das alterações ao imposto sobre os combustíveis. Luís Montenegro diz ainda que os valores finais a que a gasolina e o gasóleo são vendidos nos postos de abastecimento não têm qualquer interesse.

0: A vice-presidente da ANAREC considera que o governo devia ter feito o mesmo que Espanha e baixado o IVA dos combustíveis de 21% para 10%. Mafalda Trigo, da Associação de Revendedores de Combustíveis, considera que as reduções do ISP têm pouco significado. A Volkswagen pode vir a cortar mais 50 mil postos de trabalho. A redução acresce ao plano em curso para eliminar outros 50 mil empregos, sobretudo nas subsidiárias Porsche e Audi. Confirma-se assim pela primeira vez que a companhia poderá vir a cortar até 100 mil empregos. A medida não vai afetar a Auto Europa em Setúbal. Vários países europeus decidiram unir esforços com a Ucrânia para a criação de um sistema global de defesa antimíssil. O acordo foi anunciado esta tarde em Paris, onde dezenas de aliados de Kiev voltam a juntar-se para pressionar a Rússia.
1: Temos um acordo para um novo encontro contigo, Ana Fernandes Silva, quando relares marcar 6 em ponto. 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Palma, o tempo para amanhã, como é que está?
2: Boas notícias para vocês que já tinham saudades de sentir um arrepiozinho de frio, porque temos um tempo bastante ameno para amanhã, dia 14 de julho, terça-feira. 22 graus de máxima para Viana do Castelo, 23 no Porto, 24 em Aveiro, Ponta Delgada e Sines, 25 no Funchal e em Sagres, Leiria chega aos 26, 27 em Braga, Coimbra, Faro, Guarda, Setúbal, Vila Real e Viseu, 28 em Lisboa. 31 graus de máxima é a temperatura mais alta e vai para Beja, Bragança, Castelo Branco, Évora, Porto Alegre e Santarém. Não se esqueçam, possibilidade de aguaceiros no norte amanhã.
1: Esta hora mudamos de ares, vamos à música, o disco da semana.
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2: Esta semana temos um álbum sempre a abrir, diz a própria banda, o Trio de Lisboa. O álbum chama-se Body Transmission. Preparem-se para ouvir Out of Fear. Eles são os Máquina.

Os portugueses Máquina, Out of Fear, a primeira paragem do disco da semana, o novíssimo dos Máquina, toca aqui. E continuamos em modo rock and roll. O papá dela esteve por cá na sexta-feira, mas contas com música mais nova. Violet e o seu maravilhoso Be Sweet To Me, o disco novo, é na verdade o disco de estreia. Curtou uma série de músicos, papá incluído, mas também quando ser filha de Dave Grohl. À partida a coisa fica mais facilitada. Chama-se Bug in the Cake. Música mais nova neste Regresso a Casa no Lox V de segunda-feira. Boa tarde, bem-vindos.

0: Bug in the Cake, a maravilhosa Wild World, disco de estreia. 15 para as 6.
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0: Teresa Oliveira, ajuda-nos na matéria de trânsito.
3: Vamos lá, e começamos pelo Porto. VCI com filas do Dragão para a 3, a Avenida AEP sujeita à demora a esta hora. O IP3 tem estado cortado nos dois sentidos com vários incêndios numa zona de mato, junto à faixa de rodagem entre Santa Combadão e Tondela, com desvio para a Estrada Nacional 2. Por Lisboa, a segunda circular está completa nos dois sentidos, entre Benfica e o Terminal 2 do aeroporto, e a Cril com fila entre os túneis de Benfica e Bolival Basto. Pelo Alentejo, IC1 com um incêndio numa zona de mato junto à estrada na zona da Mimosa, junto à saída para a A2 e para Aljustrel, portanto a pedir atenção a esta hora. E temos uma linha para troca de informações do trânsito, portanto vocês dão e vocês recebem, como quiserem. É o 800-21-0101, a linha da RTP. Boa viagem.
0: Viagem em segurança. Bem, este programa está mais ou menos assim. Fun, fun, fun, fun,
3: fun, fun.
0: Já por aqui recebemos a Carla Lourenço, ainda também a Silvia Dias. Temos mais uma voltinha para dar no tópico do mar. Para já mudamos de ares, momentaneamente com Catriali e Paco Amoroso. Chama-se El Dia del Amigo.
3: Dia del Amigo.
0: Como é que é, amiguita? Está tudo?
3: Dia del Amigo. El Dia del Amigo.
0: Bom verão, boas férias, se for o vosso caso.

0: Certo. Falamos muito mar nesta emissão e estamos com vários tópicos em cima da mesa, com sensibilização, histórias apaixonantes, pessoas que dedicam também parte da sua
1: histórias
0: vida.
1: Histórias apaixonadas.
0: E apaixonadas também.
1: Apaixonadas por natureza. Por natureza, pela natureza.
0: Por natureza em várias frentes. Mas é isto, está tudo muito giro. Estão a falar muito mar, da costa de Portugal continental. E eu sinto que não se falou suficientemente sobre os Açores. Pronto, isto temos sempre um problema.
1: Vamos lá.
0: Nós não falamos muito dos Açores, arranjou aqui um problema comigo. E então lembrei-me de falar com a minha boa amiga Filipa Sobral, que é bióloga marinha e também divulgadora de conservação dos oceanos, com um foco muito especial num animal que ela já vos vai falar dele. Mas primeiro, eu queria saber que diversidade é essa que está nos Açores.
2: Quando falamos da diversidade do Mar dos Açores, falamos não só da diversidade de espécies, mas acima de tudo da diversidade de habitats. Nós estamos aqui no meio do Oceano Atlântico, no topo da dorsal mesoatlântica. As características dos Açores fazem com que seja um oásis no meio do Oceano Aberto, com alguns habitats específicos, como os montes submarinos ou com os habitats associados ao mar profundo. E estas características atraem também espécies pelágicas, grandes migradores. Portanto, quando falamos em diversidade de espécies, estamos a falar de peixes, de invertebrados, corais, aves, cetáceos, tubarões, raias. Mas, acima de tudo, o que é singular e o que torna os Açores diversos é realmente esta localização, o tipo de habitats e a função que o arquipélago desempenha, estando aqui quase como um ponto de encontro no meio do Atlântico.
0: Um arquipélago como ponto de encontro num oceano maior. Tinha de lhe perguntar, já foi aqui uma pergunta várias vezes respondida, também sobre a ideia de educação da sociedade. A sensibilização se está a marcar alguma diferença na forma como nós próprios, a figura humana, se está a relacionar com o mar?
2: Sim, na minha experiência eu sinto que há uma aproximação das pessoas e uma maior sensibilização para a importância da preservação das espécies e da natureza. Acima de tudo, acho que há realmente um público que hoje em dia está muito preocupado com a preservação das espécies e procura, inclusive, em termos de turismo, experiências mais responsáveis.
0: Aproveitei para perguntar à Filipa Sobral, que está ligada, obviamente, à conservação marinha e também faz mergulho científico, parte da sua vida académica passa, obviamente, também por aí. Mas há uma outra vertente disto tudo, que é receber pessoas. Ela, que é anfitriã disto tudo, recebe pessoas num modo de ecoturismo, pessoas de vários pontos do mundo que vão fazer precisamente mergulho para se relacionarem, identificarem, também elas estudarem, observarem algumas espécies que estão de passagem pelos Açores. Mas fala aí um bocadinho, Filipa.
2: Chama-se Manta Catalogue Açores. Tem sido um projeto que se baseia muito em ciência cidadã, ou seja, na participação das pessoas naquilo que é a recolha de dados acerca das jamantas, neste caso. Temos nos Açores dois locais que são únicos no mundo, onde há uma espécie que é a jamanta de dorso dourado, que forma agregações durante os meses de verão, portanto, de junho a início de outubro. Estes animais visitam estes montes submarinos muito específicos aqui no arquipélago. Não sabemos ainda exatamente qual é a razão, mas não há outros locais no mundo onde consigamos com esta taxa de sucesso encontrar esta espécie e, portanto, isso faz com que haja aqui uma oportunidade de estudo destes animais. Já vamos com quase 15 anos de trabalho e faz com que eu todos os verões passe essa temporada na Ilha de Santa Maria e basicamente tenho dedicado ao estudo desta espécie, muito através da fotoidentificação, ou seja, estes animais têm padrões que são únicos para cada animal na barriga, um bocado como a nossa impressão digital, e nós podemos usar esses padrões para identificar cada uma delas e assim perceber um pouco mais sobre a sua vida. Ainda esta semana tive a oportunidade de fotografar um animal que tinha fotografado em 2018, uma fêmea grávida, que estava grávida na altura e agora está grávida novamente. Portanto, sabemos que estes animais voltam em anos diferentes a estes montes submarinos muito específicos e ainda não sabemos exatamente porquê, e que espero continuar a poder contribuir para o conhecimento da espécie através deste trabalho.
0: É a Filipa Sobral, a nossa também convidada nesta tarde de segunda-feira. Eu sugiro uma coisa, quando puderem, quando saírem do vosso carro, se estiverem a ouvir isto na secretária, melhor ainda, vão lá procurar por raia jamanta para verem que bicho gigante é este que passa em população.
1: Uau, estou a ver neste momento.
0: E que se move pelas águas dos Açores. pela altura do verão, é essa a sua altura também de permanência, desta alentejana que faz parte da sua vida também e dedica ao estudo dessa espécie e, obviamente, dessa coisa maravilhosa que é o mar dos Açores. Mas, se não vão daqui com a barriga já cheia de mar e de pessoas entusiasmadas que dedicam a sua vida academicamente, videograficamente, a esta parte, a esta porção do planeta, levam mais uma sugestão com o selo da National Geographic. Já falámos dela o ano passado, mas vale sempre lembrar Sir David Attenborough.
3: All life began in the deep blue sea. In this magical world, everything is more connected than we had ever imagined.
0: Isto é uma das coisas mais incríveis que vão ver. Estreou no ano passado. Esta voz incrível. É tudo máximo. As imagens que vemos. Attenborough explica que o oceano regula o clima e toda a vida no planeta Terra produz uma parte significativa do oxigênio, obviamente, que respiramos, e sustenta, ao fim e ao cabo, esta grande diversidade de espécies no mundo. Temos recifes corais, sim. Temos florestas de alga, sim. Do mar aberto aos fundos oceânicos. Imagens de qualidade. Eu diria que nunca se viu o oceano desta forma, como vamos ver aqui neste Ocean, o filme documentário de David Attenborough.
3: Not for the most remarkable discovery.
0: O homem tinha aqui 99 anos.
3: Our wildest dreams.
0: E tem uma coisa que parece que está em extinção no mundo, que é essa palavra incrível de nome esperança. Destaca exemplos de áreas marinhas protegidas onde a vida voltou a recuperar forma e voltou a estar ativa, surpreendentemente, defendendo que proteger mais zonas do oceano pode permitir uma recuperação em grande escala e trazer-nos aqui um bocadinho de fé. Este filme está disponível na plataforma Disney Plus, Ocean, do agora centenário Sir David Attenborough.
1: 100 anos de lenda.
0: E
1: é
0: com
1: o pai natureza.
0: De qualidade da National Geographic. Para o final da hora, Arcade Fire, The Lightning.

0: The Lightning, os canadianos Arcade Fire no regresso a casa. Bom verão, boas férias, se for o vosso caso. 6 horas e 1 minuto, 5 e 1 nos Açores. As notícias com Ana Fernandes Silva. Alô, Ana, bem-vinda mais uma vez.
1: Olá, Tiago. Donald Trump quer restabelecer o bloqueio aos portos iranianos e cobrar uma taxa de 20% sobre as mercadorias que atravessam o Estreito de Hormuz. Numa publicação na plataforma Truth Social, o presidente norte-americano explicou.

0: Caixa destina-se a cobrir todos os custos necessários para garantir a segurança desta região, particularmente instável do mundo. Trump diz ainda que os Estados Unidos serão agora conhecidos como os guardiões do Estreito de Hormuz. A medida já estará em vigor, mas Donald Trump não divulga mais pormenores. Vários países europeus decidiram unir esforços com a Ucrânia para a criação de um sistema global de defesa antimíssil. O acordo foi anunciado esta tarde em Paris, onde dezenas de aliados de Kiev voltam a juntar-se para pressionar a Rússia. Rosário Salgueiro.
1: As medidas de segurança são fortes em Paris. Muito provavelmente ouvem o som do helicóptero que é permanente aqui junto do Museu das Forças Armadas. Mal começou a reunião de coligação de aliados da Ucrânia, foi publicada uma declaração conjunta entre a União Europeia e o Reino Unido. Bruxelas e Londres assumem o compromisso conjunto de apoiar a Ucrânia durante o tempo que for necessário para pôr fim à guerra e garantir uma paz abrangente, justa e duradoura, lê-se no documento. Neste sentido, houve acordo entre a Comissão Europeia e o Reino Unido para que os britânicos participem no empréstimo de apoio à Ucrânia de 90 mil milhões de euros. Sobre o contributo do Reino Unido, escreve-se na declaração conjunta que os britânicos irão contribuir com uma soma justa e proporcional, sem dizer-se qual será essa soma justa e proporcional. Será proporcional aos custos decorrentes do empréstimo que será contratado ou adjudicado a empresas do Reino Unido. Foram desembolsados já 7,1 mil milhões de euros em junho, 103,2 mil milhões de euros para o orçamento e quase 4 mil milhões de euros para a defesa. Prevê-se um novo desembolso para a defesa ainda esta semana, diz esta declaração conjunta entre Bruxelas e Londres. No interior, as discussões sobre a força multi-internacional em caso de cessar-fogo continuam.
0: Dezenas de aliados de Kiev reunidos em Paris. Portugal está representado pelo Ministro dos Negócios Estrangeiros. Por cá, a semana arranca com mais um aumento no preço dos combustíveis, 3 cêntimos no gasóleo e 1 na gasolina. E o Primeiro-Ministro esclarece que o Governo tem feito o que lhe compete para tentar estabilizar os preços através das alterações ao ISP. Luís Montenegro lembra ainda que os valores finais a que a gasolina e o gasóleo são vendidos nos postos de abastecimento não tem qualquer intervenção do Governo.
2: Eu não tenho intervenção na fixação do preço. A parte em que nós, no Governo, interviemos foi para que o aumento que aconteceu, sobretudo nas semanas de maior pressão sobre os mercados dos combustíveis, fosse menor, precisamente porque nós devolvemos a parte de imposto que estaríamos a arrecadar em face do aumento do preço. Tudo o resto é o funcionamento do mercado. O que eu desejo é que o mercado possa estabilizar e que possamos retomar os preços que tínhamos antes desta crise no Médio Oriente, para podermos ter a nossa economia mais pujante e para podermos ter também a vida cotidiana do cidadão mais facilitada.
0: O Governo diz que mais não pode fazer, mas, no entender da vice-presidente da ANAREC, o Governo devia ter feito o mesmo que Espanha e baixado o IVA dos combustíveis de 21% para 10%. Mafalda Trigo, da Associação de Revendedores de Combustíveis, considera que as reduções do ISP têm pouco significado.
3: Mexer com o ISP é melhor do que nada, como é evidente, mas na verdade não é suficiente. Por exemplo, num aumento desta semana estamos a falar de meio cêntimo mais ou menos de diferença, portanto, não é muito significativo. E Portugal paga dos maiores custos de impostos em termos europeus.
0: É mais uma semana que arranca e se faz sentir na carteira dos portugueses, neste caso pelas piores razões.
4: Semana cara. Ana Fernandes Silva com as notícias na 3. 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

0: diz Bari. 6:30 temos Bruno Aleixo. Vamos ao cinema. Notas sobre Harrison Ford.
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2: Pá, o realizador chamou para ajudar numa cena com uma atriz. E depois curtiu a forma como ele representou nessa cena. Opa, e olha tal, vai ser o Han Solo. Mano, eu acho uma história bem inspiradora.
1: Pá, cá para mim o Harrison Ford não era nada carpinteiro. Era outra coisa.
3: O quê?
1: O quê? O que é que tu achas? Drogas. Era o dealer deles.
2: Pronto, here we go again.
1: Chiu, há muitos trabalhos assim, de fachada. Para vender droga.
0: As teorias de Bruno Aleixo.
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0: Ou difamações, como preferirem. Trânsito, Teresa, ajuda-nos lá.
4: E agora, tudo o que precisa de saber sobre o trânsito. Vamos lá então às estradas do nosso país e comecemos pelo Porto. No Porto, a VCI com filas do Dragão para a A3, a Avenida EP sujeita à demora. Por Lisboa, as coisas estão complicadas na Cril. Um acidente entre os túneis de Benfica e a saída para Benfica. Filas demoradas no sentido Algés-Sacavém e também na Ponte Vasta Gama, sentido Norte-Sul, com acidente a meio do tabuleiro e com filas em direção ao Montijo. Esta hora, a segunda circular completa nos dois sentidos, entre Benfica e o Terminal 2 do aeroporto e o Norte-Sacavém também completo para Acril. Final do Eixo Norte-Sul também. Ponto 25 de Abril, sentido Lisboa-Almada, filas em Sete Rios a esta hora e todos os acessos preenchidos. Agora, se nós temos um acesso nunca está preenchido para vocês, o da RTP, temos, pois, 821-0101. Boa viagem. No ar.
0: E para o trabalho de delicado numa segunda-feira, chegar à rádio e dar uma nota necrológica, também podemos contar com ela. Teresa Vieira.
5: Olá, Teresa. Infelizmente, não é a primeira vez este ano, não é a primeira vez nos últimos meses. Tem sido um ano absolutamente devastador, digamos assim, em termos de notícias negativas no contexto do cinema, da cultura. Muitas pessoas têm vindo a desaparecer este ano. E hoje trazemos um momento que é dedicado à vida e obra de Sam Neill, ator que morreu hoje aos 78 anos, nascido a 14 de setembro de 1947 na Irlanda do Norte, filho de mãe inglesa e pai neozelandês, desde logo com três nacionalidades em termos de documentos.
0: Grande misturada.
5: É verdade. Nova Zelândia, Irlanda e Reino Unido. Em 1954, a família Neill mudou para a Nova Zelândia e assim cresceu um dos maiores símbolos cinematográficos da região. Um ator começou a sua carreira na televisão com o filme The City of No, de 1971, e que teve o seu primeiro grande sucesso com Sleeping Dogs, de 1977.
6: From New Zealand's Aardvark Films, a major motion picture, Sleeping Dogs, starring Sam Neill as Smith.
7: I mean, don't you ever worry about killing the wrong man?
6: Jasper! Ian Mune as Bullen.
0: Trailers dos anos 70.
5: Que som tão antigo. Sleeping Dogs foi então protagonizado por Sam Neill. Foi o primeiro filme neozelandês em 35mm a ser produzido na sua totalidade na Nova Zelândia. Foi nesse ano, também em 1977, o filme com melhor receita de bilheteira no país e foi um grande sucesso a nível internacional, considerado um dos melhores filmes da Nova Zelândia de sempre. E foi o filme que lançou a carreira de Sam Neill a nível internacional. O ator, que esteve também, como sabemos, no elenco de um dos mais reconhecidos filmes da Nova Zelândia, The Piano, de Jane Campion, de 1993, que venceu, por exemplo, entre muitos outros prémios, a Palma de Ouro do Festival de Cannes desse ano, e que fez mais de 140 milhões de dólares de receita. Foi em 1981 que Sam Neill iniciou o seu envolvimento em grandes produções internacionais.
8: Attractive, brilliant, charismatic. To the modern world, he brings a purpose, a vision, a destiny. He's one step away from the most important position on earth.
9: Disciples of the Watch, I stand before you.
0: Isto é totalmente VHS, não é?
5: Sim, como se fosse uma descrição do Tinder, mas em versão trailer. The Omen 3, The Final Conflict, um filme realizado por Graham Parker, lançado no mesmo ano que o clássico de culto de Andrzej Żuławski, em que Sam Neill foi um dos grandes protagonistas, Possession.
10: I've completed my job.
11: That's why we want to rehire you.
10: It's out of the question.
11: And what would be the reason for your refusal?
10: Family.
5: Um dos grandes clássicos do cinema de terror. Um dos papéis também, talvez, mais reconhecidos pelo público. Foi em Parque Jurássico, de Steven Spielberg, Sam Neill, como o nosso Dr. Alan Grant, ao lado de Ellie Sattler, interpretada por Laura Dern, e Ian Malkin, interpretado por Jeff Goldblum. Um trio maravilha que ficou e está na história do cinema.
3: It's a dinosaur.
12: Uma das mil e uma profissões que eu quis ter foi ser paleontóloga.
5: Muito por causa dele.
12: De Alan Grant.
5: Ok. É isto, ou seja, ficou na história do cinema, o que implica também que fica também nas nossas histórias individuais.
12: Eu amo. Este é um filme favorito.
5: Eu confesso que fiquei muito inspirada pelos outfits de Laura Dern.
12: Ai, sim, ela, estava a pensar nela agora.
5: Conquistou muito.
12: O Jurassic Park.
5: E há que dizer que numa entrevista à Sirius X, o Sam Neill partilhou também o que é que de mais de terror sentiu neste filme.
13: I always think the great thing about it is, would you call it a horror film? And it has some horror elements, that's for sure. It's the things you don't see. It's the dinosaurs that you think. I mean, for me, the scariest moment is when we're stuck in the vans and the goat has been eaten. Something terrible is afoot, and you can hear something sort of walking around.
0: Isto é verdadeiramente um filme marcante na biografia de alguém, não é? Isto não dá para dissociar esta pessoa de Jurassic Park.
5: Mas a verdade é que também Sam Neill acabou por ser bastante marcante em diferentes filmes e, portanto,
0: e diferentes eras também.
5: Exatamente. E, por exemplo, uma das coisas que eu acho que é também inevitável, e aqui nesta ideia, pegando na ideia do terror, digamos assim, a sua ligação com o cinema e este lado de terror é algo que é inevitável. E aqui é só um grito, mas sim, é um grito.
0: É um dedo do pé a bater numa porta.
5: Icónico de Dr. William G. Billy Ware, o personagem de Sam Neill em Event Horizon, um filme de terror sci-fi de 1997, mais um de vários momentos da carreira deste ator, que esteve bem perto também, isto falando de papéis icónicos, de, além disto tudo, ser um James Bond.
0: Really?
14: So you're Tatiana Romanova.
15: My friends call me Tanya.
14: My friends call me Bond. James Bond.
0: Isto o que é uma audição?
5: Isto é um screen test. É verdade. Portanto, no meio disto tudo, Sam Neill quase que esteve para ser James Bond.
0: Tinha pintarola para isso.
5: Tinha. Sim, e convido-vos a todos a procurar no YouTube, que isto está disponível, qualquer pessoa pode ver, e realmente até esta atitude que é absolutamente perfeita para esta personagem. Portanto, aqui partilhámos um pouco desse screen test para o casting de James Bond. Na altura procurava-se um sucessor para Roger Moore, que acabou por seguir para Timothy Dalton.
0: Ok.
5: Mas papéis icónicos não faltaram na carreira de Sam Neill, um ator que esteve também em grande força na televisão.
16: These are the new men who will bolster your ranks. Good men from God-fearing families. By the time the sun sets, they will be sworn in and in uniform, and by sunrise tomorrow, they will be on the streets.
5: Cena de Peaky Blinders, em que Sam Neill teve o papel de Chief Inspector Chester Campbell. Um ator que no total esteve em mais de 150 filmes e séries de televisão, tudo junto. Sam Neill que começou a sua vida como ator, mesmo até na escola. Isto porque foi quando percebeu que em palco deixava de gaguejar, que foi algo com o qual sofreu muito na infância, quem diria, não é verdade?
12: É como, normalmente, quando um gago canta também não gagueja aí, é engraçado.
5: E aqui é quando representa, exatamente. E portanto foi no palco e nos vários ecrãs que acabou por brilhar. A nível de saúde pessoal, em 2022 foi diagnosticado com linfoma angiomonoblástico de células T, um tipo de cancro de sangue, mas em abril anunciou que estava livre do cancro após ter participado num ensaio clínico de uma nova terapia. O ator morreu hoje aos 78 anos, ainda livre de cancro, mas de forma repentina e inesperada, e foi anunciado por comunicado da família. Em sua homenagem, deixamos aqui agora um momento de canto de Sam Neill e Jeff Goldblum, de 2021.
17: There goes Sam Neill, back to work with someone new. He's with somebody new.
18: She sure looks pretty.
17: She looks so pretty.
18: I sure feel blue.
17: I feel so blue.
18: She was my baby.
17: Yeah, no.
18: Baby was my,
17: yeah.
18: She was my baby. Till he
3: stepped in.
19: I stepped in.
3: Goodbye to romance.
19: There
3: that might have been.
0: Olha, fica contada a parte de uma vida que hoje sai de cena, mas ficamos com muitas horas de filmes, como percebemos, e muitas coisas até que muitos de nós podemos não conhecer e que podem agora aproveitar esta deixa para pôr em revisão essa longa vida. Obrigado, Marta, Teresa Vieira. Eu estou com os avós agora a trocar nomes. Sam Neill no Adiós desta segunda-feira, por acaso. Hoje foram muitos neste estúdio mesmo.
12: Obrigada, Teresa.
0: Obrigado, Teresa. Fica guardado este cartão de vida, efetivamente, em antena3.rtp.pt. Boa tarde. Este é o vosso Logo Se Vê. 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Esta música nova de Olivia Rodrigo.

0: The Cure é o nome desta canção, com Olivia Rodrigo, que também é amiguinha da banda e de Robert Smith.
1: Sim,
0: em particular.
1: E batizada.
0: Sim, sim, sim. Fiz a carisma.
1: Pelos homens do rock.
0: Eles andam por aí. 6h27.
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0: Está forte o apresentador deste programa hoje, o Fernando Alvim, depois das 7 com mais uma prova oral aqui na RTP Antena 3. Já segui. Vamos a boatos, difamações, tudo o que nós precisamos.
1: Que
0: com a ajuda de Bruno Aleixo, e traz-nos, quem sabe, Harrison Ford ou qualquer coisa sobre a biografia de Harrison Ford que ainda desconheçam. E daqui a pouco também vamos ao Mundial com a Marta Rocha.
1: E ainda vamos dizer ao grande concerto deste fim de semana, porque se falamos de mar, hoje vamos também ao Passeio Marítimo de Algés. Sim, malta, estou dentro do tema. Vou falar sobre os buracos.

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0: Ana Fernandes Silva, que notícias estão a marcar o dia?
2: Donald Trump avisa que os Estados Unidos serão agora conhecidos como os guardiões do Estreito de Hormuz. O presidente norte-americano quer restabelecer o bloqueio aos portos

0: A ERC, entidade reguladora para a comunicação social, avança com contraordenações à TVI, CNN, CMTV e Now. As estações podem ter de pagar coimas entre os 20 e os 150 mil euros. De acordo com a ERC, o conteúdo Obrigado Mãe enquadrava-se na divulgação de ideias de cariz e intencionalidade política, o que, no entender do regulador, representou uma violação da lei da televisão.
1: Ana Fernandes Silva com as notícias de regresso às 7 em ponto. Palma, ajuda-nos quanto ao tópico do tempo para amanhã.
2: Ora bem, o que é que vocês vão vestir amanhã? Não faço ideia, mas já não precisam de estar completamente nus, porque vai, a temperatura baixou relativamente à semana passada. Terça-feira, 14 de julho, sim, sim, amanhã temos possibilidade de aguaceiros no norte, quem sabe até podem calçar umas galochas. 22 graus de máxima para Viana do Castelo.
1: Dás sempre uma ideia à tua frase, não é?
2: T-shirt e galochas.
1: Está certo, está certo.
2: Está giro. Porto está com giro. 23 graus, 14, não existe nenhum com 14, mas sim, 24. 24 graus de máxima para Aveiro, Ponta Delgada e Sines. Funchal e Sagres chegam aos 25 graus de máxima, 26 em Leiria, 27 em Braga, Coimbra, Faro, Guarda, Setúbal, Vila Real e Viseu, 28 em Lisboa, 31 em Beja, Bragança, Castelo Branco, Évora, Porto Alegre e também Santarém.
3: Olha, está giro.
1: Está giro, olha, está giro. Esta hora, Harrison Ford, Lushpedia. Aqui na RTP Antena 3.
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5: Olá e bem-vindos a mais uma aula deste doutoramento em cinema. Tenho aqui comigo os dois chicotes do costume, Busto e Renato Alexandre.
6: Bom dia. Boas, está tudo?
5: E hoje vamos falar de um ator muito famoso que faz anos. É o Harrison Ford.
6: Sim, ator com vários papéis inesquecíveis, como Indiana Jones, Han Solo...
7: Mano, eu curto bem a história de vida dele.
5: Qual história?
7: Então, a vida dele. A cena toda da carreira dele. Como ele começou.
5: Como é que começou?
7: Não sabes? Tipo, ele era carpinteiro. E bué talentoso. Tipo, mesmo autodidata. E começou a fazer cenas em casa... De malta famosa do cinema.
5: E depois? Ficaram-lhe a ver dinheiro e meteram-no em filmes, para compensarem?
6: Não, pelos vistos foi tendo oportunidades, em castings.
7: Ele no Star Wars estava lá só a fazer uma cena de carpintaria, tipo, no cenário, e o man do filme, o realizador, chamou-o para ajudar numa cena, com uma atriz. E depois curtiu a forma como ele representou nessa cena. Opa, e olha, tal, vai ser o Han Solo. Mano, eu acho uma história bem inspiradora.
5: Pá, cá para mim o Harrison Ford não era nada carpinteiro. Era outra coisa.
6: O quê?
5: O quê? O que é que tu achas? Drogas. Era o dealer deles.
7: Pronto, here we go again.
5: Chiu, há muitos trabalhos assim, de fachada. Para vender droga. Certeza que o Harrison Ford era carpinteiro para disfarçar. Que assim podia ir à casa das pessoas. E às filmagens, né? Mas estava a ser assim com madeira, pronto. Já ninguém desconfiava.
7: Lol. E a polícia não ia desconfiar. O carpinteiro a ir à casa de alguém bué de vezes.
5: Não. Então os trabalhos de carpintaria são demorados. Às vezes demoram não sei quantos dias. E os ricos estão sempre a precisar de coisas novas. Sobretudo as mulheres dos ricos. É uma mesa nova, uma escrivaninha... Guarda-fatos, balcões, cercas, baloiços, capoeiras, sei lá.
7: Mano, eu acho que, para disfarçar, eu acho que havia profissões melhores.
5: Carpinteiro é das melhores. Porque Jesus era carpinteiro. E desconfiar de um carpinteiro é desconfiar de Jesus, inconscientemente. Muitas pessoas não conseguem desconfiar de carpinteiros.
6: Olha que estava aqui a ver e há mesmo histórias sobre o Harrison Ford ter sido o dealer de alguns famosos.
7: What? Quem?
6: Há a história da vocalista da banda The Mamas and the Papas ter ido ver o Star Wars e quando apareceu o Han Solo, ela disse: este gajo é o meu dealer. Toda admirada.
7: Eixe, mano. Então, mas dealer de quê?
6: Cannabis.
7: Ok, pronto. Uma droga leve.
5: Mas quê? Achas bem? Não faz mal, hein?
7: Tipo, era muito pior se fosse uma droga dura, né? Ia ficar bué desiludido com o Harrison Ford. Que é um dos meus atores preferidos de sempre. Daqueles da geração mais cota.
5: É, hoje já vais

0: Já com o Indiana Jones a vender droga, para tu fumares.
1: Man, eu já te disse 1 milhão de vezes, eu não sou consumidor. Só defendo publicamente a legalização das drogas leves.
0: Mas eu também não quero saber. Ah. Mas vocês também, depois não se admirem, se o Harrison Ford foi para o inferno. Andou a vender drogas quando fingia que era carpinteiro. A profissão de Jesus.
2: Olhem, para fechar, queria falar de uma cena icónica dos filmes do Indiana Jones. Nos Salteadores da Arca Perdida, quando o Indiana Jones encontra um inimigo com uma espada que o desafia para um duelo.
1: Das melhores cenas de sempre.
0: É aquela em que o mal começa a fazer malabarismos com uma espada? E que o Indiana Jones não quer saber nada daquilo? Manda-lhe um tiro e depois vai-se embora?
2: Sim, é essa. Reza a lenda que essa cena era para ser um duelo intenso entre o Indiana Jones e o Homem da Espada. Mas como o Harrison Ford estava com alguns problemas de intestinais, pronto, mandou-lhe um tiro e foi-se embora.
0: Ah, está boa. Olha, ficou muito melhor assim.
1: Concordo. A 500%.
0: Sabes que muitas vezes as pessoas arrascam para irem à casa bem têm ideias mais práticas. A aflição consegue ativar partes do cérebro que normalmente estão a dormir. Eu acho que até há empresas que fazem isso.
2: Isso o quê? Ter pessoas que precisem de ir à casa de banho?
0: Sim, em reuniões criativas. Olha, o comando da televisão foi inventado assim. Acho eu.
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4: E uma quantidade estupenda de informações debitadas em 3 minutos de rádio. Já a seguir, debitamos também as últimas do Mundial. Há novos adeuses para serem ditos.
5: Pronto. O que é que se andará a passar?
6: Ai, dissemos todos adeus ao Alan.
4: Pois
6: que tristeza.
4: Já a seguir, Marta Rocha, conta-nos tudo.

0: Corremos a estrada com Slow J, Prof Jam e também, claro, a canção é dele, Missy Miles, na RTP Antena 3, no regresso a casa desta segunda-feira, arranque de semana. E arranque de uma semana muito determinante para o tópico que nos tem vindo sendo atualizado pela doutora Marta Rocha, de quando em vez, na verdade, todos os dias.
1: Praticamente, porque sim, tive aqui uma pausa para o live.
0: Claro.
1: Vou agora recuperar o tempo perdido.
0: Forte de bola. Ela é...
2: Marta Rocha. Onde é que ela está?
3: Marta.
2: Marta.
3: Oh, Marta.
2: Marta.
3: Marta.
4: Significa muito para mim.
2: Não se vê.
3: Marta Rocha.
1: Olá. Cá estou eu.
3: Com uma bola no pé.
1: Uma bola no pé, mas fora do campo, porque no relvado, enfim. Desde a última vez que eu falei aqui sobre o Mundial, a competição perdeu o nosso preferido.
3: Pois, eu sei.
1: A Noruega perdeu com a Inglaterra e lá foi o nosso menino Erling Haaland, o homem que conquistou não só nós, mas o mundo.
3: O nosso menino,
1: é verdade.
3: O algoritmo de Instagram de todas as namoradas. De todos os...
1: Todas as namoradas, não entendi.
3: Porque eu vi um TikTok a dizer assim, era um namorado a dizer assim, Haaland, podes nos devolver as nossas namoradas?
1: Sim,
3: volta, por favor.
1: Sim, se faz favor, obrigada. Incluindo a própria Patti Smith, que lhe dedicou um post. Muito querida, a dizer, ela começa sempre com this is, relativamente à fotografia que ela põe, e este dizia this is, thank you for all the joy. Eu achei muito querido. É verdade. Antes de se ir embora, ele ainda deu alguns bons momentos no jogo do Noruega-Inglaterra, em brincadeiras com o amiguinho Jude Bellingham, também menino querido da Inglaterra, e bestie de Haaland desde os tempos em que jogavam juntos no Borussia de Dortmund. Houve ali uns pontapés em brincadeira, uns apalpões também de Bellingham a Haaland. No fim, quem se riu foi Jude Bellingham, que fez
0: com que,
1: e riu-se muito porque ele marcou os dois golos, fez então com que, além de Wonderwall, já se tenha juntado outra canção ao repertório de festejos da claque inglesa.
0: É o que estamos a pensar.
1: Hey Jude.
0: Uau.
1: Faz sentido, não é?
3: Ah, Jude.
1: Isso mesmo. Eu não consigo transmitir a cara do Jude Bellingham no momento em que os fãs estavam a serenar-lhe esta canção eterna dos Beatles. Mas é um olhar muito comovido e muito realizado também, bonito de se ver. Ele também é alvo de algumas críticas e que no fim do jogo até se irritou com o próprio treinador. Mas que tem esta canção a ser-lhe cantada por milhares de pessoas no estádio. No coro estava também David Beckham com os filhos Romeo e Cruz.
0: Estava. E um tal Mick Jagger também. Estavam todos aflitos a verem o
1: Tirando a Victoria Beckham, que estava imperturbável.
0: Sim,
1: como
0: sim, sempre. Sim.
1: O Beckham diz que ela estava a se ver
0: o seu
1: por
0: dentro. Serífico, não é?
1: Exatamente, é verdade. Brooklyn não estava lá porque continua zangado com a família, não é? Entretanto, já que estamos aqui nas canções inglesas, esta introdução de Wonderwall nas vitórias inglesas está a ter impacto além dos estádios norte-americanos. A canção teve um aumento de 51% em ouvintes depois da vitória da Inglaterra sobre a Noruega. Comparando...
0: Isso é incrível mesmo.
1: E isto é só comparando com a mesma hora do dia anterior. Está também neste momento que eu fui confirmar no terceiro lugar dos temas mais ouvidos no Spotify do Reino Unido. Já depois da vitória da Inglaterra sobre o México, antes desta última, os ouvintes do Wonderwall quase triplicaram. Desde o primeiro jogo da Inglaterra, os ouvintes do tema aumentaram mais ou menos 278%.
3: Lindo!
1: E do Wonderwall, que já tinha milhões.
0: Mas é que isto é incrível, porque isto pode ser sempre música nova para muita gente. Nós pensamos, ok, isto é uma música global, mas pode ser sempre a primeira vez de muitas pessoas ouvir isto e a dizer, que é
1: isto? E estão muitos miúdos, miúdos e já adultos a acompanhar o Mundial que não estavam nascidos quando esta canção saiu, foi em 96.
3: Já há mais amiguinhos de guitarra sempre no
0: chica-chica-chica-chica. É verdade. Eu depois de ver uma pessoa fazer Shazam do Take On Me, do Zaha, tudo é possível acontecer.
1: Pois, acontece, olha, acontece. Já agora, no primeiro lugar dos streamings britânicos está o tema que acompanha a seleção inglesa em todas as competições.

0: Inglaterra nisto não dá hipótese.
1: Pois,
0: não é?
1: Pois.
0: Nos cânticos, nas canções. Esta chama-se Three Lines. Three Lines, três linhas, é o símbolo da seleção inglesa. E é mais conhecida por It's Coming Home. E porquê It's Coming Home? Porque o futebol terá sido criado na Inglaterra e, portanto, se a Inglaterra ganhar, o futebol volta à casa, no fundo. A música é da autoria dos comediantes David Baddiel e Frank Skinner, com a banda The Lightning Seeds. Foi criada para o Campeonato Europeu de 1996, que aconteceu precisamente na Inglaterra. Na altura, o It's Coming Home referia-se à organização do europeu, porque era o futebol a regressar a casa, e agora é mais um dos hinos da seleção inglesa, que me parece ser a que tem mais hinos. Mas, bom, isto não pode ser só Inglaterra. Vamos
1: Estava
0: já dar um
1: a ver
0: salto.
1: Agora, temi, momentaneamente.
0: Não, calma. Vamos já dar um salto até à final, porque já foram anunciadas as atuações no intervalo, porque é um Mundial a acontecer nos Estados Unidos. Portanto, claro que tinha de haver um halftime show. Vão ser 11 minutos de espetáculo e mais um bocadinho era um artista por minuto. Atuam os BTS, atuam Madonna, atuam Shakira e Burna Boy, claro. Atuam os Muppets, atuam personagens da Rua César.
2: Sim. Sim.
0: É possível, não sei quem é que vem deles, não sei qual é o representante. Sim, atua também Chris Martin, atua o coro PS22 e o maestro Gustavo Dudamel e atua.
1: Está de regresso.
0: É verdade, Justin Bieber vai atuar no intervalo.
2: Que excitação.
0: Absolutamente. Este espetáculo foi idealizado por Chris Martin, que vai ajudar a angariar 100 milhões de dólares para o Fundo Global de Educação Cidadã da FIFA. Não entendi ao certo de que forma é que vão ter esse impacto direto, mas sei que um euro de cada bilhete comprado para o Mundial vai precisamente para esse fundo. A propósito do anúncio...
1: Olha que simpáticos.
0: Um euro não é, obrigado. É que os bilhetes são para aí.
1: Mil e tal paus.
0: Um dólar, sim.
1: Sim.
2: É bom. Mas os últimos 2 mil euros cada bilhete.
0: Sim, para aí, sim. Mas foi o que eu percebi, mas bom.
1: Solidário.
0: Sim.
2: Ao menos dá um eurinho.
1: Sim, sim.
0: Claro. A propósito do anúncio da participação de Justin Bieber neste espetáculo, a namorada...
2: Ao menos dá um eurinho.
0: Bom. A propósito da participação de Justin Bieber neste espetáculo, foi anunciada recentemente. A namorada do jogador estrela espanhol Yamin Lamal, Inês Garcia, escreveu no Instagram: meu amor, faz o que for preciso para chegar à final, ouviste? O que for preciso. Que ela escreveu. Amanhã, a partir das 8, já começamos a perceber se Inês Garcia vai acompanhar Yamin à final ou não. A Espanha joga contra a França na meia-final do Mundial. A final é domingo também, a partir das 8 da noite.
1: Eu tenho que perguntar agora isto, podemos fazer uma ronda sempre nova a cada evolução e a cada etapa. Por onde é que bate o vosso coração, Teresa? Começo por ti.
3: França-Espanha.
0: No geral,
1: do que
0: dos
1: está,
0: quatro.
1: Do está, dos quatro.
0: França-Espanha, Inglaterra-Argentina.
3: Estou com a Espanha.
1: Palma.
3: É sim, Argentina.
1: Marta.
0: Ao contrário do mundo inteiro. Eu vou para a França.
1: É eu muito vou para a França dizer. Também. Sim,
0: nunca
1: sim,
0: esperei,
1: sim.
0: Nunca pensei dizer isto na minha vida inteira.
3: Então, não. Ninguém está. Quem é que é outro?
1: A Inglaterra fica de fora.
0: Coitadinhos da Inglaterra, ainda por cima, pois, mas olha, é a vida.
1: Sim, sim.
0: Lamento.
1: Eu era norueguês no sábado, à noite. Totalmente.
0: Acham que nós estamos a dar azar ou não?
1: Eu acho que sim.
0: Tudo... todas as equipas que nós
1: vão todos à avião.
0: Que vão embora.
1: Marta, continuas alguns por aqui a falar-nos também desta aventura do Mundial 2026. Obrigado.
0: Obrigada.
1: Calma, que isto quase que nos ia passando. Não é que hoje. Foi dia e é dia de
3: rock! Foi a 13 de julho de 1985 que acontecia um dos maiores festivais de rock de todos os tempos.
4: É daqueles que é, se tropeças-me pedra da calçada, pode sair de lá dentro um documentário sobre o Live Aid.
3: Sobre o Live Aid. Agora, o que é que não há ainda sobre o Live Aid? A demonstração pública deste som.
5: Para todos, muito boa tarde. O espetáculo musical que a seguir vão presenciar pode desde já ser considerado como o maior desfile de estrelas de todos os tempos, deixando para trás os pioneiros concertos em favor do Bangladesh e do Kampuchea. O próprio gigantismo da organização Live Aid leva-nos a pensar que em breve poderá ser superado. Isto porque os meios que proporcionam irão muito provavelmente gerar a hipótese de se fazer mais, tanto no domínio da comunicação como na concretização da amizade entre os povos.
4: Isto sim é história.
3: Agora, há uma particularidade muito interessante a propósito deste espetáculo. Um dos artistas atuou nos dois palcos. No JFK, primeiro, depois apanhou um voo para chegar a tempo à atuação em Wembley.
4: Phil Collins.
3: Pois é, este maluco atuou nos dois palcos e, segundo consta a história, ele perguntou à organização se seria ele o único a fazer esta proeza. E a malta disse, não, claro que não, há mais artistas que vão fazer isso. Ele, pronto, é porque senão vai parecer só que eu me estou a exibir, né? A querer aparecer nos dois sítios. Foi o único. Foi o único.
4: Eles são tipo a ganda paparuco. Olha-me este papo, isto é o mesmo cachê.
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1: Os Fativers ou os Fat Divers, como preferirem, do mundo do rock and roll, e esta história que ficou para sempre conhecida, num homem que tocou em três continentes no mesmo dia e para o mesmo evento transmitido, uma das grandes transmissões à escala global. Hoje, porque é dia do rock, lembrei-me assim de uma fresgada, de uma coisa. Eu hoje estava aqui na rádio e passei 40 minutos sem fazer grande coisa, a ver o show do Howard Stern, que é uma figura, obviamente, maior da rádio, e estava a falar com outro jovem talento, e à boleia desta circunstância de ser Dia Mundial do Rock, está a falar com Keith Richards, o homem também dos Rolling Stones, que tem um disco novo desde sexta-feira, aos 80 anos.
3: Todos tu? Frescos,
1: sim,
3: eles?
1: Sim, sim, sim.
3: Tu estavas a falar com eles?
7: Não, o Howard.
1: Não.
7: Ele estava a ver uma conversa.
1: Estava a falar com o Keith
3: Richards.
1: Sim,
3: e o Keith.
1: Exatamente.
3: Posso continuar?
1: E certamente, é incrível, o Howard faz a pergunta que toda a gente queria fazer, que é: olha lá, tu tens 80 anos, bué de discos com os Stones, já fizeste tudo, já percebemos que tu não estás com muita vontade de voltar com grandes tours nem nada disso. Quem é a grande figura do rock and roll para sempre e de sempre?
3: Ele.
1: Pá, desta resposta, Chuck Berry.
3: Oh.
1: Ponto. E conheceram-se, inclusive. Depois a história continua por aí. Passem os olhos por esse naco de conversa.
3: Nossa.
1: Como é que é, Fernando Alvim?
3: Olá, Fernando Alvim.
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1: No regresso a casa desta segunda-feira, vida complicada na Cril, atenção ao acidente entre os túneis de Benfica e a saída para Benfica. As filas estão demoradas no sentido Algés-Sacavém. Há uma linha para troca de informações de trânsito, 800-21-0101.
9: Está no ar. Nossa.
1: Como é que é, Teresa?
3: Meus
1: Vamos
3: amigos,
1: a sábado.
3: Hoje tivemos um programa sobre mar e tudo aquilo que nós tivemos aqui foi dentro do tema. Por exemplo, falámos sobre o Sam Neill, não é? O ator que nos deixou, que tinha uma costela neozelandesa. A Nova Zelândia tem
7: fica
3: o que
7: no
3: é
7: mar?
3: À volta, tem mar.
7: Óbvio.
3: Trouxemos também o Mundial. O Mundial tem agora pausa para hidratação. Temos água, temos mar, temos tudo. E agora eu trago-vos o passeio marítimo de Algés. Está dentro do tema. Porque, enfim, é um regresso que merece toda a nossa atenção. O palco maior do Nossa Live recebeu nas horas antes 3 concertos: Teddy Swims, Lorde e Florence. Portanto, uma cama perfeita para o rasgar da noite que aconteceu a seguir. Buraca, som, sistema. Entram com uma intro assim, com umas imagens a preto e branco, e só se ouve Buraca, som, sistema. E eu não consigo explicar a excitação do passeio marítimo de Algés por esta banda que nós não víamos há anos. Ainda por cima, não víamos há 10 anos, a celebrarem 20 anos da banda, tudo números redondos, e eu só pensava: ah, isto faz tanto sentido. Enfim, começaram também com um momento para relembrar Sara Tavares. Sara escrito nos ecrãs, enquanto tocou a Voodoo Love, tema que os uniu. E queria falar também sobre a importância das novas gerações que conhecem agora, pela primeira vez, Buraca Som Sistema. Porquê? Porque temos uma banda com um som intemporal. E isso viu-se também naquele palco. Petty esteve em palco também para cantar Ya e

0: a melhor coisa. Cada, a alma de cada um estava ali em palco e a alma coletiva. Portanto, é uma coisa até difícil de explicar. Nos próximos dias, eles vão tocar à Bélgica, à Suíça, à Dinamarca, ao UK, Países Baixos e ao Brasil. Publicaram um vídeo no Instagram, Buraco Oficial, onde se pode ver o mar de gente que lá estava. E eu, como parte do público, só posso dizer que eles são mesmo a prova de que há dois tipos de nostalgia. Aquela que nós associamos a vidas passadas e a que sentimos que é intemporal e faz sentido regressar lá a qualquer altura. Os Buraca foram e são isso mesmo. Nós tínhamos saudades e foi o regresso que não soube a passado, mas sim a presente. Foi um belíssimo concerto. Eu diria até que foi um dos melhores concertos deste ano no nosso país. Foi mesmo.
1: Fogo. Ficou completo o FOMO agora de fim de semana.
2: É verdade. Já
1: quem
2: está.
1: Lá não
2: Olha,
1: esteve.
2: Eu gosto e concordo com esta história da nostalgia. A nostalgia que podemos regressar e aquela nostalgia que devemos manter lá intacta, num sítio profundo e escuro.
1: Já segui para o Faral, como perceberam, com o Fernando Alvim.
2: Não vamos falar sobre mar, mas vamos falar sobre testosterona. Yeah. É verdade. Vamos falar sobre testosterona. Atenção, até há 3 décadas pensava-se que a testosterona era uma coisa só de homens, que era uma hormona masculina. Não é.
0: Está em todos os corpos.
2: Não, é. Está em todos os corpos. Vocês têm testosterona.
0: Eu sei.
2: Ok. Homens e mulheres deste país, gosto de pensar que Portugal inteiro está a ouvir-nos. Vamos participar e digam-nos como é que está a vossa testosterona.
0: Ah, sabe uma coisa que eu aprendi? Pessoas que gostam muito de picante têm mais testosterona.
2: Isso é que vamos saber com o especialista, que é o Bernardo Pessoa.
1: Eu temi tanto esta frase, onde é que eu leio?
2: Isso foi, onde é que aprendes isso? No Dioguinho?
0: Não,
2: vai lá atrás e provas do Dioguinho.
0: Não sei.

0: RTP Antena 3, muito boa tarde. São 7 horas 6 nos Açores. As notícias com Ana Fernandes Silva. Alô, Ana. Bem-vinda.
1: Olá, boa tarde. Donald Trump avisa que os Estados Unidos serão agora conhecidos como os guardiões do Estreito de Hormuz. O presidente norte-americano quer restabelecer o bloqueio aos portos iranianos e passar a cobrar uma taxa de 20% sobre as mercadorias que atravessem o Estreito. Numa publicação nas redes sociais, Trump explica que a taxa destina-se a cobrir todos os custos necessários para garantir a segurança da região. O Estreito de Hormuz é uma das principais rotas marítimas mundiais para o transporte de petróleo, um ponto estratégico para o comércio internacional e tem estado no centro de conflito entre os Estados Unidos e o Irão. A chefe da diplomacia da União Europeia já deixou, entretanto, um apelo para que a navegação no Estreito de Hormuz não esteja sujeita a portagens. No final de uma reunião dos ministros dos Negócios Estrangeiros, Kaya Kallas garantiu que os Estados-membros foram claros ao afirmar que a liberdade de navegação não pode ser obstruída. A Volkswagen avança com uma nova vaga de despedimentos. O grupo alemão admite eliminar mais 50 mil postos de trabalho a nível mundial numa tentativa de reduzir custos. Em Portugal, para já, não há indicação de impactos na Auto Europa. O presidente da Comissão de Trabalhadores, Rogério Nogueira, garante que não estão previstos cortes de postos de trabalho na fábrica de Palmela.
2: Não temos nenhuma indicação à data de hoje que, portanto, estes despedimentos anunciados vão afetar aqui a fábrica de Palmela. Estamos a produzir o novo T-Roc, a preparar o lançamento do ID1 para lançar para o próximo ano. Estamos numa fase de reestruturação também da fábrica, com novos investimentos, uma nova pintura. Portanto, não há aqui nenhum indicador que nos diga que irá haver redução de postos de trabalho aqui em Palmela.
1: A fábrica da Auto Europa em Palmela escapa assim a uma nova vaga de despedimentos da Volkswagen. A um dia de terminar o prazo para classificar os cerca de 300 mil exames nacionais, os diretores das escolas acreditam que vai ser possível cumprir os prazos previstos. À saída de uma reunião esta tarde no Ministério da Educação em Lisboa, Filinto Lima, da Associação Nacional de Diretores de Agrupamentos e Escolas Públicas, deixou uma mensagem de otimismo, tendo em conta as garantias que recebeu do ministro Fernando Alexandre.
3: Nós temos aqui com mais esperança, com a esperança garantida pelo Ministério da Educação, que dia 17 de maio, os diretores, nós estamos aqui, 17 de julho, peço desculpa, nós os diretores, podemos afixar as pautas, que é aquilo que nós queríamos. Nós falamos sempre do dia a dia, é um dia muito importante para o sistema educativo, é bom que se cumpra essa promessa e, portanto, essa esperança fica aqui reforçada.
1: Depois das falhas na correção dos exames nacionais do ensino secundário, os resultados das provas deverão ser afixados então na próxima sexta-feira.
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0: E agora, ouvintes da Provaral, vamos falar sobre quê? Sobre testosterona. É sobre isso que vamos falar. O nosso convidado chama-se Bernardo Pessoa, é médico, é farmacêutico e, portanto, o pai dele é Fernando Pessoa. Não é? Isto é, a vida toda, ouvires isto, não é?
1: Sem dúvida, sem dúvida.
0: Como é que é? Tens um pai que... Que é de facto Fernando Pessoa, não é?
1: Pronto. As, não... as perguntas tinham que começar.
0: Logo,
1: deixar
0: logo.
1: Para cá. Óbvio, obrigadíssimo pelo convite, obrigadíssimo pelo teu interesse neste tema. É um tema importantíssimo que trazemos aqui à Praça Pública, mas respondendo à tua pergunta que não tem nada a ver com o tema, sim, eu acho que ele já sofreu mais do que eu por se chamar Fernando Pessoa. Eu simplesmente digo, és familiar do Fernando Pessoa. Sou filho, mas não tem nada a ver com o poeta, com o Fernando Pessoa.
0: Olha, porquê que este assunto te interessou? Testosterona, porque és homem.
1: Não, olha, eu senti que havia aqui uma missão que eu deveria ter relativamente a desmistificar alguns mitos, alguns preconceitos que estão à volta desta hormona. Esta hormona não é desconhecida para ninguém. Se nós perguntarmos a 10 pessoas na rua, olha, sabes o que é a testosterona? Todos dizem que sim. Mas com certeza que 90% deles dizem uma ideia ou têm uma ideia que está envolvida em algum preconceito. Quer seja os anabolizantes nos ginásios, quer seja os dopings, quer seja a masculinidade tóxica, aquele termo que tanto se utiliza. E na realidade não é nada disto. Na realidade não é nada disto. A testosterona é uma hormona fundamental à vida, para os homens e para as mulheres. E nós estamos a passar ao lado, estamos a negligenciar um fator determinante da nossa boa longevidade. E para vivermos em pleno. O balanço hormonal é fundamental, e a testosterona é uma dessas peças que muitas vezes não é falada em TikToks e Instagrams, e depois não é falada onde tem que ser falado, que é no consultório médico, não é?
0: Espera aí, mas há dados muito interessantes que aprendi com o teu livro. Um deles diz que os níveis de testosterona nas últimas décadas reduziram drasticamente. Isto é, um homem há 50 anos, um homem e uma mulher, entenda-se, não tinha os mesmos níveis de testosterona de um homem agora, em 2026. Para que se entenda, estamos a falar de uma redução de cerca de 50%.
1: É uma redução muito considerável e isto é extremamente impactante, não só na saúde individual da pessoa, como na saúde conjugal, portanto, nas relações, como na saúde familiar, como na saúde profissional, na saúde da sociedade. Portanto, Alvin, escreve o que eu te digo.
0: Vou escrever,
1: que eu tenho a certeza que esta questão deste colapso hormonal, eu gosto de chamar aqui um bocadinho, um termo um bocadinho impactante, vai ser tema de saúde pública. Porque as consequências de termos uma população apática, uma população com má composição corporal, uma população com maior risco cardiovascular, uma população insegura, uma população sem confiança em si própria, uma população com baixa autoestima, com baixo libido, tem consequências que são muito, muito nefastas, não só à saúde individual, como à saúde de toda uma sociedade.
0: A expressão colapso hormonal. Então, como é que explicas? Mas porquê? Porquê é que estamos em colapso hormonal? Aliás, tu falas aqui muitas vezes da geração exausta, não é? Nunca como agora ouvimos falar tanto de exaustão. Aposto que as novas tecnologias devem estar ligadas a isso, não é? Mas tu me dirás, então, como explicas este colapso hormonal?
1: Olha, Alvin, a pergunta está bem feita, a resposta não é fácil. Eu gostava de dar uma resposta muito objetiva, mas na realidade os fatores, a etiologia que nós costumamos de chamar em medicina, de hoje em dia um homem de 40 anos ter menos testosterona, em média, claro, do que um homem de 40 anos há 30 anos atrás, tal como os nossos avós diziam, olha, os homens de hoje em dia já não são o que eram, eles tinham razão. Agora, o que está a causar isso, podemos saber que tem a ver com uma maior exposição ao stress crónico, com uma pior alimentação, portanto, a nível de macro e micronutrientes, nós estamos altamente deficitários, um aumento do sedentarismo, um pior padrão de sono e um maior teor de cortisol. Portanto, o cortisol é a nossa hormona do stress e todos esses são fatores que, mais ou menos, vão condicionar a nossa otimização hormonal. E, portanto, agora se é 20% de um ou 30% de outro, enfim, isto dava tema para continuarmos aqui pelo serão fora.
0: Ok. Deixa-me só mergulhar completamente neste livro. Foram muitas as notas que eu fui apontando à medida que fui investigando. Uma delas, voltamos aqui ao desequilíbrio hormonal, é a perda de interesse. E há muitos casais que... basicamente vaticinam que essa perda de interesse é porque determinada pessoa já não gosta dela, já não tem interesse dela ou dele, de entendas, e por vezes pode ser só um desequilíbrio hormonal, pode ser um problema de testosterona?
1: Sem dúvida, Alvin. Olha, eu tenho muitos utentes e muitas utentes a chegarem à minha consulta em que uma das... um dos sintomas, uma das queixas mais frequentes é dizerem-me: eu amo a minha mulher, eu amo o meu marido, mas quando eu chego à cama apetece-me a ler. Ou seja, não há aquela chama.
0: E o problema
1: chama.
0: É que ele também.
1: E ele também. E está tudo bem. O problema é quando um não está na mesma... É isso mesmo. Mas sim. Portanto, temos de tratar o casal. Não podemos só tratar um deles, senão arranjamos um problema. Mas é a questão de não haver perda de interesse emocional, espiritual, amoroso. Não há perda de amor, mas há perda de paixão. Há perda de libido. Há perda de vontade, desejo e satisfação sexual. E o desejo sexual, a saúde sexual, é uma parte integrante da nossa saúde. Nós não podemos achar que a saúde sexual é um clichê, ou é um extra, ou... Não, a saúde sexual é tão importante como quaisquer outros aspectos da nossa saúde. E sem dúvida que a questão sexual é geralmente a ponta do iceberg dos problemas. Muitos dos homens chegam à minha consulta com esse problema, muitas das mulheres chegam à minha consulta com esse problema, mas se nós depois começarmos a escavar um bocadinho mais ali a história clínica, há outros sintomas. Há a tal apatia, há o desinteresse, há uma queixa que é muito prevalente. Sabes qual é, Elvin? Quando a pessoa diz assim: sabe, doutor, eu já não sou o Bernardo que eu era. Eu sinto-me desconectado. Eu vivo, eu faço as coisas que tenho que fazer, eu apresento-me no trabalho, eu sou uma pessoa disciplinada, mas eu já não tenho prazer naquelas coisas que antes eu tinha, quer seja, sei lá, ir jogar uma pelada com os amigos, ir fazer surf, não, só quero é estar sossegado, parece que já não tenho prazer naquelas coisas banais do dia-a-dia, e isto é altamente preocupante, que às vezes até se confunde com sintomas depressivos, ou seja, muitas das pessoas que chegam à minha consulta já foram medicadas, já foram diagnosticadas com uma depressão, quando na realidade o que se passava ali era um desequilíbrio hormonal.
0: Na verdade, o que está a acontecer é que estamos a envelhecer com menos reserva hormonal.
1: É verdade. Repara uma coisa, se nós estivéssemos a falar deste problema há 50 ou 60 anos atrás, em que a esperança de média de vida era de 60 anos, se calhar já não seria assim tão importante quanto isso. Porque quando nós estamos a chegar aos 40 anos, nessa geração, nós estávamos a chegar ali ao último terço da nossa vida. Hoje em dia, se a nossa esperança média de vida é acima de 80... Repara a quantidade de anos que nós vamos estar aqui a sobreviver e não a viver em pleno por causa deste decaimento hormonal, nos homens e nas mulheres.
0: Deixa-me aqui ler uma parte do teu livro. Aquela parte justamente que eu te falava de percentagens. Diz aqui: o resultado clínico manifesta-se numa geração funcionalmente esgotada. A testosterona, com um papel determinante na motivação, na assertividade, na capacidade de foco e na percepção de competência, quando diminui, a produtividade exige um esforço desproporcionado. A recuperação após o trabalho ou treino torna-se mais lenta, o sono perde qualidade. Falas muito de sono neste programa, já lá vamos. A sensação de propósito enfraquece, a exaustão deixa de ser um episódio e transforma-se numa identidade. Agora, dados. As consequências estendem-se à fertilidade. O declínio reprodutivo masculino é hoje um dos indicadores mais alarmantes desta transformação biológica. Uma meta-análise publicada em 2017, já foi há alguns anos, mas ainda vale, que agregou dados de 42.935 homens, 43 mil ao todo, ao longo de 185 estudos, entre 73 e 2011, demonstrou uma redução de 52,4% na concentração espermática. Nunca tinha lido esta frase, espermática, olha lá. Esperma, claro. Uma redução de 52,4% na concentração espermática e de 59,3% na contagem total de espermatozoides em países ocidentais. Quem é que costuma contar? Pergunto. Atualizações posteriores sugerem que o ritmo de declínio poderá ter acelerado após o ano 2000. Cá está. A infertilidade deixou de ser um fenómeno marginal e passou a envolver cerca de um em cada seis casais ao longo da vida reprodutiva, sendo o fator masculino responsável, isoladamente ou em combinação, por aproximadamente 40 a 50% dos casos.
1: É assustador, não é?
0: É completamente assustador.
1: É. Já chega de atribuirmos as culpas da infertilidade só à mulher. Certo?
0: Sim, sim.
1: Portanto,
0: claro.
1: Nós agora vemos por estes números e nós devíamos ter, desculpa a expressão, mas vergonha destes números, a dizer que o homem está realmente a ficar menos fértil do que era antes. A testosterona é um ponto fundamental na nossa fertilidade, tanto dos homens como das mulheres, e portanto este tema deve rotular não só as pessoas que têm 40 anos, 50 anos, mas também as de 20 e de 30. Porque este declínio hormonal que nós estamos aqui a falar não é que a velocidade da descida da testosterona seja mais acelerada agora. O que está a acontecer é que os próprios adolescentes de hoje em dia têm menos testosterona do que os adolescentes de há 30 ou 40 anos atrás. E, portanto, isto repercute numa adolescência com mais inseguranças, mais desconfiados, com menos fertilidade e menos virilidade. Atenção, virilidade no sentido positivo do adjetivo, ok? E os números estão aí.
0: Aliás, à altura, tu perguntas no teu livro, o que é o novo homem? O que é o homem do século XXI?
1: Repara uma coisa, quando nós sabemos que esta hormona é uma hormona que tem receptores em todo o nosso organismo, desde a nossa mente ao nosso coração, à nossa tireoide, ao sistema digestivo, aos ossos, naturalmente aos órgãos sexuais, e sabemos que temos menos ignição desses mesmos receptores, então nós temos um homem menos homem. Isto não é no sentido masculino da palavra, é no sentido de homem em pleno e mulher em pleno. As nossas hormonas, o nosso balanço hormonal são o nosso motor da vida. Nós precisamos do combustível, dos hidratos de carbono e as proteínas e tudo isso, mas sem o motor hormonal nós não vivemos em pleno. E portanto, eu vejo pessoas com 30 anos, por exemplo, e tu já tocaste aí no assunto do sono, eu vejo pessoas com 30 anos que fazem trabalhos por turnos, por exemplo, enfermeiros, bombeiros, polícias, repositores de armazéns, e que tem um balanço hormonal de uma pessoa que tem 60. E não só o balanço hormonal a nível analítico, como a nível de sintomas. E, portanto, é natural que eles com 30 anos tenham um rendimento sexual, tenham um rendimento no trabalho, tenham um rendimento, enquanto ser humano, muito inferior àquilo que se esperava para uma pessoa de 30 anos.
0: Tu dizes que este livro é uma espécie de provocação, é mais do que isso, é um apelo para a população não se conformar. Dizes também que a nossa medicina é uma medicina muito, muito clássica. Dirias que está estagnada?
1: Olha, essa questão tem dois pontos. O primeiro é o ponto da população em geral não se conformar. O apelo, quando eu me dirijo à população em geral de não se conformar, é de não normalizarmos os sintomas de cansaço inexplicado, o ganho de gordura abdominal, a perda de vitalidade, a perda de iniciativa, a perda de resiliência. Nós não temos que parar de justificar tudo isto com fator idade. Não é que todos os problemas sejam hormonais e não é que todos os problemas sejam a idade, mas nós temos que pôr em cima da mesa a hipótese que as hormonas não estejam a 100%. Este é o primeiro apelo. E repara, as mulheres, a quem eu dou os parabéns pela luta que elas travaram relativamente à terapêutica de reposição hormonal, ganharam exatamente porque não se conformaram. Muitos dos médicos, muitos dos meus colegas, e contra a minha classe eu falo, que ainda continuam a dizer às mulheres que isso é normal. Os sintomas da menopausa, tudo aquilo que estás a enfrentar, todos aqueles suores, todos aqueles pesadelos, são normais, portanto tens que viver com isso. E isto é negligência médica. E eu ponho isso aqui com todos os pontos nos is. E portanto nós agora, com esta questão da testosterona, estamos a aproveitar um bocadinho a embalagem dessa mesma guerra e falarmos que a testosterona também é uma peça fundamental. E portanto, quando eu digo que o ensino de saúde em Portugal é um ensino muito clássico, é um ensino muito conservador, não é no mau sentido. Atenção, o ensino em Portugal, relativamente à saúde, que é o que eu melhor conheço, está ao nível de qualquer ensino a nível mundial, ok? É uma referência. Agora, nós não podemos confundir o termo clássico e conservador com estagnado. E eu costumo dizer que os meus pais são médicos e eu estudei a medicina.
0: Fernando Pessoa é médico?
1: Exatamente, também. Um heterónimo.
0: Doutor Fernando Pessoa.
1: Não, um heterónimo dele. Eu estudei pelos mesmos livros deles. E, portanto, é óbvio que a anatomia e a fisiologia não mudaram assim tanto, mas a nível terapêutica, a nível desta noção sobre as hormonas, já houve estudos. Nós estamos a viver, nós estamos a viver uma revolução médica quanto a esta questão da terapêutica hormonal, com evidências que vão completamente a pôr de parte todos os preconceitos e mitos que nós tínhamos relativamente às hormonas. E a comunidade científica médica ainda não tem sensibilidade para isso. E, portanto, continuam a pôr a cabeça enfiada na areia como uma avestruz E onde se fala de testosterona é nos TikToks e nos Instagrams. E nós não podemos permitir isso.
0: E na prova oral também. Estamos a falar de testosterona a propósito deste livro que se chama justamente Testosterona, a hormona que nos devolve a saúde, a sexualidade e a vitalidade. Pode ler-se aqui na capa um livro escrito por Bernardo Pessoa, o nosso convidado de hoje. Ora bem, este programa faz-se de pessoas com muita testosterona e que normalmente nos ouvem. Ora, é a elas que lançamos também nós um apelo para que participem neste programa e que falem sobre a vossa testosterona. Mas para vos ajudar, há aqui uma espécie de questionário. Ouçam lá, ouvintes. Ouvintes da Provaral, querem ouvir este questionário para ver se reconhecem aqui com alguma coisa? Quero imaginar-vos a dizer sim ou não, ok? Portanto, perguntas muito rápidas. Tem diminuição da libido, desejo sexual? Sente falta de energia nas atividades do dia-a-dia? Tem sentido diminuição da força física ou da resistência? Tem sido mais difícil perder massa gorda ou ganhar músculo? Sente menor prazer na vida? Sente-se com menos paciência ou facilmente irritável? As suas ereções são menos fortes? Nas mulheres, tem maior dificuldade em atingir orgasmo? Notou diminuição na sua capacidade de concentração ou no desempenho profissional? Finalmente, tem mais sonolência ao longo do dia? Última, houve redução da sua destreza ou agilidade física? Ouvintes, ouviram estas perguntas? Então, se quiserem, podem responder algumas delas. Respondam através do nosso WhatsApp e digam-nos o que é que vos parece o tema de hoje. A testosterona. Bem-

0: líbido.
1: Porque falamos em líbido, parece-me que a autora dos novos jingles da Provaral está com uma líbido talvez demasiado alta.

0: 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Deixem-me só dizer, não quero que, como direi, não quero provocar aqui nenhum alarme social. Mas lembram-se daquelas perguntas que fiz há pouco? Se três delas vocês responderam sim, como direi, como é que é a resposta?
1: Temos que falar, não é?
0: Temos que falar, não comigo, não falem comigo, falem com os especialistas. Aliás, nós temos que falar de uma coisa que é, os ouvintes estão a ver este programa e estão a dizer, muito bem. Então, a pergunta que surge, calculo em todos, é: e solução para isto? E se eu tiver isto, como é que eu faço? Reposição hormonal?
1: Não. Em primeiro lugar, ouvirmos o nosso corpo. Okay? Ouvirmos o nosso corpo, percebermos já quanto tempo é que cada um dos sintomas ocorre, se há alguma razão óbvia para isso. Enfim, eu tenho uma vida super estressante, é natural que eu vou ter mais consequências hormonais e não só na minha saúde. Okay? Isto é a abordagem. Okay? A abordagem é para todos. Ouvim, todos nós precisamos de testosterona. Eu sei que isto é uma frase que pode soar aqui um bocadinho alarmista, mas nós produzimos testosterona, os homens e as mulheres. Agora, aqui a questão é, estamos a produzir o suficiente ou não? Pronto. E então o que é que nós vamos fazer? Vamos fazer uma coisa chamada otimização hormonal. A otimização hormonal é eu abordar os pontos da tua saúde que vão permitir a tua produção, a otimização da tua produção de testosterona. E a ti, aqui vamos aos pilares da saúde. Vamos falar do teu sono. Vamos falar do teu treino físico, vamos falar do teu stress, vamos falar da tua alimentação, vamos falar de eventualmente alguns suplementos, e portanto isto vai determinar se fisiologicamente tu estás a produzir o máximo que tu consegues. Agora, se tu me disseres assim, olha, eu já estou a treinar de acordo com os meus objetivos, já estou a comer de acordo com as minhas necessidades, já estou a tomar a suplementação, já estou aquela que está indicada para mim, os alimentos, está tudo bem, e mesmo assim ainda não consegues ter aquele nível que seria expectável na tua idade, então eu aí é que te falo em reposição hormonal. É como que a cereja em cima do bolo. Mas aí já temos um terreno fértil. Estás a perceber? Portanto, eu tenho que criar um compromisso com os utentes para que, quer dizer, eu não esteja a fazer uma reposição a uma pessoa que não sai do sofá e come donuts, não é? Isso não faz qualquer sentido. Portanto, primeiro a otimização hormonal e depois a reposição hormonal.
0: Pronto, já voltaremos a este tema, mas antes, deixem-me colocar aqui uma primeira mensagem que nos chega do Tiago. Eis o que diz o Tiago.
2: Boa tarde, prova oral. Olá. Boa tarde ao alguém, ao convidado. Então, só para fazer uma questão. Se alguém se sentir então com esses sintomas, por exemplo, falta de energia, falta de vitalidade, falta de qualidade do sono, como é que nós podemos fazer esse exame para ver o nosso nível de testosterona? Podemos ter aqui o médico? Como é que a pessoa se pode informar acerca desse tema?
0: Pronto, é isto.
1: Obrigadíssimo pela pergunta. É uma pergunta muito frequente. É uma pergunta muito frequente porque as pessoas ficam, de certa forma, alarmadas e depois vão pedir exames de testosterona. Atenção, nós médicos não tratamos números, nós tratamos pessoas. E, portanto, tudo isto tem que vir resultante de uma consulta médica. Ou seja, para eu diagnosticar uma eventual carência de testosterona neste ouvinte, chama-se António? António, não?
0: Tiago.
1: Ah, Tiago, peço desculpa. Tiago. Se eu for, para eu diagnosticar uma carência de testosterona ao Tiago, eu tenho que fazer-lhe uma consulta médica para perceber os sintomas dele, há quanto tempo é que estão a desenvolver, e depois esses sintomas vão ser complementados com meios complementares de diagnóstico, as chamadas análises, que vão corroborar ou não com este diagnóstico, ok? Portanto, não peçam aos vossos médicos de família, vejam-me lá a testosterona, porque eu agora ouvi um programa do Alvin que eu tenho que... Não vamos fazer esse movimento social, por favor, senão montamos aqui uma revolução.
0: Nada de alarme social.
1: Nada, por favor.
0: Nada de alarme social.
1: Tarde demais, não é? Tarde demais. Isto é um diagnóstico, ok? Portanto, isto não se trata de números. E para determinar, isto para te dizer, Alvin, que para determinar, há também uma pergunta que costumo fazer, que é, ok, então qual é o meu valor ideal? E não há um valor ideal, ok? Para ti pode funcionar muito bem uma testosterona de 500 e para mim tem que ser de 700 e para outra pessoa de 900. A questão é um bocadinho mais complexa do que simplesmente números absolutos, ok?
0: Olha, há uma questão que sempre todos nós já tivemos esta questão, que é as mulheres têm testosterona, os homens também têm, mas em termos percentuais,
1: sim,
0: qual é a diferença entre as mulheres e os homens?
1: Olha, arredondadamente os valores são 10 vezes inferiores.
0: Para as mulheres?
1: Sim, para as mulheres, claro. A maioria delas.
0: Portanto, quando uma mulher diz, mas eu também tenho testosterona, que claro, nós devemos responder, mas são 10 vezes menos. Tens, mas é 10 vezes menos.
1: Exatamente. Agora é assim, repara uma coisa, isso tem um quiproquo, que é pequenas oscilações no valor de testosterona têm um maior impacto na vida da mulher do que no homem. Ou seja, se um homem tiver 500 ou 550, não é assim muito diferente. Agora, se uma mulher tiver 40 ou 70, vai fazer uma muito maior diferença. E, portanto, isto é mais uma razão para termos atenção aos valores de testosterona nas mulheres.
0: Porque repara, a testosterona, eu diria que tem as costas largas, porque sim, há muitos mitos associados à testosterona, mas também há, sei lá, olha, atribui-se muito do ímpeto, da violência masculina à testosterona. Qual é a parte que isto é verdade?
1: Isto é um tema, é um tópico quente. É um tópico quente porque a testosterona muitas vezes está associada a tal masculinidade tóxica ou a comportamentos agressivos, e isto não é verdade. A testosterona dá-nos segurança, a testosterona dá-nos resiliência, a testosterona dá-nos uma estabilidade de humor que nós antes não tínhamos. Ou seja, uma pessoa com um hipogonadismo, que é assim o palavrão que nós utilizamos em medicina para baixo nível de testosterona, é uma pessoa insegura. É uma pessoa que desconfiada. E muitas vezes são maiores esses impulsos de agressividade vindos de uma pessoa insegura e desconfiada do que propriamente uma pessoa que tenha caráter, que tenha virilidade, que tenha segurança em quem é e confiança em quem é. Ok?
0: Já agora, na página 35, tu abordas uma temática que é bastante polémica, há que dizer. Cá está. Algumas atletas do sexo feminino com níveis endógenos de testosterona mais elevados, por exemplo, em condições de diferenças de desenvolvimento sexual, DSD, apresentam características que se aproximam do perfil androgénico masculino. Uhum. Maior massa muscular, maior capacidade de transporte de oxigênio, maior potência. Em modalidades onde estes fatores são determinantes, como são algumas especialidades do atletismo, cá está, ou desportos de combate. Já todos assistimos a isto. Uhum. Isto traduz-se em vantagem competitiva mensurável. Este fenómeno tem sido alvo de intenso escrutínio mediático e científico. Organizações como o Comitê Olímpico Internacional e a World Athletics tentaram estabelecer limites de testosterona para a elegibilidade em competições femininas. O objetivo é preservar uma categoria competitiva justa. O problema é que a definição de justiça nesta circunstância é tudo menos objetiva. A questão, do fundo, dizes, é desconfortável. Até que ponto uma vantagem biológica e natural deve ser regulada? Um nadador com envergadura desproporcional, um jogador de basquetebol com altura extrema, um atleta com uma composição de fibras musculares geneticamente favorável, todos beneficiam de vantagens inatas. Nenhuma destas características é regulada. Pelo contrário, são celebradas como expressão de talento genético. E concluí questionando-te, mas se uma atleta tem níveis elevados de testosterona por uma condição endógena, está a violar alguma regra? Ou está apenas a expressar uma variação da biologia humana?

0: o corpo já foi feito com aquela vantagem de testosterona. Ou seja, a musculatura, a envergadura, a densidade óssea já foi determinada por uma exposição aos valores altos da testosterona durante muitos anos. Portanto, a questão é ainda mais complexa do que aquilo que se pode ter. Agora, no basquete, depois se é uma pessoa com 2,20 m, ninguém o vai banir de jogar, não é? Ele tem uma grande vantagem competitiva e toda a gente o quer para a equipa. Então, mas e uma mulher? Não terá também uma grande vantagem competitiva? E não é a envergadura dos braços uma coisa tão fisiológica quanto os teus valores hormonais? Claro que é. Portanto, ninguém está aqui a falar de doping, ninguém está aqui a falar de batota, mas sem dúvida que a preparação do Comitê Olímpico foi, é e sempre será muito difícil ter uma resposta única e que seja universalmente aceito por todos.
1: Deixa eu colocar aqui o Ricardo Sousa.
2: Boa tarde a todos. Olá. Boa tarde ao Albinho, ao convidado. Eu há bocado estava a ouvir o questionário e não estou a brincar, era sim, sim, sim, sim, sim. E
3: tem que ser
2: internado até poderia ter alguma dessas, algum déficit, alguma hormona de testosterona ou o que seja. Gostava de perguntar onde é que posso aferir do meu estado hormonal, em que especialidade, o que é que o convidado aconselha. Obrigado.
1: Ricardo, em nome da Provaral, enviamos-te uma ambulância, neste momento está a chegar. Serás internado ainda hoje. Muitos parabéns.
0: Emergência médica declarada.
1: Emergência Provaral. Não era genial, o ouvinte deixava a mensagem 5 segundos depois.
0: Havia verde Alvin.
1: Este programa ia ser único.
0: Havia estes... verde Alvin. Enfim. Eu acho que estás a querer um problema, Alvin. Também acho. Mais do que uma solução, estás a querer um problema. Posso responder ao Ricardo? Sim, sim, sim. Que eu acho que ele está um bocadinho preocupado e com razão. Ricardo, este questionário, eu estava a dizer ao Alvin, este questionário não é um diagnóstico. Atenção, este questionário é uma ferramenta clínica à qual nós vamos complementar com o resto da história clínica, que nós obrigatoriamente temos que fazer, e por sua vez complementar com as análises que vamos pedir, enfim, se tu encontrares o médico que o faça. Em termos de especialidade, isto é, mais do que ser uma especialidade de andrologia, endocrinologia, urologia, ou médico de família, é uma competência que os médicos ganham. Portanto, não há uma especialidade X ou Y que tu te dirijas, há sim médicos que ganharam esta competência, que ainda está a começar a aparecer, e portanto somos poucos em Portugal, mas como eu costumo dizer, baby steps, ok? Baby steps.
1: Deixa-me colocar aqui o Ricardo Farinha.
4: Boa tarde, convidado.
1: Olá.
4: Eu vejo alguns podcasts, sobretudo americanos, em que diversas pessoas são utilizadoras e fazem tratamentos de testosterona. Estou a falar de homens na casa dos 40, 40 e tal anos. O convidado acha que esse tipo de tratamentos, os peptides, testosterona e assim, fazem sentido para combater o envelhecimento e mesmo para pessoas que não precisam, ou isto é apenas uma modinha dos famosos? Obrigado e continuação de boa prova oral.
0: Ok. Respondo à pergunta, que é uma pergunta muito pertinente, mas vamos só aqui esclarecer uma coisa. Peptides, ou os famosos novos peptídeos, nada têm a ver com a testosterona, está bem? E isso estava para outro podcast, tenho todo o gosto em falar contigo sobre os peptídeos, mas a testosterona é completamente diferente. Atenção que há aqui também um aproveitar desta questão terapêutica da chamada TRT para a malta do ginásio, e com todo o respeito à malta do ginásio que eu venero, a sua disciplina, dizem que estão a fazer uma TRT quando na realidade estão a fazer doses animalescas. Portanto, nada disto é terapêutico, nada disto é médico, nada disto é clínico. Isto é a utilização com fins anabólicos. Agora, se uma pessoa tem diagnosticado o hipogonadismo, que é o tal baixa de níveis de testosterona, e não consegue fisiologicamente repor os seus níveis, então claramente que há indicação médica para fazer a reposição de testosterona para níveis fisiológicos ótimos. Ou seja, dentro da janela fisiológica, do intervalo fisiológico pretendido, eu quero que as pessoas estejam no seu valor ótimo para terem a sua melhor versão possível. Okay?
1: Já agora, deixem-me só dizer que no início deste teu livro tu fazes uma perspectiva histórica, não é? Em que falas como é que é a história da testosterona. Aliás, falas dos famosos castrati, que eram basicamente cantores de ópera, que eram castrados para que a sua voz fosse aguda. E atenção, isto não foi uma coisa passageira, isto foi entre o século XIV e o século XVIII.
0: É verdade. É verdade, isto aconteceu em Itália, e é uma história muito interessante, em que para os pais, na altura, o maior orgulho não era ter um filho Ronaldo. O

0: maior orgulho era ter um filho tenor. E a voz da criança era muito bem-vinda nos coros, as mulheres não eram aceitas, as raparigas não eram aceitas, e portanto eram os rapazes que cantavam. Mas queria-se que os rapazes tivessem uma maior caixa torácica e isto acontecia na adolescência. O que acontecia também é que na adolescência a voz engrossava e eles perdiam aquele agudo da voz que tanto era pretendido. Então os pais não faziam mais nada, castravam os filhos para que não tivessem testosterona e o seu desenvolvimento continuasse, mas não com as características sexuais masculinas. Enfim, bem, isto é abominável. Naturalmente,
1: crianças que estão a ver este programa e que dizem mal dos pais que têm, vejam estes os pais dos Castrati. Pensem que poderiam estar muito, muito piores. Meu Deus.
0: É verdade.
1: Como é que é possível isso ter acontecido no mundo? Deixem-me só colocar a Cristiana Viana, a mostrar aqui que isto não é um assunto só de homens. Cristiana Viana, é isso que diz.
2: Olá, boa tarde.
1: Olá.
2: Mais uma vez um excelente tema. Sim. De programa. Que me diz muito nesta fase da minha vida, porque eu concordo com o convidado relativamente à questão dos médicos desvalorizarem algumas coisas ou passarem essa mão pela cabeça e dizer que é normal. Eu estou em fase de perimenopausa, já estou a fazer regulação hormonal, no entanto tive que procurar ajuda. Não no Sistema Nacional de Saúde, porque os suores, as insónias, a perda de memória, o que o meu médico me dizia, o meu médico de família, era que se devia ao stress e à minha vida stressante e às minhas rotinas, tudo relacionado com o trabalho, e que era stress. E eu, realmente inconformada, fui à procura de outro tipo de respostas. Felizmente encontrei uma pessoa que me viu e ouviu, foi o que eu senti no fim da consulta. Fiz análises detalhadas às hormonas e apercebi-me que muita coisa estava desregulada. Eu não digo que me salvou a vida, mas quase, porque eu estava numa situação completamente desesperante, sim. Bem haja médicos como o Bernardo, que está aqui no programa e que tem uma perspectiva completamente diferente, e ainda bem que haja mais pessoas assim. Beijinho.
1: Ora está, aqui o caso da Cristiana Viana, já agora o Pedro.
3: Olá para o Varal, Alvin, filho do Fernando Pessoa, cumprimentos ao paizinho. Bem, o tema é mais um excelente serviço público. Eu tenho aqui algumas questões. Ora, o nosso corpo é uma máquina que produz químicos bons e químicos maus. Químicos maus provocam as nossas doenças, etc. Qual é o tipo de alimentação, ou quais são os alimentos que podemos ingerir para proporcionar ou facilitar a produção de testosterona? Um abraço e parabéns pelo tema.
1: Vamos a isto, estamos a falar de testosterona. Deixem-me só recordar o nome do convidado. Chama-se Bernardo, pessoa, médico e farmacêutico, e tem este livro que acaba de sair, que se chama Testosterona.
0: Muito bem, ainda bem que há participantes mulheres para trazerem aqui à praça pública o tema da testosterona. A Cristiana passou aqui por um mau episódio e esta provocação à classe médica, à classe dos profissionais, não se trata de culpar ninguém, nem de falar mal de ninguém. Pelo contrário, eu sou médico de família e sei o quão difícil é nós tratarmos a saúde da população dentro das limitações que o SNS nos permite e que é, enfim, dentro das suas limitações, um excelente Serviço Nacional de Saúde. Enfim, com os seus problemas, as suas limitações, mas ainda há poucos médicos com a formação sobre terapia hormonal e que estejam à vontade para abordar este tema. E a nossa formação académica base não nos dá essa competência. Portanto, temos que ir buscá-la algures. Muitos de nós ainda não o fazem, mas reparem, um médico de família tem que tratar das depressões e das hipertensões e dos nascimentos e das grávidas e das asmas e das diabetes e tudo mais. E, portanto, esta é uma competência que nós temos que garantir, mas que não é fácil. Relativamente aos sintomas da perimenopausa, enfim, já há tratamentos fáceis de ser adotados, mas devem ter sempre com o conhecimento do médico em questão para estar à vontade naquela área. Em relação à testosterona, ainda menos há, porque em Portugal ainda nem há apresentações feitas à partida dirigidas à mulher. Portanto, a própria indústria farmacêutica ainda nos tem que dar respostas. Nós fazemos adaptações ao homem. Relativamente à questão do Tiago,
1: Não era Tiago, não, era Pedro.
0: Pedro, peço desculpa. A questão do Pedro tem toda a razão de ser, porque a alimentação é o nosso combustível, e eu costumo dizer aos meus atletas, aos meus utentes, olha, se tu tiveres um carro de Fórmula 1 e puseres lá gasóleo agrícola, aquilo não anda, não é? Uhum. E, portanto, se tu tiveres a comer o gasóleo agrícola, enfim, para os humanos, são os donuts, são as pizzas, são os fast food, e, portanto, toda essa alimentação é nefasta, em que nos coloca num estado pró-inflamatório que é nefasto à produção das nossas próprias hormonas. E depois há as outras questões, que é, se nós tivermos uma dieta hipercalórica, portanto, com demasiadas calorias, e hipoproteica, portanto, com de menos proteínas do que as nossas necessidades, naturalmente não estamos a dar o combustível ao organismo que ele necessita. E aqui estamos a falar de macronutrientes, portanto, as calorias, os hidratos de carbono, as gorduras e a proteína. E depois, não menos importante, são os micronutrientes, portanto, os suplementos, os famosos suplementos, que a indústria, desculpem, mas explora um bocadinho aqui esta área, e portanto nós temos é que ter suplementação, sim, mas dirigida àquelas carências individuais das pessoas, porque se nós formos ler sobre o zinco, o magnésio ou o ácido fólico, são extremamente importantes, mas eu não sei se o Pedro precisa de cada um destes micronutrientes, e portanto nós temos que fazer avaliações individuais. Eu não te consigo dizer o que é que te está a faltar, Pedro. Eu tenho que avaliar o que é que tu estás a fazer para depois, individualmente, poder-te ajudar no caminho mais assertivo para o Pedro ter a produção fisiológica de testosterona e das outras hormonas otimizada.
1: Olha, uma pergunta. Onde é que as pessoas te podem encontrar?
0: Olha, redes sociais, online, e eu estou a trabalhar aqui em Lisboa, estou a trabalhar no Algarve. Enfim,
1: trabalhas em que hospitais?
0: Estou no Hospital da Luz, no Algarve, e estou numa clínica que é a FMC, na Quinta do Lago, e aqui em Lisboa estou na AD Clinic, AD Clinic Lisbon, que é na Avenida da Liberdade.
1: Bem, trabalhas que te farta. Olha, espero que já tenhas uma bela casinha, é verdade.
0: Uma mansão. Eu convido depois lá para... em agosto, eu convido.
1: Sim.
0: E muitas das consultas, sim, são online, sabes? Eu faço muitas consultas online porque eu aí consigo ter mais disponibilidade para os utentes. Eu tenho utentes de Braga, do Porto, Coimbra, de Aveiro, de fora de Portugal, e faço as consultas online porque eu aí consigo, enfim, ter toda a disponibilidade para os atender.
1: Já agora, como é que vês o futuro da medicina? Isto porque falaste no online, não é? Seria impensável há 10 ou 15 anos isto acontecer, e hoje em dia é comum. Como é que vês o futuro da medicina até este nível, da medicina hormonal?
0: Olha, em primeiro lugar, eu vejo a medicina como uma medicina do futuro, uma medicina individual. Ou seja, eu não te vou dar o mesmo antibiótico que dou ao Zé Manel da esquina só porque há um protocolo para os indivíduos com uma infecção respiratória fazerem aquele antibiótico. Não, eu tenho que perceber qual a tua fisiologia individual, mesmo a nível de DNA, para eu perceber qual é o melhor antibiótico para ti, Alvin, para uma infecção respiratória, ou o que quer que seja. Portanto, a individualização da medicina vai ser um ponto fundamental. E o segundo ponto vai ser conseguirmos utilizar esta questão da inteligência artificial como uma ferramenta e não como um vilão. Não é? Porque os utentes estão-nos a chegar à consulta com os diagnósticos. E que muitas vezes, sendo questões e quadros muito complexos, eles chegam com mais informação do que nós temos. E portanto, nós temos que entender aqui que o nosso objetivo é a saúde do utente, assim como o objetivo do utente. E portanto, vamos utilizar a inteligência artificial como uma ferramenta e não como um... Ok, vamos lá ver se este médico sabe tanto quanto esta inteligência artificial. Tu sabes que estão-se a desenvolver clínicas virtuais em determinados países, em que os utentes apresentam-se online, porque não há pessoas, e apresentam as suas queixas, apresentam o que é que o médico lhes fez, e o ChatGPT, ou a inteligência artificial, vai dizer, olha, ele fez bem ou ele não fez bem. Ok, isto é assustador.
1: É muito assustador.
0: É assustador.
1: Mas não é o caso. O nosso convidado é real. É Bernardo Pessoa, que tem este livro que se chama Testosterona. As mulheres entram em peso e em força neste programa. A Helena é a primeira.
4: Boa noite, Prova Oral. Eu tenho uma questão para o convidado. Quanto tempo é que demora a regulação hormonal a acontecer normalmente? Portanto, imaginemos uma pessoa que perdeu bastante massa gorda, está a trabalhar para o desenvolvimento da massa muscular, tem uma vida menos estressante. Quanto tempo é que isso demora a acontecer e se é possível acontecer naturalmente? Obrigada e continuação de um bom programa.
1: Olha, boa pergunta esta.
0: É verdade, é verdade. Eu gostava de lhe dizer, olha, são 3 dias e 43 horas, mas não é possível, porque assim, a regulação hormonal é um meio para, não é um fim. E o fim, ouvinte poderá dizer que é uma melhor composição corporal, poderá dizer que são melhores noites de sono, poderá dizer que é um melhor desempenho sexual, uma melhor satisfação, um melhor desejo. E, portanto, a otimização hormonal vai, de certa forma, abarcar todos os aspectos da saúde deste utente. Nós conseguirmos otimizar as hormonas não é difícil. Nós podemos suplementar com estrogénios, com progesterona, com testosterona. Agora, as consequências, os benefícios, vão-se começar a sentir. E o vão-se começar a sentir, há uma expressão que os utentes muitas vezes me descrevem na segunda ou na terceira consulta, que é dizerem: Bernardo, obrigado, eu voltei a viver. Voltei a sentir-me vivo. Ou então as mulheres dos utentes ou os maridos a dizerem: obrigado por me trazer o meu namorado de volta. Porque muitos dos utentes chegam à minha consulta trazidos pelas mulheres, porque elas não se conformam, elas não aceitam simplesmente que é pela idade que já não têm a mesma composição corporal ou já não têm o mesmo desejo sexual, e portanto dizem: não, tu vais à consulta porque eu sei que isto não é o João com quem eu me casei ou com o João com quem eu me juntei. E eles, enfim, olha, então o que é que traz à consulta? Olha, foi a minha mulher. Mas depois começamos ali a escavar um bocadinho e realmente há ali sintomas que poderiam estar melhores. Quando lhes devolvemos esta vida, é a mulher a agradecer-nos. E portanto isto é
1: pudera, vai recuperar a vida sexual?
0: Também. Mas são maridos mais confiantes, são maridos mais viris, são maridos mais presentes, sabes? Não se trata só da questão sexual.
1: Ok, então, quando falamos de manipulação hormonal, falamos de quê?
0: Bem, a manipulação hormonal, o manipular, às vezes é um termo que tem alguma conotação negativa, não é? Por isso é que eu nunca utilizei o termo manipulação hormonal. Eu falei em abordagem à questão hormonal, ok? Para vermos se, a nível hormonal, nós estamos no nosso melhor desempenho ou não. Falei de otimização hormonal, e a otimização hormonal implica uma melhoria fisiológica dos seus níveis hormonais, e depois falo de uma reposição hormonal. E a reposição hormonal é a quantidade mínima que tu necessitas para estar com os níveis de hormonas ótimos. E não utilizei o termo manipulação hormonal.
1: Já agora, tu neste livro, a da altura dizes, o cansaço permanente, que muitas pessoas sentem, lá está, voltamos à geração exausta, nem todo cansaço se resolve com descanso.
0: Sem dúvida. É um cansaço que não é explicado. É a pessoa acordar cansada. É a pessoa fazer as coisas cansada. A pessoa faz, a pessoa apresenta-se, e a pessoa sabe que tem que estar presente no trabalho, nas obrigações profissionais, nas obrigações pessoais, familiares, mas a pessoa não está a fazer as coisas com brio. Não tem iniciativa, não tem resiliência, sabes? Não tem aquela energia que é necessária para bater o punho e dizer: não, eu agora vou fazer isto porque eu tenho que fazer isto, e eu faço com brio. Aliás, a minha história sobre a testosterona começou exatamente assim. Eu ouvi a história que umas mulheres em altos cargos diretivos utilizavam o gel de testosterona para ter mais assertividade no seu trabalho, nas suas difíceis decisões no trabalho. Isto aconteceu nos Estados Unidos há mais de 20 anos, mas lá está, eram mulheres que sentiam necessidade desta ajuda extra para se sentirem mais vivas, para se sentirem mais confiantes.
1: E porque falamos a mulheres, a Joana quer também deixar uma mensagem.
5: Olá, boa noite, Alvim. Boa noite a todos. Eu queria partilhar aqui uma história. Eu tinha um nutricionista, nutrição funcional, e eu dormia mal, estava muito cansada e afins, e ele pedia-me análises, e uma das análises que me pediu era analisar os níveis de testosterona. E as análises tinha que ir pedir a um médico clínica geral. E lembro-me de ir pedir e a médica achar: ah, estes nutricionistas têm a mania, metais pesados para quê e testosterona para quê? Porque eu era mulher e não fazia sentido na cabeça da médica. Porquê é que as coisas ainda são encaradas assim, que a testosterona é só para os homens? Obrigada.
0: Ana, obrigadíssimo pelo teu depoimento.
1: Joana,
0: Joana, peço desculpa.
1: Não acertas um.
0: Não acerto, é incrível. Joana, ok. Joana, obrigado pelo teu depoimento. Essa é infelizmente uma realidade que ainda eu ouço muito. E quando eu digo assim, os PTs a pedirem análise, isso não faz sentido nenhum. Pois, não faz sentido nenhum, porque as pessoas desesperadas acabam por recorrer onde conseguem. E portanto, grande parte deste mercado negro que está implementado à volta da testosterona é também um bocadinho em culpa dos médicos que não têm essa abordagem. Ou seja, se os problemas de saúde fossem respondidos com o médico de família ou com o médico que seguia, a pessoa não tinha que recorrer ao PT ou ao seu nutricionista. E portanto, baby steps, mais uma vez. Joana, paciência, ok? Nós estamos a melhorar, nós, comunidade médica, estamos a melhorar, e sem dúvida que a testosterona, a tua e de todos nós, pode e deve ser abordada, deve ser conhecida, ok?
1: Bernardo, uma pergunta pessoal. Como é que tu fazes para cuidar da tua testosterona?
0: Olha, eu agora sou um bocadinho alvo de escrutínio, não é? Ou seja, imagina que eu agora, as pessoas sabem que eu faço testosterona e, portanto, se eu tiver um bom desempenho físico em qualquer prova, pois lá está, está a fazer testosterona, não é? Da mesma maneira, como se me nascer um terceiro olho na testa, olha, aquilo foi da testosterona.
1: E está a nascer, Bernardo.
0: Está a nascer, não é? Tudo agora como acontece, bom e mau, pois claro que se ele faz testosterona. Ora, eu tento dar o exemplo, eu faço o exercício que consigo, eu tento dormir o melhor possível, eu tenho cuidado com a minha nutrição, enfim, porque eu zelo pela minha saúde, isto não se trata de dar o exemplo de nada, e depois eu sei que mesmo fazendo isto eu não consigo ter os níveis que seriam ideais e eu faço a reposição de testosterona.
1: Fazes?
0: Faço.
1: Como é que se faz isso?
0: Então, em Portugal há...
1: Atenção, ouvidos, não é que eu esteja interessado. Estou a passar curiosidade, é a curiosidade de... Sou apresentador, não é? Estou aqui a representar as pessoas que claro. Eu nunca...
0: É para um primo, não é? É para um primo.
1: Sim,
0: que...
1: sim, sim.
0: Bem, em Portugal há duas vias, há três vias de utilização de testosterona farmacêutica, naturalmente, não estamos a falar de mercados negros. A primeira é um gel que se aplica diariamente na pele. Pode ser utilizado por homens como por mulheres, embora a apresentação por farmácias esteja dirigida a homens, e portanto a pessoa aplica, deixa secar e aquilo vai sendo absorvido ao longo do dia e os níveis vão progressivamente aumentando. Esta é uma das vias e que é uma via válida. A segunda via é a via injetável. E a via injetável é uma injeção intramuscular que pode utilizar o enantato de testosterona ou outras formulações e que vai aumentando também muito progressivamente a testosterona em circulação até aos níveis pretendidos. A terceira é um pellet. É como aqueles dispositivos, os implantes contraceptivos que as mulheres utilizam, só que em vez de estar impregnado de estrogênios ou progesterona, ou o que seja, está impregnado de testosterona e aquilo vai durante 4 a 6 meses libertando alguma testosterona.
1: Pronto, queram todos a saber. Já agora, a Marlene, ouvinte clássica deste programa, quer deixar uma mensagem. Será que está com problemas de testosterona?
6: Olá, sou Marlene das Flores. Respondi que não às perguntas todas. Mas eu queria contar uma história. Nos meus 20, início dos 20, começou-me a aparecer muitas espinhas e pelos. E então disseram-me que tinha níveis altos de testosterona. Então, para além da pílula, comecei a tomar também um outro medicamento, que já não sei o que era. Entretanto, isso melhorou e fiz também alguma depilação definitiva nessa altura. Entretanto, o tempo passou e deixei de tomar esse outro medicamento e depois mais tarde, bastante mais tarde, a pílula. Quando eu deixei de tomar a pílula e tal diferença, apareceu um monte de pelos. Entretanto, já fiz laser. Beijinhos!
1: All right. Até agora?
0: Agora já sabemos que há uma Marlene com muitas espinhas e pelos. Bem, Marlene, obrigadíssimo pelo seu depoimento. Há algumas condições patológicas que fazem com que as mulheres tenham níveis anormais de testosterona. Uma delas é a doença do ovário poliquístico, em que a mulher produz mais testosterona do que devia e, portanto, começa com alguns caracteres masculinos, nomeadamente o aumento da oleosidade da pele, o acne e o aumento de pelos no corpo. Isto é uma condição patológica, portanto, não, tem que ser avaliada medicamente, naturalmente, e um dos tratamentos é realmente a pílula contraceptiva, porque baixa os níveis de testosterona.
1: Já agora, deixa-me só ler aqui duas mensagens. André Santos diz: olá, Alvinho, respondi sim a quase todas as questões do questionário. Fui mãe há 6 meses e achava que seria tudo relacionado com a privação de sono e um quotidiano mais intenso. Já agora, quais as consequências da gravidez e pós-parto na produção de testosterona?
0: Ok.
1: Olha, bela pergunta.
0: Espetacular.
1: André de Fiennes.
0: Afinal, há muitas mulheres preocupadas com a testosterona.
1: É verdade, olha.
0: Bem, então é assim, a gravidez é um momento da mulher em que a regulação hormonal tem um equilíbrio muito, muito, muito sensível, não é? E a testosterona está muito baixa nessa altura, na realidade. É óbvio, quando ela diz que há privação de sono, é óbvio que ela diz, quando diz que há uma maior situação de stress, isso vai condicionar a testosterona, como quase todos os outros sintomas que aparecem neste questionário. E, portanto, é natural que... Isto não é que haja um problema na fisiologia da ouvinte. Agora, há uma situação que está a condicionar a saúde. Aqui nem estamos a falar da testosterona propriamente dita, estamos a falar da saúde. E depois há depressões que decorrem desses momentos, há outro tipo de problemas, não só a otimização hormonal, mas isso é uma situação passageira.
1: Estamos a terminar este programa. Recordo que estamos à conversa com Bernardo Pessoa, autor do livro Testosterona, que agora chega. Já agora, uma mensagem que nos chega de um ouvinte que eu não consigo perceber que não tem. Ele diz: boa tarde. Qual a relação da testosterona com a próstata? E já agora, os médicos de clínica geral nem querem ouvir falar em pedir análises de testosterona. Não percebo porquê, diz.
0: Olha, a história da testosterona com a próstata é muito interessante. É muito interessante e advém de um estudo que foi feito, o primeiro grande estudo que foi feito à volta dos malefícios da testosterona relativamente ao câncer da próstata. Foi feito em 1950 por Charles Huggins. E o que é que ele estudou? Estudou que em determinados indivíduos, que por acaso eram cães, e tinham câncer da próstata, quando se retirava toda a testosterona em circulação, portanto, fazia-se uma castração química, o câncer regredia. E esta foi a base que foi extrapolada para pensarmos que a testosterona é como lenha para arder o câncer da próstata. Uhum. E quanto mais testosterona, mais câncer da próstata. Quando hoje sabemos que isto não é nada assim. Ou seja, este estudo teve aqui alguns vieses. Uhum. E hoje em dia sabemos que é o hipogonadismo, portanto, níveis baixos de testosterona, que estão associados a formas mais malignas de câncer da próstata. E há um gráfico muito interessante, sem entrar aqui em grandes epidemiologias, que demonstra que a utilização de TRT, portanto, esta terapêutica de reposição de testosterona, nos Estados Unidos tem sido exponencialmente crescente e que o câncer da próstata tem vindo a diminuir. É claro que uma coisa não implica a outra. Atenção, eu não estou a dizer que por ter mais testosterona tem-se menos câncer da próstata. Agora, o que eu posso dizer é que não há uma relação direta entre o aumento da testosterona e a incidência de câncer da próstata.
1: Última mensagem de hoje, do Joel.
7: Olá, Provaral, muito boa tarde. Sou o Joel, muito obrigado pelo programa mais uma vez, muito interessante. Eu gostava de perguntar ao Bernardo a opinião dele sobre umas consultas que eu tenho ouvido falar que se chamam consultas de longevidade. Acho que isso está a acontecer também, principalmente nos hospitais privados, em que essencialmente são feitos alguns exames e algumas análises para identificar também marcadores mais específicos que possam permitir entender mais especificamente o que é que cada pessoa precisa, seja ao nível de testosterona ou de outros componentes hormonais que possam estar em falta, até mesmo vitaminas e tudo isso que muitas vezes tem impacto no nosso bem-estar. Aproveitava também a boleia para perguntar sobre a creatina, não é? É também um suplemento muito utilizado hoje em dia, ao nível também do ginásio e do desporto, mas que se fala maravilhas da creatina, que ajuda não só fisicamente, mas também psicologicamente, intelectualmente, na melhoria do sono também. Gostava também de saber a opinião dele. Grande abraço e força aí.
1: Pronto, é isto. Temos de ser rápidos.
0: Vamos a isto. Relativamente às consultas de longevidade, há excelentes profissionais de saúde, médicos e não só, equipas a fazerem estas consultas de longevidade em hospitais, em clínicas, e que têm muita reputação e que têm muito crédito, atenção, mas o termo longevidade é assim um bocadinho, um saco um bocadinho grande demais para eu dizer, olha, é bom ou é mau. Portanto, aquilo ali o que se trata é da qualidade do acompanhamento médico que tu tens. É claro que acabam por abranger aspectos que nós não conseguimos na medicina convencional do Serviço Nacional de Saúde abranger e, portanto, eles complementam o Serviço Nacional de Saúde. É assim que eu vejo estas consultas de longevidade. Quanto à creatina, atenção, creatina, estamos a falar de um suplemento. Se ela tiver certificação de qualidade, porque os suplementos, muitos deles não têm certificação de qualidade, é um suplemento seguro para todas as faixas etárias, que tem realmente cada vez mais estudos a nível de melhorar a recuperação muscular. A questão do intelecto é uma questão que ainda está muito por evidenciar. Ou seja, recuperação muscular, sim senhora, 5 gramas de creatina em média por cada indivíduo todos os dias. Quanto à parte neurológica, o aumento das sinapses e tudo isso, enfim, são alegações que ainda precisam de mais fundamentação científica.
1: E pronto, foi isto. Foi o nosso convidado de hoje, Bernardo Pessoa, médico e farmacêutico, que acaba de lançar este livro que se chama Testosterona. Calculo que já o tenhas feito o lançamento ao vivo.
0: Já fizeste? Já, senhora.
1: Não vais fazer mais?
0: Vou. Fiz aqui na FNAC em Lisboa e agora vou fazer no dia 21 no Algarve. Para os lisboetas que estejam no Norte da África, também chamado Algarve, e para os algarvios, esteja lá no dia 21, às 18h30, lá esperei.
1: Olha, obrigado, Bernardo. Gostei muito.
0: Obrigado.
1: E temos então que falar por causa da...
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Muito boa noite e sejam bem-vindos a mais uma semana de defeitos especiais no Som Nacional da Antena 3, meses de estio, sem passeios pela circunvalação, trocados agora por passeatas pela marginal junto ao mar. Por falar em viagem, Ride Lonesome, back num registro próximo da folk de Sea Change, e desta vez, menos de 3 meses depois do lançamento original, o mais recente single a ser regravado com a participação da Sierra Ferral, nome da folk mais bluegrass sediada em Nashville. Menos de 100 dias separam-nos agora da chegada de Cookie Happen, título para o próximo dos Hills, de Mark Oliver Everett, aqui com o primeiro postal ao som de Cap in Hand. Uma vez mais, sejam bem-vindos. Eu sou o Luís Oliveira e por cá estarei até às 9. Fiquem por aí, vai valer a pena.

primeiro cap in hand para os Hills e mais uma novidade, Jim James, homem dos My Morning Jacket, vai chegar o terceiro trabalho a solo, normalmente propostas mais sónicas, experimentais e afastadas das propostas mais conservadoras da banda do Kentucky. Ouvimos Come Again, o novo disco de Jim James, vai chegar já no final do mês de agosto. Agora em frente, Goodbye Mr. Blue, é Father John Misty. 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

Ao longe, Father John Misty, mais próximo de um registro clássico dos cantautores norte-americanos como Lee Hazlewood ou Glen Campbell. Por falar em Glen Campbell, ouvimos precisamente Gentle On My Mind na versão de Dylan LeBlanc, juntando também Every Time I Look At You com a marca de Kurt Vile. O músico de Filadélfia vai passar pelo Minho este verão, vai estar no festival Vodafone Paredes de Coura. Agora Peixe e Frankie Chaves, os Miramar, I'm Leaving, Cap 2.

Ao longe, um regresso a Honora. Já aqui tínhamos escutado Gentle On My Mind e agora voltamos ao cancioneiro clássico da música norte-americana com o Wichita Lineman, original de Jimmy Webb, na versão criada por Flea dos Red Hot Chili Peppers, com o convite lançado a Nick Cave para assegurar a voz. Também Stella é o novo single para os Lamb Shop. A banda de Kurt Vile vai regressar aos discos e regressa também ao nosso país. O novo álbum vai chamar-se Punching the Clown e chega em agosto, e os concertos em Portugal, esses estão agendados para novembro. Nos últimos minutos voltamos a escutar a voz de Beck, desta vez emparelhada com a do carioca Seu Jorge, para uma avassaladora versão do Riverman, original de Nick Drake, 1969, Five Leaves Left. Tempo agora para avistarmos vida para lá da terrestre. Alien, Insecure Man.

Eis a guerra do Kaolin, o mais recente single dos Nacionais Glock and Wise, trazendo à memória, ou recuperando de forma relevante e metafórica, melhor dizendo, o conflito com a extração mineira a céu aberto na freguesia minhota de Barqueiros. À altura de dizermos adeus, depois das 9 da noite, Isilda Sanches na Antena 3 a trazer-nos pontos de luz. Nós vamos regressar amanhã, depois das 8 da noite, até à hora certa, uma pergunta indiscreta. Who do you love, Brother Wallace? Boa noite e até amanhã.

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1: Lorraine James a acender os primeiros pontos de luz de hoje, acompanhada de Mio Attori. Ouvimos Flatline, uma das faixas do álbum Detached from the Rest of You, editado já este ano por Lorraine James. Para mim, leva o prémio do melhor título do ano. Continuamos com o Mio Attori, mas antes fica aqui também a nota. Hoje terminamos em câmara lenta, novamente com Lorraine James, mas usando o pseudónimo Whatever the Weather. Agora sim, continuamos com Mio Attori. Ela tem origens japonesas, foi de Sibomato, também passou pelos Gorillaz. Ouvimos-la aqui numa remistura de Kuniyuki Takahashi para Tears and Light. Daqui a pouco temos o lado A, lado B de Rui Miguel Abreu, hoje com Neil Hardley e John Leach. Lá mais à frente, já disse no fecho, Whatever the Weather, o alter ego ambient de Lorraine James em câmara lenta. Continuem por aí.

Produção Nacional, sempre a acender pontos de luz. Este é Azar Azar, Sérgio Alves aqui com Beth Hirsch em Dreaming Waves, e seguimos com Carla Del Forno. Esta I Go Back é do álbum Confession, editado este ano.

A música de brincar de Anna Doll e Marie Clock a fazer-se ouvir no Pontos de Luz, Rentrez à la Maison, é uma das canções do álbum Manivelle. Mais música de brincar, acho que podemos dizer isso. Lembro-me sempre dessa expressão, também a propósito de Rita Braga. Ouvimos o Sorriso do Papagaio, depois temos o Lado A, Lado B.

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1: Lado B. Mais uma segunda-feira, mais uma oportunidade para conhecermos um pouco melhor a coleção de discos de Rui Miguel Abreu. Olá, Rui Miguel, bem-vindo.
2: Alô, Isilda. Olha, este disco tem um lugar muito particular na minha coleção. Eu tenho alguns milhares de discos e devo ter meia dúzia de discos de que só possuo a capa. Isso acontece com frequência quando se compram lotes. Há sempre um ou dois discos que aparecem no meio desse lote e que, quando vamos à procura, o vinil não está dentro da capa, nem o encontramos em nenhum outro lugar. Raramente isso acontece com discos que realmente valem a pena, mas neste caso aconteceu-me precisamente com este álbum. Há muitos anos comprei, e penso que até já falei sobre isso contigo, comprei um grande lote de Library Music num estúdio de publicidade que fechou em Lisboa. Já lá vão certamente uns 20 anos. E este disco, no meio do incrível lote de discos da KPM que eu então adquiri, encontrava-se este disco, infelizmente, sem a rodela correspondente de vinil lá dentro. Estou a falar de um álbum do Neil Ardley e do John Leitch. Cada um destes músicos ocupava um dos lados do vinil. O álbum do Neil Ardley, muito mais de jazz, com o título Mediterranean Intrigue. Aliás, o título remete exatamente para uma espécie de banda sonora de um filme de espionagem passado algures no Mediterrâneo.
1: Sim, sim.
2: E no lado B, um álbum do John Leitch, um multi-instrumentista, que aqui explora sobretudo um teclado, um proto-sintetizador, se quiseres, que era o Onde Martenot. E daí, portanto,
1: um dos primeiros sintetizadores.
2: Exatamente, exatamente. E daí, portanto, o título Martenot. Acho muita graça que ao longo deste lado B, que conta com 15 faixas, portanto estamos a falar sempre de faixas muito curtinhas, um minuto, muitas delas abaixo de um minuto, poucas acima de dois minutos, os títulos sejam coisas como Allegro for Martenot, Melancholy Martenot, Reflection for Martenot, Suspended Martenot, Ghostly Martenot, ou vários movimentos com Martenot glissandos. O tema que eu escolhi para ouvirmos tem por título Mechanical Martenot. E é um apontamento muito rápido, mas também, ou melhor, muito breve, não tem que ser rápido, é apenas breve, mas também muito evocativo das possibilidades limitadas, mas muito distintas, que este teclado oferecia então ao senhor John Leitch. Ele que gravou muito mais material para editoras variadíssimas, como a Music the Wolf, para lá da KPM, a Regency Line, a Bruton Music. Portanto, ele fez uma carreira inteira na sombra, o que é algo também que não deixa de ser interessante, de músicos que escolheram fazer carreira sem nunca assumarem aos palcos, terem que estar debaixo dos holofotes, dar entrevistas, enfim, fazer
1: será
2: todas aquelas coisas.
1: Será que ainda é possível hoje?
2: Pois, eu acho que sim.
1: Os Solt tentaram, não é? Mas tiveram que dar concertos ouvidos.
2: Mas de outra maneira. De certa forma, usaram o mistério como quase como um argumento,
1: sim, marketing,
2: um comentário face à música atual. Eu, por exemplo, tenho um ex-aluno meu, não vou mencionar o nome, que lançou vários discos em Portugal e que percebeu rapidamente que o palco não era exatamente aquilo que mais lhe interessava. Porque não faço ideia porquê. Quer dizer, faço alguma ideia porquê. Porque era simplesmente um lugar onde ele sentia que não precisava
1: de estar
2: para continuar a fazer a música que fazia. Então retirou-se para um lugar onde lhe é permitido continuar a fazer o seu trabalho criativo, mas sobretudo no universo das bandas sonoras. E ele tem criado bastantes bandas sonoras, e escusa de ter que fazer esse jogo da carreira ao vivo por um lado, da promoção constante e da autopromoção constante por outro.
1: Portanto, mas está sempre dependente das bandas sonoras, não é? Está sempre dependente de um trabalho de outra pessoa para a sua obra poder...
2: Claro que sim. E de certa maneira é um trabalho muito similar ao que faziam estes músicos que trabalhavam nessa esfera da library music.
1: Sim, sim, sim, sem dúvida. Ele
2: também queria música para publicidade, etc. Portanto, há pontos de contacto. Só não está a trabalhar para catálogos que só lançam esse tipo de material. Essa é a diferença. Mas o John Leitch fez isso com uma carreira assinalável e lançou vários discos que hoje trocam de mãos por somas consideráveis. E é o caso deste disco da KPM, que eu tenho numa reedição digital, mas cujo vinil continua a faltar dentro da capa que eu guardo ali, junto de mais 5 ou 6 de que nunca descobri os discos e que me interessava fazê-lo. Portanto, se alguém aí fora nos estiver a ouvir e tiver uma cópia a mais, não sei porque é que isso aconteceria, mas pronto, deste disco
1: alguém
2: de KPM, não se esqueça, pode contactar-te e fazer-me chegar o disco às mãos, porque seria algo que eu agradeceria imenso e que eu sei de certeza absoluta que não vai acontecer.
1: Ah, olha, não sabes, fica aqui o desafio, se alguém tiver então o disco, por favor, contactem-me ou o Rui Miguel diretamente para fazermos um homem feliz e repor a rodela de vinil na capa que está sozinha. Vamos então ouvir, já agora fica só a nota, as ondas de Martenot, são um sintetizador de 1928. É o chamado protossintetizador, na verdade.
2: Este disco foi editado em 71, algum tempo depois, ainda assim, muito antes dos sintetizadores terem tornado um objeto comum no universo da música.
1: Sem dúvida.
2: Estava a começar a dar os primeiros passos, digamos assim.
1: É verdade, sim, senhor. Rui Miguel, obrigada. Na quarta-feira encontramos-nos novamente, mas com música atual, música nova.
2: Está combinadíssimo, Isilda. Cá estarei.
1: Até lá.

uma coisa com a Library Music, há muitas músicas curtas e foi isso que aconteceu hoje também no Lado A, Lado B. Ouvimos então Mechanical Martineau de John Leach, é uma das faixas incluídas no álbum Mediterranean Intrigue Martineau, dividido entre Neil Hartley e John Leach. Ora, aproveitando que se falou então das ondas Martineau, um dos primeiros sintetizadores a serem inventados, foi criado em 1928, continuamos com outro dos instrumentos eletrónicos ancestrais, também um dos primeiros. Este tem particularidade de se tocar não tocando nele, falo naturalmente do theremin, inventado por Leon Theremin em 1920. Ouvimos Clara Rockmore, que foi a grande instrumentista, a excelsa instrumentista de theremin, a interpretar The Swan. Theremin é um dos instrumentos mais difíceis de tocar ainda hoje. Eu sei, tenho um e não consigo fazer grande coisa com ele, a não ser sons assustadores. Isso é fácil e inspirador também. Com

E a propósito do Theremin, fui buscar os Portishead. Na verdade, tudo isto é a propósito da Zone de Martineau, um dos primeiros sintetizadores, que hoje se falou também no lado A, lado B, a propósito do destaque de Rui Miguel Abreu. Ora, da Zone de Martineau passámos então para o Theremin de Leon Theremin, ouvimos Clara Rockmore, e agora ouvimos os Portishead, que na verdade não usaram um Theremin verdadeiro neste Mysterious, mas imitaram o seu som usando um computador. Os Portishead foram uma das bandas que nos anos 90 foram responsáveis pela recuperação deste som assim fantasmagórico do Theremin, que se pode ouvir, por exemplo, no genérico de uma série de televisão, o Midsummer Murders. Talvez seja assim um dos sinais mais evidentes da moda do Theremin nos anos 90 ainda a manifestar-se hoje em dia. Break SL agora, ouvimos My Love Is For You.

Pontos de Luz pela América, primeiro com Break SL, projeto de Sebastian Loz, um produtor e DJ de Chicago, e agora Mystic U de Cole Obó. Collins Obó tem base em Los Angeles. Terminamos no Reino Unido, como ficou prometido no início. Ouvimos agora Lauren James no seu alter ego ambiental, Whatever the Weather. Já tem 2 discos como tal. Ouvimos agora a faixa que abre o primeiro disco de Whatever the Weather. Todas as faixas de Lauren James neste projeto têm valores de temperaturas. Esta tem 25 graus, é o título, digamos. Ficamos assim em câmara lenta com Whatever the Weather até às 10. Depois a Portugal é de Henrique Amaro. Às 11 o Indigente de Nuno Calado. Sou Isilda Sanches. Regresso amanhã às 9. Fiquem bem. Aproveitem.

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O trabalho notável dos humanos a darem corpo a uma série de inéditos de António Variações, pequenos bossos de canções que Variações deixou gravado em cassete e que no início deste novo século ganharam músculo numa criação que envolveu David Fonseca, Camané, Manuel Azevedo, Nuno Rafael, Sérgio Nascimento e João Cardoso. Continuando nesta pequena mas valiosa herança deixada por António Variações, a próxima é dos Bandua, para O Corpo é que Paga. Estamos no início da semana, Portugal e a segunda-feira. Boa noite, bem-vindos.

0: As mais recentes gravações dos Bandua, primeiro a recriarem O Corpo é que Paga, António Variações no disco Anjo da Guarda, depois em antecipação ao novo disco da dupla que surgiu este Barquinho, um disco que será editado depois do verão. Aproveitando a sonoridade marítima, seguimos rumo às Ilhas de Cabo Verde, guiados por Fijo que Chora, com voz de Danilo Lopes, o músico dos Fogo Fogo.
1: Não, vá para ver, vou de Maranhas, dá para lá, tchau, tchau,
2: não. Não, vou de Maranhas,
1: ok, tem que ir.

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Uma raridade nunca editada, esta remistura que Manuel Cardoso, sim, o músico dos Tantra, dos Artenat, fez algures anos 80 para Novo Estado Novo, uma das primeiras gravações do Zic Mux, uma banda pioneira na incorporação de samples na sua música. A voz de Salazar foi colocada neste tema, algo que despertou alguma controvérsia durante a década de 80. Novo Estado Novo, Icmux, Pressure Pleasure para os Máquina e também Magoado, Fijo que Chora. Esta é Portugália para segunda-feira.

Disco 2026 dos Birds Are Indie, The Stone of Madness com Gold Symmetry, antes Manuel Fúria com Fantasmas e Nicky Moss de regresso 5 anos depois com Getting to the Bottom. Álbum novo previsto até final do ano para Nicky Moss. Fecho a hora com Palolo, um tema dedicado ao artista plástico António Palolo, considerado um terceiro elemento do Estelecto. O tema surge em Off Off, edição 1984, disco agora reeditado pela Olusame, que motivou na última semana uma escuta integral comentada por Vitor Rua, um dos autores da obra, junto com Jorge Lima Barreto, falecido em 2011. As emissões estão disponíveis em RTP Play. Depois das 11, Nuno Calado com Indigente. Boa noite, boa semana.

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Olá, boa noite, sejam bem-vindos a mais uma sessão de Indigente na RTP Antena 3 com Nuno Calado, também disponível em antena3.rtp.pt ou no RTP Play. Abertura com Joe Unknown, que já não dava notícias há algum tempo. Aqui fica aquele que é o seu novo single, chama-se Hills. Há álbum para sair lá mais à frente. Bem-vindos.

Abertura desta sessão de Indigente com Joe Unknown através de Hills. Logo depois, os Gurriers com Parky Lines, aquele que é o segundo single sacado do novo álbum, que vai ser publicado em setembro. Seguimos já com Get Fucked para os Chalk.

Uma das propostas do novo álbum dos Machina, Body Transmission, chama-se Simulation. Antes disso, ficámos com Get Fucked para os Chalk. Seguimos agora com uma das bandas que devem ouvir nos tempos que correm, Mary in the Junkyard. Aqui fica New Muscles.

Depois de New Muscles, um dos temas possíveis para o álbum de Mary in the Junkyard. De resto, o tema escrito depois do baterista se ter escrito no ginásio era uma espécie de piada interna. Seguimos com Dry Cleaning e Blood, e ainda temos Going Off to Die, e são os Smirk.

Indigente nas noites da RTP Antena 3, depois do Smirk com Going Off to Die, banda de resto liderada por Nick Vicario. Ficámos com os Bodega, All Inside Aquarium. Os Bodega em 2026 a mudarem radicalmente o seu som, agora bastante mais influenciados pelos Jane's Addiction, por exemplo. E seguimos com o álbum Sweet American Boy, o novo de Honest Dave. Aqui fica Low Life.

0: Ainda nas questões do ser americano, Jack Case, de regresso, To Be American. Antes disso, Honest Dave, o álbum chama-se Sweet American Boy. E temos mais uma proposta com New America, no caso, Kenny Hoopla.
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0: Têm sido clientes habituais do Indigente, falo de Fat Dog, com este Cancel Me, I'm Tired. A próxima vem pela mão de Boy Archer. Aqui fica James.
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caminhar para o final desta sessão de Indigente. Depois de Boy Archer, ficámos com Mike D através de Two Colors e também recebemos agora DJ Rum, I Wonder. As partes

Agora sim, despedidas finais do Indigente, depois de DJ Rami, mesmo para dizer adeus, fica No Feeling, um dos temas incluídos no álbum que trouxe de regresso American Football, e neste caso com a participação de Brendan Yates, dos Turnstile. Boa noite, take care.

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1: Alta atenção hoje dedicado a Grievance, novo álbum de originais já circula por aí, intitula-se Lugres, Devaneios de Abismos e Sombras. Em estúdio temos o Coraxid, que é o único elemento desta banda que já teve mais elementos. Boa noite, bem disposto.
2: Boa noite. Sim, é verdade. A banda foi iniciada por mim e pelo Azeroth. Nós começámos isto no longínquo ano de 97. E pronto, depois mais tarde, derivado a várias complicações e com ele ter saído do país, a banda parou durante uma série de anos e depois em 2011 eu decidi agarrar no projeto. Isto com, claro, sempre com o acordo amigável com ele, não foi nada que foi à revelia nem nada que se parecesse. Foi,
1: simplesmente, não se chatear.
2: Não. Ainda hoje em dia, aliás, ele é fotografia, ironicamente a imagem da capa foi tirada por ele, essa foto. Portanto, ele costuma colaborar na mesma com o Grievance, sendo aquilo que ele pode. Só que compormos juntos, pá, é um bocado complicado. À distância não tentámos, mas não é uma coisa que funcione. Então eu decidi, como na altura também fundámos outra banda à parte, ele ficou com essa em Espanha, porque ele mora em Algeciras, no sul de Espanha.
1: Ah, ok.
2: E depois ele continuou com essa banda, que até era um projeto que nem tinha nada a ver com black metal. Já que tanto ele como eu somos pessoas bastante ecléticas, não... Embora, claro, a minha paixão seja isto, gosto de outros estilos de música também. E essa banda, depois ele continuou com ela em Espanha, com uma nova formação. E passado uns anos, eu compus um álbum a solo. Tinha a ideia de lançá-lo com outro nome, criar uma nova banda. Mas alguém me disse, Coraxid, pá, por que não continuares tu com o projeto Grievance? E aí eu agarrei nele e decidi lançar esse álbum a solo, que é o primeiro álbum de Grievance a solo, chama-se Retorno. E a partir daí, pronto, continuei com o projeto como projeto de estúdio até hoje.
1: Tecnicamente é o primeiro álbum.
2: É, sim.
1: 2013,
2: não é? Exato, só que lançámos, eu com o Azeroth apenas lançámos uma demo, uma espécie de um ensaio, uma coisa muito, muito digamos, primitiva, okay, nos anos 90. Isto influenciados pela vaga que apareceu nessa época. De N bandas de black metal que nós ouvíamos e decidimos começar também a praticar esse estilo de música, né? Pronto, e assim foi assim que nasceu Grievance. E pronto, ironicamente hoje em dia, como eu digo, ele continua a colaborar com a banda, não como músico, mas sempre com trabalho fotográfico. Ele inclusive já apareceu como convidado no quarto álbum. Nos Olhos da Cruz ele apareceu com uma composição feita por um riff que ele tinha desenvolvido e eu peguei nele e acabei por construir um dos temas. E foi ele que gravou a guitarra ritmo. Ou seja, ele tem sempre feito parte de certa forma, pronto, não diretamente, mas acaba sempre por estar diretamente a compor, acaba sempre por estar ligado à banda, claro, porque foi fundada também.
1: E porquê que não arranjaste outros músicos? Aliás, tiveram outros músicos associados, mas...
2: No final dos anos 90 nós tivemos uma fase, digamos, um bocado diferente, em que nós começámos a explorar outros tipos de crossovers, misturámos outros géneros de música, em que tivemos mais dois membros e tocámos...
1: Ouvi falar em jazz e saxofone.
2: Jazz, sim, trompete, tínhamos trompete. Um trompetista. Só que foi uma fase muito curta, durou cerca de um ano e meio, dois anos. E é que depois, assim que o Azeroth saiu do país, isso desfez-se completamente, pronto, essa formação. Depois a banda teve parado durante alguns anos, depois voltámos a pegar nela em meados, ou seja, no ano de 2006, salvo erro, exato. Aí já voltando a tocar black metal novamente, porque ao fim e ao cabo é a gente, foi aquilo que a banda sempre foi, que foi uma derivação quase que, aliás, nós estamos a pensar, e falámos nisso há pouco tempo, lançar alguns ensaios que temos ainda dessa formação, mas com outro nome, porque aquilo não tem absolutamente nada a ver. Não tem mesmo nada a ver. Pronto. É aquelas, aliás, isso aconteceu imenso, e sabes bem, houve muitas bandas no final dos anos 90 que começaram a tocar black metal e depois viraram para géneros completamente diferentes de música, como Ulver, entre outros, né, que hoje em dia tocam coisas muito diferentes.
1: Dodimsgard, coisas assim, um psicadélicas deles.
2: Exatamente, foi um bocado o caso também, foi um bocado o caso, mas e é isso, pronto, basicamente. E depois daí para a frente, isto começou com um projeto a solo e eu, claro, estes anos todos à parte de Grievance, tive uma série de projetos e bandas e aí cheguei a um ponto que pensei, não, eu gosto de fazer as coisas sozinho. E assim, tenho pleno controle sobre isto. Faço o que quero, como quero, quando quero. E pronto, e basicamente também foi o derivado de uma série de experiências que eu tive bastante negativas. Uma pessoa investir horas e tempo e trabalho, e depois por causa de um problema qualquer com um membro qualquer, a banda acaba por se desfazer por este ou por aquele motivo. Ou, sabes bem como é que é, deve estar farto de saber histórias destas.
1: Sim, né? Calculo. Agora fizeste-me pensar numa coisa que eu se calhar nunca tinha considerado, que é o facto de teres outras pessoas envolvidas com essas músicas, elas vão-se embora e há ali um pingo de uma autoria qualquer, não é? E tu sentes que tens que começar tudo ou não.
2: Sim, isso aconteceu comigo.
1: Poderá ser esse um fator que irrita um bocado, não?
2: É um fator e depois é a velha história. Assim, se uma pessoa é demasiado branda, acaba por haver problemas. Se uma pessoa é demasiado
1: rígida,
2: já é um ditador, já está. Eu, com o passar dos anos, eu comecei como baterista, aprendi a tocar bateria e fiz, por exemplo, Grievance originalmente eu era baterista. Sim. Mais tarde, já a partir de 2006, 2007, comecei a tocar guitarra noutros projetos. Aprendi a tocar guitarra, aprendi a tocar baixo. Depois, mais tarde, como a questão das gravações é sempre extremamente dispendioso, isto para uma pessoa estar à vontade num estúdio gasta-se bastante, não é? A não ser que seja uma coisa feita à pressa, mas para se fazer com o tempo gasta-se muito. Então decidi também começar a gravar, a produzir, ou seja, ser um bocado autossuficiente. E hoje em dia pode-se dizer que praticamente nesse aspecto tornei-me uma pessoa autossuficiente, pronto. Não é que eu seja antissocial ou que não goste de compor com outras pessoas, gosto, e gosto bastante. É mais por uma questão de pragmatismo, de certa forma. Pronto,
1: e hoje em dia já é mais fácil, não é muito mais fácil realizar as coisas.
2: Não tem nada a ver. O equipamento antigamente, e lembra-se-te bem, custavam as coisas, né? Hoje em dia, com algum dinheiro, consegue-se montar um estúdiozinho caseiro, minimamente aceitável. E pronto, e a tecnologia ajuda, pá, muita coisa ajuda, felizmente, né? Acho que a tecnologia não é tudo mau, também há coisas boas. E neste caso
1: é um facto. Foi mal, foi a internet ter secado a possibilidade dos músicos ganharem algum dinheiro com a sua criação. Agora
2: sim, é verdade,
1: é mais complicado.
2: Por acaso, eu lembro-me, e tu, pronto, como comigo, a malta da minha geração, com certeza tiveste um impacto muito grande no sentido de muita da música que eu conheci quando era miúdo. Foi graças à Antena 3.
1: Ah, sim, a rádio.
2: Graças à rádio. Em que eu religiosamente tinha o meu gravador de cassetes a jeito. Sempre que anunciavas um projeto qualquer de black metal ou alguma coisa que me interessasse, eu punha a gravar. Às vezes gravava o programa todo e depois passava para outra cassete as músicas que me interessavam. Coisas assim do género, não é?
1: Sim, estou a perceber.
2: E hoje em dia a net, para o bem ou para o mal, pelo menos hoje em dia as pessoas conseguem ter acesso mais facilmente à música, coisa que eu não tinha, não é?
1: É demais até, não achas?
2: Sim. Eu acho que, pronto, aí está, é um pau de dois bicos, como se costuma dizer. Por um lado é bom, por outro lado torna-se tudo muito fútil, demasiado fácil acesso. Depois também não dá o prazer que dá, se calhar, por exemplo, eu lembro-me alguns dos álbuns que mais me marcaram nos anos 90 e que me puseram a tocar black metal. Eu ouvi um tema ou dois aqui através da Antena 3, através do teu programa e de outros também, algumas rádios locais também. Pá, e depois andava à procura dos álbuns, e quando alguém tinha o álbum ou alguém me arranjava o álbum, aquilo era, pronto, era mal.
1: Esse estímulo de andar à caça a ver se encontrava.
2: Especialmente estilos tão como black metal, que hoje em dia acho que é mais comum, mas na altura, nos anos 90, havia. Eu recordo-me que mesmo na minha escola havia muito pouca gente a ouvir. Havia muita gente a ouvir metal. Sim. Mas era aquele metal mais vá. Não diria mainstream, mas mais acessível. Como,
1: new metal?
2: Na altura, ainda antes. Estamos a falar de, sei lá, de meados dos anos 90, sei lá, Pantera, okay. Sepultura, essas bandas assim. Foi por onde eu comecei também, acho que qualquer um.
1: Testament, Megadeth, Slayer.
2: Exatamente, essas bandas todas.
1: Essas marcaram mesmo os 90.
2: É verdade.
1: A ti quem te marcou foi o Quarton, pelo que eu percebi.
2: Sem dúvida. Acho que, epá, ele foi é uma grande inspiração para mim. Porquê? Porque em primeiro lugar ele foi ousado, foi muito ousado. Ele foi contra tudo e todos, e eu admiro pessoas que fazem isso. Não, Acho que uma pessoa ir atrás dos outros e fazer exatamente o mesmo que os outros só porque é moda ou porque parece bem, epá, acho que isso não leva a ninguém a lado nenhum. Acho que as pessoas que ficam para a história são aquelas que conseguem quebrar barreiras. Sei que é muito fácil falar, claro que é um processo que também não se pode forçar, né? Acho que foi natural isso acontecer, mas com o Orthon, de todos os músicos, pelo menos dentro da área do black metal, sem dúvida, acho que é o que merece mais respeito. Porquê? Porque ele ajudou a criar basicamente três estilos. Para mim, pelo menos, estamos a falar aqui do chamado proto-black metal, ou black metal mais digamos, trechado, entre aspas, pronto, do início dos anos 80, meados dos anos 80. Epá, depois criou aquilo que são as raízes do black metal, por exemplo, como álbuns que sei lá, como Under the Sound of Black Mark, por exemplo, para mim, epá, a voz, por exemplo, eu não sei se foi a primeira voz a aparecer assim, mas o que é facto é que, se não foi para mim, foi das primeiras, mas toda a ambiência daquele álbum, não só a voz, mas todo, entre aspas, o packaging daquilo, desde a capa, as letras, o próprio som carregado de reverb, de eco e coisas assim, tudo isso, pá, a destrução das guitarras extremamente puxada, a voz extremamente áspera, acho que criou um bocado as fundações para que depois veio a ser a segunda vaga dos anos 90. Que sem dúvida é aquela em que eu me inspirei mais, e nota-se, né? Já, por aquilo que eu faço, acho que se nota bem nesse aspecto. Epá. E o Quarthon nesse aspecto. Epá. E além disso, uma coisa que eu admiro também muito nele é o feeling que ele tinha a fazer música. O sentimento transparece dentro daquilo que ele fazia. Não só os riffs, também a voz, embora na minha opinião a voz limpa dele não era a melhor voz limpa, não era. Mas vi-se que ele cantava com. Epá, tinha, sei lá.
1: Com alma.
2: Com alma, exatamente. E acho que isso, e eu talvez por ser português, acho que aí nesse aspecto nós temos cartas a dar, os portugueses, nesse aspecto, porque somos um povo com muito sentimento, eu acho. E acho que vamos explorar mais isso. E eu acho que o Quarthon, nisso, embora ele seja sueco, então não tem nada a ver, é nórdico, mas ele transparece um bocado desse sentimento. E acho que aí sim existe uma conexão com aquilo que eu faço em Grievance, que é puxar exatamente por uma coisa não demasiado polida ou demasiado técnica. Porque ao fim e ao cabo não estou aqui a querer reinventar a roda, estou a fazer a minha cena, de certa forma, aquilo que eu gosto, aquilo que eu acho que me sai de dentro, aí está, seguindo os meus sentimentos. Epá, claro que aí está, eu gostaria de um dia conseguir olhar para trás e dizer, sim, tu criaste algo de novo dentro disto, mas é muito fácil falar, aí está, é o sonho de qualquer um, não é? Acho eu.
1: Calculo que sim, e há muitos que chegam lá por mero acaso. Aliás, acho que todos chegam lá por mero acaso.
2: Aí está.
1: É? Tentativa e erro, e depois acabam por descobrir um filão, por assim dizer.
2: É verdade.
1: Estamos à conversa com Coraxid de Grievance. Já está disponível o novo álbum, intitula-se Lúgubres Devaneios de Abismos e Sombras. Vamos ficar com o som da novidade, já regressamos para continuar esta conversa.
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0: Alta atenção hoje dedicado a Grievance, o novo trabalho intitula-se Lugres, Devaneios de Abismos e Sombras. Em estúdio temos o seu criador, Coraxid. Estavas a falar no Quarten e realçaste mais aquela dureza e aquele ar mais primitivo das músicas, mas curiosamente eu sinto que, por exemplo, neste último álbum está tudo muito certinho, está bem feito. Tu deste aqui uma faceta de perfeição que se calhar não tinhas nos outros álbuns, ou estou errado?
1: Eu acho que...
0: É black metal, percebes? Mas está muito bem gravado, está muito bem captado, está o som no sítio certo.
1: Sim, eu acho que eu tive... Eu sempre fiz as coisas muito impulsivamente. E às vezes ficava demasiado impulsivamente. E eu neste caso tive bastante mais cuidado, tanto na composição, como depois na pós-produção e na produção disto.
0: Foi isso que eu notei, por isso é que eu te estou a fazer este reparo. Se calhar não concordas comigo, diz-me se estou totalmente errado.
1: De certa forma, eu penso que este álbum, pelo menos a nível de mistura e de produção, é o melhor, sem dúvida, pronto, que eu tenho. Eu acho que eu fui bastante, olhando para trás, eu acho que, claro que eu agora não vou entrar naquela onda como muita gente faz, que é ir regravar álbuns ou... Não, eu acho que isso não faz sentido nenhum. Sinceramente, acho que o que está feito, está feito. Embora irei lançar, sim, mas isso é um split. Esse não será regravado, mas sim remisturado. Mas isso vai ter mesmo de ser. Mas isso são outras histórias. Mas isso são só 5 temas. É diferente. Agora um álbum não. Eu acho que o que está, está. Poderei dar alguma remasterização, um retoquezinho, mas a essência, sem mexer na essência, porque houve bandas que eu acho que caíram um bocado. Eu sei, porque é curioso, porque eu estive a ver uma entrevista com Paradise Lost. Eles regravaram um álbum Icon, que eu gosto imenso desse álbum. Pronto, é um álbum que eu gosto muito. E eu pensei, mas o álbum tem uma produção tão boa, o álbum original, porquê que eles foram regravar aquilo? E eu vi uma entrevista e eles disseram que tem a ver com questões de direitos de autor.
0: Sim.
1: E eu não sei se há outras bandas que o fizeram, por exemplo, Dima Borgir regravar o álbum Storm Blast.
0: Opa, tens caso mais polémico, que é os Manowar, que o Sr. Joey de Maio regravou praticamente os álbuns todos para poder sacar os direitos de autor, entendes? Porque...
1: Há essas questões também, às vezes, aí está, às vezes as pessoas criticam e também não sabem porque é que isso acontece. Agora, por exemplo, regravar o álbum achando, isto está mal tocado, vou regravar, nunca vai ser tão bom. Na minha opinião, acho que nunca vai sair.
0: Não, porque aquilo acaba por ser uma fotografia daquele momento e daquilo que tu eras, não é?
1: Exatamente.
0: O teu registro de voz é diferente.
1: Nunca é o mesmo. É verdade.
0: Pode
1: ser
0: tudo muito mais polido, mas sim, alguns artistas. O caso da Sharon Osbourne com os dois primeiros álbuns do Ozzy, que para tirar lá o Bob Daisley regravou aquilo com o Robert Trujillo e o Mike Mordini dos Faith No More. Epá, e é uma coisa que tu não consegues ouvir.
1: Pronto, aí está, eu também não quero, acho que não quero nem votar aqui nesse tipo de situação. É o que eu digo, talvez remisturar alguma coisa, talvez agora regravar, não. E acho que também eu sinto-me com vontade de fazer mais coisas novas. Quero fazer mais música nova. Este álbum saiu, já estou a planear gravar outro. Também tive um hiato de 5 anos. Foi muito tempo. Eu ando apenas lancei um split e uma compilação, mas álbum full length não sei nenhum desde 2020.
0: Pois.
1: Portanto, já há muito tempo. Foi em dezembro de 2020, mas são mais de 5 anos, já há quase 6 anos. Aí tive aqui um hiato, foi, digamos que eu. The Dark Night of the Soul, como se diz em inglês, passei um bocado uma fase assim, mas fez-me bem, acho que fez-me bem. Agora estou com vontade de...
0: Ou foi writer's block? Foi bloqueio de criativo? Não.
1: Foi um bloqueio criativo, meu, pessoal, mas derivado de eu ter passado talvez a pior fase da minha vida.
0: Ah, ok.
1: Pronto. Mas aí está, aquilo que não nos mata torna-nos mais fortes, né? Como se costuma dizer. E acho que eu hoje em dia estou com muito mais vontade ainda de gravar, de compor. Quero desenvolver o som de Grievance, já tenho outras ideias no ar. E aí está, eu quero tentar utilizar aquilo que é mais, que acho que os portugueses têm de melhor, que é esse tal sentimento, essa tal alma que nós temos, essa tal entrega, essa tal paixão, e transferir isso para a música. Eu já usei também noutras gravações a guitarra portuguesa. que eu gosto imenso.
0: Ok, não tinha noção.
1: De uma vez fui, por exemplo, o primeiro álbum, eu gravei mesmo linhas de guitarra portuguesa. Aliás, comecei pela guitarra portuguesa e depois comecei a gravar tudo. Foi tudo ao contrário, basicamente, esse é o que é o retorno. Mais tarde, no segundo álbum.
0: E conseguiste?
1: Consegui.
0: Não é doloroso, não fica. É doloroso tocar aquela guitarra, é doloroso.
1: É, mas atenção, eu não toco guitarra portuguesa com o estilo típico dos guitarristas de fado.
0: Claro.
1: Eu utilizo meramente por causa do timbre que ela tem. E eu normalmente utilizo alternate picking, ou seja, como é que eu te explico? Uma espécie de tremolo picking, mas mais lento. Sim. E onde eu também fui buscar um bocado uma influência de uma banda que eu gosto imenso e que também acho que é um caso único em Portugal, que são os Madre Deus. Uhum. Eu gosto imenso de, vamos lá ver, não é questão estética, nem tão pouco eu quero fazer uma cópia de Madre Deus, mas acho que
0: é o sentir da música deles.
1: Exatamente. Okay. É isso mesmo. E acho que é bom. Eu acho que também ajuda uma pessoa a inspirar-se em coisas que tenham a ver connosco, ajuda a tentar criar algo novo.
0: Claro.
1: Por exemplo, criar mais um álbum de, por exemplo, música fria, gélida e ríspida, não há ninguém como os nórdicos para fazer.
0: Lá está.
1: E eu acho que, como eles têm um clima gélido, ríspido, acho que bate certo, de certa forma, se formos a ver. Eu lembro-me de álbuns icónicos, por exemplo, como o álbum de Immortal, o Battles in the North. Tem uma capa onde eles estão os dois no meio da neve, os dois músicos, e o som em si, aquilo parece uma tempestade de gelo, basicamente. Eu acho que eu queria um bocado, um dos meus objetivos é explorar isso, mas à maneira do sul da Europa, ou seja, onde existe também, onde existe calor, onde existe sítios tórridos, onde existe, é para explorar um bocado esse tipo de algo que tenha mais a ver connosco, basicamente, do que estar simplesmente, eu sei que é muito fácil falar, né? Mas acho que se uma pessoa não tiver logo uma ideia, quero fazer algo diferente, também nunca vai conseguir fazer, né? De certa forma. E eu quero, à minha maneira e à maneira, e com Grievance eu tenho tentado fazer. Este álbum saiu de uma maneira muito estranha, porque epá, eu normalmente quando estou com pôr eu deixo-me ir. Não forço barras, entre aspas. E então este álbum saiu de um álbum muito obscuro. Talvez também o reflexo também destes anos que eu tive, onde passei uma série de problemas, ultrapassei uma série de problemas pessoais. E talvez isso influenciou-me, é um álbum muito negro. Aliás, é curioso porque já saíram algumas reviews e há pessoal a dizer que o álbum não é agressivo, tem uma atmosfera muito negra. Pronto, negro não no sentido de agressividade, mas mais no sentido de negritude. Ai, como é que eu ia explicar isto? É um bocado difícil arranjar palavras, mas. Aí está, o nome, eu acho que o título que eu lhe pus diz tudo.
0: É opressivo. Tu
1: são lúgubres devaneios.
0: Exatamente.
1: De abismos e sombras. E na realidade o que o álbum é isso. São devaneios. É algumas coisas que têm a ver com a minha vida pessoal, outras não. São também dissertações sobre a condição humana. São pequenas histórias de horror também. Circula mais ou menos à volta disso. Pronto.
0: Foi o que eu senti eventualmente, pelo menos nestas letras e nos títulos dos temas, é que este álbum é capaz de ser mais dos outros. Tu tens referências e pinceladas da herança lusitana. Este aqui parece ser mais abstrato, salvo seja, mas na volta é isto que tu estás a dizer, é mais pessoal.
1: É um bocado.
0: Tem indicativos da tua essência e daquilo que tu,
1: é verdade.
0: Tu sentes. Caramba, e já evoluíste como músico, não é?
1: Também,
0: a brincar, já não és aquele puto.
1: Sem dúvida. Sem dúvida.
0: Já tens alguns anos de experiência em cima. E acho que foi isso que eu senti. Acho que este aqui não está tão próximo daqueles primórdios da Lusitânia. E está, se calhar, mais próximo de uma natureza humana, que é a tua, com uma observação abstrata. E talvez pintada, digamos, por referências de filmes de terror.
1: Acho que sim.
0: Como.
1: Acho que estás mesmo a ir. Acho que
0: é por aí?
1: Escreveste muito bem. É verdade.
0: Em besta me transformo. Tens um imaginário de filmes completamente.
1: É uma dissertação sobre a licantropia,
0: Exato.
1: Sobre, digamos, o tal mito da licantropia. E foi uma dissertação que eu fiz. Eu nunca tinha feito nenhum tema sobre licantropia e decidi fazer este, mas tentei fugir um bocado aos clichês do género, vem o Lobisomem, coisas desse género, pá, tentei dar a volta, daí é que vem, e também, de certa forma, misturar isso também com a própria condição humana, ou seja, quando nós nos transformamos, aquela, olha, como há um filme, epá, não me recordo o nome.
0: É o Werewolf of London, será?
1: Não estava a pensar muito nisso, estava a pensar no mito do Lobisomem, mas misturá-lo com um bocado com. Há um filme que até penso que Iron Maiden fizer uma música sobre isso. Que é sobre um homem, eu não me recordo o nome, mas o filme é muito bom. É um homem que de repente vai num engarrafamento e de repente explode psicologia, ou seja, entra em meltdown. Eu não me recordo o nome desse filme.
0: Ok, também
1: e
0: não.
1: De repente começa a sai do carro e pronto, e a partir daí.
0: Liberta a besta que há dentro dele.
1: Exatamente, é isso. É uma reflexão, digamos, um pouco poética sobre isso, em que eu misturo também um bocado a condição humana e a história do mito. Do homem que se transforma numa besta, pronto, basicamente é isso, sim.
0: Um dos momentos que eu mais gostei, curiosamente, é o último, no fundo, do desfiladeiro. Gosto imenso dessa malha.
1: Sim, essa malha é uma história também. Essa é mesmo uma história de horror, basicamente.
0: Não.
1: E em que eu me baseei em que existe perto, eu moro num local, pronto, se fizemos um triângulo entre Caldas da Rainha, Rio Maior e a Vila da Benedita, que fica perto de Alcobaça, existe um sítio chamado As Bocas do Inferno, em que é um desfiladeiro enorme.
0: Okay.
1: E um familiar meu disse-me há pouco tempo que existem umas cavernas escondidas lá, que eu nem sabia, nem fazia ideia. E lembrei-me de misturar isso com aquela situação que se passa no Japão, do Monte Fuji, em que as pessoas vão para aquele monte

0: está no vinil, quando se abre, no interior do vinil, é uma foto tirada lá, que é no convento de Cos, que fica perto de Alcobaça, que é uma aldeiazinha, só tem um convento gigantesco, mais ou menos barroco.
1: Okay.
0: E aquilo ao lado tem umas ruínas onde eram os dormitórios das freiras,
1: certo,
0: que estão abertas, e pronto, aquilo está tudo completamente decrépito, mas dá para ir lá dentro ainda. O teto ainda não caiu. Porque o processo de composição é um bocado complexo disto, que é, eu não escrevo a letra e faço a música, ou é ao contrário, primeiro faço as músicas, depois inspiro-me no próprio som das músicas para escrever as letras. Isto é o meu processo criativo, é assim. Então eu tinha o álbum já todo feito, mas não tinha letras. Então um dia saí de casa com
1: o intuito de arranjar as
0: notas, uma caneta, agarrei no carro e fui dar uma volta. E lembrei-me de passar por Cosco, já não ia lá há anos. E aí descobri essas ruínas, entrei lá dentro, sentei-me e pus-me a meditação e pensei. Começou-me a vir à cabeça essa ideia da clausura, porque aquilo era um mosteiro.
1: Pois.
0: E associei isso também com algumas vivências pessoais e escrevi o esboço da letra, depois que viria a ser a letra da música Clausura. Por exemplo, foi tudo assim, foi tudo muito espontâneo, foi uma coisa que foi saindo. Essa do desfile foi graças a esse familiar me ter falado sobre isso e por aí adiante. Por exemplo, a Floresta Capuscular tem a ver com, olha, na altura que eu ouvia o teu programa e gravava as tais músicas para uma cassete e ia para o meio das florestas, já que eu moro numa aldeia, pronto, tenho montes de sítios onde posso andar à noite, e andava por lá, lembra-me de escrever a Floresta Crepuscular por causa disso. O Castelo de Árvores é a mesma coisa, porque é um sítio, num dos sítios onde eu passava, que tem num vale que tem uma montanha que tinha um pinhal no topo, e quando cortavam, aquilo tinha os eucaliptos por baixo, quando cortavam os eucaliptos aquilo ficava tudo, a montanha lisa, depois ficava com os pinheiros enormes no topo, e aquilo visto à luz da lua cheia parecia uma espécie de uma fortaleza, a base de um castelo, basicamente.
1: Sim, sim.
0: E está, isso é um bocado de uma visão meio... Aí está, é aquilo que a música nos dá, que é, nós conseguimos sair um bocado da nossa vida cotidiana ou dos nossos problemas pessoais e arranjarmos uma forma, uma espécie de refúgio ali, criarmos o nosso mundo e inventarmos coisas. E aí está, o black metal a mim salvou-me de certa forma, porque foi uma música que me serviu exatamente como escapismo para fugir de um monte de problemas que uma pessoa tinha de enfrentar, especialmente na juventude e ainda hoje em dia, né? E eu acho que, embora o black metal está revolto de crenças espirituais e tudo isso, para mim funciona acima de tudo como escapismo, em que uma pessoa consegue sair daquilo que ela é no cotidiano e transformar-se em alguém diferente e fazer aquela forma de arte, aquela forma de expressão. Pelo menos olho para este estilo de música assim, pronto. E aí está, isso foi uma das alturas em que eu aproveitei, lembrei-me dessas vivências de há 30 anos atrás, para aí, e quando ainda nem sonhava sequer ter bandas, e andava a ouvir, olha, Mayhem ou Burzum, aliás, por exemplo, Burzum, a primeira vez que ouvi foi graças a um programa teu,
1: olha,
0: que nunca tinha ouvido.
1: E se calhar os Emperor também.
0: Emperor. Foi uma das minhas grandes, aliás, acho que se nota, pelo menos pela voz, foi, sim, uma das minhas grandes influências, Emperor. Especialmente o In the Night Side Eclipse, sem dúvida. E aliás, o nome da banda foi tirado de uma letra do In the Night Side Eclipse. E por aí adiante, pronto. E acho que Grievance é um bocado isso. Acho que é uma música para nós apreciarmos como obra de arte. Tem várias, como é que eu ia dizer, tem várias facetas, porque eu também não gosto de estar sempre a fazer a mesma coisa. Mas por norma eu não gosto muito de falar sobre aquelas temáticas típicas do anticristianismo ou do satanismo, esse tipo de coisas não é uma coisa que eu respeito, obviamente, quem quiser que falar disso que fale. Acho que toda a gente tem direito a se expressar da maneira que quiser. Mas na minha parte, eu entro por outros caminhos diferentes. Pronto.
1: Aliás, o black metal tem muito disso, pode ser interpretado e pode abordar várias temáticas dentro do imaginário, do terror, do horror, do religioso, do não religioso.
0: Exatamente.
1: Do sobrenatural, do cósmico.
0: Sim.
1: Aliás,
0: sim.
1: Todos os tipos de música podem eventualmente fazer isso, mas no black metal concentra-se uma dose muito grande. Esse tipo de sentimentos.
0: Eu acho que isso também foi aquilo que me fez também, de certa forma, abraçar este estilo de música, sem dúvida, porque é muito versátil e tem uma capacidade de nos transportar para outras coisas, para outras vivências, tem uma capacidade de nos fazer pensar em muita coisa. Sei lá, acho que é,

0: Eu acho, ao contrário daquilo que muita gente diz, que já foi tudo inventado, eu não acredito nisso. Não acredito mesmo. Há muita gente que diz, ah, no black metal já foi tudo feito. Pá, eu penso que não. Eu penso que
1: caramba,
0: não.
1: Tu dentro do black metal agora já tens para aí uns 30 subgéneros. O dungeon, não sei o que, não sei o que mais. O que é que virá mais? Não me assustes. Eu já me assusto um bocado.
0: É verdade, é verdade, é verdade. Eu, por exemplo, há aqui uma questão que eu já falei com N pessoas e que eu acho que vale a pena também trabalhar. É que eu acho que... É bom, eu acho que o black metal também tem essa componente, eu acho que é porque é a componente étnica, ou seja, se nós ouvimos black metal grego, por exemplo, tem uma certa sonoridade, se ouvimos black metal nórdico, tem uma certa sonoridade. Eu acho que faz falta haver isso em Portugal também, haver black metal que soa português, que soa ibérico, pronto, vai, eu não estou a dizer isto numa onda de nacionalismos nem nada disso, não tem nada a ver com isso, tem a ver simplesmente com uma questão de, pá, nós somos daqui. E acho que não temos de ter problemas com isso, né? Acho eu também. Se chegarmos a esse ponto, quer dizer, também estamos a bater quase no. Como é que eu te explicar? Quer dizer, antigamente as pessoas eram censuradas por dizer aquilo que pensavam, quer dizer, hoje em dia, se uma pessoa disser isto, parece que já está a ter tendências disto ou daquilo, não tem absolutamente nada a ver com isso.
1: Não. Se tu justificares, sim, mas pode dar aso a más interpretações.
0: Infelizmente.
1: Daí o facto de tu teres sempre composto em português. Acho que nunca compuseste nenhuma música em inglês.
0: Sim.
1: Tens?
0: Tenho.
1: Olha, que não reparei.
0: Tenho. Esse tal split, por exemplo, é todo em inglês.
1: Os splits são batotas. Os estava almas, a falar dos álbuns.
0: Os álbuns são em português porque, epá, eu acho que... Epá, escrever letras em inglês... Eu felizmente sei e posso escrever letras em inglês, mas acho que o português, epá, tem os próprios maneirismos da língua, a maneira como nós... A fonética que nós usamos. Eu acho que, por exemplo, há muita malta que diz, ah, mas isso ninguém vai gostar disso. Então, e Rammstein, por exemplo, eles cantam em alemão.
1: Sim.
0: E o alemão tem também aquela fonética tradicional deles, carregam muito nas palavras. Nós também temos uma certa fonética, tal como ouvir, por exemplo, eu lembro quando eu era miúdo, ouvir bandas norueguesas a cantar em norueguês, eu também não fazia a mínima ideia do que é que eles estavam a dizer, mas, no entanto, a própria maneira como soavam as palavras, epá, tem a sua curiosidade, eu gosto. E acho que o português, pá, e além disso, hoje em dia já não temos esse problema, podemos ir a um tradutor e traduzir as letras, né? Qualquer pessoa que queira saber as letras de Grievance vai a um tradutor e traduz, tradutor automático. Mas acho que mesmo a maneira de cantar em português, acho que, pá, dá uma certa originalidade também, de certa maneira, agrivam-se.
1: Olha, que já me disseram que é complicado a cadência, sobretudo do português, em termos musicais, e depois a métrica dentro da música é mais complicado de se lidar do que o inglês. O inglês parece que é mais macio.
0: Sim, eu concordo, mas com um bocado de...
1: Mas tu a vocalizar não és nada macio também, portanto...
0: Sim, com um bocado de flexibilidade, tudo se consegue fazer, não é?
1: Ora bem.
0: É uma questão de flexibilizar a métrica das coisas, e por um lado até um desafio maior, porque este...
1: Sim.
0: E pronto, é isso, eu acho que também, se não houverem desafios, para que é que uma pessoa está a fazer música, não é? E mais hoje em dia, que há milhões de bandas, quer dizer... Não,
1: acho que, olha, que a maior parte da malta é por terapia mesmo, é o que eu acho. Portanto, e tu acabaste por dizer que este álbum faz parte de um longo processo que tu atravessaste. Portanto,
0: acho que sim.
1: Mas é uma forma saudável de terapia, por assim dizer.
0: Sem dúvida. Não, mas há sempre o desafio de pegares numa guitarra.
1: Claro.
0: Isso também é um desafio, de certa forma.
1: Sem dúvida.
0: Combates o ócio da gente, tu estás em casa, tu não vives disto. Tu não precisas disto, claro, para pôr comida na mesa.
1: Lá está, portanto, é uma terapia. Tu ainda pagas para que isto exista.
0: Não tens ninguém ali ao lado, vai, faz e tal. Estás a perceber? Uma pessoa está ali. Eu falo por mim, por exemplo, não tem ninguém que esteja ali, ah, vai lá compor música. Não. Eu é que tenho que ter essa força para dizer, Coraxid, levanta-te, vai para o estúdio, grava, compõe, isso faz-te bem. E é isso que eu faço.
1: É a disciplina.
0: É a disciplina. Isso também é positivo, temos disciplina, acho que não
1: conseguimos
0: fazer nada.
1: E neste caso, mais ainda.
0: Tu também tens de te levantar da cama e vir para aqui para o estúdio e estares aqui.
1: Sim,
0: qualquer pessoa.
1: Eu sou um privilegiado, eu quando me levanto é para ouvir música. Olha, é aquela cena da busca, como tu disseste, quando ouvis uma cena no programa e ias à procura, ou ainda continuo assim, pá.
0: Acho muito bem.
1: Acho que é vergonhoso com a idade que tenho, para algumas pessoas.
0: Eu acho que não,

0: Isto está um bocado autobiográfico também. Psicológicas são mais duras do que físicas. Pronto, isso agora podemos estar aqui o resto da noite, não é? Fazer, falar sobre isto.
1: Olha, mas... que eu concordo contigo diretamente. Eu prefiro a dor física do que a mental. E a perda e tudo que gira em torno dessas questões.
0: E a questão da tortura ser intemporal, porque as pessoas têm aquela ideia, isto na época medieval as pessoas eram selvagens e pá, hoje em dia, se fores a ver, vamos fazer o mesmo.
1: Só o facto de ainda estarmos em guerra no planeta praticamente todo.
0: Só, sem dúvida, né? isso nem
1: é
0: se
1: algo
0: fala,
1: que nos, né, deixa perplexo.
0: E sim, e também a mim aquilo que me deixa mais preocupado, sinceramente, em todos esses aspectos, acho que é a situação que está a começar a haver um cheirinho de censura novamente em certas coisas. É pessoas terem porque o livre pensamento, se a pessoa é livre, tem de dar para tudo. A pessoa que quer criticar coisas, critica. A pessoa que quer falar bem, fala. Mas outras pessoas têm de ter capacidade de encaixe de... Queres criticar? Critica. Queres dizer mal disto? Diz.
1: Alta atenção especial dedicado a Grievance. Em estúdio tivemos com Coraxid. O novo trabalho já está disponível, como ouviram, em vinil. Dois formatos diferentes. O álbum intitula-se Lúgubres Devaneios de Abismos e Sombras. Alta tensão, Grievance.
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